0: brasileiros a quitar dívidas em atraso e voltar ao mercado de crédito. O programa reúne bancos e empresas em uma plataforma digital que oferece descontos que podem chegar até 90%, além de prazos ampliados e juros reduzidos para pagamento. Com duração limitada, a proposta é facilitar a negociação, principalmente para pessoas de baixa renda, permitindo que regularizem a situação financeira de forma mais acessível e organizada. Na apresentação e edição, Sandra Sequeira, com informações do Ministério da Educação e da Tribuna do Norte. Confira a próxima edição às 22 horas.
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3: 21 horas e 5 minutos.
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0: A paz do Senhor, em Natal, são 7 de maio e 21 horas e 32 minutos. Você está na FM 92.5, a Rádio Nordeste Evangélica, a missionária no ar, com o programa Boas Novas. Nesta feita, sob a responsabilidade do setor 31. Setor 31, que tem como Igreja Apolo a Igreja de Nazaré 2, que fica localizada na Rua Ermita Cansação, número 201, no bairro Nazaré. Igreja esta, sob a liderança do pastor Manassés Soares Dias, tendo como seus copastores o presbítero Marcilon de Moura, o diácono Francisco César da Silva e o auxiliar Mário Sérgio Pinheiro de Araújo. A paz do Senhor, meu irmão Gideão, a paz do Senhor, meu irmão Geraldo Dantas.
1: A paz do Senhor, querido Joadi Humberto, a paz do Senhor, querido ouvinte, você que está participando conosco através das ondas sonoras da Rádio Nordeste Evangélica, que um dia já foi a AM, porém hoje é a FM 92.5. Muito obrigado por sua audiência. Nós queremos dizer que você não está aí por um acaso, você está aí porque Deus tem uma palavra para o seu coração. Tenho certeza que os hinos que vão ser tocados, que a palavra que vai ser ministrada, a oração que será feita, ela é para o seu coração, ela é para a sua vida, porque na vida do crente nada é por acaso, nada é coincidência, Geraldinho, tudo é providência de Deus. Muito obrigado mais uma vez, Geraldo Dantas Júnior, pelo apoio aqui conosco nas quintas-feiras à noite, na programação Boas Novas, com a participação do setor 31. Irmão Joadi, falando em setor 31, hoje nós temos a participação da congregação de Elohim, que é uma das congregações do nosso setor, e foi convidado para estar aqui o presbítero Ronaldo. E não é que ele veio, irmão Joadi? Está aqui conosco o presbítero Ronaldo, o qual nós já o saudamos com a paz do Senhor.
2: Paz do Senhor, meu querido, paz do Senhor, os rádio ouvinte, e com certeza vai ser uma noite abençoada, e Deus com certeza tem uma palavra para o teu coração.
1: E como Jesus, ele não manda aí sozinho, ele manda aí dois, né? O pastor Ronaldo não veio sozinho, ele trouxe consigo aqui o cooperador Esaú, ele que é o sonoplasta, é o baterista, é o servo de Deus ali na congregação, e nós queremos saudá-lo com a paz do Senhor. A paz do Senhor, querido Esaú.
3: A paz do Senhor, meus queridos ouvintes, conforme o pastor havia dito, hoje será uma noite de bênção, pois Deus sempre tem uma reservada para aqueles que entregam seu coração a Ele e o aceitam como seu único e verdadeiro Salvador.
1: Muito bem, nós queremos já agradecer a presença de todos vocês que estão aqui conosco, você que está nos ouvindo, não desligue o seu rádio, continue conosco, tenho certeza que será um momento de bênção na presença do Senhor. Geraldo já separou aqui o hino 200 da nossa harpa cristã, o bondoso amigo, na voz de Júnior Pitágoras. Então nós vamos oferecer, vamos começar por irmão Joadi.
0: Que eu ofereço esse hino para minha esposa, irmã Gilza, para minha cunhada Luzinete, para minha sobrinha Daiane, ali da Assembleia de Deus Jardim América, e para meu cunhado Josimar, sua esposa Derina, Linha Sul, bem como para nossa irmã Joaninha e a irmã Graça e Josi ali, de Morro Gouveia, e a irmã Joaninha também de Morro Gouveia. Vai também para a irmã Glória de Nova Descoberta, ali no setor 40, e o nosso querido pastor Milton Campos e o presbítero Ubirajara, carinhosamente conhecido por Bira.
2: É, a congregação, a família Elohim, né, que está ali na audiência, os irmãos, Deus abençoe toda a família do povo de Deus.
3: E que Deus sempre dê forças àqueles que estão ouvindo para permanecerem firmes no caminho que Ele determinar, pois no final dessa luta, todos que confessam Jesus como seu único e suficiente Salvador irão morar permanente nas mansões celestiais.
1: Amém. Gostaria também de oferecer para a irmã Silene Camilo, ali na Avenida Mintas Barros. Deus abençoe a irmã Isabel Ferreira, o Davi, que também está aí na audiência. A irmã Marília também, que está na audiência. Muito obrigado, irmã Marília. Ao irmão João Guedes, o adorador do Senhor. Também a irmã Daiane, ali de Jardim América. Estão todos na audiência. Então, Geraldinho, vamos soltar agora o hino 200 da Harpa Cristã, o bondoso amigo, na voz de Júnior Pitágoras. 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
1: Em Natal, 21 horas e 40 minutos, nós vamos para um momento especial, que é o momento da palavra do Senhor, com o nosso pastor Ronaldo.
2: Graças a Deus, graças a Deus. Creio que você está aí ouvindo a Rádio Nordeste e tem sido bênção para você. Hinos que toca, que fala aos nossos corações. Mas queremos trazer aqui uma reflexão, a palavra para minha meditação e a sua meditação. Separei um texto aqui em Atos dos Apóstolos, capítulo de número 9 e o versículo de número 15, que diz assim: disse-lhe porém o Senhor: vai, porque este é para mim um vaso escolhido para levar o meu nome diante dos gentios e dos reis e dos filhos de Israel, e eu lhe mostrarei o quanto deve padecer pelo meu nome. Bendito seja Deus. Esse é um texto bem conhecido, eu creio que de todos nós, mas Paulo estava numa situação ali, teve um encontro pessoal com Deus e Deus revelou a Ananias, pediu para que ele fosse, né, ao encontro do servo do Senhor. E aquele homem temeu, até questionou o Senhor, porque Paulo vinha em perseguição da igreja, e nos nossos dias atuais não é diferente. A perseguição, a informação, a mídia, né, que vai de encontro à palavra de Deus, e o quanto Deus é especial e o quanto Deus ama a mim e a você, que assim como Deus escolheu a Paulo, Deus também tem te escolhido, Deus tem te amado, Deus tem separado você para anunciar as boas novas, anunciar a palavra de Deus, ser o mensageiro, ser um pregador da última hora, porque já é a última hora, né? Os sinais, tudo mostra que Cristo está voltando. Então, o bom é quando nós estamos no centro da vontade de Deus, porque a vontade de Deus é perfeita, ela é soberana, ela é eterna, ela é verdadeira. A vontade de Deus é, a sua palavra diz, não passa, os céus e a terra passa, mas as minhas palavras jamais passarão. Então, essa chamada de Deus, essa missão que Deus disse aqui, como ele fala aqui para em relação a Paulo, né, é que ele é um vaso escolhido. Você também é escolhido de Deus, você é um instrumento de Deus, você está aqui não pelo acaso, porque ele te escolheu, ele te separou para que você pudesse levar o nome do Senhor, levar a palavra de Deus, aquelas pessoas que estão aflitas, desesperadas, que estão com problema de saúde, com depressão. São tantos estão nos hospitais, nos corredores, nas UPAs. A gente chegar sempre está ali numa situação muito difícil, mas Deus conta comigo e com você, seja aonde for, o local que estivermos. Deus conta comigo e com você, porque ele diz assim: vai, porque este é para mim um vaso escolhido. E lembre que você é escolhido de Deus para levar a palavra.

palavras, boas novas de salvação. Bendito seja Deus. Aqui em Apocalipse, capítulo 1 e o verso 3, tem uma convocação de Deus. Eu creio que para todos nós, aqueles que leem, aqueles que falam, aqueles que ouvem e aqueles que guardam, que vivem a palavra de Deus. Apocalipse 1, o versículo 3 diz assim: bem-aventurado aquele que lê e os que ouvem as palavras desta profecia e guardam as coisas que nela estão escritas, porque o tempo está próximo. Que tempo é este? Que tempo é este? É o final dos tempos, é a volta do Senhor Jesus Cristo, porque ele disse que muito em breve ele ia voltar. Se Paulo aqui, já recebendo esse chamado de Deus, e teve ali uma preparação, e logo em seguida saiu ao campo, saiu aos continentes, saiu a outras nações, outros países, levando a palavra de Deus, diante dos reis, diante dos gentios, diante da escola, diante das autoridades, seja aonde for. Como ele diz aqui: bem-aventurado aquele que lê, ou bem-aventurado aquele que ouve. Você que está aí, ou na sua casa, ou na portaria, ou no trabalho, ou está no carro, bendito seja Deus, saiba, você é escolhido de Deus, bendito seja Deus, para levar as boas novas, para ler, para pregar, para anunciar e para viver e para guardar. Bendito seja Deus. Então, Deus conta comigo e com você nessas últimas horas. Deus conta conosco para fazer a vontade de Deus. Aqui no versículo 16 de Atos, e assim: e eu lhe mostrarei o quanto deve padecer pelo meu nome. Bendito seja Deus. As dificuldades, os problemas, os levantes, as tempestades, mas lembre-se que Deus disse que você é escolhido, você é um vaso do Senhor, você é um instrumento nas mãos de Deus, mesmo que tenha que padecer pelo nome de Jesus. Mas o quanto vale a pena eu, você, nós sofrermos, aleluia, pelo nome de Jesus, pela a obra de Deus, aleluia. O quanto vale a pena a gente resistir a este mundo, aos prazeres do mundo, às dificuldades, às tentações, pregar, anunciar, ser um mensageiro das boas novas, da palavra de Deus. E aonde as pessoas têm medo, onde as pessoas não querem ir, onde as pessoas ficam preocupado, bendito seja Deus. Aqui em Mateus capítulo 5, que é o sermão das bem-aventuranças, onde ele vai dizer o seguinte, aqui em Mateus 5 e o verso 11, assim: bem-aventurados sois vós quando vos injuriares e perseguirem e mentindo disseram todo o mal contra vós por minha causa. Aqui volta a recomendação que ele fez a Paulo, onde ele ia padecer pelo nome de Jesus, pelo nome de Jesus. E nós não estamos aqui brincando, nós estamos aqui apenas como num passatempo. A minha vida e a sua vida tem um objetivo, tem um sentido, que é pregar, ler, ouvir, viver e anunciar o que está escrito na palavra de Deus. Porque certamente, com certeza, Jesus vai dar a mim e a você a recompensa. Jesus é aquele que não é ingrato, que não lança em rosto. Jesus não é aquele que troca, não. Ele nos entregou uma missão, esta missão de ir diante das autoridades, diante dos povos, línguas, nações, e ser o mensageiro da paz, e ser o mensageiro das boas novas. Bendito seja Deus. E os sinais tudo nos mostra, como diz aqui em Apocalipse, e o tempo está próximo. Eu digo, nem está próximo, o tempo já chegou. O tempo é este, Jesus está voltando, Jesus está às portas. E não tem como eu e você retroceder, olhar para trás,
vê as tempestades, as dificuldades, vê os levantes, vê às vezes a situação financeira, as guerras. Não podemos retroceder, porque Deus não tem prazer naquele que olha para trás. Este homem aqui, Ananias, até pensou: meu Deus, Senhor, esse homem é um homem terrível, um homem mau. Tanto ouvimos falar dele, mas ele diz: vai, porque este é para mim um vaso escolhido. Então, seja onde você estiver, aonde, no trabalho, na escola, aonde você estiver, lembre-se que você é o mensageiro da palavra de Deus. Lembre-se que nós temos uma missão, que é anunciar a palavra de Deus, anunciar a verdade, anunciar o caminho. Porque a própria palavra de Deus diz assim, que ele é o caminho, Jesus é a verdade e ele é a vida. E ninguém chegará diante de Deus se não for pela pessoa bendita de Jesus. Bendito seja Deus. Então, caro amigo ouvinte, não é em vão você que está aí, aleluia, não sei onde você está, no leito, no trânsito, no carro, no trabalho, mas Deus, te chama, Deus te ama. Se está afastado, volte para os caminhos do Senhor, aleluia, porque a recompensa, não tem dinheiro que compre a salvação em Cristo Jesus, não tem fama, dinheiro, status, posição, nada compra uma vida eterna com Deus. E nós temos a escolha aqui de ter uma eternidade com Cristo ou também uma eternidade sem Cristo. E assim como foi nos dias de Noé, assim será na vinda do Filho do Homem. Então lembre-se que você é um vaso escolhido de Deus para levar a bendita e poderosa palavra de Deus. Bendito seja Deus. Eu quero agradecer esta oportunidade e agradecer você que está aí ouvindo, né? Ouvindo esta missionária, ouvindo essa missionária que é incansável anunciando a palavra de Deus. Reflita e volte à missão que Deus te chamou. Deus abençoe a todos os amados ouvintes, no nome de Jesus. Amém. 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
1: Está no ar Nordeste Evangélica informa, trazendo mais informações para você. Foi lançada nesta quarta-feira a nova jornada do instrutor, que permite ao candidato escolher instrutores e autoescolas diretamente pelo celular. A novidade está disponível no aplicativo CNH do Brasil, onde é possível, após a aprovação na prova teórica, buscar profissionais por localização, ver avaliações e entrar em contato diretamente com o profissional ou autoescola pelo WhatsApp. Também há integração em tempo real com os DETRANs de todo o país. De acordo com o Ministério dos Transportes, os instrutores autônomos ou de autoescolas podem realizar o cadastro pelo próprio aplicativo. O novo sistema permite o envio de documentos, validação automática dos requisitos necessários, além do curso teórico. Outro serviço é a criação da carteira digital do instrutor, disponível no aplicativo, e que funciona como um documento oficial para comprovar que é um instrutor credenciado. A Prefeitura do Natal realiza o projeto Caminhada Afonso Pena diariamente, a partir das 5:30 da manhã, na Avenida Afonso Pena, no bairro de Tirol, com acompanhamento gratuito de profissionais de educação física da Secretaria Municipal de Esportes e de Lazer. A iniciativa tem como objetivo principal incentivar a prática de atividades físicas, promover a saúde e estimular hábitos mais saudáveis, especialmente entre as pessoas idosas que já adotaram a caminhada como parte da rotina. No local, a prefeitura mantém uma tenda fixa de apoio, instalada nas proximidades do Hospital São Lucas, onde os participantes recebem orientações, realizam alongamentos e contam com acompanhamento especializado durante as atividades físicas. A proposta é garantir que a prática seja realizada de forma segura e adequada, respeitando os limites de cada pessoa. Não é necessário fazer inscrição prévia, basta chegar ao local no horário de atividade e participar. Sandra Cerqueira na apresentação e edição, com informações do Ministério dos Transportes da Prefeitura do Natal. Continue na sintonia, tem mais informações às 23 horas.
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3: 22 horas.
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1: Agora em Natal são 22 horas e 2 minutos.
2: Você está ligado na Rádio Nordeste, na programação especial para você do programa Boas Novas, desta feita, com a participação do setor de número 31. Muito obrigado, você que tem estado conosco, que tem estado na audiência, que tem abrilhantado o nosso programa. A irmã Glorinha, lá do setor 40, está na audiência. Ela oferece o hino da sequência para o conjunto Arautos de Sião. Muito obrigado, irmã Glória, por sua audiência. O irmão Josimar, lá de Açu, já foi citado seu nome aqui pelo Joadir, ele pediu o hino Portas Abertas, mas Geraldinho já tocou Marcas de Valor. Tá dentro de casa, né, Geraldinho? Grupo Logos, um hino também muito bonito. Deus abençoe, querido Josimar. A irmã Graça Imperial também oferece o hino da sequência para os seus filhos, noras e para o seu esposo. E também está na audiência o José Adriano, lá de Toritama, Pernambuco. Muito obrigado. Fazendo 23 graus, ele nos informa aqui. Deus abençoe esses irmãos que estão na audiência do nosso programa. Pois bem, Joadir, vamos agora ao nosso setor em destaque, setor de número 31, cuja Igreja Apolo é a congregação em Nazaré 2 e o pastor é o pastor Manassés Soares Dias.
1: Na congregação de Adonai, nós temos o presbítero Antônio Gerson de Lima.
2: Na congregação de Bom Pastor 1, está à frente do trabalho o presbítero Josemar Souza de Lima.
1: Na congregação de Bom Pastor 2, é o presbítero Daniel Fernandes de Lima.
2: Na congregação de Elohim, que também está aqui nos nossos estúdios, está à frente do trabalho o presbítero Ronaldo Varela de Araújo.
1: Na congregação de Vida Nova, é o presbítero João Emílio Soares.
2: E por último, e não menos importante, a congregação Arca da Salvação, cujo pastor daquela igreja é o diácono José Nelson de Araújo. Essas são as congregações que compõem o setor de número 31 da nossa capital aqui em Natal, Rio Grande do Norte. Pois bem, Joadir, nós queremos agora fazer menção dos trabalhos que estão para acontecer no nosso setor, começando por amanhã, mais conhecida como sexta-feira, dia 8 de maio, toda a área 3, cujo setor 31 está inserido, estará se direcionando ao Templo Central, lá no Alecrim, para o culto geral de doutrina. Esse é um convite efetuado pelo nosso pastor Martim Alves, e toda a área 3 vai atender esse convite amanhã, a partir das 19 horas. O pastor Ronaldo lembra aqui que o ônibus estará passando nos lugares como de costume, Praça dos Beijoqueiros, Farmácia de Canindé. Então as igrejas já sabem os horários, se posiciona e o ônibus passa e leva para que todos possam ir ao Templo Central para prestarmos o culto de adoração ao nosso Deus. No sábado, dia 9, a partir das 9 horas da manhã, nós temos o círculo de oração com a participação do DEPIM, né? Do Departamento Infantil, as crianças, e a irmã Ivanísia Bento convida todas as crianças a estarem ali na Congregação Polo em Nazaré 2 para juntas orarem e aprenderem mais da palavra de Deus. No mesmo horário, às 9 horas, ocorre também o círculo de oração do DEJAD, Departamento de Jovens e Adolescentes, o círculo de oração integrado. Ocorre também na Congregação Polo em Nazaré 2. E a irmã Maria Félix convida toda a juventude para estar na Congregação Polo. Juventude essa que a partir das 18 horas estará lá na Congregação de Adonai para o pré-congresso do DEJAD. O coordenador Tiago André convida toda a juventude no sábado, dia 9, a se fazerem presente na Congregação de Adonai. No domingo, 9 horas da manhã, irmão Jodi.
1: Nós temos a nossa grande escola bíblica dominical. Nosso pastor Manassés, juntamente com o auxiliar Jairto Coutinho, que é o nosso superintendente, a irmã Leide, que é a coordenadora pedagógica, e o irmão Jeff, que é o secretário, convida todos para participarem da escola bíblica dominical.
2: E no dia 10, ainda domingo, a partir das 18 horas, na Igreja Apolo, ali em Nazaré 2, ocorre o culto com a participação do DEFAD, Departamento Feminino da nossa igreja, e a irmã Jarluce Soares convida todas as irmãs a estarem presentes para um culto em adoração ao nosso Deus. Na terça-feira, dia 12, ocorre o culto da renovação na Igreja Apolo e todos os irmãos estão convidados para um momento de oração, de busca da presença do Senhor e também para ouvir a ministração da palavra de Deus. Nós trazemos também aqui um lembrete do nosso querido Edmar Fernando, ele que é o coordenador do setor dos novos convertidos do nosso DENOC, e ele traz aqui a informação de que agora, no final do mês de maio, dia 30 e 31, estará ocorrendo o congresso do DENOC do setor de número 31, com o tema O Preço do Pecado e o Valor da Graça, baseado no livro de Isaías, no capítulo 53, no versículo de número 5. No sábado, estará pregando a partir das 19 horas o pastor Moisés Guedes, ele que é um dos coordenadores dos setores aqui de Natal, e no domingo, dia 31, a partir das 18 horas, o pastor Manassés Soares. A Assembleia de Deus em Nazaré 2 fica na rua Erminta Cansação, número 201, e você é o nosso convidado a estar presente neste culto, dia 30 e 31 de maio, congresso do DENOC do setor de número 31. Esses são os nossos avisos. Temos mais alguma vez, irmão Jordi?
1: Não, temos ainda para quem deseja orar, né? Temos o nosso culto matutino. O presbítero Abimael, que é o dirigente do culto matutino, convida a todos para de segunda a sexta, de 5 às 6 horas da manhã, estarem ali buscando a presença do Senhor. Bem como o diácono Edson, que é o dirigente do Porcinho de Jacó, convida a todos para participarem daquele trabalho que se realiza de segunda, quarta e sexta, de 12 às 13 horas.
2: Esses são os nossos avisos. Não sei se o pastor Ronaldo tem algum aviso ainda.
3: Só amanhã é a participação do conjunto com os jovens. Vai estar formando um grande conjunto ali no templo sede para o culto geral de doutrina. E vai ser uma benção, em nome de Jesus.
2: Muito bem lembrado pelo pastor Ronaldo. Estava conversando hoje à noite com o Tiago. E é justamente o Dejade que estará ali louvando ao Senhor. Foi convocado o Dejade para adorar o Senhor na sexta-feira, conhecida também como amanhã, dia 8 de maio, ali no Templo Central da Assembleia de Deus, no Alecrim. Então essa é a nossa agenda, esses são os eventos que estão para acontecer. E fique por dentro, nosso setor está bem movimentado, né? Temos várias ações, vários eventos no mês de maio, no mês de junho também, e à medida do possível estaremos aqui anunciando. Irmão Joadir, vamos agora a mais uma canção. Logo em seguida estaremos voltando com a oração pelos nossos queridos irmãos que pediram, fizeram seus pedidos aqui, né? Nós estaremos citando aqui os queridos irmãos. Mas temos ainda mais uma canção ainda dentro da nossa programação e é na voz de Genilson Silva. Geraldinho já preparou. O hino é O Guarda Fiel. Então vamos oferecer, Joadir.
1: Ok, eu ofereço esse próximo hino para as irmãs que fazem seguração, a irmã Lúcia ali no Bom Pastor 1, a irmã Ivete Câmara ali em Potilândia, a irmã Gessonita lá em Sete Rosado e a irmã Jaqueline ali na congregação de Morro Veia, bem como toda a nossa terceira idade da congregação de Nazaré 2.
3: Ofereço para minha esposa, irmã Geisa, os filhos Rebeca, Atos e Caleb e todo o povo de Deus.
4: Ofereço para minha mãe, minhas tias e todos que me conhecem que estão ouvindo nesse momento para a honra e glória do nome de Deus.
2: Amém. Nós queremos oferecer também esse hino para você que está nos ouvindo, tem nos acompanhado até agora na programação da Boas Novas. Medite na letra deste hino, na voz de Genilson Silva, o Guarda Fiel.

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1: Meus queridos, chegamos a um momento muito especial do nosso programa, já é o nosso último ato aqui no programa, é a oração. Nós queremos orar por você. Chegou aqui o pedido de oração do irmão Flávio, para que o Senhor chegue na vida de Moacir, que está internado, por Jean, George, missionária Nara, pastor Alex, por sua saúde. Temos também aqui a irmã Isabel, ela pede oração pela sua vida espiritual, saúde, para o suprimento das suas necessidades, para o Senhor chegar com providência. Deus abençoe. Também aqui está conosco Ailton Júnior, pede oração por sua saúde. E também falou conosco aqui a irmã Marília, pedindo oração por sua casa, e o Ricardo, lá de Parnamirim, que pede oração por Gustavo e Ângela, e nesse momento, nosso querido Esaú fará esta oração encerrando. O irmão Jordi, tem algum pedido?
2: O irmão Paulo Roberto, lá do setor 4, ele pede oração pelo seu filho, Paulo Ricardo. E eu também continuo pedindo pelo meus irmãos José Dimas e José Hudson, também por questão de saúde.
3: Amém. Oremos todos em nome de Jesus. Deus maravilhoso e eterno Pai, Senhor, graças damos a Ti por esse momento de entrar na Sua presença e clamar pelo Seu nome. Senhor, pedimos a Ti por aqueles que fizeram pedido de oração, pois eles sabem que só um milagre pode acontecer por meio da Sua voz, Senhor. Senhor, pedimos a Ti pela vida daqueles que estão mais precisando do Senhor. Pedimos a Ti que com Sua mão poderosa e vontade que tudo pode fazer acontecer, que vá até onde eles se encontram nesse momento e que um milagre venha acontecer em suas vidas e que toda enfermidade venha sair nesse momento e nunca mais retorne, para a honra e glória do Teu santo nome, em nome de Jesus. Amém.
1: Muito bem, chegamos ao final do nosso programa. A paz do Senhor, querido Joaquim Humberto.
2: Paz do Senhor Gideão, paz do Senhor meu irmão Geraldo Dantas, pastor Ronaldo, pastor, irmão Isaú. Agradecendo a Deus e ao nosso pastor Manassés Soares pela confiança a nós depositada.
1: A paz do Senhor, querido irmão Isaú.
3: Paz do Senhor, meu irmão, que Deus continue abençoando a todos que nos escutam, desde agora e para sempre.
1: Pastor Ronaldo, a paz do Senhor.
4: Paz do Senhor, e continue na audiência, que tem coisa boa chegando.
1: Amém. Geraldinho Dantas, muito obrigado. Não desliga o seu rádio, a programação continua. E se o Senhor permitir, quinta-feira estaremos aqui de volta. A paz do Senhor.
2: Amém.

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A paz do Senhor, meus queridos, são exatamente 22:23. Aqui quem vos fala é o irmão Alisson Cardoso, do setor 2 da nossa Assembleia de Deus. Meus queridos, estamos mais uma vez no ar aqui com a programação da Rádio Boas Novas e nós iremos apresentar a programação do nosso setor. Agora com vocês, podem ouvir o louvor da Bruna Carla, Advogado Fiel.

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1: Glória a Deus, Pai do Senhor, meus irmãos. Gostaria que os irmãos que estão ouvindo neste momento a Rádio Nordeste Evangélica, neste momento, abrissem as suas Bíblias na segunda epístola que o apóstolo Paulo escreveu a Timóteo. Na segunda epístola que o apóstolo Paulo escreveu a Timóteo, no capítulo de número 1, a partir do versículo de número 3 até o versículo de número 6. Você que tem o seu exemplar da palavra de Deus em sua casa, abra conosco para nós meditarmos na palavra do Senhor. A Bíblia vai dizer que a palavra de Deus, ela é viva e eficaz. Ela é mais penetrante do que qualquer tipo de espada. A palavra de Deus, ela penetra até a alma e o espírito juntas e medulas. E a palavra do Senhor, ela também é apta para discernir os pensamentos e as intenções do coração do ser humano. Então, por isso que é bom, assim como a nossa carne, o nosso corpo físico carece, precisa de um alimento, precisa de proteínas, precisa de carboidratos, precisa de energia. Assim também a nossa alma, o nosso espírito, o nosso corpo espiritual precisa de um alimento que seja espiritual. E a única forma de nós alimentarmos o nosso espírito, a nossa alma, é ouvindo, é meditando na palavra do Senhor. E no capítulo 1 da segunda epístola que o apóstolo Paulo escreveu a Timóteo, está escrito assim: dou graças a Deus, a quem sirvo com uma consciência limpa, como serviram os meus antepassados, ao lembrar-me constantemente de você, noite e dia em minhas orações. Lembro-me das suas lágrimas e desejo muito vê-lo, para que a minha alegria seja completa. Recordo-me da sua fé não fingida, que primeiro habitou em sua avó Lloyd e em sua mãe Eunice, e estou convencido de que também habita em você. Por essa razão, torno a lembrá-lo de que mantenha viva a chama do dom de Deus que está em você mediante a imposição das minhas mãos. Meus queridos, quando nós lemos a primeira epístola que o apóstolo Paulo escreve a Timóteo, a segunda epístola que ele escreve a Timóteo, a carta que ele escreve a Tito, nós estamos nos deparando com cartas pastorais. Paulo, a gente conhece, nós sabemos a história dele, sabemos que ele foi um dos responsáveis por dar organização à igreja, a organizar as doutrinas da igreja. Nós sabemos que Paulo, ele é responsável por plantar muitas igrejas no início do século, no início do cristianismo. A gente sabe que Paulo, ele foi responsável por escrever a maior parte do Novo Testamento, dos 27 livros que compõem o Novo Testamento da Bíblia Sagrada. Ele escreve 13 dessas 13 cartas, ele escreve 3 que ficam consideradas como cartas pastorais, que são cartas direcionadas literalmente para os líderes, para os líderes pastores da igreja. E o cenário que Paulo se encontrava quando ele escreve esta epístola, essa segunda epístola, era um cenário de prisão. Paulo, ele estava preso lá em Roma, já era a sua última prisão, ele já tinha sido decretado a sua morte. Paulo já estava prestes a ser morto pelos romanos. E então, mesmo Paulo estando preso, mesmo Paulo estando em uma masmorra, já sabendo que ali seria o fim da sua vida, Paulo, ele se preocupa com a igreja. Paulo, ele se preocupa como os líderes se comportam. Então ele escreve estas cartas pastorais. A gente, quando lê a segunda epístola que ele escreve a Timóteo, a gente se depara com um turbilhão de sentimentos que ele tem ao se expressar, quando ele está escrevendo para Timóteo, ele fala das suas angústias, ele fala do seu sofrimento. Paulo, ele diz que, quando nós lemos esta segunda epístola, ele diz que todos da Ásia haviam abandonado ele. Ele estava praticamente abandonado na sua primeira defesa, quando ele foi apresentar a sua primeira defesa. Ninguém o acompanhou, ninguém foi com ele para o ajudar. Mas o que eu acho interessante é que, mesmo ele falando para Timóteo: Timóteo, olha, na minha primeira defesa ninguém veio comigo me ajudar, ninguém veio me defender. Mas ele coloca bem, ele expõe bem explicitamente que, embora todos tivessem o abandonado, todavia Jesus não o abandonou, Jesus não o deixou só. E eu gostaria nesta noite de usar estas palavras de Paulo a Timóteo e aplicar em sua vida, que está ouvindo nessa noite, que está ouvindo esta palavra maravilhosa. Olha, muitos podem ter te abandonado, muitas pessoas podem ter te deixado só, mas eu quero lembrá-lo de uma coisa, de que você não está só. Jesus está contigo, Jesus está com você. Ainda que muitos tenham te abandonado, ainda que muitas pessoas tentem de te desprezar, tentem de colocar de escanteio, tentem te esquecer, todavia eu quero que você saiba disso, que Jesus Cristo, aquele que veio a esta terra, aquele que morreu e ao terceiro dia ressuscitou, ele está contigo, ele está olhando para você, ele te contempla, ele vê as tuas ações, ele vê a tua vida, ele te conhece. No Salmo 139 vai dizer: Senhor, tu me sondas e me conheces de longe, entendes os meus pensamentos. Este texto de Salmo vai estar explicando para a gente que o Senhor nos sonda, que o Senhor nos conhece. Então, o Senhor sonda os teus pensamentos, o Senhor te conhece, ele conhece o teu deitar, ele conhece o teu levantar quando você vai dormir, ele sabe a hora que você acorda, ele sabe as tuas atitudes, ele sabe das tuas ações. Então, nunca se esqueça disso, que você jamais vai estar só, ainda que você esteja numa situação semelhante à de Paulo, em uma prisão. Eu não sei como é que está o cenário da tua vida, mas você não está só, você não está só. Ainda que você se sinta aprisionado, eu quero te dizer uma coisa: o libertador, que se chama Jesus, aquele que, quando estava entrando no templo, numa sinagoga bem pequenininha na sua cidade, pegou o livro do profeta Isaías e leu um capítulo que estava escrito que o Espírito do Senhor estava sobre ele. Ele estava profetizando isso, dizendo que ele havia vindo para evangelizar os pobres, ele veio para curar os aquebrantados do coração, a dar visão aos cegos, a pôr em liberdade os oprimidos. Escute isso, ele veio para pôr em liberdade aqueles que estão sendo oprimidos, anunciar o ano aceitável do Senhor e a colocar em liberdade os cativos, aqueles que são aprisionados pelo diabo. Nesta noite, se você estiver ouvindo a Rádio Boas Novas, aonde quer que você esteja, queremos dizer para você que Jesus, ele é o libertador para a tua vida. Jesus é aquele que transforma o cenário, Jesus é aquele que muda o cativeiro, Jesus é aquele que dá liberdade àquele que está sendo aprisionado. Nessa noite, se você estiver ouvindo esta rádio, nesse momento eu quero lançar esta palavra profética para a tua vida: Jesus, o libertador, está chegando com providência na tua casa, ele está chegando com providência na tua família, ele está chegando com providência no teu trabalho. Eu não sei qual é a área da tua vida que você precisa de libertação, eu não sei qual é, mas Jesus, que sonda os nossos corações, Jesus que conhece os teus pensamentos, Jesus que conhece a tua história, ele está te olhando, ele está te observando para te libertar, para transformar este cenário de prisão, este cenário de masmorra, de calabouço. Ele está aqui nesta noite te falando que ele pode te libertar, que ele pode te livrar desta situação. Louvado seja o santo nome do Senhor para todos sempre. Paulo, ele fala no primeiro capítulo a partir do versículo de número 3, dizendo assim: olha, eu dou graças a Deus, a quem sirvo com uma consciência limpa. Ele estava dizendo assim: olha, eu estou preso, eu estou sofrendo aqui, passando por dificuldades, eu estou prestes a morrer, estou prestes a perder a minha cabeça. Mas ele estava com uma consciência limpa, ele estava em paz, porque ele sabia quem ele servia. Ele disse assim: olha, a quem sirvo com uma consciência limpa, como serviram os meus antepassados. E ele fala sobre Timóteo, ele diz: ao lembrar-me constantemente de você, noite e dia. Ele estava dizendo assim: olha, eu estou aprisionado, mas eu não cesso de lembrar de você, Timóteo. Aí ele diz: lembro-me constantemente de você em minhas orações. Perceba que Paulo estava sofrendo, mas mesmo sofrendo na sua dificuldade, ele não cessou de orar, ele não cessou de buscar a Deus, ele não cessou de buscar a intimidade. Olha, nesta noite, não cesse de buscar a Deus, não cesse de ter intimidade com Deus, continue orando, continue buscando, dobre os seus joelhos. Se você não pode dobrar os seus joelhos, continue clamando ao Senhor. Você só não pode parar de orar. Paulo, ele nos ensina, escrevendo aos Tessalonicenses, ele diz assim: olha, orai sem cessar. Ele está dizendo: viva em oração, pratique oração, converse com Deus, converse com o Pai. O Espírito Santo vai estar ao seu lado para interceder por você com gemidos inexprimíveis. Não deixe de orar. A dificuldade pode estar grande, as aflições podem estar extremamente grandes sobre a sua vida, os grilhões, os obstáculos, os empecilhos, os gigantes podem até ser grandes, mas eu quero te dizer uma coisa: não cesse de orar, continue orando, continue buscando ao Senhor, porque eu tenho certeza que, assim como ele, usando o profeta Isaías, dizendo que os ouvidos dele não estavam agravados para que não possa vir ouvir, e nem as suas mãos estão fechadas para que não possa salvar, eu tenho certeza, o irmão que vos fala, o irmão Alisson, que está te dizendo nessa noite, tem a convicção de que os ouvidos do Senhor estão abertos, que as mãos dele estão abertas para poder salvar, e os seus ouvidos abertos para poder ouvir a tua oração. Não deixe de orar, continue orando, clamando, buscando ao Senhor de noite e de dia, porque a sua oração vai ser ouvida pelo Senhor, eu tenho certeza disso. E ele diz: lembro-me das tuas lágrimas e desejo muito vê-lo, para que a minha alegria seja completa. Ele estava prestes a morrer, mas o que ele queria ver era o seu amigo dizendo: e desejo muito vê-lo, para que a alegria dele seja completa. Aí ele diz: recordo-me da sua fé não fingida. Ele fala: eu lembro-me da sua fé não fingida. O que seria uma fé não fingida? Irmão Walter, que está ouvindo a rádio nesse momento, o que seria ter uma fé não fingida? Ter uma fé verdadeira, uma fé genuína, que não há vaidade, que não há vanglória. Ter uma fé não fingida é acreditar com toda a alma, com todo o espírito, com todo o coração, é acreditar em Deus com todas as suas forças. O escritor da carta aos Hebreus, ele escreve dizendo que a fé é o firme fundamento das coisas que se esperam e a prova das coisas que se não veem. A fé é você ter certeza de algo que você ainda não recebeu, mas já crendo que você vai receber. A fé é você ter certeza daquilo que você não vê, mesmo não vendo, mas você acredita que aquilo existe. E vai dizer também que sem fé é impossível agradar a Deus, porque aquele que se aproxima de Deus é necessário que acredite que ele existe e que ele é galardoador daqueles que o buscam. Ter a fé não fingida é isso, é acreditar com toda a alma, com todo o coração, com todo o fervor, com toda a graça. Nessa noite, não deixe de orar, não deixe a sua fé acabar, continue tendo fé, continue acreditando e continue orando ao Senhor, porque ele está ouvindo as tuas orações e ele contempla a tua fé. E para concluir, meus irmãos, no finalzinho, ele diz: olha, Recordo-me da sua fé não fingida, que primeiro habitou na sua avó, Lloyd, depois habitou em sua mãe, Eunice. E ele diz, e também está convencido, ele está certo, ele tem a certeza de que esta mesma fé habita em Timóteo. Ele diz, e habita também em você. Eu tenho certeza, meu amigo, se você está nessa noite sintonizado na rádio Boas Novas, na rádio evangélica Boas Novas deste momento, o dia todo no seu trabalho, na sua escola, em sua casa mesmo, se você está sintonizado, eu tenho certeza que você faz isso porque você tem fé, porque você acredita no Senhor, porque você acredita na palavra de Deus, e eu louvo a Deus pela vida de cada um de vocês. E ele diz, por esta razão, torno a lembrá-lo de que mantenha viva a chama do dom de Deus que está em você. Em algumas versões de algumas Bíblias vai dizer assim,

desperta o dom de Deus que habita em vós. Ele está dizendo, desperte o dom de Deus, mantenha viva a chama do dom de Deus que está em você. Paulo fala isso para Timóteo, porque provavelmente, talvez, Timóteo estava deixando a sua fé acabar, estava deixando a sua fé minar, em detrimento das adversidades que Timóteo estava passando. Mas olha, quem está falando para Timóteo, um homem preso, as suas últimas palavras é uma palavra de encorajamento, é uma palavra de fortalecimento, é uma palavra de ânimo, é uma palavra de incentivo. Nessa noite, nós queremos dizer para você, o irmão Alisson do setor 2 ali do Igapó, está nessa noite dizendo para você que um incentivo a você ter fé em Deus, um incentivo à fidelidade, um encorajamento para você não deixar a sua fé acabar. Não deixe. Essa noite é uma noite de encorajamento, é uma noite de incentivo. Mantenha viva a chama do dom de Deus que está sobre a tua vida, que está em ti. E para encerrar, meus amados, o que eu acho interessante quando Paulo fala isso para Timóteo, ele lembra a Timóteo: despertes, mantenha viva a chama do dom de Deus que está em ti. Olha que interessante, Paulo está dizendo, olha, dentro de você tem uma chama viva, dentro de você tem um dom. É interessante que está dentro de você, porém o dom não é seu, o dom é de Deus. O dom é de Deus, é Ele que vos dá vida, é Ele que vos dá respiração, é Ele que te dá essa alegria, é Ele que te dá esta saúde. Então mantenha esta chama do dom de Deus viva, não deixe esta fé morrer, não deixe esta fé que está dentro de você acabar, mantenha ela viva. Faça aquilo que Paulo incentiva Timóteo, mantenha ela viva. Continue orando, continue crendo, porque eu tenho certeza que as bênçãos de Deus que estão reservadas para a tua vida vão se cumprir, porque Ele é fiel. Ele é fiel na tua vida. Nós queremos nesta noite agradecer esta oportunidade em nome de Jesus.

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1: São 22h51. O setor em destaque nesta noite é o setor de número 2. O setor de número 2 é dirigida, é coordenada pelo pastor Marcelo Vieira de Souza e a sua esposa é a Lidelânia Leão da Silva Vieira. É composta também pela congregação Aldeia de Betânia. A Aldeia de Betânia é dirigida pelo presbítero, o nosso pastor, irmão Sérgio Ivan Lopes da Silva. E a sua esposa é a irmã Derlânia Maria da Conceição Silva. A congregação Heróis da Fé é dirigida pelo presbítero Martim Fernandes da Silva. E a sua esposa é irmã Elza Maria de Carvalho Silva. A congregação Vale da Bênção é dirigida pelo presbítero Manuel Gonçalves Ferreira. E a sua esposa é a irmã Tereza Cristina Bezerra Ferreira. A congregação Peniel é dirigida pelo presbítero Joabe Fernandes Galdino. E a sua esposa é a irmã Vanessa Caroline Lopes de Oliveira Galdino. A nossa programação, a programação do setor de número 2, neste final de semana, nós queremos convidá-los para a Escola Bíblica Dominical em todas as nossas congregações. O Igapó 1 fica no Jardim Lola. A congregação Aldeia de Betânia fica ali na Praça São Vicente de Paulo, ali no Igapó, próximo ao cartório do Igapó. A congregação Heróis da Fé fica naquela rua próximo à Caixa Econômica, ali na Avenida Tomás Landim, entrando na rua da Caixa Econômica. A congregação Heróis da Fé. A congregação Vale da Bênção fica ali na comunidade Beira Rio, ali depois da Ponte Velha do Igapó, entrando ali no Beira Rio, vocês vão encontrar a congregação Vale da Bênção. A congregação Peniel fica do lado do Igapó, ali na rua, se eu não me engano, é a rua Alvorada. Os cultos, a Escola Bíblica Dominical começa depois das 9h. A partir das 9h começa a Escola Bíblica Dominical e vai até as 11h. E pela noite vai ter culto evangelístico, vai ter culto de missões com o departamento de missões em todas as congregações do setor de número 2. E o culto à noite, no domingo, o culto com os departamentos de missões começam a partir das 18h. Você é o nosso convidado especial. Se estiver ali no início da Zona Norte e não tiver nenhuma congregação, escolha uma de nossas congregações, vá ouvir a palavra do Senhor, adorar a Deus juntamente conosco, que eu tenho certeza que vocês que estão ouvindo serão muito bem-vindos em nome de Jesus. Glória a Deus. Vocês também que estão ouvindo, se quiser participar conosco, se quiser enviar um louvor, fazer um pedido de oração, quero deixar o número da rádio. O número da rádio tem um WhatsApp. O número do WhatsApp é 849-8826-2255. Vou repetir: 849-8826-2255. Mande o seu pedido de oração, dê um alô, fala conosco, faça o seu pedido em nome de Jesus, mande um louvor que você deseja ouvir na rádio, eu tenho certeza que nós iremos colocar aqui para honra e glória do Senhor.

Glória a Deus, meus queridos, estamos encerrando mais uma vez o setor destaque deste momento, que é o setor de número 2. Queremos encerrar com uma oração, e nesta oração nós queremos apresentar o pedido da irmã Vilma, por sua filha Amanda. Ela está com problemas de respiração. Vamos orar para que Deus a cure, que Deus restaure a sua saúde. O irmão Walter, do setor 31, a paz do Senhor, irmão Walter, está pedindo oração por ele e por sua casa também. A irmã Ana de Mangabeira também, que está na audiência ouvindo a Rádio Nordeste Evangélica também. Pela irmã Celúcia, por todos que estão aí. Se você não fez o seu pedido de oração, os seus oferecimentos, mande uma mensagem para nossa rádio no número 849-8826-2255. Faça o seu pedido de oração, que eu tenho certeza que nós que estivermos orando, o Senhor vai chegar com a providência sobre a sua vida. Em nome de Jesus, feche os seus olhos e vamos orar neste momento. Soberano Deus e eterno Pai, te damos graças por sua bondade, por sua infinita misericórdia, Senhor, que nos trouxe e que nos vai levar em paz para as nossas casas, porque assim cremos, Deus. Neste momento, queremos apresentar o irmão Walter, a irmã Vilma, a irmã Ana de Macaíba, a irmã Celúcia, todos os da rádio ouvintes que estão neste momento com os olhos fechados, acreditando, Senhor, que tu podes, Senhor, fazer o milagre, operar o milagre, a cura que tanto precisamos, Senhor, neste momento. Eu te peço, abre as comportas do teu reino e derrama a cura, Senhor, sobre aquele que está precisando, sobre o sedento, sobre o preso, Senhor, sobre aquele que está em uma masmorra, sobre aquele que está, Senhor, passando por dificuldades, meu Deus. Eu te peço, derrama, Senhor, a tua graça, a tua misericórdia sobre os tais, derrama sobre os teus filhos, Senhor, a tua graça, sobre as tuas filhas, Senhor, provendo o milagre, provendo a cura, a libertação que eles tanto precisam, Senhor. Nós sabemos, Deus, que no Senhor, o Senhor pode todas as coisas, Deus, porque todas as coisas são possíveis, Senhor, aos que creem, Deus, e em nome do teu filho amado e querido Jesus, nós te pedimos, Senhor, faz com que o teu nome seja glorificado sobre as nossas vidas, sobre aqueles que delegam, Senhor, na Rádio Nordeste, que trabalham, Senhor, que prestam este serviço maravilhoso, fazendo com que a palavra alcance, Senhor, este mundo hostil, meu Deus. Continua usando estes obreiros, o irmão Geraldo, Senhor, toda a equipe, Senhor, que trabalha na Rádio Nordeste, Senhor, para honra e glória do teu nome. Continua protegendo-os, continua guardando, os livrando de todo mal, Senhor, para que o seu nome continue sendo glorificado 24 horas através da Rádio Nordeste, Senhor. É isso o que nós te pedimos neste momento e desde já te agradecemos por tudo. Em nome de Jesus, amém. 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

0: Quero agradecer a oportunidade, o convite que foi feito pelo nosso pastor, o presbítero Sérgio Ivan. Que Deus possa abençoar a sua vida, a sua família, meu pastor. Glória a Deus. Eu quero também agradecer a oportunidade, o privilégio do nosso coordenador, o pastor Marcelo. Que Deus possa abençoá-lo, abençoar a sua família, abençoar o seu ministério, abençoar o nosso setor, o setor de número 2, em nome de Jesus.
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2: 23:05.
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1: 23 horas e 10 minutos.
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1: 23:55.
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1: Bom dia! Chegamos nesta sexta-feira e como é bom saber que você vem junto conosco! Uma excelente madrugada, tudo bem? Obrigado pela companhia, obrigado pelo carinho, muito prazer. Meu nome é Cláudio Ronchi e eu convido você para vir junto comigo, junto com toda a família Transmundial, nesta madrugada de sexta-feira, aí no seu rádio, no seu computador, no seu celular, no seu tablet. Vamos até as 4 da manhã, aproveitando desse tempo que nós temos para cantar. Hoje é dia de cantoria. Hoje, inclusive, você pode mandar um recado pra gente através do WhatsApp. Sim. Fique à vontade para participar. Fique à vontade para deixar o seu alô através do nosso WhatsApp. O DDD é o 11. O telefone é o 974-181-456. 974-181-456. Daqui a pouquinho tem aquele nosso momento devocional, um momento importante dentro da programação, onde vamos aprender de forma prática a palavra de Deus. Sim, a leitura do presente diário. O presente diário, que é um devocional, é editado aqui pela RTM. Todo dia tem uma mensagem nova. E nesta sexta-feira, a gente para alguns minutinhos para aprender de forma prática. Você é o nosso convidado para acompanhar e também fazer conosco a leitura de hoje. Fique à vontade para deixar o seu alô, lembrando que o nosso WhatsApp, o DDD é o 11, o telefone é o 974-181-456. 974-181-456. A gente aproveita para começar a programação de hoje trazendo o melhor da música para você.

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2: Tráfico humano, violência e exploração. Esses são alguns dos problemas enfrentados pelas mulheres nas Ilhas Maurício, na África Oriental. A pequena porção de terra conhecida como um lugar paradisíaco encara essa grave situação muito por causa de sua posição geográfica estratégica no Oceano Índico, fato que a transforma, por vezes, em um ponto de trânsito ou destino para redes criminosas. Ó Eterno, clamamos para que essa triste realidade seja transformada e que a justiça seja feita em favor das mulheres da nação africana. Intercedemos ainda para que as feridas na alma sejam curadas e que a paz do teu amor as alcance. Santo e poderoso Deus, mude definitivamente esse quadro para o louvor da tua glória. Oramos em nome de Jesus. Eu, Israel Mazacorati, agradeço a Deus pelo privilégio de orarmos juntos.
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0: Algumas doutrinas ou que tem alguma interpretação que não é a dele, que ele já encontrou na palavra de Deus, ele então, ou por gratidão, fica na denominação e fica numa boa, sem levantar polêmicas nem nada, ou então ele tem que orar para Deus e Deus dá para ele uma clareza e ele pode mudar de denominação, não tem problema, porque quando nós chegarmos lá no céu, não vai ter céu dos batistas, céu dos Assembleia de Deus, céu dos presbiterianos, metodistas. Não, nós vamos ser o corpo de Cristo, um só corpo, um só corpo. Então, nós temos que lembrar disso daí. Vamos ter interpretações diferentes. O que é básico é que nós temos um Deus Criador, um Deus Trino, um Deus que tem o Pai, o Filho, o Espírito Santo, e quem nos salva é o Senhor Jesus Cristo, segundo da Trindade, e que nós temos a salvação pela fé, não pelas obras. Esses são fundamentos específicos, né, André?
1: Sim.
0: Da nossa fé, da nossa linha teológica.
1: Tem até uma coisa, depois a gente vai, eu tenho que até corrigir, antes tinha, mas eu não tô achando, eu vou depois falar com o pessoal, que a gente tinha a nossa declaração de fé no nosso site.
0: Sim,
1: não tô achando, a gente precisa recolocar, meia culpa aqui. Mas nós temos uma norma de produção de programas, que é algo bem interno, mas eu quero abrir um pouquinho aqui, que foi feita essa pergunta, né? A linha teológica, nós somos confessionalmente evangélicos.
0: Exatamente.
1: Ou seja, nós seguimos a linha daquilo que se denomina como evangelicalismo, né? Ou o protestantismo evangélico.
0: Isso.
1: E aí uma linha assim um pouco mais tradicional. Então, as denominações que normalmente nós acabamos sendo representados são batistas, presbiterianos, metodistas, Assembleia de Deus, luteranos, da linha aí mais o pessoal da Missão Evangélica União Cristã, mas temos contato aí com irmãos luteranos.
0: Sim.
1: Inclusive tanto da ILB quanto da ISLB, batistas, tanto Batista Nacional, Batista, tem contato com batistas regulares, até batistas reformados, batistas da Convenção Batista Brasileira, independente também, o pessoal da Presbiteriana Independente e Presbiteriana do Brasil, Assembleias de Deus, a CGADB, a CEADEMA, né, que é da Madureira, Assembleias de Deus independentes também, outras, mas normalmente, tanto pentecostais como tradicionais, mas de linhas mais, o evangelicalismo, digamos assim. Somos filiados tanto à Associação de Missões Transculturais Brasileiras, a MTB, quanto à Aliança Evangélica, e também nós, a nossa fundação da RTM Brasil foi de Batista Alemão, Evangélica Livre, Menonita. E Missão Evangélica União Cristã, ligado à Igreja Evangélica Luterana do Brasil, de confissão luterana. Nessa norma de produção, diz o seguinte, que a programação da RTM Rádio Transmundial visa primeiramente comunicar ao povo de língua portuguesa a mensagem do Evangelho. Em segundo, oferecer ensino bíblico, visando o crescimento espiritual dos cristãos e da igreja como um todo. O terceiro objetivo da Transmundial é oferecer orientações práticas e prestação de serviços, cooperando na melhora da qualidade de vida da população. A Transmundial evita transmitir programas cujas características sejam defender pontos de vista sectaristas e estritamente denominacionais. E aí tem enaltecer indivíduos e organizações particulares, ridicularizar grupos de convicção diferente das convicções assumidas pelos comunicadores. Então, nós não irradiamos programas de instituições que não sejam reconhecidamente evangélicas ou que professem outro tipo de declaração de fé. No estilo de programação simples e popular, evitando afastar qualquer tipo de audiência por causa da sofisticação da linguagem ou do estilo. Essa simplicidade não implica em baixa qualidade. Tentamos realizar um trabalho com excelência, onde o contexto de qualquer programa visa apresentar Jesus Cristo como Deus, sendo dessa forma interdenominacional em suas irradiações. Aí nós evitamos a linguagem do evangeliquez, pelo menos procuramos evitar, mas como a gente é evangélico, de vez em quando a gente fala alguma coisa aqui. O texto dos programas não devem fazer proselitismo religioso, sectário, denominacional ou político.
0: Tá bom.
1: Então, tem outras normas aqui, mas eu queria ler a confissão de fé. Cremos na inspiração divina e na infalibilidade das escrituras sagradas como palavra de Deus. Triuno Deus, Pai, Filho e Espírito Santo.
0: Isso.
1: Cremos na pecaminosidade total da natureza humana, eterna perdição do homem não redimido.

0: redimido e, portanto, na indispensável necessidade do renascimento espiritual. Cremos na divindade da pessoa de Jesus Cristo, o nascimento da Virgem Maria, morte expiatória na cruz, ressurreição corporal dos mortos, ascensão aos céus, elevação à destra de Deus e volta para o julgamento final dos vivos e mortos. Morte sacrificial de Jesus Cristo, nosso Senhor e Salvador, ressurreição dos remidos para a vida eterna em glória e ressurreição dos não remidos para a eterna condenação. Cremos numa santa igreja cristã, na comunhão dos remidos, o corpo de Jesus Cristo. E cremos que Cristo ordenou à igreja a missão universal, conforme Mateus 28, 19 a 20, e paralelos dos outros evangelhos e Atos dos Apóstolos 1:8. Então, é uma confissão ampla. Então, particularmente, né? Eu sou pastor Batista da Convenção Batista Brasileira, o pastor Itamir Neves também, pastor Batista da Convenção Batista Brasileira, o pastor Itamir Neves um pouco mais reformado, eu mais batista brasileiro, e mais outros, alguns teólogos de referência, além do pastor Itamir Neves, o professor Luiz Saião, teólogo de referência pra gente, o doutor Rousseau Chet, o bispo Marcos Antônio Garcia, da Igreja Metodista do Brasil.
1: Tem um programa aqui conosco,
0: Já passaram também pelos nossos microfones, podemos falar, o Augustus Nicodemos. Temos outros presbiterianos que já passaram aqui com a gente, então a gente acaba tentando ser bem amplo. De vez em quando escapa um batistês aqui no hospital, a gente sendo batista, mas a gente tenta ser o mais amplo possível. Por quê? E o mais bíblico possível.
1: Exatamente.
0: Ou seja, a teologia bíblica é olhar para a Bíblia e para o seu texto, inclusive às vezes para os seus paradoxos. Uhum. Por isso que a gente evita que, ah, eu sou batista ou sou presbiteriano, sou calvinista, menino, sou pentecostal ou tradicional. Eu procuro evitar. Às vezes escapa uma coisa ou outra, mas eu procuro evitar. Mas a gente olha para a Bíblia e quando a Bíblia diz, é isso, a gente tem que dizer.
1: Sim, é isso.
0: Então, tentei ser amplo na resposta, porque a gente tenta abranger o máximo de evangélico possível.
1: Isso aí, pronto.
2: E aí, para terminar então, nesse um minutinho final, o ouvinte perguntou como ter uma linha saudável. Eu acho que com essa explicação vocês ajudaram bastante, mas se tiver mais alguma coisa que vocês queiram pontuar?
0: É assim, o mínimo denominador comum bíblico. Tem, por exemplo, vou citar o exemplo do calvinismo e arminianismo, né? Você quer ser calvinista? Seja calvinista olhando para a responsabilidade humana. Quer ser arminiano? Seja arminiano olhando para a soberania divina.
1: De
0: então, a gente tem que entender que para algumas coisas, em termos de escatologia, eu tendo para uma linha, mas eu tenho que deixar aberto, mas ter um mínimo ali. Jesus vai voltar.
1: Isso.
0: Vai haver ressurreição e tem aí a grande tribulação de alguma maneira, ela sempre vai acontecer, vai estar presente até a volta de Jesus. Então, você sempre tem que, o que que a Bíblia afirma com certeza? A salvação é pela fé, por meio da graça, Jesus
1: Exatamente,
0: Cristo é Deus.
1: Isso aí. Eu li aquele versículo de Colossenses capítulo 2, 6 e 7.
0: Exatamente. Dúvida? Vai na Bíblia.
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4: Olá, meu amigo e minha amiga. Tudo bem com você? Estamos com mais um programa apresentando princípios poderosos da palavra de Deus para transformar sua vida financeira. Continuamos aqui no livro de Números. E hoje eu quero falar sobre o tema da distribuição do dinheiro. Esse tema é muito importante porque às vezes ficamos confusos sobre a forma como Deus distribui o dinheiro. E às vezes chegamos até a achar que Deus poderia ser mais justo, nos dando uma porção maior de recursos financeiros. O capítulo 26, aqui do livro de Números, fala sobre o segundo recenseamento, ou seja, a contagem das tribos de Israel. E a partir do verso 52, temos uma interessante passagem que fala das normas de repartição da terra. O texto diz assim: disse ainda o Senhor a Moisés, a terra será repartida entre eles como herança, de acordo com o número dos nomes alistados. A um clã maior, dê uma herança maior, e a um clã menor, dê uma herança menor. Cada um receberá a sua herança de acordo com o número de recenseados. Está lá em Números 26, versos 52 a 54. Você consegue perceber aqui uma distribuição justa da parte de Deus? Isso parece ser bem claro. Veja, o povo havia sido escravo durante bastante tempo no Egito. Agora, eles iriam receber uma propriedade, uma terra que me parece bastante razoável, que essa distribuição seja feita de acordo com o tamanho de cada tribo. Para uma tribo maior, um maior pedaço de terra. Para uma tribo menor, um menor pedaço de terra. O que você acha? Isso lhe parece justo? Pois foi o que foi feito aqui. Mas será que Deus sempre distribui os bens dessa forma? No caso de Salomão, que pediu sabedoria, Deus lhe prometeu dar não somente sabedoria, mas também grandes riquezas materiais. Está lá em 2 Crônicas, no capítulo 1, versos 11 e 12.
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4: Vamos dar uma olhada no Novo Testamento para a gente ver que, por exemplo, no caso da chamada parábola dos talentos, o dinheiro foi distribuído de forma desigual, de acordo com a capacidade de cada pessoa. A um deu 5, a outro 2 e a outro 1 talento. Veja lá em Mateus 25, versos 14 a 30. Já na parábola das 10 minas, a quantia foi a mesma para cada pessoa. Ou seja, 10 minas, está lá em Lucas 19, versos 11 a 27. Em Jerusalém, logo após a descida do Espírito Santo, os cristãos colocaram seus bens à disposição dos apóstolos, que o distribuíam segundo a necessidade de cada um. Está lá em Atos 4, versos 32 a 37. Hoje é bastante razoável entender que, quando nascemos, a nossa família tem uma certa situação financeira que normalmente é diferente de outras famílias. Deus é sempre justo em suas decisões, mesmo que a gente não entenda bem o seu critério de distribuição do dinheiro. Mas o que eu quero ressaltar aqui, a partir desses critérios de distribuição do dinheiro, é a forma como devemos administrar esse dinheiro. Como você tem administrado o dinheiro que está sob sua responsabilidade? Os israelitas, que ganharam a terra de forma proporcional, administraram de forma diferente. Alguns enriqueceram e outros empobreceram. Em parte, o resultado dessa administração é de nossa responsabilidade. É claro que podemos perder todo o nosso patrimônio da noite para o dia, como aconteceu com Jó. Mas sempre devemos fazer o possível para exercer uma administração correta, pautada nos princípios bíblicos que Deus tanto deseja.
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4: Então vamos lá. Que lições você poderia tirar desse episódio? Entenda agora mesmo que Deus é sempre justo na forma como ele distribui o dinheiro. E procure administrar o seu dinheiro de acordo com a vontade de Deus, conhecendo e praticando os princípios que temos apresentado aqui no programa. E olha, obrigado por estar comigo mais uma vez aqui no programa Finanças em Ação. Princípios poderosos da palavra de Deus para transformar sua vida financeira. Um grande abraço do seu amigo Paulo de Tarso. E nos falamos no próximo programa.
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0: Bom dia pra você. Voltamos aqui com um amigo na madrugada. Voltamos? 1:38. Vamos aproveitar e vamos concorrendo para vencer?
1: Corramos com perseverança a corrida marcada para nós, com os olhos fixos em Jesus, o líder e aperfeiçoador de nossa fé. Paulo sabia que o desfecho final em Roma seria quase certamente a morte. Mas ela não viria antes de ele levar o evangelho ao maior número possível de pessoas. Assim, o prisioneiro Paulo foi sendo levado de um lugar a outro antes de ser enviado à capital romana. E com ele, ia o poder do Espírito Santo, convencendo do pecado e gerando a nova vida nas pessoas que criam. 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O pastor Paulo Biasi está apresentando a série do pastor Lutzer sobre Luz que Brilha nas Trevas, como o Evangelho impacta a cultura. Estamos no versículo 4 do capítulo 26 de Atos, onde Paulo apresenta o seu caso perante Herodes Agripa.
2: Como os líderes judeus sabem muito bem, recebi educação judaica completa desde a infância entre meu povo e depois em Jerusalém. Também sabem, e talvez estejam dispostos a confirmar, que vivi como fariseu, a seita mais rígida de nossa religião. Paulo literalmente matava os cristãos, querendo fazê-los abandonar a fé. No capítulo 1 da sua primeira carta a Timóteo, ele dá seu testemunho e repete essa narrativa. Ali, ele acrescenta algo impressionante: fui blasfemo, perseguidor e violento. Eu gostava de ver as pessoas morrerem. Eu gostava de tentar torturá-las até que blasfemassem o nome de Cristo. E aí vem a pergunta: será que Paulo achava que ele agia corretamente quando fazia isso? Será que ele estava absolutamente convencido de que isso estava errado? E a resposta é sim, completamente. Sem nenhuma dúvida, ele acreditava que fazia a coisa certa. E como sabemos, tem muita gente hoje que também está convencida de que está com a razão. Na sexta-feira passada, a Rebeca e eu viemos para a cidade tratar de alguns assuntos. Nós chamamos um táxi. O motorista era muçulmano. Como você pode imaginar, comecei a conversar com ele. Eu tentei explicar como Jesus morreu pelos pecadores, mas ele respondeu que Jesus não morreu. Ele disse que o Alcorão afirma que Jesus não morreu. E isso, de fato, está lá. A Sura 4 do Alcorão, nos versículos 157 a 159, diz que Jesus não morreu. Segundo o texto, pensaram que estavam crucificando Jesus, mas na verdade crucificaram outra pessoa. Mencionei ao motorista que Maomé viveu 600 anos depois de Jesus e que o Novo Testamento nos traz relatos de testemunhas oculares, inclusive confirmados por fontes históricas seculares como Tácito. Mas com o tempo percebi que naquela conversa apresentar os fatos não produziria resultado. Foi então que fiz o que deveria ter feito desde o início: apelei para a consciência dele. A melhor maneira de testemunhar é falar com a consciência da pessoa. Eu perguntei: como é que o senhor lida com o pecado em sua vida? Você consegue realmente viver de acordo com tudo que o Alcorão ensina? Ele respondeu que não. Então perguntei: então, se você reconhece que não consegue, o que você imagina que Alá fará com o senhor? Ele disse que confiava em Alá. Perguntei: o senhor tem certeza de que foi perdoado e que quando se apresentar diante de Deus irá para o céu? Ele respondeu: não, não tenho certeza nenhuma. Vou abrir um parêntese aqui, por essa ser uma coisa que todos precisamos compreender. Existem pessoas hoje em dia que estão tão convictas quanto nós de que a religião delas é a verdadeira. Mas existe uma diferença fundamental. O que falta para elas é a segurança individual, porque nenhuma outra religião nesta terra consegue oferecer segurança pessoal. E o motivo disso é bem simples. Nós cristãos não dependemos do nosso próprio desempenho ou bondade. Fora de Cristo existe o problema de que o seu esforço pessoal é o seu limite, é o melhor que consegue fazer. E assim, você sabe que peca, mas não sabe o quanto o padrão de Deus é alto, nem o que ele fará quando você chegar perante ele. Agora, como Jesus, o Filho de Deus, veio para morrer por nós e pagar a nossa culpa, a nossa fé está inteiramente nele e não é limitada pelo melhor da nossa conduta. E isso elimina a necessidade de um cristão se torturar pensando: será que eu fui bom o suficiente? Porque nós reconhecemos sem hesitação que por nossa conta nós não somos suficientemente bons, mas que Jesus tomou o nosso lugar. Ele assumiu a nossa culpa e carregou o nosso pecado sobre os ombros dele. E mais do que isso, quando você crê nele, você recebe o dom do Espírito Santo. E é ele que confirma dentro do nosso coração que somos filhos de Deus. É o Espírito Santo que traz a certeza para o nosso espírito de que nós somos filhos de Deus. Agora, também é preciso entender que existem pessoas totalmente dedicadas à sua religião até o ponto do fanatismo, assim como Paulo foi antes da sua conversão. Ele matava pessoas convicto de que estava fazendo a coisa certa, mas ele não tinha nenhuma segurança. Aliás, antes de deixarmos aquele taxista, dissemos que Deus o amava. Nós queríamos que ele compreendesse isso, mas a questão central é esta. Naquela sua fase violenta e cruel, o apóstolo Paulo estava absolutamente convencido de que ele estava certo, e era assim que ele vivia. Vamos avançar para a conversão de Paulo no versículo 12. Ele conta que viajava até Damasco, debaixo da autoridade e com a recomendação dos chefes dos sacerdotes. Versículos 13 e 14. Por volta do meio-dia, ó rei, ainda a caminho, uma luz do céu mais intensa que o sol brilhou sobre mim e meus companheiros. Todos nós caímos no chão e eu ouvi uma voz. Agora, vale a pena abrir um parêntese aqui, porque tem uma coisa importante a observar. A luz não foi uma alucinação que só Paulo enxergou. Todos a viram e caíram no chão. Mas só Paulo ouviu a voz, porque a mensagem era para ele. E a voz dizia: Saulo, por que você me persegue? É duro para você resistir aos aguilhões. Um aguilhão era um bastão pontudo usado para cutucar o gado. O que Deus estava dizendo com isso era: Saulo, eu estou lhe guiando numa direção diferente, mas você está resistindo e isso está lhe machucando. Mais uma observação. Eu acredito que mesmo enquanto colocava cristãos na prisão, tentando obrigá-los a negar Cristo e compactuava com a morte deles, como quando apedrejaram Estevão e a Bíblia diz que deixaram as suas capas aos pés dele, Paulo deve ter sentido momentos de profundo desconforto na sua consciência. É preciso entender que uma razão de uma pessoa que age com violência como Paulo agiu é a sua tentativa de defender a sua fé. Mas, por outro lado, ele pode apenas estar tentando encobrir a sua consciência perturbada. E muitos não estão dispostos a seguir sua consciência até a conclusão a que ela os conduziria. Então Jesus disse: é difícil para você lutar contra os aguilhões. Então ele perguntou: quem é o Senhor? E olha só que revelação. O Senhor responde: eu sou Jesus, a quem você está perseguindo. Agora eu quero abrir um parêntese. Eu recebo uma revista chamada Revista dos Mártires. E para ser sincero, eu nem a leio como deveria. Mas quando vejo aquelas fotos de gente em lugares como Sudão, Arábia Saudita e outros, e penso nos jovens que são obrigados a cavar a cova onde vão ser enterrados, isso faz esse versículo ecoar forte. É Jesus quem eles estão perseguindo? É Jesus quem estão obrigando a cavar a cova? E é Jesus preso na cela quando um cristão é perseguido? Voltando ao texto do versículo 16. Jesus se revelou a Paulo e disse: agora levante-se, pois eu apareci para nomeá-lo meu servo e minha testemunha. E foi assim a conversão de Paulo. Bom, agora precisamos entender o chamado dele. Jesus disse: sim, eu o envio aos gentios, para abrir os olhos deles, a fim de que se voltem das trevas para a luz e do poder de Satanás para Deus. Então receberão o perdão dos pecados e a herança entre o povo de Deus, separado pela fé em mim. Esse foi o versículo 18, em que vemos o chamado de Paulo. Agora, vamos parar aqui, porque isso define o que é a conversão de acordo com o Novo Testamento. O que Jesus está dizendo aqui é: Paulo, o que você vai pregar é uma mensagem que tira as pessoas das trevas e as conduz para a luz. Mas por que é que o evangelho é a luz? A verdade é que sem Cristo as pessoas vivem na escuridão moral e elas justificam os pecados delas. Uma das melhores formas de evangelizar alguém é perguntar: como é que você lida com as suas falhas? Como é que você racionaliza o seu pecado? Assim, você estará falando com a consciência da pessoa. Porque, em geral, as pessoas são guiadas pelos desejos. O desejo diz: quero fazer isso. E aí ativamos a mente. Mente, use tudo que você conseguir para justificar isso que eu quero. E então, nós racionalizamos o pecado. Ah, todo mundo faz isso. Não sou tão ruim quanto fulano. Os outros conseguem se safar e isso será melhor para mim. E assim por diante. A mente justifica o mal que o coração deseja fazer. E assim, as pessoas vivem na escuridão moral. Mas quando alguém chega para a luz do evangelho, começa de repente a enxergar Deus. Não é ver fisicamente, mas é passar a compreendê-lo. O Espírito Santo lhe revela quem Deus é. E assim, você enxerga o seu pecado e se sente humilhado, porque é revelado pela luz. Entrar na luz. Todos precisamos fazer isso. Foi por isso que nós chamamos essa série de Luz que Brilha nas Trevas, como o Evangelho impacta a cultura. Estamos vivendo em tempos de declínio espiritual. Existe uma escuridão profunda e contínua aqui no nosso país. Se você parar para analisar, verá que, como nação, nós excluímos Deus das leis, da ciência, do governo e da educação. Quanto tempo mais será que Deus vai tolerar isso? Porque a Bíblia diz claramente: feliz é a nação cujo Deus é o Senhor. A nossa oração por você hoje é essa: que você esteja dando esse passo e que você esteja entrando na luz. Que Deus abençoe e até a nossa próxima oportunidade aqui em Correndo para Vencer.
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0: ouvinte da Rádio Transmundial, estamos começando mais um diário de viagem com Wes e Marlene. Estamos aqui num lugar paradisíaco, lugar lindo, maravilhoso, onde daqui a pouco vamos comemorar o aniversário de dois amicíssimos irmãos queridos, a Ocildes Mota e a dona Terezinha. Eu quero aqui agora conversar com o filho dele, que mora nos Estados Unidos, pastor Ocildes Mota. Como foi essa transferência do Brasil para a América?
1: Ô, Wesley, é um privilégio poder estar aqui com você, falando aqui diretamente com os amados irmãos da Transmundial. E realmente a mudança para lá foi algo desafiador. Havia no meu coração um desejo de servir a Deus fora do Brasil. E o que é mais maravilhoso é que quando eu chego lá fora nos Estados Unidos, eu vejo que eu estou nas nações. Porque lá você vai encontrar o indiano, o hispano, você vai encontrar todas as culturas e costumes. E aí eu entendi, porque eu me preparei tanto antes para ir. Eu fiz o, não sei se os irmãos sabem, eu sou formado no Palavra da Vida, onde eu fiz o bacharel em teologia, e depois eu também fiz missiologia no Centro Evangelho de Missões, o CEM. E às vezes eu falava, Deus, eu me preparei tanto, estudei tanto, e qual é o que o senhor tem preparado para mim? E aí eu entendi, quando eu cheguei lá, que lá eu pude alcançar as nações, e a gente tem alcançado as nações.
0: Que coisa linda, que testemunho bacana. Ocildes, nós tivemos envolvimento ainda quando você era jovem e eu já era velho, porque hoje eu estou mais velho ainda. E esse envolvimento com a família Mota foi algo assim que foi uma bênção para minha vida, para a vida da minha esposa, dos meus filhos. Nós tivemos um convívio assim tão lindo, tão maravilhoso. Eu queria que você falasse um pouquinho desse tempo em que a gente vivenciou essa graça de Deus, de estarmos juntos, de vivermos juntos, quando você ainda estava no Brasil. E a gente com o nosso ministério, viajando, uhum, cantando e tudo.
1: Foi uma coisa marcante, porque eu conheço o Wesley Marlene desde tempos de louvorzão. A gente organizou louvorzão e eu trabalhava numa equipe que montava o palco, montava tudo. E eles estavam antes juntamente o Milade, e aí nessa caminhada foi maravilhoso. E não imaginava que um dia viria a ser pastor dos filhos dele.
0: A gente
1: fica emocionado, porque foi uma estrada muito bonita. A gente é jovem, poder servir ali no ABE, né? Quando a gente montava o louvorzão, montava tudo, trabalhava bastante para ver mil jovens indo ali, e depois poder acompanhar também o Wesley e a Marlene nas igrejas, acompanhando também no movimento do MPC.
0: Depois com o Milade.
1: Com o Milade. E também eu me lembro quando a gente teve ali em Belo Horizonte, tivemos também em Uberlândia, e tivemos em São Paulo, onde a gente organizou louvorzão pelo Brasil inteiro. Então, assim, é marcante toda essa estrada. E depois, no futuro, quando os anos se passam, né, eu larguei de ser adolescente, jovem, e me casei, me tornei pai de família. Aí eu tenho o privilégio de ter os filhos dele, do Marlene e do Wesley, tocando comigo, né? Os meninos tocando a guitarra e a bateria, né? Que foi o Thiago, o Gabriel, que me acompanhava em eventos também de evangelismo de adolescente. Então, quando você olha a história toda para trás, esse caminhar juntos, a gente vê que são alianças que são criadas em Deus e que são alianças eternas e que vão ser não só história, mas vão influenciar a nossa geração, como já influenciou, né? Hoje a geração, filhos deles, que amanhã já tem os netos, e que vão ser meus filhos também, que já tem a minha neta, e que vão saber dessa história e vão levar esse legado, essa caminhada de dependência do Senhor.
0: Amém. Ocildes, eu sei que sempre atrás de um homem, de um grande homem, de um pastor, existe uma mulher. Eu queria que você falasse um pouquinho dessa mulher que está do seu lado, que está ali junto com seus filhos, com a sua família. Como tem sido essa convivência ali longe, ali na América, lembrando às vezes do Brasil? Como tem sido isso?
1: Rapaz, eu vou falar, é incrível. Eu estou estou vivendo ainda, né? Seria dois momentos da minha vida. A primeiro momento, a minha ida aos Estados Unidos, eu tive uma esposa guerreira, que é a Valquíria. A mudança para lá, a visão comprar, a visão de servir a Deus ali, sabendo das dificuldades, a limitação da língua e tendo que aprender, porque hoje eu falo inglês, eu falo espanhol, e não é um espanhol
0: fluente.
1: E o que é incrível é que é o espanhol de Cuba, é o espanhol do México, é o espanhol do El Salvador, de Honduras, que são todos com umas sons diferentes. E com a caminhada junto com ela, nós abrimos igrejas, plantamos ao todo 6 igrejas, sendo uma totalmente hispana, né? Onde hoje temos um casal de pastor, que é a Nora e o José, que estão à frente, que foram gerados e treinados por nós, né? E depois dessa caminhada, Deus resolveu, na vontade dele, que é boa e perfeita, ele decidiu levar a Valquíria, e a Valquíria veio a falecer em 2019. E é coincidência, a gente está aqui fazendo esse momento, e ela faleceu no dia 20 de abril de 2019. E hoje é 20 de abril de 2026. Então, assim, nessa data foi quando ela partiu. E é marcante, Wesley, que mesmo na partida da Valquíria, ela deu testemunho de uma maneira extraordinária no hospital. Ao ponto de uma das médicas que acompanhava ela na equipe ajoelhar ao lado da cama e restaurar a vida dela em Deus, porque ela foi criada na igreja pelos pais, uma igreja batista, se desviou, e vendo as alianças da Valquíria e a confiança, ela se pôs de joelho ao lado e falou para a Valquíria: eu não entendia o que estava acontecendo, agora hoje eu vim para encontrar a morte e encontrei a vida na sua vida, e eu estou voltando para o altar de Jesus. Então, assim, a Valquíria marcou a vida de um americano no dia da partida dela. E ela levantou as mãos e viu Jesus entrando pela sala e falou: orem, porque Jesus está entrando. Então, assim, foi muito marcante. E aí Deus me preparou uma segunda fase, que é a Silvana. A Silvana foi de adolescência, de louvorzão, dessa estrada nossa de Wesley e Marlene. Sim. E tudo mais, ela participava disso tudo, e hoje casei novamente, né, com a Silvana, e a Silvana tem sido uma bênção na vida dos meus filhos, porque nessa caminhada a gente entende que às vezes a gente vai viver coisas que a gente não está esperado, né? Que eu perdi o meu filho mais velho, o Felipe, está inteirando 2 anos, foi dia 11 de abril agora. Felipe era um skatista apaixonado por Deus, e a Silvana foi, assim, extremamente importante de manter os meus filhos unidos, com calma no coração, a minha nora, e foi, assim, marcante a presença da Silvana com a Ana Rita, que foi também um acréscimo que Deus fez na nossa vida. Hoje, eu só tenho que louvar a Deus, porque hoje a gente continua nessa caminhada e nunca tiramos nossos olhos de Cristo e nunca tivemos nenhum porquê. A gente nunca tivemos essa pergunta: por que Deus? Nunca, sabe por quê? Nunca fiz essa pergunta, porque eu sei que Ele é o Senhor da vida e Ele resolveu levar, e é glória o nome dEle. E eu sou gratidão por tudo que Ele tem feito. A gente emociona, porque a gente sabe que Deus, Ele é Deus, Ele escolheu, e eu tenho só gratidão. Ele levou a Valquíria, Ele levou o meu Felipe, mas o nome dEle é santo e exaltado, e Ele não falhou. Isso é importante saber. Deus nunca falhou. Ele não falhou com levar minha esposa com 49 anos e nem falhou em levar meu filho com 33 anos. Ele foi exaltado e glorificado, porque Ele está no controle das coisas. E se Ele resolveu isso, é porque Ele é Senhor e Ele sabe o que é o melhor para eles. E como Ele sabe que é o melhor, nós não tivemos nenhum momento chateados com isso. A gente simplesmente adorou
0: glorificou
1: ele e falou obrigado, Senhor, porque eu tive o privilégio de ter a Valquíria, eu tive o privilégio de ter o Felipe, e o Felipe impactou. Ele andava de skate pela Vans, uma empresa muito conhecida, e por uma outra também, chamada uma empresa de skateboard. E eu não imaginava que meu filho tinha impactado tantas vidas. Eu tive um culto de ação de graça pela memória dele, e tive uma presença de 150 skatistas. E todos falavam, Jesus, todos.
0: Amém. Ô Cidinho, que testemunho lindo, que coisa maravilhosa. Quero te agradecer por essa entrevista aqui para Rádio Transmundial. Eu sei que os ouvintes vão ouvir e vão entender esse momento tão bonito, tão maravilhoso que está acontecendo. E essa moto aí é porque nós estamos ao vivo, né?
1: Amém.
0: Te agradecer e muito obrigado por essa entrevista.
1: Obrigado.
0: Nós estamos terminando mais um Diário de Viagem com Wesley e Marlene. Grande abraço e até o próximo programa.
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0: Olá, sou Samuel Matos em mais um História das Missões. Hoje, Jesse e Evelyn Brand. Eles foram missionários britânicos que serviram nas colinas Collie, no sul da Índia, no início do século 20. Embora tenham se casado em 1915, já estavam ativamente estabelecidos em seu trabalho missionário, vivendo entre os habitantes da Índia nas montanhas Collie. Constance Harris nasceu em maio de 1879 em uma família abastada. Ela cresceu em um lar piedoso, porém rico, na elegante área de St. John's, em Londres. Seu pai garantiu que ela tivesse a melhor educação possível para moças daquela idade e posição social. Ela era uma jovem muito talentosa artisticamente, talento que manteve por toda a sua longa vida. Evelyn entregou seu coração sinceramente ao Evangelho ainda menina e foi batizada aos 11 anos de idade. Quando jovem, ela às vezes escapava da proteção do lar, aventurando-se nas favelas de Londres, oferecendo ajuda a quem precisasse. Em casa e na igreja, lia tudo o que estava ao seu alcance sobre missões. Em determinada ocasião, Evelyn foi impactada pela leitura de cartas publicadas em um jornal, escritas por um missionário que trabalhava com povos das montanhas no sul da Índia. Mais tarde, ela o ouviu falar, tanto em sua igreja quanto em um chá em sua casa. Ao ouvir Jesse Mann Brandy falar sobre os povos negligenciados das montanhas e imersos no pecado e na pobreza, o coração de Evelyn se comoveu com aqueles que viviam nessas montanhas, as montanhas da morte, assim chamado devido às inúmeras doenças, em especial a malária, que assolavam essa região montanhosa. Prontamente, Evelyn se ofereceu como voluntária para o serviço missionário a essas pessoas necessitadas. Embora inicialmente seus pais terem sido contra vê-la partir de casa, reconheceram que a mão do Senhor estava sobre ela e que ela deveria obedecer ao chamado. Após um breve curso de medicina missionária, ela partiu para a Índia, desembarcando no porto de Madras, atual Chennai, em 1913. Sua primeira tarefa foi aprender o difícil idioma tamil e também o clima quente e úmido, que era quase insuportável. Dias depois, reencontrou-se com Jesse Brand, que falava tamil como um nativo. O relacionamento entre eles cresceu rapidamente, primeiro como instrutor de idiomas, depois como incentivador, amigo e posteriormente como noivo. No entanto, uma doença o obrigou a se mudar para uma estação na montanha, com clima mais ameno para se recuperar. Jesse enviava cartas quase que diariamente a Evelyn, e ela, com muita alegria, aceitou o seu pedido de casamento. Como Jesse acreditava que os habitantes das montanhas seriam enganados por qualquer demonstração de riqueza ou luxo, ele construiu uma casa simples, de 3 cômodos, com uma pequena cozinha externa. Foi para essa casa que Evelyn foi levada sob uma forte chuva após o seu casamento. Esta casa de pedra em Collie Hills, que Jesse construiu com as próprias mãos, tornou-se a residência, base e dispensário da missão, no topo das montanhas onde vivia o povo Malayalis. Jesse e Evelyn juntos serviriam em amor aos habitantes destas montanhas.
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0: O trabalho consistia diariamente em evangelizar a população local, caminhando a pé ou a cavalo pelas montanhas, já que não havia estradas. Jesse era um homem de muitos talentos. Também atendia como médico, dentista, conselheiro, agrônomo, professor e construtor. Era bom em quase tudo o que fazia, enquanto Evelyn se dedicava ao ensino das mulheres e crianças. Com o tempo, ela se tornou uma figura muito querida para a comunidade. O segundo ano da missão foi marcado por intensa dedicação, mas com poucos resultados imediatos. Seu primeiro convertido só veio anos depois do início do trabalho. Foi um rapaz cuja conversão trouxe grande alegria aos seus corações, mas, infelizmente, ele morreu logo depois de pneumonia. Mesmo vivendo esta triste perda, os dois não desanimaram. Com o passar dos anos, o trabalho entre o povo das montanhas progrediu. Uma igreja foi estabelecida e 2 filhos nasceram, Paul e Connie. Os dois, desde cedo, caminhavam com seus pais e faziam parte da equipe, observando de perto o sacrifício e o serviço ao próximo. Na idade escolar, foram enviados a familiares na Inglaterra para continuar seus estudos. O forte e corajoso Jesse raramente ficava doente, mas em julho de 1929, ele contraiu uma grave malária com complicações sérias e letais. Ele morreu em 15 de julho de 1929. Houve um funeral simples e seu corpo foi enterrado ali mesmo, nas Montanhas da Morte. Evelyn permaneceu sozinha nas montanhas. Uma sobrinha, Ruth,

0: mas ela logo se adaptou à rotina de clínicas médicas, ensinando, discipulando e exortando por toda a cordilheira. E os 5 anos seguintes passaram voando. Durante os anos de guerra, a junta missionária não a deixou voltar para as montanhas. A instabilidade, a divisão da Índia e do Paquistão, o derramamento de sangue daqueles anos eram considerados muito perigosos para ficar sozinha nas montanhas. Ela serviu a contragosto nas planícies, mas sempre implorava a junta para que a deixasse retornar às montanhas. Finalmente, em 1947, aconteceu o que ela chamou de um novo nascimento. Era um novo país, agora uma nação independente. Seu filho Paul, agora médico, retornou à Índia como um missionário.
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0: Evelyn, com 70 anos, foi para uma nova cadeia de montanhas. Ali construiu uma pequena cabana para morar e ministrou incansavelmente a essas pessoas negligenciadas. Em 1953, a vovó Eve Brand sofreu uma queda nas montanhas, fraturando o quadril. Ela foi levada para ficar com Paul, seu filho e sua família. Aos 74 anos, a vovó era uma senhora idosa e determinada, muito dedicada à missão para a qual havia sido chamada. Paul e sua família tentavam convencê-la a se aposentar dos rigores da vida nas montanhas e ir morar com eles em uma casa confortável. Ela não aceitou, dizendo que, já que ninguém estava disposto a ir até aquelas pessoas, viver naquelas condições e falar do evangelho a eles, ela o faria. E realmente ela voltou em 1963, aos 84 anos. Ela se mudou para uma terceira cadeia de montanhas. Novamente manteve o mesmo padrão de longas caminhadas em um pequeno pônei, usando varas de bambu para manter o equilíbrio. Ela vivia em condições muito simples e não dependia de nada materialmente. Em 1965, após trabalhar sozinha nas montanhas por quase 35 anos, uma enfermeira missionária foi designada para trabalhar com ela como sua companheira até a sua morte. Em uma carta para Paul, a vovó escreveu que logo faria 95 anos. Ela tinha certeza de que muitas pessoas bondosas escreveriam para elogiá-la e dizer como era maravilhoso que ela ainda estivesse trabalhando aos 95 anos. Ela disse: "Eu não sou maravilhosa. O Senhor me usa justamente porque eu sei que não tenho forças por conta própria. Por favor, diga a essas pessoas para louvarem ao Senhor, não a mim." Sua memória estava começando a falhar, assim como sua visão. E naquele mesmo ano, ela desceu das montanhas pela última vez para visitar seu filho Paul. Ela caiu novamente, a recuperação foi lenta, seu corpo ia se deteriorando lentamente, até que, serenamente, partiu para a presença de seu Senhor em 18 de dezembro de 1974, aos 95 anos. Seu corpo foi levado de volta às montanhas e sepultado ao lado de seu amado Jesse. Paul, seu filho mais velho, se tornou o renomado médico Dr. Paul Brand, que descobriu as causas da hanseníase, que fazia muitas vítimas na Índia, revolucionando seu tratamento. Sua mãe, Evelyn Brand, e seu pai Jesse trabalharam juntos por 16 anos. Ela viúva por mais 47 anos. Conhecido como a vovó Brand, não partiu sem antes garantir que o evangelho fosse levado a todas as 5 cadeias de montanha no sul da Índia. Evelyn sempre repetia: "Pai, não me deixe enferrujar. Deixe-me me gastar até o fim fazendo a tua obra." Conhecemos a vida e obra de Jesse e Evelyn Brand. E assim terminamos mais um História das Missões, com produção e apresentação de Samuel Matos, direção André Castilho. Vamos ficando por aqui. Te convido a ouvir em breve mais um episódio de
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2: A Cruz Vermelha é uma organização humanitária internacional, fundada em 1863, com sede histórica em Genebra, na Suíça. Surgiu após o choque humanitário da Batalha de Solferino. Seu símbolo é uma cruz vermelha sobre fundo branco, invertendo as cores da bandeira suíça. Representa proteção, socorro e neutralidade. Seus sete princípios são humanidade, imparcialidade, neutralidade, independência, voluntariado, unidade e universalidade. No Brasil, a Cruz Vermelha Brasileira atua em enchentes, deslizamentos, crises sanitárias, dando cursos de primeiros socorros, campanhas sociais e apoio a comunidades vulneráveis. A humanidade sangra por dentro. Pecado não é apenas erro moral, é doença espiritual que enfraquece consciência, vontade e esperança. A Cruz de Cristo não é símbolo decorativo, é intervenção divina. Assim como equipes humanitárias entram em zonas de risco, Cristo entrou na história ferida da raça humana. Ele encontra onde você está, cansado, culpado ou indiferente. Você percebe que a cruz não foi derrota, mas é resgate divino. A ressurreição foi o anúncio de que a morte não tem a última palavra. Essa é a lógica da fé. Onde há ferida de morte, Deus oferece cura. Onde há morte, Deus oferece vida. Você vive em um mundo ferido, concorda? Assim como a Cruz Vermelha corre para campos de dor, a Cruz de Cristo correu ao encontro da dor humana ao redor do planeta. Você pode ignorar a ferida, mas ela continua aberta. Você vive em um mundo ferido. Essa é a realidade que se confirma na sua experiência diária. Violência, medo, culpa silenciosa. Você tenta curar-se sozinho, mas não encontra remédio duradouro. Cristo lhe chama para confiar. Você reconhece sua condição de ferido espiritual? A cruz aponta para um Salvador ressurreto que não apenas vê o sofrimento, mas age para restaurar o coração humano. Assim como a Cruz Vermelha sinaliza socorro urgente, a Cruz de Cristo anuncia a reconciliação definitiva. Você quer buscá-la? Você ouviu Mensagem para Hoje. Você pode acompanhar pelo texto e acessar também as notações de rodapé. Você encontra no site ruajanus.com.br. Vou soletrar: ruajanus.com.br. Até já.
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1: Bom dia para você, voltamos aqui com um amigo na madrugada, uma excelente sexta-feira, bom demais ter você com a gente. O pastor e professor Itamir Neves já está por aqui e vai apresentar de forma detalhada a palavra de Deus com o programa Através da Bíblia que você acompanha agora.

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1: Querido amigo, hoje vamos estudar Zacarias, capítulo 14, versículos 16 a 21. Este é o texto final da profecia de Zacarias, Zacarias 14, 16 a 21. O texto de hoje nos mostra que depois dessa vitória divina e do livramento do povo santo das nações, essas próprias nações, isto é, várias pessoas dessas nações, subiriam para Jerusalém para adorar a Deus e participar das festividades do povo de Deus. A festa dos tabernáculos é mencionada, e essa festa dos tabernáculos lembrava o povo da peregrinação no deserto, quando dependiam totalmente de Deus. Leia, por gentileza, a hora que você tiver um tempo, Levítico capítulo 23, 42 e 43, porque assim você terá toda a consciência do que se celebrava nessa festa dos tabernáculos. Agora, veja bem, tudo transformado, os próprios gentios reconheceriam a sua dependência de Deus, participando então com a nação santa dessa festa em que se comemora que Deus é soberano e cuida do seu povo. Os que não se submeterem ao Senhor naqueles dias também seriam castigados. E tudo e todos nessa nova Jerusalém seriam santificados ao Senhor, uma verdadeira nação santa, um povo santo, um sacerdote santo e um sacerdócio real. É interessante, nós percebemos que até os utensílios serão santificados ao Senhor. Por isso, podemos estudar este texto dando-lhe o seguinte título: Jerusalém, o reino do Senhor. Jerusalém, o reino do Senhor. Com a base textual, então, de Zacarias, capítulo 14, versículos 16 até 21. Na verdade, não há uma cidade como Jerusalém. Jerusalém, não há outra cidade na face da terra como esta cidade. As cidades conhecidas por seu tamanho gigantesco, por seu clima, por sua beleza, ou ainda por sua força industrial. Mas nenhuma se compara em majestade a esta cidade lá no Oriente Médio. Por quê? Ora, porque Jerusalém é a cidade de Deus. É a capital da nação que Deus criou por sua palavra. Lembre-se que Deus chamou Abraão e dele fez um novo povo. Gênesis 12, 1 a 3, Gênesis 3, 14. E esse povo que se iniciou com Abraão teve então o estabelecimento de um laço eterno, de um pacto de sangue incondicional, que está registrado lá em Gênesis capítulo 15, versículo 8 a 18. Esta é a cidade de Deus. Esta é a cidade que Deus escolheu para a sua habitação. Essas são palavras do próprio Senhor. Porém, escolhi Jerusalém para que ali estivesse o meu nome, e nela estarão fixos os meus olhos e o meu coração todos os dias. Nesta casa, em Jerusalém, que escolhi, porei eu o meu nome para sempre. São palavras vindas de 2 Crônicas, capítulo 6, versículo 6, capítulo 7, versículo 16, capítulo 33, versículo 7. Querido amigo, o rei Davi, o homem segundo o coração de Deus, o homem que expulsou os jebuseus de Jerusalém, escreveu sobre esta grande cidade, sobre Jerusalém, a cidade de Deus, com uma paixão santa. Ele disse: grande é o Senhor e indigno de louvor na cidade do nosso Deus, formoso de sítio e alegria de toda a terra, é o Monte Sião, sobre os lados do norte, a cidade do grande rei. Como ouvimos assim, ouvimos na cidade do Senhor dos Exércitos, na cidade do nosso Deus, Deus a confirmará para sempre. Salmo 48, 1 e 2 e Salmo 48, 8. O mais apaixonado verso da Bíblia, referente a Jerusalém, também foi escrito por Davi. Se eu me esquecer de ti, ó Jerusalém, esqueça-se a minha destra da sua destreza. Apegue-se-me a língua ao paladar, se não me lembrar de ti, se não preferir Jerusalém a minha maior alegria. Salmo 137, versículos 5 e 6. Davi, nós sabemos, era músico e cantor. Com essas palavras, ele estava declarando que, mesmo sendo a música a sua maior alegria, ele preferia que a sua mão direita não tivesse mais condições de tocar a harpa e que não pudesse mais cantar, a esquecer-se de Jerusalém e dos propósitos de Deus para com aquela cidade escolhida. Um músico que não pode tocar e um cantor incapaz de cantar são pessoas que perderam o propósito da vida. Do mesmo modo, o homem que se esquece de Jerusalém, coração e alma de Israel, coração e alma do povo de Deus, não tem razão para viver. Jerusalém é um monumento à fidelidade de Deus, e o salmista registrou isso. Os que confiam no Senhor serão como o monte de Sião, que não se abala, mas permanece para sempre. Como estão os montes à roda de Jerusalém, assim o Senhor está em volta do seu povo, desde agora e para sempre. Salmo 125, versículos 1 e 2. Jerusalém, querido amigo, é um testemunho vivo a todos os crentes de que não pode ser abalada pelas tempestades da vida, pois está abrigada nos braços do Senhor, assim como Israel está protegido pelos montes. Se eu e você pertencemos a esse povo, se nós pertencemos a essa nova Jerusalém, podemos também estar confiantes de que estamos abrigados no braço do Senhor. Por isso, o princípio que podemos extrair desse texto se vê nessa frase: o reino do Senhor será implantado completamente e todos deverão se submeter a ele. Eu repito, o reino do Senhor será implantado completamente e todos se submeterão a ele. Nesse texto, nós vamos encontrar 7 características do completo domínio do Senhor ao implantar o seu reino. Mas, antes de começarmos a verificar essas características desse domínio completo do Senhor, vale a pena ainda refletir sobre essa cidade maravilhosa, Jerusalém. Veja só, o texto nos fala, e desde o programa passado, nós vimos isso, que haverá guerra em Jerusalém a despeito das promessas de proteção feitas por Deus. Desde seu início, Jerusalém tem sido uma cidade de conflito e controvérsia. Jerusalém foi conquistada e reconquistada pelo menos 48 vezes. Seu nome é mencionado na Bíblia 766 vezes. No século passado, Jerusalém, que estava dividida entre judeus e jordanianos, foi conquistada pela força da defesa israelense. Alguns mais idosos devem se lembrar, na Guerra dos Seis Dias. Então, Jerusalém foi novamente unificada. E pela primeira vez em 2000 anos, os judeus de todo o mundo podem ir até Jerusalém para orar no muro que tão é conhecido, o Muro das Lamentações. Não é lógico, portanto, declarar que, se Deus criou Israel por sua palavra, se Deus jurou defender Israel E se Deus escolheu Jerusalém como sua habitação na terra, não é lógico pensar que aqueles que estão lutando contra Israel, contra Jerusalém, estão, na verdade, lutando contra o próprio Deus? É nessa profecia de Zacarias que temos visto exatamente isso. Nos versículos 2 e 3 que estudamos no programa passado, nós lemos: porque eu ajuntarei todas as nações para a peleja contra Jerusalém, e a cidade será tomada, e as casas serão saqueadas, e as mulheres forçadas. E quando eu fico imaginando, quando nós estivermos vendo tudo isso, quando estiverem vendo tudo isso, todos falarão: Jerusalém foi destruída. Mas isso não acontecerá. A metade da cidade sairá do para o cativeiro, mas o resto do povo não será expulso da cidade. E o Senhor, o Senhor sairá e pelejará contra as nações, como pelejou no dia da batalha. Nos últimos dias, querido amigo, pouco antes da segunda vinda de Cristo, as nações do mundo inteiro se reunirão para lutar contra Jerusalém. Mas Deus vai defender a sua habitação, a habitação que ele escolheu aqui na terra. Zacarias então registra que essa praga com que o Senhor ferirá todos os povos que guerrearem contra Jerusalém será uma praga violenta. A sua carne será consumida estando eles de pé, e os seus olhos se apodrecerão, a sua língua se apodrecerá. Você lembra do versículo 12 que estudamos no programa passado? Provavelmente essa é uma descrição feita por Zacarias de um ataque nuclear até, o que gera um calor de mais de centenas de milhões de graus Celsius em milionésimos de segundo. E assim que as nossas línguas e os nossos olhos se dissolverem em nossas bocas e órbitas, antes mesmo dos nossos corpos caírem ao chão, será este o grande castigo que Deus promoverá contra aqueles que se colocam contra Jerusalém. Jerusalém será o centro do universo durante o reino do milênio. Zacarias escreve nesse texto que nós acabamos de ler: e acontecerá que todos os que restarem de todas as nações que vierem contra Jerusalém, os que restarem, sabe o que eles farão? Eles subirão de ano em ano para adorarem o rei, o Senhor dos Exércitos, e para celebrarem a festa dos tabernáculos. Quando o Senhor Jesus voltar à terra, ele estabelecerá o seu trono na cidade de Deus, isto é, em Jerusalém. Reis, rainhas, príncipes e monarcas virão à cidade santa, para que ao nome do Senhor Jesus se dobre todo o joelho dos que estão nos céus e na terra e debaixo da terra, e toda a língua confesse que Jesus Cristo é o Senhor, para a glória de Deus Pai. Querido amigo, o princípio então que nós temos a partir desse texto é este: o reino do Senhor será implantado completamente e todos serão submissos a ele. E nós vamos então verificar sete características desse completo domínio do Senhor na implantação do seu reino. O reino de Deus se caracteriza por ter adoração de todos os que sobraram da grande batalha. Versículo 16. Todos os que restarem e todas as nações que vierem contra Jerusalém subirão de ano em ano para adorar o rei, o Senhor dos Exércitos, e para celebrar a festa dos tabernáculos. É interessante isso. Todos os que sobraram, isso quer dizer o remanescente. E como nós já tínhamos dito, o remanescente será formado não apenas pelos judeus, mas será formado por todas as nações, e todos então subirão a Jerusalém para cultuarem o Senhor. Em segundo lugar, o reino de Deus caracteriza-se e se caracterizará por ter adoração constante e específica. Adorarão o Senhor de ano em ano e adorarão o Senhor celebrando a festa dos tabernáculos. Essa festa dos tabernáculos ou a festa das cabanas demonstravam o quê? Demonstravam a consciência do povo de que Deus era o supridor, de que Deus era o sustentador, e todas as nações virão e celebrarão esse Deus que nos sustenta, que nos protege, que nos dá vida. Esse Deus será exaltado, será glorificado nesses dias finais. Em terceiro lugar, o reino de Deus se caracterizará pela sua justiça também, porque ele vai castigar aqueles que não se submetem a adorar o Senhor. Versículo 17 diz assim: se alguma das famílias da terra não subir a Jerusalém para adorar o rei, o Senhor dos Exércitos não virá sobre ela a chuva. Isso significa o quê? Que a mão do Senhor estará contra aqueles que não se submetem a ele. A submissão a ele determinará a sua bênção. A insubmissão, a rebeldia, determinará o castigo. Em quarto lugar, o reino de Deus também se caracterizará por castigar as nações que não se submetem a ele. Versículos 18 e 19. Com seca e com praga. Se a família dos egípcios não subir, nem vier, não cairá sobre eles a chuva. Virá praga com que o Senhor ferirá as nações que não subirem para celebrar a festa dos tabernáculos. E versículo 19: esse será o castigo dos egípcios e o castigo de todas as nações que não subirem para celebrar a festa dos tabernáculos. Naqueles dias, então, querido amigo, haverá não só a motivação para adorarmos individualmente o Senhor, as nossas famílias, mas as nações também deverão fazer em submissão, rendendo-se aos pés do Senhor, do Santo de Israel. Quando isso não acontecer, haverá justiça, porque no reino de Deus impera a justiça de Deus. Em quinto lugar, o reino de Deus se manifestará por proclamar a santidade do Senhor, com base no versículo 20. Naquele dia será gravado nas campainhas dos cavalos, santo ao Senhor, e as panelas da casa do Senhor serão como bacias diante do altar. Querido amigo, é muito interessante essa colocação que Zacarias faz aqui, porque ele coloca essa questão da santidade sendo de um alcance tremendo. Em todos os lugares será gravado esta santidade ao nome do Senhor. Isso significa que não só na vida das pessoas, mas até no próprio exterior, no caso aqui, olhando para aqueles dias, nas campainhas dos cavalos, nas panelas da casa do Senhor, lembramos daquela total reserva para vários utensílios, para serem usados apenas no trato das coisas do Senhor, tudo santificado, tudo e todos serão santificados para aquele dia, para aquela época em que o reino do Senhor se efetivará. Em sexto lugar, o reino se caracterizará por todos participarem do culto a Deus. Veja o versículo 21. Sim, todas as panelas em Jerusalém e Judá serão santas ao Senhor. Todos os que oferecerem sacrifícios virão, lançarão mão delas e nelas cozerão a carne do sacrifício. Naquele dia já não haverá mercador na casa do Senhor. E em sétimo lugar, também não haverá mais mercadores na casa do Senhor. Isso é, será realmente uma casa de culto, uma casa de oração para todos os povos. Querido amigo, Jerusalém, o reino do Senhor, Jerusalém, a cidade do Senhor, o nome do Senhor será exaltado e glorificado nesse grande e terrível dia. Grande dia para nós que somos salvos. Grande dia para nós que pertencemos ao remanescente do Senhor. Terrível dia para aqueles que se opuserem ainda diante do Senhor. Querido amigo, que Deus te abençoe e que essas palavras de Zacarias possam despertar a sua fé e que você possa cada vez mais ter convicção de que pertence ao remanescente e, portanto, a bênção do Senhor está sobre você. Um abraço e até o próximo programa com a introdução ao livro de Judas.

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4: Sim, chegamos nesta última hora aqui de um amigo na madrugada, uma excelente sexta para você. Vamos com o melhor da música, lembrando que daqui a pouco tem a palavra do pastor para você.

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1: Hoje é 8 de maio e o título da nossa oração é Mansidão. Que a amabilidade de vocês seja conhecida por todas as pessoas. Filipenses capítulo 4, versículo 5, parte A. O apóstolo Paulo escreveu isso da prisão em Roma e certamente inclui também os seus carcereiros. Aqueles ao nosso redor se beneficiarão quando estivermos seguros no Senhor e permitirmos que o seu amor preencha os nossos corações. Eu sou o Marcos Olivares. Eu fico muito grato por ter você orando com a gente.
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1: Pastor Neto, Primeira Igreja Batista de São Caetano do Sul. Qual o homem que teve mais descendentes? Ou qual é a maior descendência? Porque até hoje seus descendentes estão por aí, de um homem. Como é que a gente vai saber disso? Sabe quem? É possível saber, sim. Eu digo que é Abraão. Abraão. Um personagem que para muitos é lendário, mas para mais da metade da humanidade, e quando eu penso nisso, eu penso em aproximadamente 4 bilhões de pessoas, para um mundo de 7 bilhões, diz que foi verdadeiro e se consideram seus descendentes. Alguns, muitos biologicamente, e outros se consideram seus descendentes do ponto de vista espiritual. Eu considero isso também uma ascendência. Muitos que adotaram Abraão como seu pai. Pai não adota filho, filho adota pai. Então eu posso dizer que Abraão é o homem que tem o maior número de descendentes no mundo de hoje. Porque se consideram descendentes de Abraão os judeus. Ah, mas eles são pouquinhos, talvez 16 milhões no mundo de hoje. Não sabemos quantos judeus já existiram no mundo em todos os tempos. Mas o maior número de descendentes de Abraão é por parte de um outro filho que Abraão teve. Os judeus são descendentes de Abraão por parte de Isaac. Mas há um grupo enorme, muito maior, de pessoas que são os árabes. Os árabes são descendentes de Abraão por parte de Ismael. Sim, judeus e árabes, filhos ou descendentes do mesmo ancestral, Abraão. Os árabes dizem Ibrahim. Os judeus falam Avram. Mas é a mesma pessoa. Tanto a Bíblia quanto o Corão registram isto. O grande profeta, para os dois, um grande profeta. O pai das raças, dessas duas grandes etnias. Judeus e árabes. Sabia disso? Pergunta para um árabe que ele vai confirmar isso para você. Pergunta para o judeu que ele vai dizer isso para você também. Tem problemas que vieram da origem, mas são descendentes de Abraão. Mas também há um grande grupo de descendentes de Abraão que se dizem descendentes de Abraão pela fé, por ligações espirituais. São os crentes, e eu digo crentes porque creem no Deus de Abraão. De maneiras um pouco diferentes, poderíamos dizer, mas creem no Deus de Abraão. Um Deus que não tem uma aparência visível, um Deus que é espírito, um Deus que é único e todo poderoso.

consideram descendentes de Abraão pela fé. Por isso que Abraão é chamado do pai dos crentes, do pai dos que creem num Deus único, do pai dos crentes do monoteísmo, grande pai dos monoteístas, que creem num Deus único, todo-poderoso, acima de todas as forças, acima de todas as coisas. Abraão, o pai dos que creem. Abraão, o pai da fé. Um homem que pela fé, por crer, ele obedeceu a Deus, deixando uma região bem distante, hoje onde seria o atual Iraque, indo lá para a terra que na época era chamada terra de Canaã, mais tarde a terra de Israel, hoje muitos chamam ali de Palestina, mas tem, você chega lá, tem israelitas e palestinos convivendo, essa região, esta terra, e por conta de crer neste Deus, ele obedeceu, ele foi para lá, fé, uma fé que é exemplar. Muitas pessoas dizem, ah, eu creio também, eu creio como Abraão creu. Mas nem todos os que dizem crer como Abraão creu agradam o Deus de Abraão. Abraão agradou Deus em quem acreditou porque ele creu de verdade. Nem todo mundo está crendo de verdade. Eu quero ler a Bíblia Sagrada, e a Bíblia Sagrada fala em Tiago capítulo 2, a partir do versículo 14, ela fala assim: de que adianta, meu irmão, alguém dizer que tem fé se não tem obras? Acaso a fé pode salvá-lo? Se o irmão ou irmã estiver necessitando de roupas ou do alimento de cada dia, e um de vocês lhe disser, vá em paz, aqueça-se e alimente-se até satisfazer-se, sem, porém, lhe dar nada, do que adianta isso? Assim também a fé por si só, se não for acompanhada de obras, de ações, está morta. Mas alguém dirá, você tem fé, eu tenho obras. Mostre-me a sua fé sem obras, e eu lhe mostrarei a minha fé pelas obras. Você crê que existe um só Deus? Muito bem. Até mesmo os demônios creem e tremem. Insensato. Quer certificar-se de que a fé sem obras é inútil? Não foi Abraão, o nosso antepassado, justificado por obras, quando ofereceu seu filho Isaque sobre o altar? Você pode ver que tanto a fé como as obras estavam atuando juntas, e a fé foi aperfeiçoada pelas obras. A fé, como a fé de Abraão, a fé no verdadeiro Deus, exige ação, exige atitude. Muita gente diz que crê, mas só diz. Uma fé que é meio sentimento, um tanto quanto emocional. Ah, eu creio, eu acredito, mas não é real, porque ela não leva a mudanças e não leva à prática. A fé tem que ser praticada, a fé tem que ser vivida. E para ser vivida, a gente tem que saber o que tem que se fazer em relação ao objeto da nossa fé. Abraão, para agradar a Deus, e ele confiou em Deus, ele teve que ouvir a voz de Deus. E Abraão foi atento à voz de Deus. Ele logo descobriu que Deus não lhe falaria através de um objeto, de um ser esculpido por mãos humanas, e não sabemos, mas ele foi, com toda a fé, foi buscando um Deus que ele não via para que lhe falasse. A Bíblia diz que Deus falou com Abraão, ele o buscou com fé, ele agiu, ele foi em direção a esse Deus, e esse Deus o estava ali. Porque Deus sempre está à nossa espera, e ele espera os que creem nele e aqueles que o buscam de todo o coração. E Abraão o buscou, e Deus então se comunica com Abraão. Não sabemos como, a Bíblia não entra em detalhes, mas o certo é que Abraão obedeceu a Deus. Abraão creu em Deus, Abraão ouviu a voz de Deus. Nós temos que ouvir a voz de Deus. Hoje Deus nos fala com clareza pelo seu livro sagrado, a Bíblia. Deus nos fala com clareza por aqueles que anunciam esta Bíblia. Esta Bíblia que apresentou o que trouxe a mensagem de Deus para todos os homens, que foi Jesus Cristo. A Bíblia registra as palavras de Cristo, e se eu acredito que Jesus é o Deus homem, que se revela de forma clara a todos os homens, e que através do seu sacrifício na cruz dá ao homem condição de se aproximar do verdadeiro Deus pelo perdão dos pecados que é oferecido pelo seu sacrifício, não adianta tão somente dizer, ah, eu acredito em Deus, eu acredito em Deus que se manifestou em Jesus, eu acredito no Espírito Santo, se você não dá ouvidos a ele, se você não vai à sua palavra, se você não abre a Bíblia, se você não escuta a Bíblia.
Por isso é importante, você está me ouvindo agora, você está escutando

0: A Bíblia, você acessa esta rádio, ouve a Rádio Transmundial, você está escutando a palavra de Deus, e isto é muito importante. Abraão ouviu a palavra de Deus. Abraão, ele acreditou naquelas palavras e por isso ele obedeceu. A fé implica nisto, a fé implica em aproximar-se daquilo no que se crê ou daquele em quem se crê, no caso de Deus. E sabemos que hoje, com certeza, por esta mesma Bíblia, que nos aproximamos do verdadeiro Deus através do seu filho Jesus. E quando você se aproxima, você tem que estar disposto a obedecer. O primeiro passo de obediência, e uma fé obediente, é aquela fé que leva você a confessar os seus pecados a Deus, confiando no sacrifício de Jesus, e a crer que o sacrifício de Jesus foi suficiente para pagar o preço dos seus pecados, a crer que esse Jesus ressuscitou e está vivo, e leva você a, obedecendo esse Deus, convidar esse Jesus a entrar na sua vida. Esse é o grande passo de fé, e confiar que Jesus entra na sua vida através do seu Espírito Santo. Estar disposto a fazer o que ele diz, a abandonar aquilo que ele manda abandonar, a deixar de fazer aquilo que ele manda deixar de fazer, e a fazer aquilo que ele quer que se faça, a viver uma vida de amor, de ações positivas, como foram as ações de Jesus, de ação em prol do próximo, de agir pensando no outro, de agir buscando outros que creem assim também, para juntos podermos impactar este mundo e melhorar este mundo. Esta é a grande ação dos que creem. Esta é a fé verdadeira. Uma fé que é revelada através de ações e atitudes, que a Bíblia, que o texto que nós lemos, chama de obras. Obras aqui não são obras de caridade. O amor verdadeiro é uma obra que agrada a Deus. Mas as obras aqui querem dizer todas as ações que agradam a Deus de verdade. A Bíblia diz aqui, para mostrar que fé por fé não adianta, que até os demônios creem e tremem, mas eles não creem verdadeiramente, objetivamente, eles apenas reconhecem a verdade, é um assentimento intelectual, eles sabem que Deus existe, eles tremem até, mas eles continuam demônios. Então não adianta você só saber que Deus existe, que a palavra dele é verdadeira, se você não se dispõe a obedecê-lo. Nesse sentido, a fé sem obras, sem ações, sem atitudes corretas, ela é morta. Ela não tem valor para Deus e não vai ter valor nenhum para você, em termos de fazer você ter as bênçãos desse Deus, como Abraão teve, porque creu e obedeceu. Que Deus abençoe você a crer cada vez mais, a crer sempre no verdadeiro Deus, por meio de Jesus. Amém.
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10: Muito bem, chegamos nesta última meia hora. Bom demais ter você conosco. Vamos juntos até as 4 da manhã. Um aproveita para fazer companhia pro outro. Aquele abração pro Zé Chaves, que tá com a gente. O Massami, que nos acompanha no Japão. Vamos juntos. Uma excelente madrugada. E a gente aproveita também para trazer o Deus na Vida para você.
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12: Olá, eu sou o Israel. Sente-se, pegue o seu café e vamos conversar sobre Deus e sobre a vida, sobre a fé e sobre as nossas dúvidas. Que a graça e a paz do nosso Pai sejam sobre você e que Ele conduza mais este episódio do Deus na Vida. Seja muito bem-vindo, seja muito bem-vinda à nossa mesa, em que nos sentamos, pegamos o nosso café ou o nosso chazinho para termos alguns momentos de conversa sobre a presença santa e renovadora de Deus em nossas vidas. O Evangelho segundo João é um texto muito especial para muitos cristãos. É o texto do coração de muita gente que passou a conhecer Jesus Cristo, o Filho de Deus, por meio da narrativa de João, que tanto fala da vida eterna e do amor. João é um evangelho simultaneamente simples e profundo. Simples porque a sua narrativa é fluida, fácil de ler, depende da tradução bíblica, é verdade, e mesmo que tenha algumas partes que sejam difíceis de se entender pelo leitor moderno do texto, essas partes não comprometem o entendimento do todo. E profundo porque o texto de João, pelo uso de muitas simbologias e referências a histórias do Antigo Testamento, consegue descer a níveis bem mais densos da compreensão da revelação de Deus. Quando João chega ao final de sua narrativa, ele apresenta o seu propósito aos leitores. Ou seja, João revela que escreveu a sua história sobre quem é Jesus com um objetivo muito claro. João escreveu assim: Jesus realizou, na presença dos seus discípulos, muitos outros sinais miraculosos que não estão registrados neste livro. Mas estes foram escritos para que vocês creiam que Jesus é o Cristo, o Filho de Deus, e crendo, tenham vida em seu nome. Este texto se encontra em João 20, versos 30 e 31. Ao escrever isso, João deixa de contar a história de Jesus e dos discípulos por um momento para falar diretamente com os seus leitores. Aqui ele está dizendo que dentre os muitos sinais miraculosos que Jesus realizou, ele usou o seu poder de narrador para selecionar apenas alguns. Sinais miraculosos funcionam como que provas da autoridade de Jesus. Eles são sinais porque sinalizam a presença real do reino de Deus e da vida eterna, agora manifestos na terra na história. Os sinais que João selecionou servem bem ao seu propósito, segundo seu entendimento. E o propósito de João é o seguinte: que vocês creiam que Jesus é o Cristo, o Filho de Deus, e crendo, tenham vida em seu nome. Veja que interessante. Ao longo do texto, João disse muitas coisas sobre Jesus. João disse que ele é a palavra, o verbo que se fez carne e habitou entre nós. Disse que ele é o Cordeiro de Deus que tira o pecado do mundo. Disse que ele é o bom pastor que dá a vida pelas ovelhas. Disse que ele é mestre e senhor. No entanto, neste momento em que João revela o seu propósito ao escrever o seu evangelho, ele mostra apenas duas verdades centrais sobre Jesus. Jesus é o Cristo, Jesus é o Filho de Deus. Quem crer em Jesus como o Cristo e o Filho de Deus terá vida em nome de Jesus. Esse é o princípio da vida eterna, o conhecimento do Messias, o conhecimento do Filho e do Pai. Vamos recordar da oração de Jesus lá no capítulo 17 de João? O texto diz: depois de dizer isso, Jesus olhou para o céu e orou: Pai, chegou a hora. Glorifica o teu Filho para que teu Filho te glorifique, pois lhe deste autoridade sobre toda a humanidade para que conceda a vida eterna a todos os que lhe deste. Esta é a vida eterna, que te conheçam o único Deus verdadeiro e a Jesus Cristo, a quem enviaste. João, capítulo 17, versos 1 a 3.
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12: O desejo de João é que saibamos que Jesus é o Messias e que Jesus é o Filho de Deus. Ao sabermos disso, João espera que creiamos que Jesus é o Messias e que é o Filho de Deus. Por quê? Porque ele deseja que tenhamos a vida. E a verdadeira vida, a vida de Deus, só existe no relacionamento com o Pai e com o Filho. Em termos práticos, ao crermos em Jesus, recebemos o direito de sermos filhos de Deus, como João bem disse no início do seu evangelho. Agora que somos filhos, precisamos observar atentamente a mente do Filho unigênito do Pai em pleno funcionamento. Isto é, precisamos observar atentamente o caráter do Pai, bem como o seu coração, as suas palavras e as suas maneiras de ser e de agir. O Evangelho de João é um texto especial para essa finalidade, a de entendermos como é a mentalidade de um filho de Deus. Agora, a gente precisa ir por partes. Vamos começar perguntando: o que é mentalidade? Mentalidade é o conjunto de crenças e de hábitos que molda o nosso jeito de ver o mundo e a vida. A mentalidade funciona como que um filtro que determina a maneira como pensamos, sentimos e decidimos em cada situação. Com isso, a mentalidade é a base que direciona nossas atitudes e as consequências de nossas ações. Mentalidade, uma palavra que é muito comum no nosso mundo, é equivalente ao termo coração na Bíblia. Dito isso, agora podemos voltar à questão de sermos filhos de Deus. Já recebemos o direito de nos entendermos como filhos e de chamar Deus de Pai. Esse é o primeiro passo de uma jornada que nos levará até o futuro de Deus e a consumação do seu plano eterno. Todos os passos daqui em diante devem construir em nós a mentalidade de filhos de Deus. Ou seja, ser um discípulo de Jesus é aprender em todas as situações da vida a pensar como um filho de Deus, a sentir como um filho de Deus, a julgar e agir como um filho de Deus. A mentalidade de filho de Deus a ser assimilada por nós moldará a maneira como nós enxergamos a realidade que habitamos, determinará o conteúdo dos nossos desejos, sonhos, planos e projetos, moldará as nossas emoções e sentimentos e guiará os nossos hábitos e comportamentos. Isso tudo é o horizonte do discípulo de Jesus, que caminha com aquele que é o caminho, a verdade e a vida. E isso significa que a mentalidade de filho de Deus não se construirá sozinha ou magicamente em nós. Essa construção exige de nós intencionalidade, disciplina e perseverança. Para que essa mentalidade seja construída em nós, é preciso que estejamos observando atentamente tudo o que a Bíblia revela sobre Jesus, o Filho unigênito do Pai, e de Deus, o Pai de nosso Senhor Jesus Cristo e Pai nosso.
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12: Vamos encerrando mais este episódio do Deus na Vida, gratos a Deus por termos esse meio de comunicação. Lembre-se, ser filho, ser filha de Deus é uma dádiva a ser desenvolvida. O primeiro passo foi dado por Deus, que em amor nos adotou como filhos. Precisamos andar por este caminho agora, perseverando no estudo atento da Bíblia para percebermos e assimilarmos como Jesus revelou ao mundo a mentalidade de um filho de Deus. Até o nosso próximo encontro.
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14: Olá, é um prazer contar com a sua audiência, meu caro ouvinte. Hoje eu quero conversar com você de um tema que é pertinente ao nosso dia a dia. A ideia de substituir a cobiça pela satisfação. Primeira carta de Paulo a Timóteo, capítulo de número 6, versículos 6 ao 10. Escute com atenção a leitura da palavra de Deus. De fato, a piedade acompanhada de satisfação é grande fonte de lucro, porque nada trouxemos para este mundo e daqui nada podemos levar. Por isso, devemos estar satisfeitos se tivermos alimento e roupa. Mas os que querem ficar ricos caem em tentação, em armadilhas e em muitos desejos loucos e nocivos, que afundam os homens na ruína e na desgraça, porque o amor ao dinheiro é a raiz de todos os males, e por causa dessa cobiça, alguns se desviaram da fé e se torturaram com muitas dores. Que o Senhor nos ajude nesse texto tão compreensivo, em alguns momentos mal usado, em especial o versículo de número 10. Imagine que você está na praia, numa praia silenciosa, uma praia paradisíaca. Vamos pensar em Maragogi, em Alagoas. É um lugar tranquilo. Embora a vida não seja perfeita por lá, é um lugar em paz. Olha, a satisfação deve substituir a nossa atitude de cobiça, porque a satisfação tem a ver com o dizer, eu tenho o bastante, eu tenho o suficiente. É como um sopro de ar para um asmático que está precisando de um ar fresco, ou um copo de água fresca para alguém que está no deserto, certo? Você entendeu o que eu estou dizendo? A satisfação é contentar-se com a provisão de Deus. E isso quer dizer viver uma contracultura nos nossos dias. Uma sociedade que não sabe reconhecer e dizer chega, não é natural alguém descansar naquilo que já recebeu da parte de Deus. É pouco provável. É possível, mas é pouco provável. Veja que a satisfação, ela é parceira da piedade, conforme nós lemos no versículo de número 6.

De fato, a piedade acompanhada de satisfação é grande fonte de lucro. Isso não parece matemática para você ao ouvir um texto como esse? Parece uma equação, não parece? Não devemos nos contentar com quem somos, mas com o que nós temos. A piedade trata de quem somos. A satisfação trata do que nós temos. Piedade é estar insatisfeito com a nossa própria condição humana, com a minha formação de caráter, por exemplo, ao passo que a satisfação é estar contente em Deus com o que eu tenho da parte dele. Então, juntas, piedade e satisfação, elas são igual a grande fonte de lucro. Veja que Paulo não condena o desejo do lucro. No fundo, no fundo, no fundo, cada um de nós tem fome de melhorar a condição de vida. Nós desejamos que as coisas mudem e melhorem. Nos lugares secretos de quem você é, o Deus Todo-Poderoso lhe tem dado o desejo de melhorar a própria vida, não é verdade? A vida pode ser melhor e, com certeza, ela pode melhorar muito. O problema é que o desejo do lucro costuma fazer com que muitas pessoas desejem essa forma de cada vez mais lucro e cada vez mais e mais, de forma errada. Por isso que eu quero olhar para essa equação, como eu disse para você, parece uma fórmula matemática. Eu quero olhar para esta fórmula, para termos grande fonte de lucro. Como é que isso ocorre? Como é que isso acontece? A primeira fórmula é que a piedade mais a satisfação é igual à grande fonte de lucro. Versículo de número 6. No mundo que rejeita cada vez mais as verdades absolutas, essa fórmula de piedade mais satisfação igual à grande fonte de lucro não só é repudiada, como também é zombada, é ridicularizada. Apenas um caminho leva até Deus quando nós lemos as Escrituras. Mas na nossa sociedade acostumada a verdades relativas, se sugere que há vários caminhos, e não é verdade. Jesus disse isso: eu sou o caminho, a verdade e a vida, um só, não dois, não três, não cinco ou oito, apenas um. E Pedro, falando a respeito desse único caminho, ele diz que não há outro nome dado pelos homens pelo qual devamos ser salvos, ali em Atos dos Apóstolos, capítulo 4, versículo de número 12. De igual modo, há uma única equação que leva à felicidade humana, segundo esse texto, e essa equação é piedade mais satisfação igual à grande fonte de lucro. Olhe para algumas equações que as pessoas colocam e que não satisfazem. Eu sugiro a primeira: piedade mais prosperidade igual a grande fonte de lucro. Não, não é verdade. Por mais que prosperidade seja algo bom, mas não satisfaz em si mesmo. Segunda equação que as pessoas procuram colocar para suas vidas é piedade mais pobreza. Então, é igual a grande fonte de lucro, já que prosperidade não resulta necessariamente em fonte de lucro. Ah, pastor, eu entendi. Eu fiz o voto da pobreza. Lembre-se do que dissemos no programa anterior. Não existe correspondência diretamente entre riqueza e cobiça. E de igual modo, não existe correspondência diretamente entre riqueza e pobreza ou riqueza e satisfação. Em terceiro lugar, as pessoas dizem: piedade mais harmonia familiar é igual a grande fonte de lucro. Importante é ter uma família ajustada e tudo mais. Olha, eu admiro e prezo pelos ministérios que promovem princípios bíblicos de vida piedosa em família. Tenho amigos que trabalham com esse tipo de ministério, mas a grande verdade é que você jamais terá uma família perfeita. E por favor, não ponha todos os ovos da sua felicidade dentro da cesta da família perfeita. Não, não, não, não.
Só existe uma equação que, de fato, é fonte de grande lucro, que é piedade mais satisfação. Observe a palavra grande no texto. Grande é lucro. Não estamos apostando baixo. Aposte todas as suas fichas. Abrace esta ideia, meu caro ouvinte. Então nós vimos que a piedade é grande fonte de lucro e é grande fonte de satisfação. Esta foi a primeira equação. A segunda é: olhe para a eternidade. Versículo de número 7. Porque nada trouxemos para este mundo e daqui nada podemos levar. Olha quanta verdade que é importante, que tantas pessoas em nossa volta ignoram. Pensamentos sobre a eternidade promovem satisfação e contentamento aqui na terra, meu caro ouvinte. Quando alguém morre, o que a pessoa deixa? A resposta é: deixa tudo. Claro que deixa tudo. Como ser mais claro do que isso? Você nunca viu um caminhão de bens atrás de um cortejo fúnebre? Não é verdade? Você veio sem nada. E é assim que você irá embora deste mundo. Eu também. Nada. De fato, a Bíblia diz que nós estaremos descobertos e expostos diante de quem prestaremos contas. Hebreus capítulo 4, versículo de número 13 diz isso. Um pastor conferencista que perdeu a mala, ou a mala foi extraviada durante a viagem e precisava falar numa conferência, então precisava de um terno novo. Ele foi numa loja aí perto e encontrou vários ternos de cor preta, nos vários tamanhos que ele precisasse. Ele precisava de um apenas. E então ele arrumou um terno. E aí ele ficou intrigado, porque aquela loja tinha vários ternos. E aí ele perguntou: como é que vocês adquiriram tantos ternos assim? E o funcionário que o atendeu disse: olha, aqui do lado tinha uma funerária e que ela fechou. E então nós arrematamos todos os ternos que estavam ali. Eca, usar um terno feito para defunto? Bom, ele pensou, mas o pouco dinheiro que eu tenho e o pouco tempo que me resta, eu tenho que me organizar com esse terno mesmo. Enquanto ele pregava, finalmente, ele começou a falar sobre a brevidade da vida. E enquanto ele levou a mão ao bolso, ele ficou chocado ao descobrir que aquele terno não tinha bolso. Ah, mas logo ele pensou: é claro, ele foi costurado para defunto mesmo. É um terno que não seria usado por pessoas vivas, e ninguém precisa de bolsos quando está morto. Nós não levamos nada conosco mesmo, não é verdade? Partimos deste mundo sem nada. A satisfação pode produzir alegria, alegria duradoura, e tirá-lo do deserto da cobiça, meu caro ouvinte. Satisfação é escolher estar contente com o que tenho e não gastar a minha energia fazendo pressão para ter mais e mais e mais. Eu quero orar com você e logo depois nós ouviremos uma música de valor em valor, uma música antiga, saudosíssima, com José Neto, o famoso J. Neto. Que Deus abençoe você. Pai, obrigado, porque de fato a satisfação é algo que o Senhor pode promover no nosso coração hoje. Nos ajude assim desenvolvermos satisfação nas decisões e escolhas que fazemos no dia de hoje. Eu te agradeço, Senhor, no nome de Jesus. Amém.

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Muito bom dia para você. Vamos juntos aqui na RTM. Sigo junto até as 9 horas da manhã. Ótima sexta-feira para você. Hoje, dia 8 de maio. E daqui a pouquinho tem Música da Terra com Cláudio Ronchi e Zé Dequias. Vamos com música. Casa da Rocha, Igreja.

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Rodrigo Soeiro, eu me rendo.

0: mande o seu recado através do nosso WhatsApp 11 97418 1456, 11 97418 1456.
1: Um ótimo dia para você. Participe conosco, mande o seu recado, seu abraço, seu bom dia e vamos juntos, porque afinal, minha gente, hoje. Ótima sexta-feira para você. Vamos juntos aqui na RTM. Fim de semana já está chegando e que bom que você está aqui conosco, hein? Amanhã, sabadão, estarei por aqui também. Já conto com a sua audiência.

0: Abraços, bom dia para você sintonizado com a gente. Quem já está por aqui? O Milton, lá no Japão. Olha só que bacana. Milton tá participando conosco nessa madrugada. Um abraço de leão para você, Milton, para toda a família. Sempre bom, sempre um prazer receber vocês aí em outros países, né? Ouvindo a RTM. Pra gente, motivo de muita gratidão, Milton. Um abraço para você, para toda a família. Obrigado pela sintonia. Maria Raimunda, lá no bairro Camboa, tá por aqui com a gente. Muito bom dia, Maria Raimunda.
1: Bom dia, Fábio Zamana. Aqui é Maria Raimunda Corrêa, do bairro Camboa, São Luís do Maranhão. Um abraço de leão para você, para sua família e todos os ouvintes da RTN.
0: Obrigado. Um abraço de leão para você também, Luiz Almeida e Suelina, panificadora Cristina, preparando tudo. Daqui a pouquinho a padaria vai abrir. Muito obrigado pela participação, pela companhia de vocês. Maria Mesquita, bom dia.
2: Bom dia, pastor Fábio Zamana. Quero dizer para você, para toda a sua família e para todos os ouvintes, uma ótima sexta-feira e um final de semana abençoado. Um abraço, fica com Deus, Deus abençoe.
0: Valeu, você também, abraço de leão, bom fim de semana. Edna de Imperatriz, Edninha, você deixou a gente ontem preocupado, né? Mas espero que você esteja melhor hoje, minha amiga. Bom dia, bom dia.
3: Bom dia, bom dia, bom dia, bom dia, Fábio Zamana, tudo bem? Eu, mas a pele já estamos aqui prontinhas, né? Para ela trabalhar, ligar os fornos, né? Minha mãe tá bem, a gente foi no hospital à tarde, porque ela tava sentindo muita dor na perna, não tava conseguindo andar. E graças a Deus não quebrou, só apareceu as fraturas antigas, né? Minha mãe tem muita fratura no corpo, minha mãe cai muito. E chegamos, coloquei ela na cadeira para fazer um lanche, depois ela levantou, buf, caiu de novo. Moço, eu falei, vou ter que amarrar ela. Mas ela tá dormindo, graças a Deus, fiquei com ela até tarde da noite na quarto. Eu não consigo dormir com ela porque ela dorme de luz acesa, né? E aí vim pra minha cama, dormi, acordei 3 horas da manhã, olhei ela e estamos aqui, prontas já para trabalhar. Vamos lá, vamos. Um abraço leão para todos. Quero agradecer a todos que oraram por mim, me deram forças, né? Porque aqui é só eu e ela, né? Um abraço.
0: Valeu, minha amiga, valeu, Edninha. Só você e ela e todos nós aqui, viu? E todos nós, a família RTM, em todos os lugares do planeta. Que bom que ela está melhor, que bom que não machucou, né? É, não quebrou, na verdade. E estamos juntos com você, Edninha. Estamos juntos com você sempre, sempre, sempre. Que Deus continue te fortalecendo aí a cada dia nessa missão de cuidar da mamãe, tá bom? Beijo grande pra você, Edninha. Boa sexta-feira, bom trabalho aí. E vamos com música. Som dos 10, River Kennedy.

0: Disco Praise aqui na RTM, Pedra na Mão.
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0: Ótimo dia pra você, ótimo dia, ótima sexta-feira, minha gente. Sextou, hein? Sextou. Agora 4 horas 28 minutos, horário de Brasília. Rápido intervalo, daqui a pouquinho tem Música da Terra com Cláudio Ronck e Zé de Quias. 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
4: Zé Dequias, acorda, rapaz.
5: Ora, acordar pra quê?
4: Ué, nós queremos ouvir música.
5: Então vamos, ué.

seu Cláudio, vou contar uma coisa pra você, viu, rapaz? Outro dia tô lá no campo, tô lá arando a terra junto com todos meus filhos lá, e de repente não é que vem no meu ombro um passarinho. Ele viu com me bisoiando assim, eu, na verdade eu fiquei espantado a primeira vez, sabe? Porque ele ficou me olhando assim, eu falei, esse passarinho aqui é pequenininho, mas se ele vier pra cima de mim, Zé Dequias corre, rapaz. Zé Dequias corre. E ele ficou quietinho ali, sabe, seu Grande? De repente, rapaz, e olha que ele pegou uma confiança que eu deixei ele quietinho e começou a cantar. Mas que canto bonito, viu, seu Grande? O senhor já viu passarinho de Pierre cantando? Olha, Zé Dequias, eu já ouvi passarinho cantando, mas não no meu ombro tão pertinho assim, viu? Rapaz, é bonito demais agora. É bonito demais da conta. Inclusive, rapaz, quem tem uma voz linda e parece uma canarinha cantando, rapaz, é a Vanilda Bordieri, rapaz. Já ouviu essa moça cantando aqui no Música da Terra? Não, vai ser a primeira vez. Vamos ouvir? Vamos lá. Inclusive, ela vai cantar Abraão e Isaac aqui no Música.

Você ouviu a bonita voz de Vanilda Bordieri? Bordieri é um nome estranho, você não acha, não, senhor? É, não é um nome assim que a gente escuta tão facilmente, né? E às vezes, viu, Bordieri? Não, não, isso não é Bordieri. Bordieri. Pois é, senhor, Bordieri? Não. Não, não é Bordieri, é Bordieri. Oh, vamos fazer o seguinte, vamos com a próxima música. Quem vem chegando junto conosco? É os Canarinhos de Cristo. Olhe pra mim, seu Cláudio.

Ô, senhor Cláudio, eu vou perguntar um negócio pra você, viu? Presta atenção. Nessas tragédias que acontecem aí, de quem é a culpa das tragédias da vida? O senhor sabe, senhor Cláudio? O que eu fiz pra merecer isso? Por causa de que aconteceu essa tragédia no Japão? Olha, essa é uma das perguntas mais comuns nós faz diante da tragédia da vida. Na Bíblia, a gente vê que muitas coisas tristes, como nascer cego, não é culpa de ninguém, só. Nós não carrega o castigo de outras vidas, nem paga pelos outros erros, ou erro de outros, só. A verdade é que o mundo sofre as consequências do pecado, por isso que todos nós estamos sujeitos ao sofrimento. Sabe o que acontece, agora? Vou contar uma coisa pra você. Tudo isso que eu tô contando pro senhor, serve para a glória de Deus se revelar em nossa vida, só. É verdade. Muitas vezes, o sofrimento abre as portas, uma maravilhosa graça, um encontro com o senhor, não é verdade, senhor? Nossa situação de dor já começa a ser revertida e vai ser completamente na vida eterna.

Você entendeu, né? O João lá em Carabaí, quando era pequenininho, era tão arteiro que eu contava pra você, viu? Inclusive, depois eu conto a história toda. Enquanto isso, vamos com a Noemi Donato cantando Obreiro João aqui no Música.

0: você que tá nos ouvindo, preste bastante atenção, abre seu ouvido que vai começar o boletim rural. Acompanhe as informações do campo. Daqui a pouco nós voltamos, se Arzão Grande.
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2: Começa em seu rádio Boletim Rural. Hoje na apresentação de Cláudio Ronchi. E nesta edição você fica sabendo. Produtores de azeites pedem maior fiscalização do produto importado. Esta e outras notícias agora no Boletim Rural.
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2: O Instituto Brasileiro de Olivicultura entregou ao Ministério da Agricultura uma série de pedidos para fortalecer a fiscalização de azeites importados e proteger a produção nacional. Entre as medidas, o setor pede mais controle sobre produtos vendidos como extra virgens e que podem apresentar irregularidades. Segundo o Ibra Oliva, a preocupação é com a concorrência de azeites importados de baixa qualidade comercializados no país como se fossem extra virgens. A expectativa do setor é alcançar produção recorde de cerca de 1 milhão de litros de azeite em 2026. A procura por carne suína aumentou nos últimos dias com a aproximação do Dia das Mães e o início do mês, período em que o consumo costuma crescer. Segundo o CPE, cortes como lombo e costela tiveram maior demanda, o que elevou os preços no mercado. No atacado da Grande São Paulo, a carcaça suína especial registrou alta de mais de 3%. Os preços do suíno vivo também subiram em estados como Santa Catarina e Paraná, interrompendo a sequência de quedas observada ao longo do mês. A expectativa do setor é de que os preços permaneçam estáveis e continuem em alta nas próximas semanas. O mercado do boi gordo apresentou estabilidade na maior parte do país no meio desta semana, segundo o levantamento das consultorias Safras e Mercado e Scott Consultoria. Das 33 regiões monitoradas, 25 mantiveram os preços sem alterações. Em São Paulo, referência para o setor, a arroba do boi gordo segue em R$ 355. Já o chamado boi China registrou queda de R$ 3, sendo negociado a R$ 360 por arroba, e analistas apontam que a proximidade do Dia das Mães ajuda a sustentar o consumo interno e evita quedas mais fortes nos preços. O mercado também acompanha o ritmo das exportações para a China, que segue como fator importante para o setor pecuário brasileiro. Com fonte de Globo Rural, produção de Karina Joubert, coordenação de Marcelo Fávero, direção de André Castilho, com realização da sua RTM Brasil, na apresentação de Cláudio Ronchi, esta foi mais uma edição do seu Boletim Rural.
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4: Modão bonito, hein, seu Cláudio? Mas tem cada modão aqui que eu vou contar pro senhor. Só aqui mesmo, no Música da Terra.

0: E olha, Zé Niquias, o Paulo André já tá por aqui, viu?
1: Tá mesmo, Zé? Cadê?
0: Aqui, ó.
1: Onde, bro?
0: Aqui, cantando Igreja do Interior.
1: Ô, Zé, é mesmo?

0: Você ouviu Paulo André cantando Igreja do Interior aqui no Música da Terra.
1: Ô, seu Claro, posso anunciar a próxima, senhor?
0: Mas claro, Zé Dequias.
1: A Rose Castelo está aqui!

0: Você ouviu a Rose Castelo cantando Está Aqui no Música da Terra.
1: Você tá ouvindo, Zô?
2: Não, viu?
1: Mas que coisa, pode me ouvir? Ô, Música da Terra.
2: Escuta, a gente faz tempo, é? Você que nos acompanha, o senhor gosta do Música da Terra, senhor? E a senhora também gosta? A senhora me ouviu uma música. Por hoje é só, Zé Kiss.
1: Aí não tá bom. Logo, logo a gente volta e com muito mais música. Ei, peraí.
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2: Muito bom dia para você. Agora 5 horas em ponto no horário de Brasília. Ótimo dia, ótima madrugada. Vamos juntos. Sextou, hein? Sextou, ótima sexta-feira pra você. Que bom saber que você está aí ouvindo a RTM em qualquer lugar do planeta, acompanhando a gente. Muito obrigado pela audiência, muito obrigado pela companhia. E já convidando você também para participar, para interagir através do WhatsApp 11 974181456. 11 974181456 é o número que você pode mandar o seu recado, o seu abraço, o seu bom dia. Fique à vontade e participe aqui com a gente, tá bom? Quem já está por aqui, já mandou seu recado? É, e recebe aquele abraço de leão, hein? Vanderlei em Gurupi, lá em Tocantins. Bom dia pra você, meu amigo. Nildete Aguiar, de Imperatriz, Maranhão. Valdair Lourdes está por aqui também. Miriam Martins, de Aparecida de Goiânia. Bom dia, Neide, lá em Nova Russas, no Ceará. Como é que você tá, Neide? Bom dia.
3: Bom dia, Papo Samanda. Eu também tô na programação. Tô te deixando um ótimo dia, um ótimo trabalho. Que Deus lhe abençoe. Com muita saúde. Suas filhinhas também, sua esposa. Você, a Silvinha, o Matuquinha, todos os ouvintes. Que Deus abençoe a todos, Padre.
2: Obrigado, tenho que minha abençoado. Amiga, ótimo dia pra você, minha amiga. Obrigado pela companhia, Neide. Tá com a gente todos os dias. Meu xará Fábio Assis está por aqui com a gente. Rosimar em São Luís está chegando. Bom dia, Rosimar.
4: Bom dia, Fábio. Mais um dia, mais uma sexta-feira. Final de semana se aproximando. Feliz Dia das Mães para todas as mães daqui do Maranhão, de São Luís, de Passo do Lumiar, todas as mães brasileiras e outras também. Que Deus dê muita saúde para todos nós. Todas as nossas lindas mamães. É, que Deus dê muitos anos de vida, que seja um final de semana abençoado para todos. Que Jesus abençoe nossos filhos e filhas, que abençoe também o teu trabalho, as tuas filhinhas, a família.
2: Obrigado, Rosimar. Feliz Dia das Mães pra você, né? Também pra todas as mamães aí, viu? É, amanhã a gente, digamos que a gente, nós vamos fazer um programa especial pras mamães, amanhã sabadão, que eu estarei por aqui, tá bom? Evangelista River Kennedy, bom dia.
5: Alô, tchê, meu querido, meu amigo, pastor Fábio Zamana, como é que tá a vossa excelência,
2: hein? Eu tô bom, e você?
5: Tô ligadinho aqui no aplicativo.
2: Opa! Tá ouvindo. Rastro de adorador.
5: Bom, é bom, maravilhoso, né? O amor de filho para a mãe.
2: É.
5: Que essa irmã aí cuida da mãe dela, né? E hoje aqui na Inglaterra, o pessoal coloca os velhinhos nas casas, né? De idosos e deixa lá. Às vezes visita, às vezes não, então é muito triste. Eu quero louvar a Deus pela vida dela. Não sei se é a Tininha.
2: É, né? Edna.
5: Mas que
2: Edna.
5: O Senhor Jesus continue te dando essa, como vamos dizer, essa bem, essa, não sei se é bênção.
2: É um privilégio.
5: Não, mas
2: privilégio.
5: Essa atitude, né? Tão maravilhosa. Um abraço, Fábio Zamana. Tamo junto e misturado, meu querido. Sextou,
2: River Kennedy.
5: Um abraço do seu amigo Marcelo. Evangelista River Kennedy, um cheiro no coração.
2: Um cheiro, meu amigo. É isso aí, né? Ontem estava ainda falando sobre isso, viu, River Kennedy, da importância, né, de você cuidar dos seus pais quando são idosos. E porque muitas vezes o que a gente mais vê é quando a pessoa não cuida e aí depois os pais falecem, aí fica aquela culpa, aquele sentimento de eu poderia ter ajudado, poderia ter feito mais, né? Acho que isso é pior. Edninha tá aí com todos os desafios aí, porque tem que trabalhar, tem boleto para pagar, né, Edninha? Mas tá aí, ó, firme e forte, cuidando da mamãe, sozinha, se limitando aí de fazer tudo, né? Porque ela precisa ficar com a mãe dela, mas Deus tem guardado e preparado cada dia pessoas, né, que estejam aí do lado dela para ajudar, pessoas para que estejam adquirindo os produtos aí que ela faz, que ela vende, os alimentos maravilhosos. E é sobre isso, viu, gente? É sobre isso. Então, se você está aí no Maranhão, Imperatriz, vá lá na Edninha tomar um cafezinho com ela, tá bom? E é isso. Acho que esse sentimento de dever cumprido é a melhor coisa que existe, mesmo com todo sacrifício, né? Mas é realmente, eu sei que tem gente que não tem opção, né? Que acaba colocando os pais aí no asilo porque realmente não tem opção. Mas quando você tem opção de cuidar, isso é incrível. Alvino Lima tá com a gente, falou bom dia, meu amigo. E tá aí com as perguntas bíblicas para os nossos ouvintes. E olha só, gente, a pergunta é a seguinte: quantos filhos homens e quantas mulheres Jacó teve? Quantos filhos homens e quantas mulheres Jacó teve? E ele tá mandando um abraço aí pro pastor Nonato, pro pastor Francisco também lá em Raposa, em Bacabal. Tá certo, Alvino? Aquele abraço de leão pra você, meu amigão, tamo juntos. E lançado o desafio, né? Um abraço, Marcelo. O Marcelo falou que tá com uma gripe forte. Eita, meu amigo, melhoras aí pra você. Se cuida, viu? Se cuida. Muitos casos agora de pneumonia também. Então, se cuida bastante aí pra não evoluir pra uma pneumonia, tá bom? Giane Soriano, você tá por aqui hoje? Olha só, meu amigo, um abraço pra você. Ele tá mandando abraço pro pastor Jean, pra Graça Imperial, Etevaldo, Silvinha, Madruguinha, pra Conceição. Ele falou, você vai trabalhar amanhã? Sim, firme e forte amanhã, viu, Giane? Abraço de leão, meu amigo, espero que esteja tudo bem com você aí. Pastor Adriel, ele está no Maranhão também fazendo salgados aí. Bom dia, pastor Adriel.
6: Tô aqui no radinho de pia, só escutando aqui o pastor Fábio Zamana, com esse programa especial, né? Muito obrigado por esse programa fazer parte da minha vida todas as noites. Estou por aqui de segunda a segunda ouvindo aí a Transmundial e que Deus possa continuar abençoando todos que estão ouvindo, né? Esta rádio linda.
2: Um abraço, meu amigo, pastor Adriel, bom dia pra você, um ótimo trabalho aí. Milena tá com a gente também, tá chegando seu aniversário, né, Milena? A gente vai fazer aquela festa, viu? Aquela festa bonita pra você. Milena lá no Maranhão, vindo a gente. Marilene Anápolis, pedindo pra mandar abraço de leão pro maridão, tá saindo pra trabalhar, o José Marques, ligada no programa. A cunhada tá completando mais um ano de vida, a Maria Antônia. Ah, Maria Antônia, tá certo, foi ontem. Ah, com um dia de atraso não tem problema, né? Alô, então, Maria Antônia, que ontem, dia 7, completou mais um ano de vida. Receba o carinho, o abraço, os parabéns com um dia de atraso só, tá bom? Mas receba com muito carinho. Parabéns! Muita saúde pra você, muitos anos de vida. Que Deus te abençoe cada dia mais. Receba o carinho da Marilene e de todos os ouvintes aqui da RTM Brasil, eu, Fábio Zamana, desejando para você um feliz aniversário. É isso aí, aproveite, aproveite. Espero que esteja aproveitado, né? Esse dia tão especial. Bora com Através da Bíblia. Tá chegando o professor Itamir Neves falando hoje sobre Zacarias, capítulo 14.

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1: Querido amigo, hoje vamos estudar Zacarias, capítulo 14, versículos 16 a 21. Este é o texto final da profecia de Zacarias, Zacarias 14, 16 a 21. O texto de hoje nos mostra que depois dessa vitória divina e do livramento do povo santo das nações, essas próprias nações, isto é, várias pessoas dessas nações, subiriam para Jerusalém para adorar a Deus e participar das festividades do povo de Deus. A festa dos tabernáculos é mencionada, e essa festa dos tabernáculos lembrava o povo da peregrinação no deserto, quando dependiam totalmente de Deus. Leia, por gentileza, a hora que você tiver um tempo, Levítico capítulo 23, 42 e 43, porque assim você terá toda a consciência do que se celebrava nessa festa dos tabernáculos. Agora, veja bem, tudo transformado, os próprios gentios reconheceriam a sua dependência de Deus, participando então com a nação santa dessa festa em que se comemora que Deus é soberano e cuida do seu povo. Os que não se submeterem ao Senhor naqueles dias também seriam castigados. E tudo e todos nessa nova Jerusalém seriam santificados ao Senhor, uma verdadeira nação santa, um povo santo, um sacerdote santo e um sacerdócio real. É interessante, nós percebemos que até os utensílios serão santificados ao Senhor. Por isso, podemos estudar este texto dando-lhe o seguinte título: Jerusalém, o reino do Senhor. Jerusalém, o reino do Senhor. Com a base textual, então, de Zacarias, capítulo 14, versículos 16 até 21. Na verdade, não há uma cidade como Jerusalém. Jerusalém, não há outra cidade na face da terra como esta cidade. As cidades conhecidas por seu tamanho gigantesco, por seu clima, por sua beleza, ou ainda por sua força industrial. Mas nenhuma se compara em majestade a esta cidade lá no Oriente Médio. Por quê? Ora, porque Jerusalém é a cidade de Deus. É a capital da nação que Deus criou por sua palavra. Lembre-se que Deus chamou Abraão e dele fez um novo povo. Gênesis 12, 1 a 3, Gênesis 3, 14. E esse povo que se iniciou com Abraão teve então o estabelecimento de um laço eterno, de um pacto de sangue incondicional, que está registrado lá em Gênesis capítulo 15, versículo 8 a 18. Esta é a cidade de Deus. Essa é a cidade que Deus escolheu para a sua habitação. Essas são palavras do próprio Senhor. Porém, escolhi Jerusalém para que ali estivesse o meu nome, e nela estarão fixos os meus olhos e o meu coração todos os dias. Nesta casa, em Jerusalém, que escolhi, porei

eu o meu nome para sempre. São palavras vindas de 2 Crônicas, capítulo 6, versículo 6, capítulo 7, versículo 16, capítulo 33, versículo 7. Querido amigo, o rei Davi, o homem segundo o coração de Deus, o homem que expulsou os jebuseus de Jerusalém, escreveu sobre esta grande cidade, sobre Jerusalém, a cidade de Deus, com uma paixão santa. Ele disse: grande é o Senhor e muito digno de louvor na cidade do nosso Deus. Formoso de sítio e alegria de toda a terra é o Monte Sião, sobre os lados do norte, a cidade do grande rei. Como ouvimos assim, ouvimos na cidade do Senhor dos Exércitos, na cidade do nosso Deus, Deus a confirmará para sempre. Salmo 48, 1 e 2 e Salmo 48, 8. O mais apaixonado verso da Bíblia, referente a Jerusalém, também foi escrito por Davi. Se eu me esquecer de ti, ó Jerusalém, esqueça-se a minha destra da sua destreza. Apegue-se-me a língua ao paladar, se não me lembrar de ti, se não preferir Jerusalém a minha maior alegria. Salmo 137, versículos 5 e 6. Davi, nós sabemos, era músico e cantor. Com essas palavras, ele estava declarando que, mesmo sendo a música a sua maior alegria, ele preferia que a sua mão direita não tivesse mais condições de tocar a harpa e que não pudesse mais cantar, a esquecer-se de Jerusalém e dos propósitos de Deus para com aquela cidade escolhida. Um músico que não pode tocar e um cantor incapaz de cantar são pessoas que perderam o propósito da vida. Do mesmo modo, o homem que se esquece de Jerusalém, coração e alma de Israel, coração e alma do povo de Deus, não tem razão para viver. Jerusalém é um monumento à fidelidade de Deus, e o salmista registrou isso. Os que confiam no Senhor serão como o monte de Sião, que não se abala, mas permanece para sempre. Como estão os montes à roda de Jerusalém, assim o Senhor está em volta do seu povo, desde agora e para sempre. Salmo 125, versículos 1 e 2. Jerusalém, querido amigo, é um testemunho vivo a todos os crentes de que não pode ser abalada pelas tempestades da vida, pois está abrigada nos braços do Senhor, assim como Israel está protegido pelos montes. Se eu e você pertencemos a esse povo, se nós pertencemos a essa nova Jerusalém, podemos também estar confiantes de que estamos abrigados no braço do Senhor. Por isso, o princípio que podemos extrair desse texto se vê nessa frase: o reino do Senhor será implantado completamente e todos deverão se submeter a ele. Eu repito, o reino do Senhor será implantado completamente e todos se submeterão a ele. Nesse texto, nós vamos encontrar 7 características do completo domínio do Senhor ao implantar o seu reino. Mas, antes de começarmos a verificar essas características desse domínio completo do Senhor, vale a pena ainda refletir sobre essa cidade maravilhosa, Jerusalém. Veja só, o texto nos fala, e desde o programa passado, nós vimos isso, que haverá guerra em Jerusalém, a despeito das promessas de proteção feitas por Deus. Desde seu início, Jerusalém tem sido uma cidade de conflito e controvérsia. Jerusalém foi conquistada e reconquistada pelo menos 48 vezes. Seu nome é mencionado na Bíblia 766 vezes. No século passado, Jerusalém, que estava dividida entre judeus e jordanianos, foi conquistada pela força da defesa israelense
alguns mais idosos devem se lembrar, na Guerra dos Seis Dias. Então, Jerusalém foi novamente unificada. E pela primeira vez em 2000 anos, os judeus de todo o mundo podem ir até Jerusalém para orar no muro que tão é conhecido, o Muro das Lamentações. Não é lógico, portanto, declarar que se Deus criou Israel por sua palavra, se Deus jurou defender Israel, e se Deus escolheu Jerusalém como sua habitação na terra, não é lógico pensar que aqueles que estão lutando contra Israel, contra Jerusalém, estão, na verdade, lutando contra o próprio Deus? É nessa profecia de Zacarias que temos visto exatamente isso. Nos versículos 2 e 3 que estudamos no programa passado, nós lemos: porque eu ajuntarei todas as nações para a peleja contra Jerusalém, e a cidade será tomada, e as casas serão saqueadas, e as mulheres forçadas. E quando eu fico imaginando, quando nós estivermos vendo tudo isso, quando estiverem vendo tudo isso, todos falarão: Jerusalém foi destruída. Mas isso não acontecerá. A metade da cidade sairá do para o cativeiro, mas o resto do povo não será expulso da cidade. E o Senhor, o Senhor, sairá e pelejará contra as nações, como pelejou no dia da batalha. Nos últimos dias, querido amigo, pouco antes da segunda vinda de Cristo, as nações do mundo inteiro se reunirão para lutar contra Jerusalém. Mas Deus vai defender a sua habitação, a habitação que ele escolheu aqui na terra. Zacarias então registra que essa praga com que o Senhor ferirá todos os povos que guerrearem contra Jerusalém será uma praga violenta. A sua carne será consumida estando eles de pé, e os seus olhos se apodrecerão, a sua língua se apodrecerá. Você lembra do versículo 12 que estudamos no programa passado? Provavelmente essa é uma descrição feita por Zacarias de um ataque nuclear até, o que gera um calor de mais de centenas de milhões de graus Celsius em milionésimos de segundo. E assim que as nossas línguas e os nossos olhos se dissolverem em nossas bocas e órbitas, antes mesmo dos nossos corpos caírem ao chão, será este o grande castigo que Deus promoverá contra aqueles que se colocam contra Jerusalém. Jerusalém será o centro do universo durante o reino do milênio. Zacarias escreve nesse texto que nós acabamos de ler: e acontecerá que todos os que restarem de todas as nações que vierem contra Jerusalém, os que restarem, sabe o que eles farão? Eles subirão de ano em ano para adorarem o rei, o Senhor dos Exércitos, e para celebrarem a festa dos tabernáculos. Quando o Senhor Jesus voltar à terra, ele estabelecerá o seu trono na cidade de Deus, isto é, em Jerusalém. Reis, rainhas, príncipes e monarcas virão à cidade santa, para que ao nome do Senhor Jesus se dobre todo o joelho dos que estão nos céus e na terra e debaixo da terra, e toda a língua confesse que Jesus Cristo é o Senhor, para a glória de Deus Pai. Querido amigo, o princípio então que nós temos a partir desse texto é este: o reino do Senhor será implantado completamente e todos serão submissos a ele. E nós vamos então verificar 7 características desse completo domínio do Senhor na implantação do seu reino. O reino de Deus se caracteriza por ter adoração de todos os que sobraram da grande batalha. Versículo 16. Todos os que restarem e todas as nações que vierem contra Jerusalém subirão de ano em ano para adorar o rei, o Senhor dos Exércitos, e para celebrar a festa dos tabernáculos. É interessante isso. Todos os que sobraram, isso quer dizer o remanescente. E como nós já tínhamos dito,
O remanescente será formado não apenas

demonstravam o quê? Demonstravam a consciência do povo de que Deus era o supridor, de que Deus era o sustentador. E todas as nações virão e celebrarão esse Deus que nos sustenta, que nos protege, que nos dá vida. Esse Deus será exaltado, será glorificado nesses dias finais. Em terceiro lugar, o reino de Deus se caracterizará pela sua justiça também, porque ele vai castigar aqueles que não se submetem a adorar o Senhor. Versículo 17 diz assim: se alguma das famílias da terra não subir a Jerusalém para adorar o rei, o Senhor dos Exércitos não virá sobre ela a chuva. Isso significa o quê? Que a mão do Senhor estará contra aqueles que não se submetem a ele. A submissão a ele determinará a sua bênção. A insubmissão, a rebeldia, determinará o castigo. Em quarto lugar, o reino de Deus também se caracterizará por castigar as nações que não se submetem a ele. Versículos 18 e 19. Com seca e com praga. Se a família dos egípcios não subir, nem vier, não cairá sobre eles a chuva. Virá a praga com que o Senhor ferirá as nações que não subirem para celebrar a festa dos tabernáculos. E versículo 19: esse será o castigo dos egípcios e o castigo de todas as nações que não subirem para celebrar a festa dos tabernáculos. Naqueles dias, então, querido amigo, haverá não só a motivação para adorarmos individualmente o Senhor, as nossas famílias, mas as nações também deverão fazer em submissão, rendendo-se aos pés do Senhor, do Santo de Israel. Quando isso não acontecer, haverá justiça, porque no reino de Deus impera a justiça de Deus. Em quinto lugar, o reino de Deus se manifestará por proclamar a santidade do Senhor, com base no versículo 20. Naquele dia será gravado nas campainhas dos cavalos, santo ao Senhor, e as panelas da casa do Senhor serão como bacias diante do altar. Querido amigo, é muito interessante essa colocação que Zacarias faz aqui, porque ele coloca essa questão da santidade sendo de um alcance tremendo. Em todos os lugares será gravado esta santidade ao nome do Senhor. Isso significa que não só na vida das pessoas, mas até no próprio exterior, no caso aqui, olhando para aqueles dias, nas campainhas dos cavalos, nas panelas da casa do Senhor, lembramos daquela total reserva para vários utensílios para serem usados apenas no trato das coisas do Senhor, tudo santificado, tudo e todos serão santificados para aquele dia, para aquela época em que o reino do Senhor se efetivará. Em sexto lugar, o reino se caracterizará por todos participarem do culto a Deus. Veja o versículo 21. Sim, todas as panelas em Jerusalém e Judá serão santas ao Senhor. Todos os que oferecerem sacrifícios virão, lançarão mão delas e nelas cozerão a carne do sacrifício. Naquele dia já não haverá mercador na casa do Senhor. E em sétimo lugar, também não haverá mais mercadores na casa do Senhor. Isso é, será realmente uma casa de culto, uma casa de oração para todos os povos. Querido amigo, Jerusalém, o reino do Senhor, Jerusalém, a cidade do Senhor, o nome do Senhor será exaltado e glorificado nesse grande e terrível dia. Grande dia para nós que somos salvos. Grande dia para nós que pertencemos ao remanescente do Senhor. Terrível dia para aqueles que se opuserem ainda diante do Senhor. Querido amigo, que Deus te abençoe e que essas palavras de Zacarias possam despertar a sua fé e que você possa cada vez mais ter convicção de que pertence ao remanescente e, portanto, a bênção do Senhor está sobre você. Um abraço e até o próximo programa com a introdução ao livro de Judas.

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0: voz suave.
1: Muito bom dia.
0: Nos faz
1: ótima madrugada pra você.
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1: Sextou, dia 8 de maio de 2026. Eu, Fábio Zamana, por aqui, quero já mandar um abraço pra você que tá ouvindo, você que tá chegando pela TWR em Bonaire, toda a região do Caribe agora, recebendo o sinal da RTM Brasil. Ótimo dia pra você, ótima sexta.

0: juntos. Quero mandar um abraço para você que tá ouvindo também pelas nossas rádios parceiras, pelas nossas rádios afiliadas, pelo nosso aplicativo, pelo site, por qualquer lugar. A Odélia, lá no Maranhão, já está com a gente. Tudo bem, Odélia? Bom dia, minha amiga. Abraço, abraço de leão para você e para toda a família, viu? Obrigado aí pelo carinho, obrigado pela companhia. Também por aqui, Graça Imperial Natal, Rio Grande do Norte. Como é que você tá, Graça? Bom dia.
1: Vai ser o pastor Fábio, tudo bem? Você dormiu bem? E eu aqui mando um abraço para todos que estão ouvindo a Rádio Mundial. Um bom final de semana para todos, para a Fábio Amanda, sua família. E essa oração por mim, para os que estão me ouvindo, para Deus me curar da sinusite. Obrigado e um abraço de leão.
0: Abraço de leão pra você também, minha amiga. Obrigado aí pela companhia mais um dia, né, Graça? Tamo juntos, Deus no controle de tudo, minha amiga. Beatriz Natal, Rio Grande do Norte, bom dia.
2: Oi, irmão Fábio, pastor Fábio, amigo. E aí, bom
0: dia. Como é que
2: você tá, Beatriz? Vamos lá pra mais uma sexta-feira. Que Deus abençoe cada um, irmão, aqui. Um forte abraço. Que Jesus dê um dia maravilhoso. E aí, irmão Fábio, como está as gêmeas?
0: Menina, como está a Mel? Uma briga aí,
2: nas
0: conto.
2: Redes sociais. Hoje criei um tempinho para ver as redes sociais e não vieram. Manda um abraço.
0: Abraço.
2: Valeu.
0: É, ontem eu não postei nada mesmo, viu? Ontem eu fiquei desmontando a piscina e aí depois nós lavamos tudo lá, as meninas até me ajudaram, as três ficaram me ajudando, depois lógico que teve aquele banho de mangueira também que não pode faltar, né? Mas foi legal demais, foi legal, desmontamos toda a piscina, porque agora praticamente acabou já o calor, né? Então aí desmontamos, agora hoje vou ter que guardar, deixei secando lá, e é sobre isso, menina, aí depois à tarde.
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0: Assistimos filmes, comemos pipoca, não fomos pra rua ontem, a Mel foi tomar banho, né? No pet shop, agora foi no pet shop bonitinho, voltou cheirosinha. E aí eu fui dormir mais cedo, porque ontem eu fiquei cansado, viu, gente? Eu não tô conseguindo tirar o meu cochilo da tarde, porque agora à tarde eu fico com as meninas que mudou o horário da escola delas, como vocês sabem, né? Então eu não durmo mais à tarde, aí me deu um sono, menina. 7:30 da noite tava deitado, mas aí as três brigando lá, inventaram de fazer uma cabaninha embaixo da escada lá que sobe pros quartos, né? E aí, menina, foi uma brigaiada, e eu só queria dormir, viu? Mas elas brigam bastante, né? A Luísa, que é a mais velha, tem 10 anos, então ela fica meio que provocando as meninas, né? E aí, pronto, aí aquela choradeira que você já sabe, né? Quem tem mais de um filho sabe como é que é, né? Mas é um privilégio, né? É bom demais a gente poder acompanhar de perto aí essas fases, essas brigas, tudo passa, viu, gente? Tudo passa e realmente os filhos são bênçãos aí nas nossas vidas, né? Nos traz alegria. E é bom demais, recomendo, viu? Você que não tem, tenha filhos. Sargento Moreira, como é que você tá, meu amigo? Bom dia.
4: Bom dia, paz do Senhor a todos os ouvintes da RTM, irmão Fábio Zamanda, paz de Cristo, como é que está a família, as filhas, tá tudo bem?
0: Tudo bem, meu amigo, e você?
4: Estamos aqui com São Luís do Maranhão, já ligadinho neste maravilhoso programa. Aleluia, que Deus nos abençoe, nos guarde, um grande abraço a todos os ouvintes.
0: Grande abraço.
4: O Sargento Moreira, em São Luís do Maranhão.
0: Bom trabalho,
4: também,
0: Sargento.
4: Mandando um abraço para as minhas filhas, Keren, amiga e Ruth, que moram em São Paulo.
0: Tá então, certo.
4: Deus está na frente de todas as coisas.
0: Abraço, Sargento. Abraço de leão para você e para toda a família também. Fatiminha Natal, desejando bom fim de semana para todos. Valeu, Fatiminha, para você também. Ângela tá chegando com a gente. Carlos Rocha, lá em São Luís, bom dia.
5: Bom dia, Fábio Zamora. Aqui é o Carlos Rocha, direto da BR-135, São Luís do Maranhão. Forte abraço, meu querido. Que Deus abençoe, nesse dia abençoe você, seu trabalho, toda a sua família. Abençoe todos os ouvintes da RTM Brasil. Um abraço de leão a todos.
0: Abraço, valeu, Carlos Rocha. Abraço de leão pra você. Solange Freitas, no Pará, falou: bênção sem medidas pra todos madrugadores. É a galera que tá aí todos os dias madrugando ouvindo a RTM, né? Lima Taxista, como é que tá as coisas por aí, meu amigo? Já girando e rodando, levando o pessoal pra lá, levando o pessoal pra cá. Bom trabalho, bom trabalho. Etevaldo Dias tá com a gente também, desejando boa sexta-feira. Bom dia, Etevaldo. Bom dia, pastor Isaac. Bom dia, Monique Grazielli.
6: Bom dia, Fábio. Zamana.
7: Pastor Fábio.
6: Zamana.
7: Zamana.
0: Tudo bem, meus
7: Indo
0: amigos?
7: Trabalhar aqui ligado nessa programação tão querida.
0: Oh, coisa boa.
7: E hoje nós queremos mandar um abraço especial para todas as
0: mamães.
7: É. Para todas as mamães. Deixa eu falar uma coisa para vocês.
0: Fala.
7: Hoje eu não tenho o privilégio de ter minha mamãe. Agora começa a me emocionar.
0: Também não. Então não chora, nunca
7: chora.
0: Ontem eu
7: vi a Ednazinha falando sobre o cuidado dela com a mamãe, o trabalho. Isso é recompensador. O Senhor vai te honrar demais, Edna, pelo que você tem feito por sua mãe, porque muitos abandonam.
0: É verdade.
7: Uma mãe é para 10, 20 filhos. E 20 filhos não é para um pai, para uma mãe. Parabéns pelo seu trabalho. Eu deixo aqui um abraço para todas as mamães que estão na escuta dessa programação. Coisa boa é ter mãe. E quando a gente perde, hoje meu sonho, meu desejo é de ouvir pelo menos a voz dela dizendo: meu filho, eu tô te esperando, mas não posso mais. Mas a todos que têm esse privilégio,
0: aproveite,
7: dê um abração,
0: né?
7: Dê um presente. E outra coisa, presente da mamãe não é panela de pressão, não é vasilha, não, é um presentão, dá um presentão. Leve ela pra jantar, um buquê de flor,
0: uma massagem,
7: um vestido, um bom perfume, um chocolate, um passeio, o que você puder, que não seja algo pra ela que lembre trabalho. Fiquem todos com Deus, Pastor Israel e
6: Monique Iracema.
7: Diretamente da
6: Inglaterra.
0: Casal top.
7: Feliz dia
0: abraço.
7: Das mães.
0: Valeu, meu amigo Pastor Israel. Valeu, Monique. E é bem isso, né? A gente fica tão triste quando vê as pessoas que maltratam aí os seus pais, né? Porque estão idosos aí, não tem muita paciência. É complicado, né? Porque eu também perdi minha mãe. Eu tinha 7 anos quando eu perdi minha mãe. Minha mãe faleceu muito nova, com 33 anos. Filho único. Então, por isso que eu não gosto só de ser filho único. Nunca quis só ter um filho por conta disso, né? Por conta da minha experiência de filho único. E foi péssima, por sinal. Então, a gente fica com saudade, né? Outro dia eu tava conversando com a pessoa. Ela falou: Fábio, como é que você tá hoje, né? 27, 28 anos depois da perda da sua mãe. Gente, a saudade continua, né? Eu tive pouco contato com a minha mãe, porque como eu tinha 7 anos quando ela faleceu, então não tenho muitas lembranças dela, né? Não tenho muitas coisas assim que eu lembro, mas as coisas que eu lembro são coisas boas, né? Eu lembro ela indo no mercado, comprando, a gente chama de miojo, né? Que é aquele macarrão instantâneo, né? Eu lembro dela indo no mercado para comprar para mim que eu queria comer miojo. Eu lembro dela fazendo as minhas vontades, né? Cuidando bastante de mim, se preocupando, me levando para a escola, fazendo comidas gostosas, que minha mãe cozinhava muito bem, viu? Olha, ela era descendente de italianos, né? Então, ela gostava muito de cozinhar e fazia umas comidas maravilhosas, assim. Inclusive, eu tenho um caderno de receita em casa, que era o caderno dela, né? Que ela escreveu mesmo as receitas. Então, realmente, o que eu tenho de lembrança é isso. Mas eu inverti também o Dia das Mães, né? Então, hoje, para mim, o Dia das Mães, eu comemoro com a Andréia, que é a minha esposa, que é a mãe das minhas filhas, né? Então, a gente comemora focando nela. E eu gosto bastante, né, de fazer surpresa, de, inclusive comprei um presente pra ela, pedi pra entregar na minha sogra, porque esses dias ela tá em casa, pedi pra entregar na minha sogra pra ela não ver, então domingo vai ter aquela surpresa, as minhas vão entregar o presente pra ela, e é isso, né, gente, a gente tem que fazer, não é o presente, não é o valor do presente, mas é o reconhecimento, né, é você dar aquele abraço, dizer que ama, acho que isso que faz toda a diferença, né? É isso aí, falou bonito, viu, o Pastor Israel, falou bonito. Pastora Débora, Pastor Marcos Brandão, direto da Inglaterra, eles que são Pastora Débora, que é mãe de muitos aí, né? De filhos espirituais aí. Tem um monte, né, Pastora Débora? Bom dia, meus amigos.
8: Bom dia, Fábio. Bom dia, meus irmãos. Sextou. Tô aqui sozinha já no trabalho. Eu quero deixar um recado aqui especial pra minha mãe, Fábio. A minha mãe tá aí no Rio. Minha mãe tem 90 anos. Eu tô sonhando que ela venha passar aqui o verão comigo esse ano, né? Ganhar esse tempo que eu não tenho como ela presencial. Tava ouvindo o pastor Israel falando e é bem isso. Viu? Ontem eu chorei aqui no trabalho ouvindo a Edna, né? E eu queria muito ter o privilégio de estar pertinho e cuidar da minha mãe. Então eu queria deixar esse recado especial para ela, minha mãe, o nome dela é Miralda.
0: Oh, dona Miralda.
8: E que eu tô com saudade, que eu tô esperando ela chegar aqui.
0: Que maravilha.
8: Por isso, ora comigo aí, Fábio.
0: Com certeza, já deu tudo certo.
8: Aqui comigo.
0: Já deu tudo certo.
8: Todas as mamães, que Deus abençoe e renova as forças de todas vocês.
0: E bora com música, né? Pra gente não chorar, né, pastora Débora? E para todas as mamães, né? Já desejando aí um feliz Dia das Mães, Rodrigo Soeiro, mãe.

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3: A palavra para hoje: o que passou, passou. Gênesis 4, 3. E aconteceu. Há uma pequena frase repetida 436 vezes na Bíblia. Aconteceu. Seja qual for a provação pela qual você esteja passando hoje, lembre-se: aconteceu, passou. E o que passou, passou. Se o cumprimento da visão que Deus lhe deu parece estar demorando mais do que você pensava, lembre-se: isso vai acontecer. Em sua biografia, God in My Corner, Deus no meu campo, o bicampeão mundial dos pesos pesados George Foreman conta a história de uma senhora idosa a quem perguntaram qual era seu versículo bíblico favorito. Ela respondeu: e aconteceu. Ela explicou o motivo: eu sei que sempre que uma provação vem, ela não vem para ficar, ela vem para passar. E a passagem bíblica do outro lado da moeda diz: tendo certeza disso, que aquele que começou uma boa obra em vocês a levará a cabo. Filipenses 1, 6. Em outras palavras, ele fará com que aconteça. De qualquer forma, Deus sempre termina o que começa. A visão ainda é para o tempo determinado. Embora demore, espere por ela, porque certamente virá, ou acontecerá. Abacuque 2, 3. Lutando contra uma doença que ameaçava sua vida e inimigos que queriam tomar seu trono, Davi recorreu ao Senhor em busca de ajuda. E Deus não decepcionou. Leia estas duas passagens das Escrituras e se apegue a elas. O choro pode durar toda a noite, mas a alegria vem com o amanhã. Salmo 30, 5. Você transformou meu luto em dança alegre. Você tirou minhas roupas de luto e me vestiu com alegria, para que eu pudesse cantar louvores a você e não ficar em silêncio. Ó Senhor, meu Deus, eu te darei graças para sempre. Salmo 30, 11 e 12.
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6: Tráfico humano, violência e exploração. Esses são alguns dos problemas enfrentados pelas mulheres nas Ilhas Maurício, na África Oriental. A pequena porção de terra conhecida como um lugar paradisíaco encara essa grave situação muito por causa de sua posição geográfica estratégica no Oceano Índico, fato que a transforma, por vezes, em um ponto de trânsito ou destino para redes criminosas. Ó Eterno, clamamos para que essa triste realidade seja transformada e que a justiça seja feita em favor das mulheres da nação africana. Intercedemos ainda para que as feridas na alma sejam curadas e que a paz do teu amor as alcance. Santo e poderoso Deus, mude definitivamente esse quadro para o louvor da tua glória. Oramos em nome de Jesus. Eu, Israel Mazacorati, agradeço a Deus pelo privilégio de orarmos juntos.
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1: Agora 5 horas e 55 minutos, horário de Brasília. Vamos juntos.

0: vamos lá, agora recuperados, né? Depois dessas homenagens lindas aí para as mamães. E amanhã tem mais, gente. Amanhã tem mais, porque amanhã, na verdade, vai ser a véspera mesmo do Dia das Mães, né? Então, amanhã, prepara aquela homenagem bonita aí para sua mamãe, tá bom? Quero mandar abraço pro Marconi, lá em Pernambuco. Um abraço, meu amigo. Obrigado pela companhia, obrigado pela participação. Também por aqui, Marilene Anápolis. Tá chegando Arimar Castro, participando também. Bom dia, Elisângela, de Interlândia. Muito obrigado pela participação. Dani, direto de Ourinhos. Como é que você tá, Dani? Falou, bom dia, tô por aqui, ouvindo essa rádio mais amada do Brasil. Oh, que legal, Dani. Bom dia para você, ótima sexta. Sara de Itaquá também sintonizada. Bom dia. Garantando Norte, é o Rildo, né? De Garantando Norte. Ô, Rildo, bom dia. Ângela em Natal, Socorro Silva tá com a gente. Bom dia, Silvinha, tá chegando com a gente. Como é que você tá, minha amiga? Muito bom dia.
1: Hoje é sexta-feira, chegou o final de semana. Agradecemos a Deus por estar aqui no programa. Do Fábio Zamana, chega de murmúrio e de reclamação. Vamos todos dar aquele abraço de leão. Uau!
0: Gostei do abraço de leão.
1: Bom dia, irmão Fábio Zamana.
0: Bom dia, Deus abençoe.
1: Você e toda a sua família, um abraço mesmo pra você e todos os ouvintes da Transmundial, todos que fazem a Transmundial, todos que fazem a Rádio Nordeste Natal e todos os ouvintes também. Meu abraço leão de uma sem esquecer de ninguém, de azer, sem esquecer de você. E desejando um feliz Dia das Mães para todas as mamães e para todos os papais, aquele abraço de leão. E se não fosse ele, nós não seria mãe. Amém. Um cheiro no coração pra todos. Amém.
0: Valeu, é Silvinha. Isso. Abraço pra tu também, menina. Aquele abraço de leão. Obrigado, obrigado. Tá chegando por aqui também José Mendonça, lá no Rio Grande do Norte, mandou um abraço para Marinete, Margarida, Marilda, Nildete e todos em Natal que estão aí na escuta. Valeu, valeu, José. Um abraço para você, para a esposa, para toda a família. Rafael Johnny, no Maranhão, sintonizado com a gente. Bom dia, Rafael.
2: Bom dia, Fábio Zamana.
0: Tudo bem, meu amigo?
2: Aqui é o Rafael Johnny aqui do São Luís Maranhão. Quero mandar aí um abraço de leão aí pra você, todos os ouvintes, que Deus possa abençoar mais uma vez nossa sexta-feira. E quero que você mande um abraço aí pra minha filha, que ontem fez 10 aninhos.
0: Oh, que legal!
2: Minha filha Rafaele.
0: Ô, oh, Rafaele, parabéns, Rafaele.
2: Fiquem todos com Deus.
0: Um abraço! E já teve festa aí pra Rafaele? É, um abração pra você aí, pra toda a família. Obrigado por estar conosco, viu? E vamos para o intervalo. Agora faltando um minuto para 6 horas da manhã. Você que está ouvindo pela Rádio 92,3 FM, seguirá com meu amigo Mário Porto, acompanhando pela Rádio 100.9 FM Esperança, tem momentos de reflexão. Pela Rádio Nordeste tem Pastor Jailton Santos. Pela Rádio Ceará, Razão para Viver. E pela Rádio Imprensa, Pastor Odair. Um forte abraço para todos.
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6: 6 horas e 1 minuto.
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Bom dia, Natal! Bom dia, Rio Grande do Norte e Nordeste do Brasil, a paz do Senhor. Hoje é 8 de maio de 2026. O programa é um programa especial. Um programa em homenagem às mamães. Agora, pastor Jair, meu nome vai sair na rádio. Irmã, mamãe. É tanta gente, eu sou o homem que tem mais mãe.

0: E hoje eu não combinei com o Camar, mas a nossa camisa é. Vou ter até uma foto, Camar. Azul Celeste.
1: É, mas em homenagem às mães, né?
0: As mães. É. É. Deus abençoe todas as mamães. Eu quero começar com a esposa que Deus me deu, que é a mãe das minhas filhas, a Betânia Santos. Aí vem a vovó Celeste, 87 anos, precisando das nossas orações. Está naquela

0: pensando em um assunto aqui aleatório, mas tem recebido o amor, o carinho da família e nós louvamos a Deus. A nossa querida irmã Fátima Araújo, a mãe do Defado, do estado do Rio Grande do Norte, receba a homenagem do programa em seu corpo. As Marias, as Franciscas, as mamães, nós vamos durante o programa mandá-lo para muitas mamães, certo? As mamães de Rocha da Salvação, as mamães do setor 29, a pessoa da nossa querida irmã Débora Rocha, a esposa do pastor José Nildo, José Nildo Rocha. Vai também o nosso abraço especial. 6:08, produção. Na mesa de áudio, quem é que está na mesa de áudio? Ricardo, o Cabelos de Prata.
1: É.
0: Meu amigo.
1: Não é pra todo mundo, salão, não, viu? Aleluia.
0: Pode dizer assim, não. Foi Deus que me presenteou. Não fique triste, não, Ricardo, que eu tô também com os cabelinhos brancos, viu? 5.6. Vamos orar, vamos conversar com Deus.
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0: Quem vai fazer essa oração é meu querido diácono Camar Bulhões. É com você, Camar.
1: A paz do Senhor para todos que sintonizam a Rádio Nordeste, você que está dando carona aí no seu carro, você que está no interior do estado do Rio Grande do Norte. Continue orando por Paulo Vitor e Rafaela e por Carlos Burões Camar. Vamos orar. Pai, nós te agradecemos pela vida de Jailto, da saúde a teu servo perfeita, tira todo o mal do seu corpo. E eu oro também, Senhor, pelo nosso sonoplasta Ricardo Torres. E peço também por esse programa que seja dirigido pelo teu Espírito Santo. Abençoa o pastor Martins, a diretoria.
0: Abençoa, meu Deus.
1: Aleluia. Nosso amigo pastor Martins e pastor Arimaldo. Ajuda o teu servo e os demais irmãos, a todas as mães que estão agora, Senhor, na sintonia. Aquelas que já sofreram tanto diante de circunstância ali, a sua própria vontade. Espírito Santo de Deus, eu, Carlos Bulhões, te peço humildemente, me rasteja os teus pés pelas mães. É comemorado o Dia das Mães, estando aqui, Senhor, comemorando essa data tão magna que é os dias da mãe, das mães. E assim, Senhor, onde tiver uma mãe agora,
0: sim, meu Deus,
1: socorra, porque o socorro vem de
0: chega,
1: ti.
0: Chega, meu Deus.
1: Chega com saúde, chega com vitória,
0: verdade,
1: e com atuação. E assim abençoa todos os dirigentes e congregação do estado do Rio Grande do Norte e as dirigentes de ciclo de orações. Senhor, tem misericórdia daquelas mulheres que estão na linha de frente e a todos aqueles que têm um desejo de ir ao ciclo de oração. É o que eu te peço e te agradeço em nome de Jesus. Amém.
0: Meus queridos irmãos, ontem foi culto de Santa Ceia. Irmãos, eu fui dormir pensando no culto, acordei pensando no culto e já estou aqui falando pela segunda vez que eu falei com o Camar e Ricardo. Assim, todo culto é importante porque Deus está presente, não é verdade? Ontem foi culto de Santa Ceia, ontem teve reconciliação, ontem teve famílias chegando para se congregar. Ontem às 18 horas, se você se lembra de ontem, caiu um pé d'água, como diz o Matu.
1: É, lá em Tirol também, não foi igreja ontem, que caiu um pé d'água lá no meu morro.
0: Que foi, rapaz. Depois eu fiquei assim, chuva forte, disse, meu Deus. Hoje é culto de Santa Ceia. Meu Senhor, deu uma estiada, não foi?
1: Foi.
0: Aí eu peguei esta estiada, fui pra igreja. Cheguei na igreja, tinha uma média de 15 irmãos. Conversei com todos os irmãos, fui para o altar. E 19 horas e 18 minutos começamos o culto com pouca gente. Aí Deus foi mudando, foi mudando, foi mudando, foi mudando, foi mudando, foi mudando, foi mudando. Eu me senti como se estivesse no Manaus. Não tem ninguém, tá apareceu com gente, lotou a igreja. O pregador ontem foi o pastor Dornélio Bandeira de Souza.
1: Caramba, 82
0: benção, anos.
1: Ninguém vê ele triste, né?
0: Não, o pastor Dornélio é referência.
1: É, exato.
0: É um patrimônio da Assembleia de Deus do estado do Rio Grande do Norte. Uma mensagem maravilhosa sobre a vinda de Jesus. Foi gostoso, a presença de Deus, os conjuntos, o ministério, criança, jovem, adulto. Olha, irmão, foi um culto. E eu tive o privilégio de ter o pastor Dornélio, pois ontem nós, pela graça de Deus, ele ministrou a palavra de Deus. Ele ontem celebrou a Santa Ceia do Senhor. Ontem, eu creio que foi uma saudade muito grande, né? Porque ele esse ano pediu para ficar de fora do rodízio, para cuidar da saúde, mas está se congregando no templo central, que foi maravilhoso. Irmão, pense num culto maravilhoso. Um culto que deixa saudade, né? Que a presença de Deus foi grande, ô glória. Mas hoje vamos.

0: E tem um ouvinte lá em Curitiba, Pastor Francisco, que ele disse que está ali ouvindo quando você falou aí do culto maravilhoso. Ele disse que gostaria de ter a honra de estar lá ontem à noite, mas ele mora em Curitiba, né?
1: É, mas foi bom. Mas o nosso Deus é um Deus poderoso que estava em todos os cultos.
0: Com certeza.
1: Operando maravilhas. É porque eu estou me expressando do que eu vivi ontem. Muito bom, foi maravilhoso. Muito grato a Deus. É muito bom, né, irmão?
0: Sentir a presença de Deus. Sentir a presença de Deus não tem como se explicar.
1: Ser renovado. Maravilha. Glória a Deus. E hoje vamos comemorar o dia
0: das mães.
1: As mães. Nós vamos convidar aí o nosso querido Ricardo. Qual o primeiro hino, Ricardo? Mãe com Marcos Antônio. E o segundo? Obrigado, mãe, com Cristina Mel. É forte, ó.
0: É.
1: Mamães Marias, mamãe.
0: Top das galáxias, como diz o senhor, né?
1: Francisca.
0: É.
1: Mamãe Rosa.
0: Mamãe Rosa, ele é. Rosa Germano.
1: É.
0: Irmã Alice também é, ouvi.
1: Mamãe Tonieta. Mamãe Edu. Mamãe Celeste. Mamãe Glória Milho. Mamãe Leite. É muita gente. É muitas mães. E eu já, mamãe Diva, lá na Zona Norte, mamãe Clay.
0: A minha eu perdi faz 46 anos, eu sinto a falta.
1: Minha mãe biológica também, está na glória para ser arrebatada.
0: Está na glória, é.
1: Acordada, né? Deus vai ressuscitar e glória a Deus, vai vir com Jesus. Ou glória. O arrebatamento vai acontecer, depois Jesus vai vir, é a segunda fase, coisa grande. Olhe. Mamãe Celeste, a todas as mães, sinta-se como a senhora, eu estivesse divulgando o nome da senhora aqui, tá? Um beijo no coração, Maria de Jesus, Patrícia, todas as mães que estão ouvindo, a mamãe Cléa, as mamães anunciantes deste programa, todas as mamães, receba a homenagem do programa Amanhecendo com Fé. Aumente o volume do seu rádio. Bom dia, Natal. Bom dia, Rio Grande do Norte. Alô, Betânia. Pra você também, minha. É a mãe das meninas, mas não você quer minha mãe, não. Minha companheira, agitadora, namorada. Ô, Glória. É.

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1: Sua bênção, mãe.
2: Deus te abençoe, minha filha.

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0: O galo está cantando, Silvinha, mamãe Silvinha, ouvindo a programação, parabéns a todas as mamães, mamãe Severina lá em Tibau do Sul, Sueli, mamãe Ligem Pino, Parnamirim, mamãe Valéria, mamãe do Culto Matino, mamãe Fátima Teixeira, é muita mãe, é mãe demais, oh Deus, todas, mamãe, a mamãe aí, do Defade, na cidade de Parnamirim, missionária Samira Santos, irmã Fátima Teixeira, ela foi homenageada, a segunda pessoa aqui foi ela, foi Betânia, depois eu homenageei, irmã Fátima Araújo, mamãe Glória Meire, as irmãs, as mamães, a você mamãe, que eu não citei o seu nome, a senhora mesmo, é a senhora, parabéns, nós queremos dizer que todo dia é uma necessidade de nós reconhecer que a nossa mãe é um projeto de Deus. Mãe é algo assim muito forte. Daqui a pouco vamos ouvir uma poesia sobre as mães com camabulhões. Rapaz, Deus revela até, você é poeta, meu filho.
1: Não.
0: Rapaz, é forte.
1: Vamos para o Salmo do
0: dia. Vamos para o Salmo do dia, o Salmo 67. E depois nós vamos dar prosseguimento aqui, tá bom? Vamos lá?
1: É, mais uma vez eu cumprimento a todos com a paz do Senhor e me alegro de estar aqui ao lado do pastor Jailton e de Ricardo Torres.
0: São 7 versículos.
1: É pequeno o salmo.
0: É, pode ver tudo.
1: O título do salmo diz: um convite para louvar a Deus. É tão bom quando a gente louva, né? Aí diz assim: seja Deus gracioso para conosco e nos abençoe e faça resplandecer sobre nós o seu rosto, para que se conheça na terra o teu caminho e em todas as nações a tua salvação. Vem logo a salvação, né, Jailton?
0: É.
1: Louvem-te, ó povos, ó Deus, louve-te os povos todos, alegre-se e exulte as nações, pois julga os povos com justiça e guias na terra as nações. Louvem os povos, ó Deus, louve os povos todos. A terra deu seu fruto e Deus, nosso Deus, nos abençoa. Que Deus nos abençoe e todos os confins da terra o temeram. Que coisa maravilhosa. Amém.
0: Você vai escolher qual versículo disso que você leu aí?
1: Eu vou escolher o 6.
0: 6?
1: Posso ler?
0: Pode.
1: A terra deu seu fruto e Deus, nosso Deus, nos abençoa. Receba a bênção de Deus agora, em nome de Jesus.
0: Oh, glória, maravilha, né, irmãos? Muito bom.

0: Meditando a palavra de Deus, Salmo 67. Queremos louvar a Deus pela sua vida, mamãe. Nós vamos homenagear aqui também a irmã Eva, a esposa. Quando se fala de Eva, vem logo três Evas. Eva de Mário, com aquela cabeleireira.
1: Aquele cabelo caindo nos olhos, né?
0: É. Edmago, alto chamar.
1: Meu Deus.
0: Eva do pastor Aldo Dantas. E tem Eva de Beto.
1: Exatamente.
0: Aí, rapaz, a Denilza lá, Ótica Medeiros, Menezes. Meu irmão, todas as mães, porque não temos condição de citar o nome de todos, mas receba o nosso carinho, nosso respeito, admiração a todas as mães que estão agora ouvindo a programação, tá deitada, tá fazendo café, tá varrendo a casa, tá lavando a louça, tá no quintal, mamãe branca, lá em Santo Antônio, todas as mamães que estão ouvindo esta programação, receba o nosso carinho, o nosso respeito, em nome de Jesus. Eu quero chamar a sua atenção, mamãe. Filhos, preste atenção neste anúncio que eu vou divulgar agora. É com Ricardo Torres.

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1: O Galo está cantando 6:33. A mamãe Cléia Veloso, doutora Cléia, que participou aqui da Dica do Dia, também sendo homenageada no programa Amanhecendo com Fé. Meus irmãos, uma poesia preparada com muito carinho por Camar Bulhão, Revelação 2025.
2: Que coisa!
1: Vamos lá. Trilha musical, microfone aberto para Camar Bulhão.
2: Diz assim a poesia: as mães são flores, flores do meu jardim. São como as flores, na suavidade do aroma e cor, no sacrifício da mocidade, na doce bênção, no puro amor. As mães são flores, maravilhosas, são como lírios brancos de paz. São flores belas, de terra, de raras cores, são como aroma que satisfaz. Cores e flores, perfumes e brilho, dão-se inteirinhas de coração. Vive na vida dos seus próprios filhos, vive ternura, vive perdão. As mães são flores, as mães são queridas, são margaridas, são girassóis, belas estrelas que a terra nutre ao beijo quente de muitos sóis. As mães são flores, as flores murcham, têm vida curta e sacrificiais, que vivam muito, servindo hoje ao Deus bendito, que vivam mais. As mães são flores, rubras, douradas, iluminadas e muito amadas. Sonho e afeição, casa na rocha que não se abala, convive e fala, bela canção. As mães são flores, que Deus as proteja, que Deus cuide delas com muito amor. As mães são flores, queridas flores, no seu dia cantamos nós: Deus dê a todas este presente, que vivam muito, que vivam mais, mais do que a gente, para que nunca fiquemos sós. Para todas as mães, vocês são flores. Que Deus os abençoe. É uma homenagem do irmão Carlos Bulhões.
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0: O Galo está cantando sexta-feira, homenagem às mamães, 6h40. Microfone aberto para o nosso querido diácono Camar Bulhões, se congrega na congregação de Tirol, setor de número 6. O pastor Marivaldo vai o meu abraço.
1: E o pastor Paulo Roberto, coordenador também.
0: O coordenador, também amigo, Paulo Roberto, que está em Lagoa Seca.
1: Lagoa Seca. E toda...
0: Maravilha. Um abraço,
1: pastor. E todas as terça-feira eu estou aqui de 20h45, né? Até as 28h30.
0: Também. Com você, meu filho.
1: Meus amados irmãos, eu queria falar de uma mãe especial, a mãe do meu Salvador. A Bíblia diz que o Senhor apareceu a ela e disse, ela era virgem, ela se chamava Maria, e aproximando dela o anjo disse, salve agraciada, o Senhor é convosco. Ela, porém, ao ouvir essas palavras, turbou-se e pôs-se a pensar que poderia significar aquela saudação. Imagine só, irmãos, como Deus chega para uma mulher. A Bíblia não diz muita coisa sobre ela, mas relata que ela foi agraciada por Deus. E nisto nós vemos a grandeza e o poder do Espírito Santo que pousou sobre ela, e ela deu à luz um filho, este filho tão amado, tão querido por nós, que cremos que ela é o nosso, ela é a mãe do nosso Salvador. Ela não salva, mas a mãe que eu falo hoje, ela soube ouvir as palavras do anjo. Ela até ficou assim, perspectiva, e disse, você foi abençoada por Deus, você ficará grávida, você dará à luz um filho, a quem chamará o nome Jesus. Este será grande, será chamado Filho do Altíssimo, Deus, o Senhor lhe dará o trono de Davi, seu pai. Que coisa boa, irmãos. É quando uma mãe sabe ouvir a voz de Deus. Há muita loucura na face da terra. As pessoas hoje não sabem ouvir mais. A mídia tem escravizado, principalmente quando as pessoas se detêm a certos assuntos polêmicos e até adversos. Mas quando Jesus nasceu, ele veio desfazer, através de uma mulher virgem, desfazer as obras do diabo. Porque coisa boa é quando Deus desfaz na sua vida, na minha de José, e de Jair do Santo, né, irmã Alma Célia, as obras do diabo. E a Bíblia diz que ele disse, todo poder é me dado nos céus e na terra. E aquela mulher ficou grávida. E o anjo falou uma história para ela. E diz, este será grande, será chamado Filho do Altíssimo. Deus, o Senhor, lhe dará o trono de Davi, seu pai. E ele reinará para sempre. O nosso Deus é para sempre. Alguém às vezes até tem dúvida quando está passando aquela luta chamada Eliseu. O cara está liso, né, Jair de Santo? Sem não tostão. O senão quando está enfermo. Mas a sua enfermidade não é maior que a graça de Deus que está em você. Talvez você não é culpado ter sido sentenciado com algumas enfermidades. Não foi você o culpado. A sua genética era veio dos seus pais. Mas aqui diz que ela foi abençoada por Deus. Então Maria disse ao anjo, como será isto? Eu nunca tive relações com homem algum. E o anjo respondeu, o Espírito Santo virá sobre você e o poder do Altíssimo te envolverá com a sua sombra. Olha, irmãos, eu fico assim admirado. O primeiro casal não teve pai nem mãe, certo? E Jesus foi gerado, se tornou-se homem por nós, morreu numa cruz para nos salvar, salva todo aquele que quer e permanece fiel até a morte. E então o anjo de nascer será chamado Filho de Deus. Aleluia. Esta é a mulher, e ela teve um canto. A Bíblia fala sobre o cântico de Maria. Ela diz, a minha alma engrandece o Senhor, e o meu espírito se alegrou em meu Deus, meu Salvador. Você pode dizer isso? O meu espírito se alegrou em meu Deus Salvador. Tem muitas pessoas, irmãos, que passam 365 dias, 206 horas, e não conseguem atentar as misericórdias de Deus, que são as causas de nós sermos consumidos. E ela disse: atentou para a humildade da tua serva, pois desde agora todas as nações me consideram de bem-aventurada, porque o poderoso me fez grandes coisas. Irmãos, o poderoso tem feito tanta coisa na vida de Jailton, né, Jailton? Você pode testificar na minha vida, na vida de Ricardo Torres, e você, ouvinte, que está aí. Será que Deus nunca fez nada por você? Fez sim. Você nasceu, você está vivo. Você tem fôlego de vida. Quando eu estava com a Covid-19, eu não tinha perspectiva de respirar. Eu não tinha perspectiva de sobreviver e viver. Mas ele me voltou o fôlego de novo. E hoje eu respiro tranquilamente. Aleluia. Aleluia. E a sua misericórdia vai de geração a geração sobre os que o temem. Tema o Senhor, que tem gente que é igual aquele juiz de 18 de Lucas, não teme a Deus nem teme os anjos. Está na briga no começo, no meio e no fim. Está na confusão no começo, no meio e no fim. Não é pacífico. Seja pacífica, seja pacífico. Porque, irmãos, falar é fácil, mas temos que viver. E agiu com seu braço valorosamente, dispersou os que no coração alimentava pensamentos de soberba. A soberba e a arrogância e a ignorância são coisas terríveis que derruba qualquer pessoa. E a Bíblia diz que ele derrubou dos seus tronos poderosos. Tem tanta gente que se acha poderosa. Eu prego melhor, eu falo melhor, quem manda aqui sou eu, quem faz aqui sou eu. Não sabe que é mortal. Mas a Bíblia diz que ela disse no seu cântico magno, que ela disse assim: e exultou os humildes, e encheu de bem os famintos, e despediu vazios ricos, amparou a Israel seu servo, a fim de lembrar-se da sua misericórdia e o favor de Abraão e a sua descendência para sempre, como havia prometido. Você sabia, gente, que você tem promessa de Deus, gente?
0: Sim.
1: E as promessas hão de cumprir. E o que há de vir virá e não tardará. Porque o que Deus fala, quando o homem fala, tem gosto de barro, de areia. Mas quando Deus fala, algo acontece. Maria foi uma agraciada. Você também é mãe. Como hoje é o dia das mães, receba essa palavra de Carlos Bulhões Camargo, em nome de Jesus. E continue orando por mim, por Paulo Vitor e Rafaela. Paz do Senhor. E até breve, em nome de Jesus.
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4: Olha a hora, povo de Deus, 6h51, hoje é sexta-feira, 8 de maio de 2026, estamos com um programa especial em homenagem ao Dia das Mães. Sabemos, reconhecemos que todo dia é dia de mãe, e mãe é um presente de Deus. Interessante que a mãe, ela não tem o poder de escolher o filho. É Deus que presenteia.
5: E o salmista diz lá no Salmo 139 que Deus nos viu, olha que privilégio, ainda informe.
4: É informe.
5: Aleluia. E entristeceu nossos ossos, quer dizer, formou os nossos ossos. Dê glória a Deus aí, irmão. Você foi formado por Deus.
4: Maravilha.
5: Aleluia.
4: Querida, a relação é muito grande.
5: É.
4: Eu tenho que continuar essa programação, Camargo, terça-feira, porque não tem
5: exato,
4: condição,
5: não tem como.
4: Não tem, é muitas mães. Mas eu não esqueci, não. Mamãe Joana. Alô, mamãe Joana, mora em frente à congregação de Nova Cidade. Todas as mamães aí de Nova Cidade, em nome de mamãe Joana, receba a homenagem. É, produção, vamos colocar aí a mamãe no ar. Em homenagem a todas as mamães, recebi um áudio agora de uma mãe. Vamos ouvir ela agora com muita alegria. Pode colocar no ar.
6: Bom dia, meu pastor. Muito obrigada pela homenagem a todas as mamães. Eu sou a sua mamãe da oração. Um coração. Amo. Deus lhe abençoe, meu filho. Esse programa tão maravilhoso que o Senhor tem nos concedido todos os dias da manhã, ouvindo no nosso lar. É com alegria que quero parabenizar este programa com todo o amor. 19 anos e muitos e anos. Que Deus te abençoe, meu filho. Obrigado pela homenagem a todas as mamães. E temos o prazer de ter como nosso pastor. Jesus te abençoe, meu filho. Um forte abraço. Te amo muito.
4: É a mamãe Sônia. É, em nome dela, recebo o abraço todas as mamães de Rocha da Salvação. Que Deus abençoe com muita saúde, com muita paz. E vamos dar prosseguimento aqui aos aniversariantes. Amanhã, minha irmã biológica, Janete Santos, vai ficar mais experiente, Anete. Saúde, parabéns também porque você é mãe. Deus te abençoe e te guarde. A relação tá grande aqui, meus amados irmãos. Ontem foi o aniversário de Rafael em Tiago Multimarcas. Rafael é irmão biológico de Tiago, ficou mais experiente e aqui nós estamos homenageando esse grande parceiro. Que Deus abençoe. Mamãe Joana, já falei aqui. Aí Jailson mandou aqui: mamãe e vovó Fátima Aquino com uma filha no outro lado do oceano. É forte, Brasil. Homenagem também para todas as mamães do grupo Geração Eleita. Mamãe Ana em Mangabeira. Mamãe Ana, não esquece do filhão aqui. Mamãe em Mangabeira, vai um beijo no coração, mamãe. E ela disse para mim: meu filho, eu não ligo muito para você para não te perturbar, mas eu estou sempre orando por você. Mamãe, um beijo no coração, viu? Isso era muito especial. Mamãe Betânia Santos, as Betânias, são muitas mamães ouvindo. Mamãe Maria de Jesus. E também aniversário de ontem, que foi Ruth Santos, que é mãe. Ruth é mãe de Isaac. Pois todas as mães não tenho condição de citar, mas terça-feira eu darei continuidade em nome de Jesus, amém? Betânia, minha filha, prepare aquele café e só você sabe fazer. Um abraço.
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1: Bom dia, Natal! Bom dia, Moniquinha! Prefeito Paulinho Freire e bom dia a você que está com a gente. E hoje o programa traz dois convites importantes para este sábado. É dia de cidadania, solidariedade e serviços chegando perto da população.
2: Bom dia, Alex. Bom dia, prefeito. E bom dia aos nossos ouvintes. Vamos começar falando do projeto Prefeitura e Você, que realiza mais uma edição neste sábado, dia 9 de maio, na Zona Oeste da cidade. Prefeito, conta pra gente onde vai acontecer e o que a população pode encontrar por lá.
3: Bom dia, Moniquinha. Bom dia, Alex. E um bom dia especial a todos os natalenses. Neste sábado estaremos no CEMEI Professor Arnaldo Assen de Azevedo, no conjunto Leningrado, no bairro Guarapes. O Prefeitura e Você é uma ação que reúne várias secretarias para oferecer serviços gratuitos à população em um só lugar, aproximando a prefeitura das pessoas.
1: E tem de tudo um pouco, viu, gente? Atendimentos nas áreas de saúde, assistência social, educação, trabalho e renda, além de serviços urbanos, cultura, esporte e lazer.
2: É uma oportunidade para resolver demandas do dia a dia e também para conversar com a gestão, sugerir melhorias e ser ouvido. E no mesmo sábado tem outra ação muito importante acontecendo na cidade.
1: É o Sábado Solidário, uma iniciativa do Banco de Alimentos da Prefeitura, que mobiliza a população para doação de alimentos não perecíveis. Prefeito, como vai funcionar essa ação?
3: O Sábado Solidário acontece das 8 da manhã às 5 da tarde em 17 supermercados da cidade. Teremos voluntários nos pontos de coleta, orientando a população. Quem puder, pode doar alimentos como arroz, feijão, macarrão, leite e outros itens básicos. Esses alimentos serão destinados às instituições sociais que atendem crianças, idosos e famílias em situação de vulnerabilidade.
2: Uma ação simples, mas que faz uma grande diferença na vida de muita gente.
1: E a campanha acontece em vários supermercados da capital, facilitando a participação da população em diferentes regiões da cidade.
2: Então, fica o convite para o pessoal da Zona Oeste. Participe do Prefeitura e Você no Guarapes. E você de qualquer lugar de Natal, se puder, contribua com o Sábado Solidário. São duas ações que mostram o cuidado com as pessoas e o compromisso com quem mais precisa.
1: Muito obrigado pela sua companhia.
2: Um grande abraço para todos e até o próximo programa.
3: Contamos com a participação de todos vocês. Obrigado pela companhia e até breve.
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5: Meus caros irmãos, meus amigos, rádio ouvinte da Rádio Nordeste Evangélica, e das demais emissoras de rádio que transmitem este momento de reflexão à voz do pastor, Rádio Boas Novas, Rádio Vida, Rádio Princesa, enfim, louva a Deus por estas emissoras de rádio, pelos nossos queridos rádio ouvintes, evangélicos e não evangélicos, que estão sempre a ouvir estas emissoras de rádio que transmitem a palavra de Deus. E estamos apresentando um momento de reflexão à voz do pastor, diariamente pela graça de Deus, sempre meditando, sempre refletindo na palavra de Deus, a Bíblia Sagrada. Como disse o salmista Davi, guardei a tua palavra no meu coração para não pecar contra ti. Vale a pena a gente ler, meditar, estudar e viver a palavra de Deus. Vamos ler a palavra do Senhor no Evangelho segundo escreveu Mateus, capítulo 16, o versículo 24. E o Senhor Jesus Cristo nos diz: então disse Jesus aos seus discípulos: se alguém quer vir após mim, negue-se a si mesmo, tome a sua cruz e siga-me. devemos compreender que a verdadeira vida cristã exige renúncia diária da vontade do próprio eu, do ego ou da natureza pecaminosa para viver sob o senhorio, o comando do Senhor Jesus, resultando em uma verdadeira liberdade e salvação, porque só Jesus é quem pode dar. Renunciar significa abdicar voluntariamente de posses, desejos ou até direitos. Do contexto bíblico, não é alienação, mas entrega do eu ao senhorio de Cristo Jesus, nosso Senhor, como diz o apóstolo Paulo: não vivo mais eu, mas Cristo vive em mim. O mundo e os falsos mestres pregam um evangelho de bem-estar e autocentralização, ou seja, o antropocentrismo, muito presente. Jesus, porém, convida para um caminho que confronta o ego, o eu, tirar exatamente a vontade, o seu querer, que cumpra-se na vida de cada um a vontade do Senhor, conforme disse Jesus na oração do Pai Nosso: seja feita a tua vontade. A vontade de Deus deve ser feita na nossa vida continuamente. Só assim somos verdadeiros seguidores de Cristo Jesus, nosso Senhor. Quando estamos dispostos a perder para ganhar o reino de Deus? O reino de Deus é tomado por esforço, conforme disse o Senhor Jesus Cristo. Tem que negar-se a si mesmo. O combate do ego, do eu, a autorrenúncia, não é um evento único, mas uma luta diária contra desejos que nos afastam de Deus. O pecado, que está na nossa natureza inclinada para ele, deve ser, na verdade, combatida diariamente, a todos os momentos. O maior obstáculo para seguir Jesus não é o diabo, mas o nosso próprio eu, ou seja, a vontade própria, o orgulho, as ambições, estes pecados que estão encravados na vida, na natureza pecaminosa de cada homem. Inclui abandonar as impiedades, as concupiscências mundanas, as concupiscências da carne, dos desejos humanos, até mesmo o orgulho que tem solapado muitas pessoas. Tudo aquilo que impede o crescimento espiritual de cada um. No contexto romano, nós vamos encontrar que significava morte e vergonha. Tomar a cruz é aceitar o sacrifício e a rejeição do mundo por amor a Cristo Jesus, nosso Senhor. Jesus Cristo disse que todo aquele que quiser me seguir, tome a sua cruz. Tomar a cruz é oferecer a sua vida em sacrifício vivo, santo e agradável a Deus, e também está disposto até mesmo a dar a sua vida por Cristo Jesus, nosso Senhor. Vem a autorrenúncia, vem a cruz, que realmente faz parte do discípulo, do seguidor de Cristo Jesus, nosso Senhor. Isso significa dizer que não somos mais donos da nossa vida. A autorrenúncia coloca o caráter de Cristo em nós, muitas vezes passando pelo fogo para lapidar o nosso viver cristão diante do Senhor. Jesus deve ser a prioridade acima de qualquer coisa na nossa vida, acima do lazer, acima da família, acima do conforto, acima dos amigos, enfim, Jesus deve ser a prioridade na nossa vida. Louvado seja Deus! E há um resultado positivo quando a pessoa renuncia até a própria vida para seguir a Cristo Jesus, nosso Senhor. Por isso Jesus Cristo disse: aquele que busca salvar a sua vida, a perderá, e quem perder a sua vida por amor a mim, a encontrará. Foi o que Jesus disse, de sorte que somos discípulos, seguidores de Jesus, e temos que viver a autorrenúncia cotidianamente. Quem renuncia por Jesus vive com esperança e ganha 100 vezes mais, além da vida eterna, conforme disse o Senhor Jesus Cristo. A renúncia nos liberta da escravidão do ego, do eu, do pecado e da necessidade de agradar o mundo. Não vivemos para agradar o mundo, mas sim para agradar a Deus, nosso Senhor. O preço da renúncia é alto, mas a recompensa é a vida eterna. Não é sobre o que perdemos, mas sobre tudo o que ganhamos em Cristo Jesus, nosso Senhor. Você, meu querido amigo, precisa renunciar hoje tudo para seguir a Cristo Jesus, nosso Senhor. Renuncie o pecado, renuncie o orgulho, o comodismo, o mundanismo, renuncie tudo para seguir a Cristo Jesus, nosso Senhor. Seja Deus louvado, porque o apóstolo Paulo diz que considerava tudo como perda para ganhar a Cristo Jesus, nosso Senhor. Estamos dispostos a isso? Somos verdadeiros seguidores de Jesus, seus discípulos? Onde está a renúncia do eu, das concupiscências, da carne, dos olhos, da soberba da vida, dos prazeres mundanos? Temos que pensar e repensar no tipo de cristão que nós somos, seguidores de Cristo Jesus, nosso Senhor. Que Deus nos abençoe, que Deus nos ajude, que possamos abrir mão de tudo para ganhar Jesus e o céu que Ele prometeu a cada um de nós. Vamos orar e vamos agradecer ao Senhor. Nosso Deus, nosso Pai que está nos céus, te rendemos graças, louvor e adoração. Te louvamos, Pai, e te agradecemos por ter enviado Jesus para morrer no Calvário por nós, Senhor, levando sobre si não somente os nossos pecados, mas as nossas enfermidades também. Graças te damos, Senhor, porque seguimos ao teu Filho Jesus Cristo com a auto-renúncia, Senhor, desta vida, deste mundo, do pecado, dos prazeres, enfim, Senhor. Nós te agradecemos porque foi o Senhor quem fez isso na nossa vida e por esta razão somos gratos a ti. Aceita a nossa gratidão, a nossa oração, em nome de Jesus, desde agora e para todo sempre. Amém. Deus abençoe a todos, em nome de Jesus.
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8: Meus amigos, a paz do Senhor Jesus, obrigada pela sua audiência. Eu sou Camila Araújo, vereadora de Natal, e estou pré-candidata a deputada estadual. Estou passando aqui rapidamente para deixar uma palavra de Deus que veio ao meu coração, que eu meditei nesta manhã, que está lá no Evangelho de Cristo Jesus, segundo João, capítulo 1, versículo 12, que diz: contudo, aos que receberam, aos que creem no seu nome, deu-lhes autoridade de se tornarem filhos de Deus. Pois é, receber a Cristo não é apenas reconhecer quem Ele é, mas decidir confiar, entregar, caminhar com Ele todos os dias. Esse é o versículo que nos lembra o que é a fé em Jesus Cristo, e que é algo poderoso e que faz parte da nossa nova identidade. Nós somos definidos pelo passado, pelos erros que cometemos, pelas circunstâncias, mas em Cristo Jesus, aquele que nós recebemos autoridade de sermos chamados agora filhos de Deus, que temos acesso direto ao Pai, co-herdeiros de Cristo Jesus da glória celestial. Pois é, Ele agora nos chama de filho, pois eu hoje quero lembrar você que você não está sozinho, que existe um Pai que te conhece, que te chama de filho e que ao reconhecê-lo como seu salvador da sua vida, você recebe o Espírito Santo de Deus para continuar contigo nesta jornada. Lembrando que Jesus está às portas e que Ele está vindo nos buscar para vivermos com Ele por toda a eternidade. Que Deus continue abençoando você e a sua casa. Deus te abençoe e fique com a paz de Senhor.
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9: 7:11.
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1: Fala, meu povo, a paz do Senhor Jesus. Essa semana quero tratar sobre um tema muito importante: o cristão e a política. Muita gente me pergunta: deputado, crente pode se envolver com política? E eu respondo com firmeza: sim, pode e deve. Reflita comigo: ao ser abordado pela polícia, você prefere ser abordado por alguém que teme a Deus ou por alguém que não tem princípios cristãos? Gostaria de ser atendido em um hospital por um cristão comprometido com a vida ou por alguém que não tem temor a Deus? Na política é a mesma coisa. Muitas leis e projetos que chegam ao Congresso podem destruir valores da nossa nação, como a legalização do aborto, das drogas e tantas outras pautas contrárias à família e à fé. E sabe quem propõe isso? Políticos que não estão alinhados aos princípios e valores cristãos. A própria Bíblia nos alerta: porque os filhos deste mundo são mais prudentes na sua geração do que os filhos da luz. Lucas 16:8. Isso significa que os filhos das trevas são mais organizados, articulados e atuantes do que nós cristãos. Eles ocupam espaços, aprovam leis, decidem o futuro da nossa nação, enquanto muitos de nós cruzamos os braços e repetimos a frase: crente não se mistura com política. Meu irmão, política decide o futuro dos nossos filhos, da nossa família e até sobre nossa liberdade religiosa. Se nós, filhos da luz, não ocuparmos os espaços de poder, os filhos das trevas continuarão decidindo por nós e contra nós. Chegou a hora de despertar. Cristãos, envolva-se, ore, participe, fiscalize com consciência. O nosso silêncio fortalece as trevas, mas a nossa voz traz a luz. Juntos, com fé e coragem, vamos defender a vida, a família e os valores cristãos. É isso aí. Até a próxima. Deus abençoe o Rio Grande do Norte. Deus abençoe o Brasil. 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

0: 8 de maio, ano de 2026. Graças a Deus por mais um encontro aqui de todas as manhãs. Ligados e conectados na sintonia dos 92.5. Meu Rio Grande do Norte, Natal e Grande Natal, juntos para mais uma super programação recheada de muitas coisas boas. Teremos esse nosso encontro. No encontro todo especial, fazendo de cada momento aquele momento. 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
0: Fazendo de cada momento aquele momento Nordeste Evangélica, 7:19, 7:19. Até o meio-dia você vai conferir quadros maravilhosos dentro da nossa programação. Nós teremos Nossa Terra Potiguar, prestação de serviço, saúde no ar, educação em destaque. A cada hora tem jornalismo diretamente da nossa redação com ela, Sandra Cerqueira. 10 horas, orando com fé, culto doméstico, aniversariantes do dia e, claro, a sua participação pelo 988262255. O nosso renascer já está no ar.
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0: Primeira Samuel, capítulo 2, versículo 26. O menino Samuel continuava crescendo, sendo cada vez mais estimado pelo Senhor e pelo povo. A reflexão da manhã desta sexta-feira fala com relação ao ensino de mãe. Deus nos concede muitas dádivas. E uma das maiores é a nossa mãe. Muitas pessoas não tiveram a oportunidade de ter a mãe ao seu lado enquanto cresciam. Isso aconteceu com o menino Samuel, filho de Ana. Porém, isso não foi impedimento para que sua mãe o influenciasse. Samuel foi desejado, amado e certamente orientado por sua mãe. Antes de nascer, ele foi desejado ansiosamente. Certa vez, enquanto estava no templo, Ana orou com amargura de alma, pedindo um filho a Deus, que lhe deu a resposta. No momento certo, sua família o levou para servir na casa do Senhor. Ana ia visitá-lo anualmente e sempre lhe presenteava com uma pequena túnica. Quanta emoção deveria ser para ambos esses momentos. É lindo olhar para a vida de Ana e Samuel e ver como agiram. Primeiro Ana cumprindo seu voto ao Senhor de consagrar o filho. E depois ver Samuel, mesmo sendo criança e distante de sua família, servindo com dedicação. Ele foi levado ao templo logo após o período do desmame, o que possivelmente ocorreu aos 3 anos. Embora tenha ficado com sua mãe por pouco tempo, foi o suficiente para que Samuel fosse por ela influenciado. Depois ele ficou em um ambiente cheio de corrupção, mas ali, ainda menino, ministrava e crescia diante do Senhor. É importante dizer que a boa influência de sua mãe fez toda a diferença na vida de Samuel. E foi assim que ele cresceu, estimado pelo povo e pelo Senhor. Foi esse menino que Deus usou de forma diferenciada na história do povo de Israel. Ele foi juiz e o homem escolhido por Deus para ungir os 2 primeiros reis de Israel. Que privilégio, que honra. Alegria para a mãe e experiência única para Samuel. Boas influências fazem diferença para muitos. E no caso de Samuel, sua vida fez diferença para toda uma nação. Queridos, que nossa vida possa ser como Diana e Samuel. Exemplos de influência. num tempo de valores e princípios perdidos. Pense nisso. Para iniciarmos muito bem o renascer desta sexta-feira, Alice Maciel, a Vitória de Ana. Bom dia, Brasil.

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5: 7:31, 7:31. Sexta-feira com a S maiúsculo, estamos juntos, já vivendo intensamente as alegrias do final de semana que tá chegando, batendo na porta, ó. Tá batendo na porta esse final de semana, com certeza trazendo muitas alegrias, muitas bênçãos, atividades incontáveis nas nossas igrejas e com certeza a paz de Deus reinando dentro desse coração lindo e maravilhoso que você tem, ouvinte Nordeste Evangélica. A sua participação pelo 988-262-55. Quer ouvir aquele louvor que faz tempo que você não ouve? Então, fala com a gente no nosso WhatsApp. Quer mandar abraços? Fique absolutamente à vontade. Quer aproveitar e deixar o seu nome na lista de oração? Que maravilha! Nós teremos aí logo mais às 11 horas, culto doméstico, e às 11 horas, orando com fé. E aquela pessoa que está aniversariando, fala com a gente. Olha, fulano de tal está aniversariando, ou mesmo eu estou aniversariando. Pode falar se você, porventura, esteja completando mais uma primavera no dia de hoje. E nós teremos a alegria de mencionar o seu nome aqui dentro da programação da Nordeste Evangélica. Abraçando você de casa, a você do trabalho, você que está no trânsito aí, vai com cuidado. A gente sabe que cada vez mais o trânsito é intenso, principalmente aqui na nossa capital natal. O sol tá maravilhoso, brilhante, e com ele a gente se aquece nessa natureza que Deus nos oferece. Assim, a você que está no interior do Rio Grande do Norte, receba a nossa saudação. Por falar interior, hoje nós vamos viajar até um lugar chamado Vila Flor. Vila Flor fica próximo de Natal. Logo mais, aqui no nosso, nossa terra potiguar, pela Nordeste Evangélica, quero saber quem vai querer ir nessa viagem. Vamos fazer o sorteio, viu? Já já, dentro do Renascer. E hoje, Ricardo, para uma sexta-feira que antecede o Dia das Mães, sabe o que nós preparamos para o ouvinte? Uma receita deliciosa. Vamos comemorar o Dia das Mães em grande estilo. Estamos trazendo uma receita mais que deliciosa e super saudável. Salmão com molho de maracujá. Promete, hoje dentro do nosso Renascer, porque agora vamos para o nosso WhatsApp.
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5: Alô, alô, forte abraço para o Francisco Moreira em nossa audiência. E a sua filha Cíntia, em Solidade 2, ambos na audiência. Aquele abraço, Elizabeth Robert, lá em Macaíba. O nosso bom dia também vai nesse instante para o diácono Tarcísio Barreto. Alô, Barreto, bom dia para você. Admilson Cunha também ouve o nosso Renascer. Nova Aliança, setor 37. E ele diz: quero oferecer o próximo louvor para as minhas filhas Larissa e Lavínia. Nomes chiques. Amâncio também ouve o nosso Renascer. Bom dia para Valquíria. Valquíria está ouvindo a nossa programação sempre atenta todas as manhãs. Conosco, Josenilde, em Nova Descoberta. Alô, meus queridos de Nova Descoberta, aquele abraço. Graça Imperial, a irmã do café matinal, prepara aí o café, Graça Imperial, capricha, hein? Edson, em boa saúde também, juntamente com toda a sua família, precisamente em Lagoa de Onça.

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0: 7h39, 7h39. Alô, você do interior do Rio Grande do Norte. Hoje eu quero beber água na sua casa. E água no filtro de barro. Eita! Ô, Ricardo, você já tomou água de filtro de barro? Deliciosa, não é? Aliás, até na capital, muita gente tem filtro de barro, sabia? Não é só no interior. Claro que tudo começou mais no interior, se estendendo para as capitais, para as grandes cidades, para as grandes metrópoles. E é água saudável. E de repente, aquela água de cacimbão, de poço, não é? Água cristalina. E com certeza com aquele gosto todo natural. Então, hoje eu quero tomar água no filtro de barro da sua casa, tá bom, minha irmã? Tá bom, meu irmão? Ô, coisa boa! Tô com meu chapéuzinho aqui, de palha. O compadre Ricardo também tá com outro chapéu. Eita, nós! Então, esse clima de interior nos faz assim, interioranos. Todos os dias, principalmente no nosso quadro Nossa Terra Potiguara. Hoje nós vamos viajar até um lugar por nome de Vila Flor, 88 quilômetros de Natal até lá. É como quem vai para Goianinha, para aqueles lados ali. Então eu quero abraçar a toda a membresia da nossa Assembleia de Deus, os pastores, os líderes, auxiliares, diáconos. Vila Flor é uma cidade pequena, mas muito acolhedora. E ficamos felizes por sabermos que lá também é Nordeste Evangélica. Quem vai conosco nesta viagem? Quem vai querer? Levante assim a mão. Isso, não estou vendo, mas eu já estou imaginando. Quem vai nessa viagem com o nosso chevetinho? Vai, irmã Silvânia. Seja bem-vinda, irmã Silvânia. Ela diz o seguinte: ô, irmão, me leva. Isso aí é uma forma de homenagear as mães. Por favor, me leva. Tá certo, minha irmã. Não fala mais assim, senão começa a chorar. Ah, tem uma sensibilidade muito aflorada. Não é verdade? Mas, brincadeiras à parte, é sempre bom levar esses ouvintes maravilhosos que acompanham o nosso programa todas as manhãs. A irmã Silvânia vai conosco, seja bem-vinda. Vai também a irmã Cileide, ela diz, me leva também, kkkkkk. E tá faltando mais uma pessoa para completarmos aí a lotação. Vamos lá, quem vai, quem vai, quem vai? Tá certo. Vai a nossa amada irmã, Rosana. Rosana está lá em Ponta Negra. Sejam bem-vindas. Rapaz, hoje vai só mães. Isso é muito bom, né? Porque vocês representam as demais que estão aí, as milhares incontáveis mães do Rio Grande do Norte, do Brasil e do mundo. Eu costumo dizer que mãe é linda por natureza e abençoada por Deus. Nunca esqueço dessa frase, porque ela marca. Abençoada por Deus, linda por natureza, linda por natureza e abençoada por Deus. E vice-versa. O importante é que são abençoadas. Esse negócio, que é isso? Alguém deixou aqui, ativado aqui. Ah, esse negócio do zap.
1: É negocinho chato.
0: 7h44, vamos ligar o nosso chevetinho Ricardo. Senhor, irmã Margarida da Rosa. Meus queridos, vamos falar de Vila Flor. Era início do século XVI e um território começou a ser colonizado. Com a implantação da aldeia de Gramácio, que constava apenas de uma légua quadrada de terras destinadas a um aldeamento indígena sob a responsabilidade dos jesuítas. Isso mesmo. Em 1755. Faz tempo. Bota tempo nisso. 1755, a aldeia de Gramácio foi elevada à condição de vila, passando a se chamar Vila Flor. O nome foi colocado em homenagem a um distrito de Bragança, em Portugal. A instalação da nova vila foi feita apenas no ano de 1769. Aí o que acontece? Nesta época, Vila Flor já apresentava um bom nível de desenvolvimento econômico, motivo pela força da agricultura e destacando-se na produção de cana-de-açúcar. Foi no ano de 1858 que ocorreu a expulsão dos jesuítas e a transferência da sede da localidade para o povoado de Uruá, que foi elevada à categoria de vila, tornando-se em seguida município de Canguaretama. No ano de 1940, o povoado passou a se chamar Flor, só voltando ao nome em 1963, desmembrando-se de Canguaretama e tornando-se município do Rio Grande do Norte, com seu antigo nome, Vila Flor. O município de Vila Flor está situado na microrregião Litoral Sul, que faz parte da mesorregião Leste Potiguar. Agora, os moradores do local são chamados Vila Florenses. E essas informações vêm do Instituto Brasileiro de Geografia e Estatística. Ô Ricardo, vamos preparar aqui vários buquês de rosas. Já que é Vila Flor, vamos oferecer flores para todas as mamães. É exatamente. As rosas são efêmeras, nunca esqueça disso. Mas o ato de ofertá-las, este sim, é eterno. Bom dia, Brasil!

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0: 7:52, 7:52, aproveitando aqui, já mandando abraços para você que está viajando nesse instante. Falar em viagem, a gente aproveita já, manda abraço a todos os caminhoneiros que transportam o Progresso, os carreteiros também, profissionais do volante, a você taxista, a você que nos acompanha através do aplicativo, tá ok? A você que me ouve em qualquer parte do Brasil ou do mundo, sempre conectado conosco, seja pelo aplicativo, pelo site, pelo Riders.net, aonde quer que você esteja, nós estamos juntos e de uma coisa você pode ter certeza, não há distância que nos separe. Ela chega por aqui, já trazendo as primeiras informações do dia e vamos ouvi-la. Alô, Sandra, bom dia, a paz do Senhor.
1: Bom dia, Marcílio, bom dia, Ricardo, bom dia, querido ouvinte, a paz do Senhor para vocês, que Deus abençoe a cada um abundantemente e vamos às notícias.
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1: Sete horas e 53 minutos, em Natal é a hora certa da informação para você que acompanha aqui a 92 FM, ficando muito bem informado, ouvindo o Nordeste Evangélica. Hoje não será diferente. Temos aqui, para começar, Tito capítulo 2, versículo 11 e 12, que diz assim: porque a graça de Deus, escute, a graça de Deus se há manifestado trazendo salvação a todos os homens, ensinando-nos que, renunciando à impiedade e às concupiscências humanas, ou seja, os desejos mundanos, né, vivamos neste presente século como sóbria, justa e piamente. Glória a Deus por isso. A palavra de Deus é clara, é objetiva, é simples. Você não precisa, né, de muita coisa para você compreender aquilo que a palavra de Deus diz com tanta clareza, que diz a graça. A graça é favor imerecido. É aquilo que nós não merecemos, mas que Deus nos dá de presente. Se manifestou trazendo o quê? Trazendo um carro para você, trazendo apartamento, trazendo saúde, trazendo emprego, trazendo a viagem dos sonhos? Não, querido ouvinte. Trazendo salvação. Salvação para toda a humanidade. Foi isso que o Senhor Jesus veio trazer para nós. E tem um processo, ensinando-nos que devemos renunciar. Tem uma parte que é do homem. Precisamos abrir mão, né? Escolher o caminho estreito. E esse caminho é de sobriedade, justiça. E precisamos tomar esse caminho estreito. Renunciar ao nosso eu, nosso ego, nossa vontade, para que seja feita a vontade do Senhor. Que Ele cresça e que eu diminua. Que Ele apareça e eu desapareça. É assim que funciona. Ele é grande e eu sou pequeno. Então, se você for por esse caminho, e você vai aprendendo muito mais da palavra de Deus, né? Porque hoje nós temos o culto de doutrina ali no Templo Central, a partir das 19 horas, ministrada pelo pastor Martim Alves da Silva, e eu e você estaremos aprendendo mais da palavra de Deus. Está dado o convite para você e está dado o recado da salvação em Cristo Jesus, nosso Senhor. Creia que o Senhor Jesus quer salvar a sua alma e levar você para o céu. Glória a Deus por isso. Hoje, sexta-feira, 8 de maio. Isso mesmo, aí batendo as portas aí já, o Dia das Mães. Eu já quero deixar aqui o meu abraço especial a todas as mamães que acompanham a nossa programação. E se você, assim como eu, já não tem a sua mãe aqui perto, né, já partiu para a glória, que Deus conforte o seu coração neste dia, que a gente sente saudade todos os dias, mas que você possa rememorar todo o tempo que Deus deu o privilégio de você conviver com a sua mãe. E se você é mãe, que Deus te abençoe, que possa fazer prosperar o teu caminho, não só no Dia das Mães, mas todos os dias. Quero trazer para você a data comemorativa de hoje, que é o Dia Mundial do Câncer de Ovário, também Dia Internacional da Cruz Vermelha, Dia Internacional da Talassemia, que é uma doença do sangue, tá? Dia também Nacional das Hemoglobinopatias. Deduzo que também seja do sangue, porque hemo é um prefixo que faz referência a sangue. Dia também nacional do turismo, dia do artista plástico e dia do profissional de marketing. Parabéns a esses profissionais, que Deus os abençoe abundantemente. E sobre o câncer do ovário, a prevenção, viu? É só você ir periodicamente à sua ginecologista, ao seu médico, e fazer aqueles exames de rotina para que você possa ter saúde e vida em abundância. Glória a Deus por isso. Previsão do tempo para a região Nordeste. Nós temos a previsão para nesta sexta-feira, que indica pancadas de chuva acompanhadas de trovoadas isoladas em toda a faixa norte, abrangendo os estados do Maranhão, Piauí e Ceará. No litoral leste, onde nós nos encontramos, também são esperadas pancadas de chuva desde o Rio Grande do Norte até o sul da Bahia. Já no interior da região, especialmente no sertão de Pernambuco e na maior parte do território baiano, céu variando entre poucas e muitas nuvens, mas sem expectativa de chuva. Entre as capitais, temperatura mínima prevista de 23 graus em Salvador, João Pessoa e São Luís. Já a máxima pode chegar até 34 graus em Teresina. A umidade relativa do ar varia entre 50% e 100%. Natal tem sol com algumas nuvens hoje. Chove rápido durante o dia, à noite, ventos do sudeste ao longo desse dia com uma velocidade média de 18 km por hora. Temperatura mínima de 24, máxima de 28 graus. Umidade do ar de 96%. Final de semana, como fica? Previsão do tempo para o fim de semana é de sol com algumas nuvens, chove rápido durante o dia e a noite, e a temperatura mínima é de 23 e a máxima na casa dos 29 graus. E os governos do Brasil e dos Estados Unidos vão realizar uma nova reunião nos próximos 30 dias, com a expectativa de colocar um fim às negociações sobre tarifas comerciais. A informação foi dada pelo presidente Lula nesta quinta-feira durante coletiva de imprensa, que ocorreu após reunião realizada com o presidente Donald Trump e representantes dos dois países na Casa Branca. Os Estados Unidos investigam o Brasil no âmbito da chamada Seção 301, que apura supostas práticas desleais de comércio. No entanto, em 2025, o governo brasileiro registrou um déficit entre 20 e 30 bilhões de dólares no comércio bilateral com os Estados Unidos. O combate ao crime organizado transnacional também foi tema do encontro. Sobre essa pauta, foi sugerida a criação de um grupo de trabalho para resolver questões ligadas à segurança, como tráfico de armas e lavagem de dinheiro. Outro impasse entre os dois países é a aplicação da Lei Magnitsky, com sanções econômicas e proibição de entrada de estrangeiros nos Estados Unidos acusados de violações graves, segue sem desfecho. E atenção, consumidores de detergente de louça, de sabão líquido de roupas e de desinfetantes da marca IP. Nesta quinta-feira, a Anvisa determinou o recolhimento de todos esses produtos com numeração de lotes terminada em 1 em todo o país. Com isso, a fabricação, venda e distribuição também ficam suspensas por risco de contaminação por micro-organismos que causam problemas de saúde. Segundo a Anvisa, a decisão foi tomada depois de uma avaliação técnica de risco sanitário em articulação com outros sistemas de vigilância na semana passada na fábrica de Amparo, no interior de São Paulo. Durante a inspeção, os agentes de vigilância sanitária notaram que algumas etapas da produção foram descumpridas, causando falhas nos sistemas de produção, garantia e controle de qualidade. Tudo isso, segundo a agência reguladora, indica risco à segurança sanitária dos produtos, com possibilidade de ocorrência de contaminação microbiológica. A orientação da Anvisa é: quem tem lava-louças, lava-roupas, líquido ou desinfetante da marca IP em casa, com lotes de final 1, suspenda imediatamente o uso deles e entre em contato com o serviço de atendimento ao consumidor da marca, que deve fazer o recolhimento desses produtos. De acordo com a resolução, são 8 tipos de detergentes para louças, 12 tipos de lava-roupas líquido e 4 de desinfetante. Lembrando que são apenas os produtos com lote terminado em 1. Você vai ver no produto uma letra L, quer dizer lote, né? Então, normalmente fica grafado no produto, você pode observar onde tiver L terminado, o numeral terminado em 1 é referente a esse lote. A fabricante IP informou que os produtos em questão são seguros e não representam qualquer risco ao consumidor, com base em testes e laudos independentes. Ainda na nota, a empresa explicou que mantém diálogo com a Anvisa e busca reverter a decisão no menor prazo possível. O sistema Doutor Monsenhor Expedito terá parada programada do abastecimento de água das 7 horas da manhã do dia 12 de maio, terça-feira, até as 7 horas do dia 13 de maio, quarta-feira. Irmã Sandra, mas ainda é na terça-feira. Sim, querido, mas eu já estou aqui antecipando para você, dando spoiler, porque vai ser um grande período sem água. Então eu já estou aqui. Segunda-feira eu dou um reforço, mas eu já quero trazer para você essa informação. Durante esse período, a Caern executará duas novas bases de concreto na estação 1 em Nísia Floresta e na estação 2 em Monte Alegre para montagem de dois novos conjuntos motobombas. A parada irá afetar todas as cidades abastecidas por essa adutora. O serviço deverá ser concluído às 7 horas do dia 13, esta é a previsão. E em seguida, o sistema de abastecimento será religado. Só que, após a conclusão dos trabalhos, começa o prazo de até 72 horas, ou seja, 3 dias, para a normalização integral do fornecimento de água para as cidades situadas no percurso da tubulação. Isso quer dizer o quê? Após o dia 13, ainda tem mais 3 dias. Quem mora nessa região, que é atendida pela doutora Monsenhor Expedito, vai passar praticamente uma semana sem água nas torneiras. Por isso que é bom você fazer logo a sua reserva, começar a encher logo os baldes, as bacias, os reservatórios, fazer economia de água, né? Não fazer lavagem de roupa nesse período, não fazer lavagem de carro, por quê? Porque vai faltar. Então, é bom economizar, né? Os municípios atendidos pela doutora são Barcelona, Boa Saúde, Bom Jesus, Campo Redondo, Coronel Ezequiel, Ielmo Marinho, Jaçanã, Japi, Lagoa Danta, Lagoa de Pedras, Lagoa de Velhos, Lagoa Salgada, Lajes Pintadas, Monte Alegre, Monte das Gameleiras, Pacifica, Rui Barbosa, Santa Cruz, Santa Maria, São Bento do Trairi, São José de Campestre, São Paulo do Potengi, São Pedro, São Tomé, Senador Eloy de Souza, também Serra Caiada, Serra de São Bento, Serrinha, Sítio Novo e Tangará. Só isso tudo. Então fica dada aqui a informação para você, né, se precaver aí e juntar água e economizar para não faltar. São exatamente 8 horas e 5 minutos em Natal e eu trouxe para você informações do Instituto Nacional de Meteorologia, da Agência Climatempo, Meteored Brasil, também da Rede Brasileira de Comunicação, da Anvisa e da Caern. Próxima edição às 9 horas, não perca.
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7: 8:08.
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0: Aline Irineu, entrei no templo.
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0: Foram divulgados os resultados das vagas remanescentes do FIES, o Fundo de Financiamento Estudantil. O resultado da oferta de vagas é referente ao primeiro semestre de 2026 e foi publicado pelo Ministério da Educação na quinta-feira, portanto, ontem. A lista está disponível no endereço acessounico.mec.gov.br/FIES. De 8 a 11 de maio, ou seja, de hoje até o dia 11, os estudantes pré-selecionados devem validar as informações declaradas na inscrição diretamente na Comissão Permanente de Supervisão e Acompanhamento da Instituição de Ensino Superior. Só depois disso, as informações serão validadas pelo banco. No caso do estudante pré-selecionado na vaga do FIES Social com renda familiar de até meio salário mínimo por pessoa, não é preciso comprovar a renda familiar, mas o candidato deverá comparecer à comissão para validar as demais informações. Os candidatos que não foram pré-selecionados na chamada única serão incluídos automaticamente na lista de espera. A convocação será de 15 a 29 de maio. O Fundo de Financiamento Estudantil é o programa que concede financiamento a estudantes de cursos de graduação em instituições de educação superior privadas que aderirem ao programa. Essas informações vêm da agência Rádio Gov.
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0: 8:13. Alô, Damiana Fátima, bom dia, paz do Senhor. A gente aproveita aqui, ó, manda abraços também, saudações para José Adriano lá em Turitama, Pernambuco. Ele diz, olha, Marcílio Dantas, aqui estamos a 24 graus, previsão do tempo com José Adriano. É bênção, viu? Alô, meus queridos de Pernambuco. Fala em Pernambuco, deixa eu aproveitar também e mandar abraços para o Ricardo Pires, lá em Recife, na capital pernambucana. Ouve também o nosso Renascer através do aplicativo no seu celular. Muito bom dia para vocês que estão aí, sempre na audiência, conectados conosco nesta manhã. Sileide, a paz do Senhor, bom dia. Chega por aqui o João Barbosa, ele diz, ó, manda um alô aí pra irmã Fátima do Matutino, faz mais uma primavera e ela mora em Macharanguape. Forte abraço, João Barbosa, Deus te abençoe e parabéns para aniversariante, a irmã Fátima do Matutino, lá em Macharanguape. Agora, 8:14.
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0: Israel Salazar. Tudo

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0: E agora está na hora de trazer informações. Notícias da nossa IEADERNE. Nesta sexta-feira acontece círculo de oração nas seguintes congregações: Aldeia de Betânia, Alvorecer, Alvorada, Bom Pastor 2, Barro Vermelho, Barreiros, Boa Semente, Boa Sorte, Brasil Novo, Betesda, Capim Macio, Cidade das Flores, Cidade Nova 1, Cidade Santa, Conjunto Ponta Negra, Conjunto Santarém, Disse Rosado, El Shaddai, Esbom, Felipe Camarão 2, Farol 1, Golandim 2, Jeresi Norte, Esmon, Jardim Progresso 2, Leão de Judá, Lírio das Serras, Loteamento Novo Horizonte, Liberdade, Monte Carmelo, Monte Tirizim, Monte Sião, Monte Tabor, Manancial de Bênção, Nova Jerusalém, Nova Natal, Nova Parnamirim, Nova Redinha, Novo Viver, Novo Alvorecer, Nordelândia, Pajuçara 1, Panatis, Porta Formosa, Portal de Iqui, Parque dos Coqueiros, Primícias de Cristo, Refúgio dos Santos, Rio Potengi, Rio Doce, Renascer, Catarina 1, Vida Nova, Vila Paraíso, Val de Jaboque e Vida Abundante. Participe. Lembrando que os círculos de oração com jovens é no horário da manhã e de crianças no horário da manhã ou à tarde, nas igrejas polos, todos os sábados.

8:46, estamos em campanha de oração nacional, 24 horas ininterruptas de oração durante todo o ano, apresentando a igreja e a nação em nossas orações. O texto base da campanha está em 2 Crônicas, capítulo 7, versículos 13 e 14. Venha orar com a gente e testemunhar a ação de Deus em nossas vidas. Estão abertas as inscrições para a Escola Bíblica para Obreiros e Esposas Eboerne 2026. As inscrições podem ser realizadas através do site eboerne.eaderne.org.br. E o tema: Os Desafios do Obreiro na Pós-Modernidade. De 24 a 27 de maio de 2026, que começará no domingo, terminando na quarta-feira, no Templo Central da nossa Assembleia de Deus em Natal. E a programação é a seguinte: dia 24 de maio, que cairá no domingo, a abertura da Eboerne e comemoração dos 108 anos da Iaderne, às 18 horas. Dia 25 de maio, segunda-feira, 8 da manhã, palestra para os obreiros inscritos, e às 19 horas, culto ao Senhor, com a participação de toda a igreja. Dia 26 de maio, terça-feira, pela manhã, palestras para os obreiros inscritos, e às 19 horas, culto ao Senhor, com a participação de toda a igreja. E dia 27 de maio, na quarta-feira, às 8 da manhã, último ciclo de palestras, e às 19 horas, culto de encerramento e gratidão ao Senhor pelo aniversário do pastor Martim Alves da Silva, pastor presidente da Assembleia de Deus no Rio Grande do Norte. O público-alvo: pastores, evangelistas, presbíteros, diáconos, auxiliares, esposas de obreiros, dirigentes de círculos de oração e comissão de visita, além de líderes de departamentos, professores da EBD, alunos de escolas teológicas e demais irmãos em funções de liderança. Convidamos todos a participarem. Próximo domingo vamos estudar na Escola Bíblica Dominical a lição de número 6, o nascimento de Isaac, para a sala de adultos. Vamos todos à EBD. O DEMAD do Templo Central da Iaderne está com matrículas abertas para os cursos de música, incluindo a teoria musical e a prática em diversos instrumentos musicais. A nova turma terá início no mês de junho e você pode fazer parte dessa turma este ano. Inscrições através do WhatsApp 84987163117. Venha servir e louvar a Deus com música. Participe todas as sextas-feiras, das 9 da manhã às 11 horas, da consagração para toda a liderança no Templo Central. E a partir das 19 horas tem culto geral de instrução e doutrina no Templo Central da nossa Assembleia de Deus em Natal. Participe. Quer ter acesso ao plano de atividades da nossa igreja? É só baixar o app da Iaderne. Para iPhone você digita app.iaderne.org.br. Para Android, bit.ly/app-iaderne. Se você for membro da Iaderne, você cria o acesso gratuito e tem também acesso à credencial digital de membro. Novidade de PIN geral, atenção: curso extra. A educação que transforma é aquela que inclui e acolhe a todos. E o departamento infantil está com inscrições abertas para mais uma jornada de formação: educação inclusiva cristã, teorias e práticas pedagógicas. Para conduzir esse momento, receberemos a especialista Maiara Sena, neuropsicopedagoga, que trará ferramentas práticas e fundamentação sólida para que possamos servir com excelência no ensino bíblico infantil. Por que participar? Muitas vezes queremos incluir, mas não sabemos como. E esta disciplina vai te dar o direcionamento necessário para adaptar o ensino e acolher cada criança em sua singularidade, refletindo o verdadeiro amor de Deus. É uma disciplina importante e que a criança vai aprender de todas as formas de como refletir e viver o verdadeiro amor de Deus. Aulas quinzenais durante 4 meses, e o local será na Esteadeb, às 19 horas. Mais informações e inscrições você fala agora mesmo com a Daniele e garanta a sua vaga. 849-8799-4660. Repito, 849-8799-4660.
Participe da campanha de oração na Assembleia de Deus Quintas, Polo, setor 41, na rua Aristófanes Fernandes, número 25, Bom Pastor, em Natal. De 11 a 15 de maio de 2026, às 19 horas. O tema é: Por esta causa me ponho de joelhos. Efésios, capítulo 3, versículo 14. Vem aí o primeiro Congresso da Família, dias 22, 23 e 24 de maio, lá em São Miguel do Gostoso. Os preletores serão os seguintes: Diácono Diego Braga, Etânia Simões, Pastor Eliabe César e a preletora Jaqueline Gomes. No louvor, participação dos cantores Tony Barros, Jerusa Carneiro, Roselene Joaquim e Deise Baracho, o pastor do campo, é o irmão Samuel Renovato e o pastor local, irmão Nelson Rodas. Líderes do DEFAN, lá em São Miguel do Gostoso, a irmã Nara e o irmão Pedrinho. Convidamos a todos a participarem. 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Foram essas as informações da nossa IEADERN. 8:52, bom dia.

0: 8:56, 8:56. 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
1: Isso mesmo, faltando só 4 minutinhos para as 9 da manhã, você ligado na melhor da 92 FM, ficando bem informado, ouvindo Nordeste Evangélica informa. Eu sou Sandra Cerqueira e vamos aos destaques. Olha só, atenção, se você é dono, proprietário de veículo automotor, a Volkswagen está convocando motoristas de 5 diferentes modelos de carros para recall. Um defeito em software de partida atinge Polo, Virtus, Nivus, T-Cross e Tera e precisa ser corrigido. De acordo com a fabricante, ao todo 117.798 veículos dos modelos citados, fabricados entre os anos de 2021 e 2026, precisam da correção. Por se tratar de recall, o conserto é gratuito e pode demorar até 2 horas. Se você é proprietário, né? Se você possui um veículo dos modelos envolvidos no chamado, a orientação é acessar os canais oficiais da montadora e verificar se o seu chassi está na lista dos que precisam de reparo.

0: E nesta semana, Natal recebeu o plantio de 15 mudas de pau-brasil em uma área verde do bairro de Capim Macio, na zona sul da capital. A ação foi realizada pela Secretaria Municipal de Serviços Urbanos, a Sensu, por meio da equipe do Planta Natal, em alusão ao Dia do Pau-Brasil, celebrado em 3 de maio. A iniciativa acontece ao longo de todo este mês, com o plantio de um total de 60 mudas distribuídas pelas quatro regiões da cidade. Símbolo nacional, o pau-brasil carrega não apenas valor histórico, mas também um papel essencial na recuperação de áreas urbanas e no fortalecimento da biodiversidade. Para quem não sabe, o pau-brasil é que deu origem ao nome do Brasil, né? A madeira que foi retirada há milhares de anos aí, né? Centenas de anos aí, pelos os primeiros que chegaram aqui no Brasil. Então, a proposta do Planta Natal é ampliar a presença de espécies nativas nos espaços urbanos, promovendo sombra, conforto térmico e também contribuindo para a sustentabilidade da cidade. Ao levar o plantio para diferentes bairros, a ação também aproxima a população do cuidado com o meio ambiente e reforça que preservar é uma responsabilidade coletiva. Eu faço coro com esta frase, porque realmente, antigamente, quando eu era menina, lá no bairro do Alecrim, né, tinha muitas árvores, existiam muitas árvores nas ruas. Hoje você conta nos dedos e ainda falta. Então, infelizmente, é uma realidade, né, das nossas cidades. As árvores estão sumindo. Com isso, fica mais quente, né, o ar fica mais rarefeito e assim por diante. Então, precisamos fazer a nossa parte. Você já plantou uma árvore, Marcílio?
1: Já plantei, sim.
0: Eu também. Só não sei se ela ainda tá por aí, mas plantei.
1: E é tão bom, né, se as pessoas puderem adotar o plantio de uma árvore. Além de ser saudável, você vai estar arborizando a cidade, proporcionando saúde a todos, né?
0: Com certeza.
1: A gente vê se vamos até aqui próximo, João Pessoa, por exemplo, capital da Paraíba. A gente observa que a cidade é praticamente 70% arborizada.
0: Olha aí.
1: Isso é maravilhoso. Já Natal, as árvores que existem, Evaristo, né? Aqui em Natal, muitas delas, as pessoas naturalmente...
0: Evaristo, acho que já plantou 3, né? Ele tá dizendo ali que já plantou 3.
1: A gente observa que eu já vi, pelo menos, muitas pessoas aqui em Natal, não sei se você já teve a oportunidade de ver, pessoas, inclusive, cortando árvores com desnecessidade.
0: Então, fica a dica para você que ainda não plantou uma árvore, né? Faça da forma correta, veja também direitinho, porque a gente não pode deixar a raiz muito rasa, né? Em virtude daí das fortes chuvas que caem na cidade, porque vez por outra cai uma árvore em cima de algum carro, justamente porque as raízes não estão com profundidade, ou já estão muito, né, envelhecidas, no caso das árvores mais antigas. Então, façamos a nossa parte para contribuir com a melhor qualidade de vida no mundo. E o Instituto Nacional de Seguro Social, INSS, realiza neste sábado um mutirão de atendimentos da agência, na agência da Previdência Social Natal Centro. A ação tem como objetivo agilizar a análise de benefícios e reduzir a demanda reprimida na capital potiguar. Durante o mutirão, estão previstos 330 atendimentos voltados à avaliação social. Essa etapa, ela é considerada essencial para a concessão de benefícios que exigem análise das condições socioeconômicas do segurado. A iniciativa busca acelerar processos e garantir, assim, maior acesso aos serviços previdenciários. O INSS orienta que os segurados verifiquem previamente se possuem agendamento confirmado. Além disso, é necessário comparecer à unidade com o horário marcado, já previamente marcado. Portanto, você deve levar aí toda a documentação que foi exigida para o atendimento. Os serviços do INSS podem ser agendados de forma remota. O cidadão pode utilizar o aplicativo ou o site, que é o meu.inss.gov.br, repito, meu.inss.gov.br, além também da central de atendimento telefônica, que é 135. Você pode ligar para 135 e fazer o agendamento do seu atendimento para este sábado aqui em Natal. Agora são exatamente 9 horas e 2 minutos. Nesta edição eu trouxe para você notícias da Volkswagen, também da Prefeitura do Natal e do INSS. Tem muito mais para você na nossa programação. Fique ligado, em uma hora estaremos de volta.
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4: 9:05.
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2: Nove horas 15 minutos, a Prefeitura do Natal realiza neste sábado, dia 9, mais uma edição do projeto Prefeitura e Você. Iniciativa que leva serviços gratuitos e ações integradas diretamente às comunidades da capital. A programação acontece das 8 da manhã ao meio-dia no CEMEI Professor Arnaldo Arsênio de Azevedo, localizado no conjunto Leningrado, no bairro Planalto, Zona Oeste de Natal.

0: ação vai disponibilizar diversos atendimentos nas áreas de saúde, cidadania, assistência social, habitação, esporte, lazer, estética e serviços urbanos, reunindo equipes de diferentes secretarias municipais e instituições parceiras. Entre os serviços ofertados à população estarão atendimento médico com especialistas e clínico geral, vacinação, atualização do cartão SUS, atendimento odontológico, testes de glicemia e aferição de pressão arterial, além de mamografia, ampliando o acesso da população feminina aos exames preventivos e ao cuidado com a saúde. Na área de assistência social e cidadania, serão oferecidos serviços como cadastro único, emissão de carteira da pessoa idosa, emissão do CIPTEA, orientações jurídicas, atendimentos do CRAS e CREAS, agendamento para emissão de RG, consulta ao programa Minha Casa Minha Vida, além de atendimentos da Junta Militar. A população também terá acesso a serviços urbanos, como solicitação de iluminação pública, drenagem, pavimentação e manutenção de praças, além de atendimentos da CAERNE, Neoenergia, COSERNE e orientações da Defesa Civil Municipal. O projeto contará também com atividades recreativas, práticas esportivas, brincadeiras para crianças, massagens e serviços de estética, como corte de cabelo, design de sobrancelhas e esmaltação de unhas, todos gratuitos. Essas informações vêm da Prefeitura do Natal. E atenção para a programação de feiras livres em Natal neste sábado e domingo. Amanhã, feira livre no bairro do Alecrim, na Zona Leste. Também no Pajuçara, na Zona Norte. E em Santa Catarina, na Zona Norte, precisamente no Potengi. Já no domingo, feira livre na Cidade da Esperança, na Zona Oeste. Felipe Camarão também na Zona Oeste. Gramoré, na Zona Norte, lá em Lagoa Azul. Lagoa Seca, na Zona Sul, em Lagoa Nova. Mãe Luísa, na Zona Leste. Nova Natal, na Zona Norte, em Lagoa Azul. Nova República, na Zona Norte, no Potengi. Pirangi, na Zona Sul, em Neópolis. E Quintas, na Zona Leste. Lembrando que as feiras acontecem sempre das 5 da manhã à 1 da tarde. E essas informações vêm da Censur.
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0: Abraçando nesta manhã, mandando nosso bom dia para o Willis Correia. Alô, Willis, bom dia, meu querido. Deus te abençoe grandiosamente. Também ouvindo nosso Renascer, nesta manhã temos a companhia da Cidinha, lá em Lages do Cabo Gi. Alô, meus queridos, em Lages do Cabo Gi. Alô, Nilda. Alô, irmã Maria, vizinha da Nilda, Rosilene Duarte, Kiara também, todos acompanhando a melhor programação. Alô, irmã Censa, bom dia para você, forte abraço. Ailton Lisboa, lá em Caiçara do Rio do Vento, ouvindo o nosso programa, que maravilha. Marileide, no bairro do Alecrim, Diácono José Filho, também contamos com a audiência e companhia da Dulcinete Dantas. Cosme Oliveira, lá no Planalto. Alô, meu amigo Cosme, aquele abraço. Irmã Núbia, também ouve o nosso Renascer. Nosso bom dia para a irmã Sueli, também conosco. Temos a Edna Elias, está sempre acompanhando o nosso Renascer todos os dias. E a irmã Júlia. Agora 9:19.

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9h45, o Brasil registrou no ano passado o maior número de transplantes de órgãos da história. Dados do Ministério da Saúde apontam que em 2025 houve um aumento de 21% nas doações em comparação a 2022. Ao todo, foram realizados 31 mil transplantes em todo o país. Em 2022, o ano de comparação, foram 25.600. Para a pasta federal, o resultado reflete o avanço da logística e da organização do sistema em todo o país para o fortalecimento de parcerias institucionais e a ampliação do acesso dos pacientes aos transplantes. O transplante de córnea foi o mais realizado em 2025, com 17.790 procedimentos. Depois aparecem os de rim, com quase 6.700, medula óssea com 3.993 procedimentos, fígado com 2.573 e coração com 427. Ainda de acordo com os dados divulgados pelo Ministério, 86 de cada 100 transplantes realizados no país são financiados pelo SUS. Apesar dos avanços e do recorte no número de transplantes no ano passado, a recusa familiar à doação de órgãos continua sendo um desafio importante. Atualmente, cerca de 45% das famílias não autorizam a doação. Vale lembrar que essa é uma decisão que precisa ser tomada em momento difícil, principalmente de dor e impacto emocional. Por isso, é importante falar sobre o tema com seus familiares e, se for de seu desejo ser doador, deixar isso claro a quem pode ter que vir a decidir sobre a doação, já que a última palavra é sempre dos familiares responsáveis. Informações vêm do Rádio 2. 9:47.

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1: Nove horas e 52 minutos em Natal, hora certa da informação para você na 92 FM. Olha só, motoristas de todo o país já podem resolver pendências e acessar serviços de trânsito pelo celular com o aplicativo CNH do Brasil. A plataforma reúne funcionalidades como a carteira digital, consulta de pontos e infrações, além do acompanhamento de processos relacionados à habilitação. Pelo aplicativo, também é possível iniciar a primeira CNH e acompanhar etapas como exames, cursos e emissão de permissão para dirigir. Outra opção é o selo do bom condutor, concedido a quem não comete infrações nos últimos 12 meses. O aplicativo está disponível nas lojas do Google Play e Apple Store ou por meio do site gov.br/transportes. Repito para você, é o gov.br/transportes, utilizando a conta gov.br. O cadastro não tem custo e taxas só são cobradas pelos Detrans. Vale lembrar que o Ministério não disponibiliza serviços por SMS, e-mail, redes sociais ou telefone. Antes de compartilhar seus dados pessoais, é importante confirmar a autenticidade do site ou do aplicativo. A Prefeitura do Natal realiza neste sábado a segunda edição do Sábado Solidário, fortalecendo a política municipal de segurança alimentar e nutricional. A iniciativa integra de forma permanente as ações do programa Banco de Alimentos, que é vinculado a Centas e consolida o modelo contínuo de mobilização social na cidade. A proposta estabelece um fluxo regular de arrecadação em supermercados parceiros da capital, transformando os estabelecimentos em pontos oficiais de coleta. A ação será realizada das 8 da manhã às 5 da tarde, com voluntários devidamente identificados nas entradas dos supermercados, orientando a população a doar alimentos não perecíveis durante as compras. Entre os itens priorizados estão arroz, feijão, macarrão, leite, flocos de milho, entre outros. Após a arrecadação, os produtos passam por uma triagem, registro e controle antes de serem destinados às instituições socioassistenciais cadastradas. Nesta edição, a ação será realizada em 17 supermercados da capital: Superfácil, da Moema Tinoco e da Rodoviária, Nordestão do Santa Catarina, Lagoa Nova, Salgado Filho, Alecrim e Gancho do Igapó, né? Carrefour, na Zona Sul e também na Zona Norte, Favorito da Engenheiro Roberto Freire, Avenida Ayrton Senna, Mar Vermelho na BR-101 e em Neópolis, Rede Mais da Avenida 9, também Nova Descoberta e Planalto, Queiroz Atacadão no bairro Pitimbu. A iniciativa amplia a participação da população em uma ação permanente de solidariedade. O Centro de Valorização da Vida, mais conhecido como CVV, em Natal, abriu inscrições para o curso de seleção e capacitação de novos voluntários. A formação terá início neste sábado na unidade da Universidade Potiguar, UNP, localizada na Avenida Senador Salgado Filho, no bairro de Lagoa Nova. A iniciativa busca ampliar a rede de apoio emocional e prevenção do suicídio na capital potiguar. O serviço é reconhecido nacionalmente pelo acolhimento sigiloso e pela escuta ativa oferecida à população. O curso integra o Programa de Seleção de Voluntários, o PSV. Ao todo, serão 13 aulas presenciais realizadas sempre a partir das 14 horas. Durante a capacitação, os participantes terão acesso a conteúdos essenciais para o atendimento. Entre os temas abordados estão técnicas de escuta empática, manejo de situações de sofrimento emocional e princípios éticos do serviço gratuito. O treinamento atende a crescente demanda do CVV. A instituição realiza atendimentos 24 horas por dia. Para integrar a equipe do CVV Natal, os interessados precisam ter 18 anos ou mais, disponibilidade mínima de 4 horas semanais, participar de reuniões mensais e comparecer às capacitações periódicas. A atuação é voluntária e voltada ao acolhimento emocional por meio da escuta qualificada. As inscrições devem ser feitas de forma online por meio do site oficial do CVV. Os candidatos também podem acompanhar atualizações pelo perfil @CVVOficial nas redes sociais. Repito, @CVVOficial. O Centro de Valorização da Vida reforça que o atendimento à população é gratuito e funciona 24 horas por dia. O serviço pode ser acessado pelo telefone 188, que está disponível em todo o país. Repito, 188. São exatamente 9h57 em Natal. Eu trouxe para você informações do Ministério dos Transportes, da Prefeitura do Natal e também do CVV Natal. Próxima edição você confere a partir das 11h.
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6: 10 horas. 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
0: Dez horas, 3 minutos, Orando com Fé já está no ar hoje. Com a participação do pastor Kleber Maia, vamos saudá-lo com a paz do Senhor e desejar boas-vindas em mais uma programação do nosso Renascer. Pastor, bom dia, a paz do Senhor.
4: A paz do Senhor, queridos irmãos, querido irmão Marcílio Dantas, todos os ouvintes da Rádio Nordeste Evangélica, uma alegria chegar aqui mais uma vez para o quadro Orando com Fé. Louvamos a Deus por esta oportunidade e nós vamos trazer aqui uma palavra para a nossa edificação. Quero convidá-lo a abrir a Bíblia, se você tiver uma à mão, no texto de Números, capítulo 23, para nós lermos a partir do verso 18. Texto que diz assim: Então Balaão proferiu a sua palavra e disse: Levante-se, Balaque, e ouça, escute-me, filho de Zipor. Deus não é homem para que minta, nem filho de homem para que mude de ideia. Será que tendo ele prometido não o fará, ou tendo falado não o cumprirá? Eis que recebi ordem para abençoar, ele abençoou, não o posso revogar. Não viu desgraça em Jacó, nem contemplou calamidade em Israel. O Senhor, seu Deus, está com eles. No meio deles se ouvem aclamações ao seu rei. Deus os tirou do Egito. As forças deles são como as do boi selvagem. Pois contra Jacó não vale encantamento, nem adivinhação contra Israel. Agora se poderá dizer de Jacó e de Israel: que coisas tem feito Deus? Eis que o povo se levanta como leoa e se ergue como leão. Não se deita até que devore a presa e beba o sangue dos que foram mortos. Amém. Até o verso 24 temos lido a palavra de Deus. Talvez você um dia já tenha pensado ou até expressado uma pergunta que inquieta muita gente: Deus ainda está comigo? Deus ainda está me abençoando? No texto que nós lemos, há um rei pagão que faz uma pergunta assim, mas direcionada a outro: Deus ainda está com Israel? Ou como posso fazer Deus abandonar Israel? O rei Balaque sabia que não poderia vencer no campo de batalha, porque guerras espirituais não se travam com forças materiais, com armas materiais. E ele contratou então um vidente, um adivinhador, para amaldiçoar aquele povo chamado Balaão. Talvez você já tenha lido ou certamente conhece essa história. Se você hoje está se sentindo espiritualmente vulnerável ou temendo que alguém possa desfazer algo que Deus prometeu, ou olhando para acusações contra as suas falhas e pensando que Deus então não vai ajudá-lo por causa disso, como se as forças espirituais contrárias fossem mais poderosas, hoje quero trazer uma palavra para a sua orientação, para a nossa direção, e nós vamos entender quem é Deus e por que nós temos segurança nele. A primeira coisa que chama a atenção: Balaão já algumas vezes tentou amaldiçoar o povo de Deus, mas não deu certo em nenhuma dessas vezes. 4 vezes ele tentou e não conseguiu amaldiçoar. E a razão para isso está na boca do próprio profeta, quando ele disse no verso 19: Deus não muda, a sua palavra é fiel. E o texto diz exatamente isso: Deus não é homem para que minta, nem filho do homem para que se arrependa. Porventura ele diria alguma coisa e não o faria? Falaria e não cumpriria? Nós temos aqui uma afirmação extraordinária sobre a natureza de Deus. Deus é fiel, Deus não muda. Os verbos utilizados aqui falam de mudar a intenção de fazer alguma coisa ou falhar na palavra dada. O que foi traduzido aqui por arrepender-se ou mudar de atitude fala exatamente que a intenção dessa pessoa teria mudado. Mas Deus não muda de ideia quanto à sua natureza, quanto à sua vontade, quanto à sua aliança. Essa dupla afirmação de que Deus fala e cumpre é uma forma de dizer que absolutamente ele é confiável. E nós podemos ver isso claramente em toda a Bíblia. Deus declara a Abacuque que não muda. Deus declara em Hebreus capítulo 6 que ele é impossível que ele minta, o que mostra que Deus realmente é fiel. Hoje, infelizmente, vivemos épocas de infidelidade. Pessoas que quebram contratos, que esquecem votos matrimoniais, que fazem promessas políticas já pensando em não cumpri-las. Mas nós vemos que Deus, ele é absolutamente fiel. Às vezes, infelizmente, mesmo dentre o povo de Deus, há pessoas que falam, mas não cumprem. Mas nós podemos ter a certeza que Deus não é como os homens. O texto nos deixa claro aqui: Deus não é como os homens, ele fala, ele cumpre. Assim nós podemos entender que a fidelidade de Deus não depende da nossa estabilidade emocional. É porque eu estou sentindo ou não estou sentindo que Deus é fiel. Em tempos de crise, nós podemos descansar naquilo que Deus já disse, porque ele sempre é fiel e, portanto, as suas promessas estão de pé. A promessa de salvação não muda, a promessa da volta de Cristo não muda, porque Deus é fiel para cumprir a sua palavra. A segunda coisa que nós vemos no texto, e é muito importante, é que nenhuma acusação prevalece contra o povo de Deus, porque eles estão seguros na aliança com Deus. O texto diz no verso 21: Deus não viu iniquidade ou desgraça em Jacó, nem contemplou maldade em Israel. Ora, mas se nós olharmos o próprio livro de Números, nós vamos ver que, na realidade, o povo de Israel falhou muitas vezes. Como é que aqui ele está dizendo que Deus não viu iniquidade nesse povo? É porque Deus está olhando para eles dentro da aliança. Deus não está olhando individualmente ou olhando pelo comportamento simplesmente, mas Deus está olhando com o olhar da aliança, o quadro da aliança que Deus tem com eles. Isso mostra que Deus faz uma aliança e ele justifica o seu povo dentro desta aliança. Se isso era verdade para o Antigo Testamento, muito mais é para o Novo Testamento. Romanos 8:33, o apóstolo Paulo pergunta: quem tentará acusação contra os eleitos de Deus? É Deus quem os justifica. Quem os condenará? Ele pergunta e ele já responde: Cristo morreu por eles. Se nós estamos numa aliança, porque Cristo morreu por nós e nós cremos nisso, então Deus não olha para nós buscando defeitos para acusar, mas Deus é Ele mesmo quem nos justifica, quem nos lava pelo sangue de Jesus. A voz de condenação contra nós não vem de Deus. Deus é verdade que não ignora o pecado, mas ao mesmo tempo Deus é aquele que olha para nós dentro da aliança com Cristo e não revoga esta aliança por causa de pequenas falhas. Em Cristo nós somos perdoados, justificados, lavados pelo sangue e agora podemos andar em segurança diante dele. Assim nós podemos ver que a presença de Deus é a segurança maior que nós temos. No verso 21, ele diz: o Senhor Deus está com esse povo, e se ouvem ali aclamações ao seu rei. Deus está no meio do povo e há um reconhecimento de que ele é o rei, de que ele é quem governa. A presença divina, queridos, conosco é a maior bênção que nós temos. Jesus esteve aqui com os discípulos durante 3 anos e meses, mas ele prometeu dizendo: eu estou convosco todos os dias até a consumação dos séculos. Hoje nós medimos bênção em termos de resultados, produtividade, prosperidade, visibilidade. Uma igreja bem-sucedida é aquela que tem números crescentes, um crente abençoado é aquele que tem dinheiro na conta, sucesso, mas a maior bênção de Deus é a sua presença. Veja aqui um povo que andava pelo deserto, sem casa, sem terra, sem um gado grande, sem armas, sem exército poderoso, cercado de inimigos, mas a bênção estava ali, o Senhor Deus está com ele e eles aclamam ao seu rei. Hoje você pode estar vivendo uma crise ou um momento ruim, mas se você está em Cristo, o Senhor Deus está com você. Ele não te abandona. A sua companhia é uma promessa para nós. E então, adore, aclame ao seu rei, louve ao Senhor, porque ele está com você, ele está conosco. Ainda, nós vemos que o texto diz que não vale encantamento, não vale nada nem adivinhação contra o povo de Deus. Por quê? Porque ele diz: Deus os tirou do Egito. Deus está com eles e como seu livrador. É Deus quem os livra, é Deus quem luta por eles. O povo não saiu do Egito porque era forte, porque tinha armas, porque tinha um grande exército, porque era muito capaz. O povo saiu do Egito porque Deus lutou por eles. E aqui ele diz: esse povo é como um boi selvagem, fala de um poder muito grande, como um touro muito forte, muito grande. E por que esse povo é tão forte? Ele diz, é porque Deus fez coisas extraordinárias por eles. E nós podemos entender então, queridos, que nós temos um Deus que livra, que luta por nós. O apóstolo Paulo, escrevendo aos Colossenses, capítulo 2, verso 15, ele diz que Cristo despojou principados e potestades e triunfou sobre eles na cruz. Efésios 6 nos mostra também como nós lutamos contra principados, potestades e somos vitoriosos. Por quê? Porque o Senhor luta por nós e Ele é o livrador por excelência. O apóstolo Paulo pergunta, Romanos 8:31, se Deus é por nós, quem será contra nós? Então hoje não temos razão alguma para viver com medo das forças espirituais, porque se nós temos um guardador por excelência, se nós temos um protetor por excelência, nós podemos ter a certeza que Ele luta e vence por nós, que contra o seu povo não vale encantamento, maldição, trabalho disso ou daquilo. Por quê? Porque o nosso Deus é grande em extremo, não há ninguém como Ele. Os deuses são mentira, os espíritos imundos são criaturas, mas o Deus que nós servimos é o Deus Todo-Poderoso, Criador dos céus e da terra. Por isso, o povo de Deus caminha em vitória. Ele encerra aqui o seu oráculo, Balaão, no verso 24, dizendo, esse povo se levanta como um leão e não perde o seu bote, não perde a sua caminhada. Ele está dizendo que o povo aqui de Deus é um povo que anda em vitória. A sua identidade é de um povo vitorioso. Se levanta e não é derrubado. Por quê? Porque o Senhor é a nossa segurança. Há uma espiritualidade que muitos praticam hoje de medo, que se você disser um palavrão, você perdeu a bênção de Deus. É lógico que Deus não quer que a gente fale palavrões, mas nós precisamos entender, nós não estamos seguros na nossa força, no nosso comportamento. O crente precisa entender que ele tem uma aliança com o Deus Todo-Poderoso por meio de Cristo. E aqui o texto deixa claro, para quem está com Cristo, para aqueles que Deus caminha com eles, eles se levantam para vencer. O crente não vive espiritualmente derrotado. Esse sintoma é algo falho. Não temos que viver desta maneira, porque em Cristo, o apóstolo diz, nós somos mais do que vencedores. Não andamos orgulhosos por causa disso, pelo contrário, andamos em humildade, porque a força não é nossa, é dele. Mas nós fomos chamados para andar de cabeça erguida, tendo esta confiança. Deus está conosco, Ele é fiel, Ele é livrador por excelência e Ele nunca nos abandonará. Nós podemos então trazer essas declarações desse texto para a nossa vida nesta manhã. Deus não mente. Ele não vê iniquidade em nós, porque Ele não está procurando isso, pelo contrário, Ele está nos limpando. E o apóstolo Paulo diz, Romanos 8:1, nenhuma condenação há para os que estão em Cristo Jesus. Não porque o pecado foi ignorado, mas porque ele foi pago. O Senhor Deus está conosco e, portanto, o povo de Deus caminha em vitória, se levanta como um leão, não porque somos leões, mas porque o leão da tribo de Judá está conosco. E quando olhamos para essa antiga profecia de Balaão, podemos ver que Deus ainda é o mesmo. Ele ainda é o Deus fiel, Ele ainda é o Deus que luta por nós e nós podemos confiar nele. Se você hoje duvida da palavra de Deus, lembre-se, Deus não é homem para mentir. Se você se sente acusado, lembre-se, nenhuma acusação prevalece sobre a aliança de Deus por meio de Cristo. Se você se sente abandonado, lembre-se, Deus está com você. Se você teme o poder das trevas, lembre-se, não vale encantamento contra aquele que está em Cristo. E se você se sente hoje derrotado, lembre-se, você foi chamado para se levantar e andar em vitória e não deitar-se na derrota. A pergunta que alguém pode fazer, será que Deus ainda está comigo? Ela é respondida nesse texto. Deus está conosco, sua palavra não falha, sua aliança não expira, seu poder não tem adversário à altura, e a identidade do seu povo não é de vítima, é de leão, é de vitória, porque quando Deus abençoa, ninguém pode amaldiçoar, nem o diabo, nem o passado, nem a sua própria fraqueza, porque Deus é aquele que nos faz andar em vitória com Ele, por sua maravilhosa graça. Que Deus te abençoe, que essa palavra esteja guardada no seu coração. E agora, irmão Marcílio, traga aí os pedidos de oração para nós apresentarmos a esse Deus que não mente e não falha, nem perde batalha. E certamente nós vamos orar e o Senhor ouvirá a nossa oração.
0: Muito obrigado, pastor Kleber Maia. Vamos então com os pedidos de oração que nos chegam nesta manhã de sexta-feira. São vários pedidos pelo 988262255. Vamos iniciar pedindo oração nesta manhã em favor da irmã Silvânia, ela que pede por saúde para ela, por causa na justiça, e todos os integrantes da família. Oração também em favor da irmã Larissa, que pede por todas as áreas da sua vida, incluindo a sua filha, sua tia, Josi e toda a família, e por Diógenes e família. Oração em favor também da irmã Dulcinete Dantas. Ela pede por saúde e pela família. Tânia Maria também, oração por sua vida e família, por salvação, cura e libertação. Chega o pedido nesse instante da nossa amada irmã Tânia Maria, também que pede pela sua vida e família. Colocamos também o pedido de oração da irmã Leandra Melo, ela que pede por sua família lá em Nízia Floresta, incluindo a família do pastor Dijailton e todos os seus amigos e amigas. Graça Imperial também pede pelo seu filho, por Vitória. Chega também a solicitação da irmã Maria dos Prazeres, que pede por saúde, e pelo seu neto Davi, com relação à vida espiritual. O nosso amado irmão Eduardo Teodomiro também pede oração. Colocamos o pedido do Bruno Silva, por uma causa, que Deus chegue com providência. A Cineide pede por cura, libertação e pela família. Luzia e Lucimar também pedem oração. Cosme Oliveira pedindo oração lá no Planalto por ele, pela sua esposa e pela família. Colocamos também a solicitação da irmã Joelma, setor 9, Parnamirim, para que Deus abençoe cada vez mais a sua vida. Chega a solicitação da Alzenita Zenir, pedindo pelos filhos Gabriel e Tiago, por libertação, para que Deus abençoe cada vez mais. Ângela Soares, para que Deus abençoe a sua vida grandiosamente. Giane, setor 19, pedindo por saúde. Colocamos aqui o pedido do irmão Gracenildo, lá em Parnamirim, e pede pela família. Ele está lá no Jardim América. Também a nossa amada irmã Luana. A Jana também pede oração. Regina, lá em Extremoz, por todas as áreas da sua vida. A irmã Ceissa, Francisca das Chagas, também pedindo oração pelos filhos, por bisnetos, pelo seu esposo João Batista, e também a nossa amada irmã Cícera, para que Deus abençoe cada vez mais a sua vida. Jordão Roque, lá em Serra Caiada, pedindo também oração. É Gilvan Batista, chega com o pedido. Jordão Roque, como falei há poucos instantes. A Suerda pedindo por todos os seus familiares, incluindo a sua mãe, a irmã Nelza, seu pai Severino, seu esposo Josenildo, a irmã Luana e o seu esposo Rafael e os filhos Pietro e Enzo. Chega também a solicitação do Ailton Lisboa, ele está lá em Caiçara do Rio do Vento, oração por ele e a família. Marileide, no Alecrim, pedindo por saúde, Diácono José Filho, por todos os seus familiares. Chega também a solicitação

0: o Leonardo Avanira e o diácono Assis, todos lá em Mãe Luísa. Rosilene Duarte em Paramirim, por Nilda Chiari e todos os seus familiares. José Adriano lá em Turitama, Pernambuco, também pedindo oração, pedido de oração da nossa amada irmã Francisca, lá em Solidade 2. E uma Janieire em Solidade 1 também pede oração para que Deus abençoe cada vez mais a sua vida. Pedido de oração vem em favor do diácono Carlos Mulhões, o Camar, e pede oração pelo Paulo Victor e também pela Rafaela. Colocamos aqui o pedido da Romeica Ramos, pedindo oração pelos seus filhos, por causa da justiça, o esposo Gilmar e todos os seus familiares. A Gildete pedindo oração para que Deus conceda vitória, também todos dos que fazem parte da sua família. Ela está lá no Planalto. Chega a solicitação do nosso amado irmão Júnior lá na Vila de Ponta Negra e a Maria de Lourdes que pede oração nesta manhã. Pastor Kleber.
1: Oremos então, querido Deus, te louvamos. Obrigado por tua palavra. Obrigado porque tu és um Deus tão grande, tão fiel, tão maravilhoso. Te louvamos, Senhor, por tua palavra e queremos te apresentar cada um destes pedidos que os teus servos trazem a ti na confiança de que o Senhor é poderoso para responder a cada um deles. Estende tua mão abençoadora, traga vitória, traga cura, traga provisão, traga direção, traga alento, traga conforto, renove as forças dos teus filhos neste dia. Chegue, Senhor, fazendo por eles aquilo que ninguém mais pode fazer, mas tu podes. Te louvamos por tua graça, te louvamos por tua presença conosco e em nós. Te louvamos pela vitória que é garantida em Cristo. Te louvamos pelo que estás fazendo e por muito mais que tu vais fazer. Obrigado por tua palavra, obrigado pela resposta às orações. Obrigado por tua presença conosco. Nós te oramos assim, Deus, e cheios de gratidão por Cristo, já te agradecemos em nome de Jesus. Amém e amém. A paz do Senhor, meus irmãos, Deus abençoe a todos e até o nosso próximo encontro no quadro Orando com Fé. Fiquem todos na paz do Senhor.
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10h44 e agora aquela receita toda especial. Domingo, dia das mães, em grande estilo, estamos trazendo, portanto, na manhã desta sexta-feira, uma receita deliciosa e super saudável. A sua mãe vai gostar, tá? Salmão com molho de maracujá. Tá pronto, Ricardo? Habilita-se. Então vamos até a Copa da Nordeste Evangélica. Chegando. Atenção para os ingredientes, lápis e papel na mão. Anote: 2 maracujás, 2 colheres de sopa de manteiga, 1 cebola pequena picada, 1/2 xícara de salsa picada, sal e pimenta a gosto e 800 gramas de filé de salmão. Modo de preparo, atenção. Corte os maracujás ao meio e coloque a polpa no liquidificador, batendo aí por 30 segundos tempo. Coloque agora o suco em uma peneira, reserve o suco e elimine as sementes. Depois, derreta a manteiga, junte a cebola e refogue. Em seguida, acrescentando a salsa e o suco de maracujá, misture e deixe ferver. Tempere com sal e pimenta, depois tempere o salmão com sal e pimenta também. Na sequência, aqueça uma frigideira e coloque o azeite. Quando estiver bem quente, frite o salmão dos dois lados por apenas 4 minutos de cada lado. Vamos lá, tempo. E, por último, jogue o molho bem quente e sirva. Essa receita vem do www.guiadasemana.com.br. Espero que você tenha gostado. Vai ser realmente uma surpresa maravilhosa para sua mamãe. Não deixe ela fazer, gente. Porque, seguinte, o importante, sabe o que, que é? É você fazer essa receita como fator surpresa. Tá bom? E aí, Ricardo, algum problema aí? Rádio ao vivo é assim mesmo, meu filho. Não fique vermelhinho, não. Não fique com vergonha, não. E que não, pai. Relaxa. Aproveita os bons momentos da vida. É, então, nós seres humanos falhamos porque uma máquina não pode falhar. Não é verdade? Então, fica tranquilo. Importante que já estamos aí com o Virginio novamente. O bichinho fica todo vermelho, morrendo de vergonha. Fica assim não, rapaz, relaxe. Bom, vocês gostaram da receita? Pois bem, 988-262-55 é o nosso WhatsApp. Você pode pedir essa receita, a gente manda para você, você prepara para sua mãe e o resultado você me diz na segunda-feira. Eu tenho certeza que você vai dizer: Marcílio, minha mãe amou salmão com molho de maracujá. Isso. Vai ter elogios aí. Aguarde. Tem que fazer a surpresa pra mamãe, né? Então tá bom. 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

0: São exatamente 10 horas e 55 minutos em Natal. Vamos a mais uma edição do Nordeste Evangélico Informa. Foi lançada nesta quarta-feira a nova jornada do instrutor, que permite ao candidato escolher instrutores e autoescolas diretamente pelo celular. A novidade está disponível no aplicativo CNH do Brasil, onde é possível, após aprovação na prova teórica, buscar profissionais por localização, ver avaliações e entrar em contato diretamente com o profissional ou autoescola pelo WhatsApp. Também há integração em tempo real com os DETRANs de todo o país. De acordo com o Ministério dos Transportes, os instrutores autônomos ou de autoescolas podem realizar o cadastro pelo próprio aplicativo. O novo sistema permite o envio de documentos, validação automática dos requisitos necessários, além do curso teórico. Outro serviço é a criação da carteira digital do instrutor, disponível no aplicativo, que funciona como um documento oficial para comprovar que é um instrutor credenciado. E a Escola Nacional de Administração Pública, ENAP, ampliou a oferta de cursos gratuitos e já soma mais de 840 mil acessos em 2026. A plataforma escolavirtual.gov oferece capacitações com certificado em áreas como inteligência artificial, comunicação, direitos humanos e transformação digital, abertas tanto para servidores públicos quanto para o cidadão. A plataforma reúne cursos rápidos e programas mais longos, com acesso gratuito pela internet. A ENAP também mantém parcerias para ampliar a formação de lideranças e ações de inclusão. Você pode saber mais e se inscrever em escolavirtual.gov.br. Lembrando que os cursos são gratuitos. Repito o endereço para você: escolavirtual.gov.br. E a Secretaria de Mobilidade Urbana de Natal promove nesta sexta e sábado uma grande ação educativa do movimento Maio Amarelo no Midway Mall, com atividades voltadas à conscientização para o trânsito mais seguro e humano. A programação será realizada no espaço do shopping, com expectativa de atendimento de cerca de 400 crianças e alunos de escolas municipais, além do público em geral. A iniciativa reúne atividades lúdicas e educativas para aproximar crianças e famílias das regras básicas de trânsito e também da importância do respeito à vida. Liga aí, Marcílio, você apoia essa ideia, essa iniciativa?
1: Ah, uma ideia maravilhosa. Inclusive, muitos apoiam também, né?
0: Com certeza. Veja bem, a questão do trânsito é uma questão educativa, né? Parte do princípio de que, se eu fizer a minha parte, eu posso estimular outros a fazerem a sua parte também. E essa empatia é que falta muitas vezes no trânsito de Natal.
1: É, nós somos reflexos, na verdade, daquilo que a gente faz de bom e de solidariedade para as pessoas, que não deixa de ser uma solidariedade, né? Pois quando você contribui aí para o bem-estar da humanidade, você mesmo tem a oportunidade de ser beneficiado com aquilo que você faz. É o reflexo. Agora, se você faz tudo o contrário, a tendência é que você possa se dar mal, né?
0: Isso se reverbera também no trânsito,
1: claro,
0: né?
1: Com certeza,
0: então,
1: todos os aspectos.
0: Entre as ações previstas estão teatro educativo, aulas sobre comportamento seguro no trânsito, mini cidade itinerante com simulação de vias urbanas e exposição de parceiros institucionais. Durante a programação também haverá distribuição de brindes educativos. A ação integra a agenda do Maio Amarelo, como eu já frisei aqui em Natal, que é um movimento internacional de conscientização para redução de sinistros e preservação de vidas no trânsito. Participam da atividade os parceiros, como CBTU, Polícia Rodoviária Federal, SAMU, DETRAN, Polícia Militar, SEST, SENAT e FETRONOR. Então é interessante, né? A criançada ama quando encontra lá aquelas réplicas da STTU, também da Polícia Rodoviária Federal. Então é bem interessante a criançada levar as crianças para esse final de semana saber mais sobre trânsito, né?
1: Aprendendo e se divertindo, né, Sandra?
0: Oi?
1: Aprendendo e se divertindo.
0: Isso, verdade, né? Segundo a STTU, o objetivo é fortalecer a educação para o trânsito desde a infância, estimulando atitudes de cidadania, empatia e respeito nas vias da cidade. E por falar em STU e também em Maio Amarelo, eu já quero aqui dar o spoiler que a entrevista de hoje no programa Feliz com Jesus com Gerson Câmara, que será às 14h30, vai tratar justamente sobre esse tema, Maio Amarelo, prevenção de acidentes no trânsito, com Luiz Felipe Nogueira, ele é diretor do Departamento de Educação de Trânsito da STTU e vai estar aqui para trazer todas as informações que você precisa saber. Então, não só sobre o Maio Amarelo, mas também sobre a questão educativa no trânsito e como está a mobilidade na capital potiguar. São exatamente 11h01 e eu trouxe para você informações do Ministério dos Transportes, também do Ministério da Gestão e Inovação e da STTU. Temos um encontro marcado com a notícia 1h. Até lá.
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1: Onze horas, 1 minuto em Natal, 11:01. 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
4: 11:04.
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0: 11:07, vamos então para mais um culto doméstico com o pastor Samuel Renovato. Vamos ouvi-lo, Deus tem uma palavra toda especial para a sua vida nesta manhã.
1: Saúdo a você, meu caro ouvinte da Rádio Nordeste Evangélica FM 92.5, com a paz do Senhor. Quero convidá-lo para junto orarmos ao Senhor neste momento, apresentando o culto doméstico deste dia e a você que nos ouve também. Ore conosco. Querido Deus e Pai, te rendemos graças, Senhor, por este dia, pela tua bondade para conosco, a tua graça, o teu amor. Meu Deus, te pedindo a inspiração do teu Espírito Santo para ministrarmos uma porção da tua palavra a todos os queridos radiovintes da Rádio Nordeste Evangélica FM 92.5. Toma o primeiro lugar em tudo, abençoa, Senhor, fala conosco através dos hinos da ministração da tua palavra. Em nome de Jesus te agradecemos a resposta desta oração, com o perdão dos nossos pecados, da pessoa bendita de Jesus. Amém.

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1: Meu caro ouvinte da Palavra de Deus, quero convidá-lo a abrir a sua Bíblia, o Evangelho segundo escreveu João, capítulo 8, versículo de número 32, apenas este versículo para nossa reflexão e meditação nesta manhã. A Bíblia diz: e conhecereis a verdade, e a verdade vos libertará. Meu caro ouvinte, nós cristãos entendemos pela fé e pelo que a Bíblia Sagrada nos revela que Jesus veio ao mundo para cumprir uma missão específica da parte de Deus de salvar toda a humanidade, isto é, todos aqueles que creem no seu sacrifício na cruz do Calvário. O Evangelho segundo escreveu Lucas, capítulo 19, versículo 10, a Bíblia diz que Jesus Cristo veio buscar e salvar quem estava perdido. Ele mesmo afirmou que quem estivesse nele não andaria em trevas, porque ele mesmo era a luz do mundo. Meu caro ouvinte, com estas palavras que Jesus disse: e conhecereis a verdade, e a verdade vos libertará, os fariseus, ouvindo estas palavras, eles se ofenderam e passaram a confrontar ao Senhor, dizendo para ele que o seu testemunho era falso, pois ele testificava de si mesmo. Na verdade, a mente deles estava fechada e eles não compreendiam, num primeiro momento, a mensagem da salvação, a mensagem da redenção da humanidade. Podemos entender que aquelas pessoas que estavam ali confrontando o nosso Senhor Jesus Cristo, elas estavam presas às suas tradições religiosas. Por isso, não conheciam ou não tiveram conhecimento naquele momento da verdade que liberta. Como nos tempos de Jesus, meu caro ouvinte, podemos dizer que hoje não é diferente. Quando pregamos o Evangelho nas casas, nas praças, nas ruas, nos logradouros públicos, nos órgãos públicos, aonde nós formos, nós vemos que muitas pessoas não estão dispostas a receber a mensagem da salvação, e a razão é muito simples: elas estão presas muitas vezes a meros rituais e tradições religiosas. E isso, elas não têm culpa, certamente receberam, talvez, dos seus próprios pais que passaram de boa fé, com boa intenção, com sinceridade de coração, aquilo que eles também aprenderam a respeito da religião. Mas, meu caro ouvinte, eu quero lhe dizer que Jesus é muito mais do que tradição, do que ritos, do que religiosidade. Jesus é muito mais que isso. Na verdade, a Bíblia diz que ele é a verdade que liberta. E quando conhecemos a ele, como entendemos, compreendemos a mensagem da salvação, nós somos libertos da ignorância espiritual e passamos a ser chamados agora filhos de Deus. Pois no Evangelho de João, capítulo 1, versículo 12, a Bíblia diz que a todos quantos receberam Jesus como Salvador, Deus deu-lhes o direito de serem chamados filhos de Deus. Meu caro ouvinte, nós agora somos livres de quê? Você pode pensar e perguntar. Nós somos livres.

de ritos e de tradições religiosas, do sistema religioso que aprisiona muitas vezes as pessoas e elas não compreendem porque nós pregamos o Evangelho de nosso Senhor e Salvador Jesus Cristo e dizemos que elas precisam conhecer a verdade para serem libertas. A verdade, ela nos liberta da ignorância espiritual. E por isso nós somos agora livres para, em espírito, como verdadeiros adoradores, adorar a Deus. No Evangelho de João, capítulo 4, e versículo 24, a Bíblia diz que os verdadeiros adoradores adoram o Pai em espírito e em verdade. Veja que é uma adoração diferente. Nós não precisamos ter diante de nós qualquer tipo de objeto, de imagem, de algo que nos prenda a nossa mente. Nós adoramos no próprio espírito, no nosso interior, sabendo que agora temos um Deus que ouve, que atende às nossas orações, que nós agora temos acesso direto à presença de Deus, à sala do trono, pois a Bíblia também diz que quando Jesus morreu ali na cruz do Calvário e deu o seu brado final, dizendo que estava consumada a obra que ele veio fazer da redenção, a Bíblia diz que o véu do templo se rasgou de alto a baixo. E isso traz um significado muito importante, é que o próprio Deus providenciou, através de Jesus Cristo, o acesso de qualquer um de nós por Jesus Cristo. Pois a Bíblia também diz no Evangelho de João, capítulo 14, versículo 6: eu sou o caminho, a verdade e a vida. Ninguém vem ao Pai senão por mim. Então nós temos agora o livre acesso à presença de Deus, confiando exclusivamente, meu caro ouvinte, nos méritos do nosso Senhor e Salvador Jesus Cristo. Foi Ele que realizou a obra da redenção. Foi Ele que pagou o preço, nos libertando da escravidão do pecado. Nesta manhã, você que me ouve, aceita Jesus como Senhor e Salvador da sua vida e você vai dizer, assim como eu, dizer que agora você vai ser uma pessoa livre das tradições religiosas, do pecado, da morte, do mundo e do mal. Jesus veio para isso, para nos dar uma liberdade completa em todos os aspectos da nossa vida. Que Deus nos ajude, que Deus nos abençoe, que você possa ter um dia de alegria, de gozo na alma, na presença do Senhor. Deus abençoe a todos, em nome de Jesus.

0: Muito bem, meu caro ouvinte, quero convidá-lo a orar conosco daqui a alguns instantes. Antes, porém, convidar irmão Marcílio para fazer a leitura de todos os pedidos de oração que foram feitos à nossa emissora nesta manhã. É com você, Marcílio.
1: Obrigado, pastor Samuel. Vamos então com os pedidos de oração. Iniciando pedindo oração pela irmã Elizabeth de Macaíba, ela que pede por Natanael, Roberto, Samuel, Márcio, Aline, Ellison, Guilherme, Gael, Nemias, Suerda, Elisama, Laodiceia, Samara, Felipe, Antônio, Nicolas, Ágata, Rosana, Débora, Dálisson e todos os seus familiares. Colocamos também o pedido de oração que chega nesta manhã em favor da irmã Zélia Gomes, ela que pede oração pelo pastor Daniel Fernandes, pelo pastor João, pastor Nelson Barros, pastor Rodrigo Ranieri, todos os irmãos que acompanham a nossa programação. Também pela Maria de Fátima, que está fazendo o tratamento, está internada, que Deus possa chegar na vida da mesma. Também por Antônio, Lourdes de Castro, Temistocles, Jason e todos que têm causas na justiça. E juntamente com todos os seus familiares. Cristiane Fernandes, lá em Parnamirim, pedindo oração pela sua vida espiritual, pela família, pelo seu filho Diógenes Júnior, pelos seus netos, Lana e Anthony Gael. Chega também o pedido de oração da irmã Josenilda, ela que pede por causa impossível, por salvação e libertação de Felizardo e Juscele Felizardo. Também pedido de oração que chega em favor do Diógenes Júnior de Parnamirim, Rosa dos Ventos, e pede pela sua mãe Cristiane, também pelos seus filhos Lana e Gael, pela irmã Francisca, pela família da irmã Jailma, por irmã Heloísa, pelo seu irmão Daniel Narciso, seus colegas de trabalho Adriano Souza, Francisco Borges, pastor Edmundo Nóbrega, Jaine Cristina e em especial Larissa e família. Que Deus abençoe a vida dos mesmos. Também a Lúcia Gomes pedindo pelos seus filhos Ranieri, Isabela, Rian Robson, Alícia, Dona Lília, Milena e todos os irmãos estão na sintonia da Nordeste Evangélica. Chega também o pedido de oração nesta manhã em favor do nosso amado irmão Júnior, lá na Vila de Ponta Negra. A nossa amada irmã Lenira pedindo oração pelo irmão Givanildo, pela família, pelo esposo Edgar, os filhos Yuri e Ionara. Lígia pede pela sua mãe, a irmã Iracema Alves. Chega também o pedido de oração da Sara, lá em Catanduva, São Paulo, que pede pelos seus filhos para que Deus continue abençoando mais e mais. Oração nesse instante em favor da irmã Glória, ela que está lá no Panatis ouvindo a programação do nosso Renascer. Colocamos também o pedido do Marcelo Dias lá em João Câmara.

0: a irmã Márcia, Elione e Kátia, que acompanham o nosso renascer. Chega também o pedido de oração nesta manhã em favor da nossa madre irmã Luciana, ela que está ouvindo o nosso programa lá no conjunto Gramoré. A Cristiane também está em Lagoa Nova, ouve o nosso renascer, oração por ela, para que Deus abençoe cada vez mais a sua vida. A nossa amada irmã Ilma Janeiro, Zona Norte de Natal, Solidade 1 também, oração por ela, por abertura de porta de emprego. Nesta manhã a gente coloca o pedido de oração do nosso amado irmão Antônio, ele que ouve o nosso renascer lá na Itapetinga, conjunto Santarém. E para a gente encerrar aqui os pedidos, a irmã Sara Souza pede pela sua irmã e Emília, justamente com o cunhado Antônio, e todas as suas sobrinhas, Rebeca e Sofia. São esses pedidos de oração que nos chegam nesta manhã.
1: Muito bem, meu caro ouvinte, vamos orar, vamos apresentar os pedidos de oração que foram feitos a nós nesta manhã, e você que me ouve vai orar conosco, ore conosco. Nosso Deus e nosso Pai, te rendemos graças, Senhor, por este dia, pelo que o Senhor já tem feito na nossa vida, e te pedimos, meu Deus, a tua bênção sobre cada um de nós. Pedimos em favor daquele que pediu oração por um problema de saúde, por abertura de porta de emprego, pela vida no lar, pela restauração de casamentos, pelo que o Senhor tem visto na vida daquele que está necessitado de uma porta de emprego. Chega com providência nesta manhã, Senhor, pelos demais pedidos que foram tantos nominados, Senhor, mas o Senhor sabe de todas as coisas. Queremos entregar nas tuas mãos todas essas petições, todas estas orações e outros tantos que não puderam, por uma razão ou outra, acessar os nossos meios de comunicação e fazer o seu pedido ao vivo aqui no programa Renascer. Portanto, meu Deus, nós te pedimos tudo isso, entregamos nas tuas mãos e confiamos que o Senhor é poderoso para fazer muito mais além daquilo que pedimos ou pensamos, pelo poderoso nome de Jesus. Amém. Muito bem, meu caro ouvinte, chegamos ao finalzinho de mais uma edição do seu programa Culto Doméstico no Rádio. Convidamos você a permanecer na audiência da Rádio Nordeste Evangélica FM 92.5, na companhia de Marcílio Dantas, e até o nosso próximo encontro. Que Deus lhe dê um bom dia na presença do Senhor. Forte abraço pastoral a todos, em nome de Jesus. Amém.
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É verdade, meu amigo Evaristo Filho. Aquela conversa que a gente tava nos bastidores, que a Nordeste Evangélica vai além fronteiras. É isso aí, vamos juntos. Agradecidos a Deus por mais um dia, por mais uma oportunidade. Você que interagiu conosco, participou com a gente, muitíssimo obrigado. É desejar também um feliz final de semana aí aos ouvintes que nos acompanham de perto e da distância, a você que pediu o seu louvor, mandou o seu oferecimento, colocou o seu nome na lista de oração, pediu a receita do dia, a maravilha. E desejar também a todas as mamães um feliz Dia das Mães. Que Deus abençoe cada uma de uma forma toda especial. Que vocês aproveitem bastante com os filhos, netos, bisnetos. Enfim, as nossas congratulações ao Dia das Mães, que será comemorado no próximo domingo. Que Deus abençoe cada filho, cada filha. Alô, filha, alô, filha. É, sempre, sempre é maravilhoso termos a oportunidade de ter um pai ou uma mãe, né? Ali, sempre nos conduzindo pelo caminho do bem, ensinando, né, o verdadeiro caminho que é Cristo Jesus. Quem tem mãe sabe muito bem da importância do que ela em um lar. Mulher que edifica, mulher que constrói, mulher que cada vez mais tem a oportunidade de conduzir os seus pelo melhor caminho. Toda mãe sempre quer o bem do seu filho, não é assim? Então, mãe linda por natureza e abençoada por Deus, lembrando que daqui a pouco nós teremos a voz da Assembleia de Deus com os pastores Joaci Varela, pastor Jonas de Paiva Júnior, pastor Rubem Varela e ainda o presbítero João Maria. A voz da Assembleia de Deus é o programa em que você fica por dentro de todos os acontecimentos que acontecem no nosso estado. Então, um forte abraço a todos os apresentadores e nós vamos trazer agora o nosso momento reflexivo.

Hebreus, capítulo 4, versículo 16. Cheguemos, pois, com confiança ao trono da graça, para que possamos alcançar misericórdia e achar graça, a fim de sermos ajudados em tempo oportuno. E a reflexão de hoje fala com relação à confiança e graça. Sabemos que no Antigo Testamento, apenas o sumo sacerdote entrava uma vez por ano no lugar santo dos santos. Ali ele oferecia sacrifício, primeiramente por si e depois pelo povo. A morte de Jesus abriu acesso direto ao Pai, sem rejeição, sem culpa excessiva, tendo por base o sacrifício de Cristo. Com isso, o trono, que antes simbolizava julgamento, agora tornou-se um lugar de compaixão devido à morte de Cristo. O homem agora recebe a misericórdia do Senhor, onde o seu passado de pecado é perdoado. No trono, o homem encontra a graça que trata com o seu presente e futuro, obtendo força divina para vencer as tentações.

0: Com trabalhos técnicos, Ricardo Torres, ficamos por aqui, voltando, se Deus quiser, segunda-feira. Sempre a partir das 7:10 da manhã. Vem aí nos comandos técnicos, Geraldo Dantas. Forte abraço e até lá.
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4: 12 horas.
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0: Em Natal, 12:04, você está em sintonia com a Rádio Nordeste Evangélica, a partir de agora, com o programa Voz da Assembleia de Deus. 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Enviamos a paz do Senhor para o pastor Martim, também para sua esposa, irmã Fátima, diretora do departamento feminino da nossa igreja, agradecendo também aos familiares, aos genros e às suas respectivas esposas que estão sempre ligadas conosco, e filhos e netos, muito obrigado. Pastor José Arimaldo, irmã Sulamita, agradecemos também, pastor Jonas de Paiva, irmã Milde, pastor Rubem Varela, irmã Maradja, minha esposa Marlúcia. Agradeço também aqui ao pastor Abinoam Prachedes, irmã Vilma, e o pastor João Batista Cardoso, irmã Ana Balbino. Neste horário, pastor João Batista se dirigindo para a sua residência para almoçar. Muito bem. Mandorinha, a paz do Senhor, muito obrigado pela audiência. Mandorinha, esposa do pastor Edmar, e também agradecemos aí ao João Filho, presbítero João Filho, irmã Raquel, Beatriz, a família toda ligada conosco. Obrigado. Agradecer aqui a irmã Fátima Silva, lá em Afonso Bezerra, também ligada conosco. Pastor Josanildo, em Campo Redondo. Agradecemos aqui em Parnamirim, pastor Abidênico Xavier, irmã Samira, familiares, filhos, genros também ligados conosco. Muito obrigado. Também agradeço aqui ao pastor Carlinhos, pastor Carlos Gonzaga, também ligado conosco. Presbítero Rafael, irmã Ferreira, irmã Maria Ferreira, muito obrigado. Ao pastor Arnon Júnior, irmã Marilene Varela, nós agradecemos também a sua audiência. Vamos agora agradecendo aqui ao pastor Mário Zan, sempre em sintonia. Pastor Kleber Bandeira, presbítero Raul Soares, irmã Elaine, também ligados conosco, muito obrigado. Queremos agradecer aqui ao nosso amado irmão Diácono Haroldo, irmã Lígia, lá em setor 22. Muito bem. Falou em setor 22. Já falei no coordenador. Agora, irmã Neide, não é? Ítalo. Muita gente ligada conosco. Quero agradecer aqui também ao presbítero, ao diácono Lucivaldo. O diácono Lucivaldo foi quarta-feira. Fechou a casa dos 40. Fechou a casa dos 40, né? Parabéns, meu amado irmão Lucivaldo, irmã Maiara, que é sua esposa, estão sempre ligados conosco, sempre que podem. Deus os abençoe, muita paz, saúde e alegria na presença de Deus. Mão Marlon, mão Mércia, Arlen, eita, agora é o setor 7. Arlen, Yuri, irmã Ivanildo, irmão Ismael, Robério, Kelly, Kelchi. E também agradecemos aqui ao presbítero Tiago Mamidian, diácono Daniel, irmã Talita, não perdem esta programação. Um abraço para vocês. Agradecemos também aqui a irmã Ivanira e o pastor Boanerges. Agradecemos também ao nosso amado irmão José Rodrigues, lá em Macaíba. A você em Macaíba, sempre nos ouvindo, nós agradecemos a audiência. Pastor Lelenay, irmã Neuma, meu amado irmão Américo, irmã de Nilma. Agradecemos também aqui ao pastor José Nildo. Deus abençoe. Enfim, a você de perto, você de longe, meu irmão Geazi Lucas, ali em Pouso Alegre, sul de Minas, ele, a sua esposa, Leoni, Josué, minha prima irmã Eliane, e também o seu esposo, pastor Sebastião. Todos ligados conosco. Em Joinville, meu irmão Joanes e irmã Régia. E agradecemos também a minha irmã Jeani, aí já no outro continente, lá, continente americano do norte, lá nos Estados Unidos, a minha irmã Jeani. Um abraço para Júnior também, seu esposo. Deus abençoe. Aqui pertinho, direto dos Estados Unidos para Parnamirim, nós temos Ciclênia, Joabe, ali vendendo e ouvindo a Rádio Nordeste. Um abraço para vocês. Muito bem. Evangelista Abimael, também ligado conosco. nosso pastor Souza e irmã Elma, irmã Adonias Nogueira e a doutora Verônica, sua esposa, e os filhos também ligados conosco. Professor Marco e irmã Arlete está dizendo, o Radinho está aqui aguardando exatamente a propaganda de que ele está ligado. Muito bem. Um abraço, viu, professor Marto? Pois não?
1: Quarto. O rádio não baixar.
0: Sim, tem isso aí, porque ele é um pouquinho. Ele se sente logo. Mexeu com ele para qualquer
1: Cimado.
0: Lugar. Ligou o computador, o notebook, aí ele disse: ah, bom, eu já estou aqui em segundo lugar. Então deixa aí ele em primeiro, viu? Um abraço, Deus abençoe vocês. Meu amado irmão presbítero França, paz do Senhor.
1: Paz do Senhor, pastor Joacir, eu admiro a humildade desse radinho do professor Marto, viu? É, né? Que aí está em evidência, né?
0: Sempre ali aparecendo, né?
1: É verdade. É diferente da humildade do irmão Marto, né? Deus abençoe o senhor, sua esposa, todos os seus familiares. Quero saudar aqui o pastor Joacir, pastor Jonas, pastor Rubem, nosso querido GD Júnior, Geraldo Dantas Júnior, aqui na Sonoplastia. Quer deixar uma saudação especial para o nosso pastor presidente, pastor Martim Alves da Silva, sua esposa, irmã Fátima, e o obreiro aprovado por Deus, Martim Neto. Quando eu falo Martim Neto, eu lembro de João Filho, mas não é o presbítero João Filho, não. Daqui a pouco eu falo nele.
0: Eu já falei.
1: Já falou?
0: Já.
1: Então tá falado. Falou, tô falado.
0: Tá falado.
1: Presbítero João Filho, já tá falado, viu? João Filho, lá em casa, lá tá se preparando provavelmente nesse horário para poder ir para a escola. Quero deixar uma saudação para minha esposa, irmã Vilma, irmã Francisca, minha sogra, e Damião do Mel. Ele vendia, era das cabras, mas agora é do mel. Ali em Arroeira, pertinho de Jandaíra. Falando em Jandaíra, tem que falar no pastor Cristóvão, né? Tá por ali, quero deixar uma saudação para todo o povo de Deus, de setor 26, em especial da congregação Jesus. Congregação Esbom.
0: Esbom.
1: Né? Jesus Esbom. Setor 26, Guarapes. Antigamente era Guarapes 1, né, pastor José? Eu fiquei sabendo através de nosso querido e amado irmão, pastor. Pai de Halisson.
0: Sim, rapaz.
1: Pastor Albino. Ele disse que era Guarapes 1, agora é congregação Esbom, setor 26. Ficava o povo ali confundindo para onde ia, né? Se ia para Polo ou se ia para Esbom. Mas todos os caminhos levam a Esbom, viu? No dia que precisar, terça, quinta e domingos, para honra e glória do Senhor. Eu quero deixar uma saudação especial aqui para mim poder retornar para o pastor Joacir. Já é 12 horas e 11 minutos e 57, 58. Fechou, 12 e 12. Pastor Jeremias Alves, pastor Erivan em Nova Cruz, irmã Mônica, pastor Jeremias, e irmã Jô, pastor Erivan. Pastor Joacir, eu retorno para o senhor agradecido por essa riquíssima oportunidade a mim concedida.
0: Muito bem, presbítero Renato, lá de Ser Rosado, também ligado conosco, ele e familiares, Deus os abençoe maravilhosamente. Quero agradecer também aqui, aleluia, irmão Marlon está também ligado conosco, sempre que pode estar nos ouvindo. Um abraço para todos em nome de Jesus. Nós vamos cantar. Quem está alegre, canta. Não é verdade? Então nós vamos cantar. Vamos cantar o Concerto de Paula, meu amado irmão Geraldo Júnior. Olha, aquele hino, A Dor é a Mesma, né?
2: A Dor é a Mesma?
0: Ele começa cantando, A Dor é a Mesma. Então vamos lá. Eu não sei qual é o título assim, mas vai aparecer já já, né? Enquanto você está colocando aí, se organizando, eu quero agradecer e lembrar os amados irmãos que hoje é sexta-feira, aconteceu a consagração de 9 às 11, pastor Martim, diretoria da igreja, coordenadores de setores e dirigentes de congregações que podem estar presentes, mas hoje à noite nós estaremos com mais uma área de número 3, a área de número 3, compreendo os setores 4, Cidade da Esperança, que é a Igreja Polo, setor 9, Congregação Polo Nação Santa, setor 17, Congregação Polo Nazaré 1, setor 26, Congregação Polo Guarapes, setor 31, Congregação Polo Nazaré 2, setor 33, Congregação Polo Jardim de Deus. Toda a liderança desses setores e os grupos que estarão louvando a Deus estarão presentes hoje à noite no grande culto geral de doutrina. Não perca a Escola Bíblica Dominical no domingo. E eu quero que lembrar que na sexta, no sábado, estará acontecendo o círculo de oração para a juventude e também para as crianças. Então, papai e mamãe, não esqueça de levar a sua criança. E olha, domingo é o segundo domingo, rapaz, do mês de maio. A gente se lembra de quê? Dia das Mamães, Dia das Mães. Então, você que congrega, você que sempre está indo para a igreja, participando, você que é membro, não deixe outra coisa atrapalhar a sua ida para a Escola Bíblica Dominical. Quem sabe você vai ter surpresas, né? Surpresa na Escola Dominical. Geralmente, o superintendente da Escola Dominical sorteia alguma coisa ali para a mamãe. A mãe que é matriculada e tem mais filhos matriculados na Escola Dominical, ó, muito bom. Isso é interessante. A mãe que nunca falta à Escola Dominical, que tem mais presença, isso é importante. Então, são os detalhes que ajudam a nós participarmos da Escola Dominical, um incentivo. Na verdade, a gente deveria estar na Escola Dominical sem precisar dessas coisas, mas somos humanos, nos alimentamos e ficamos satisfeitos quando a gente é beneficiado com alguma coisa. E aí, somos abençoados assim. Então, não perca a Escola Dominical. A dor é a mesma. Vamos lá.

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0: Meio-dia e 22 minutos. Você está em sintonia com a Rádio Nordeste Evangélica, com o programa Voz da Assembleia de Deus. Meus amados, lembrando aos amados irmãos que. Aqui, deixa eu ver. Muito bem. Está programado. Muito bem. Uma reunião geral das coordenações das. Coordenações do DEPIM, reunião geral da coordenação do departamento infantil, vai ser ali na Assembleia de Deus de Lagoa Seca, amanhã às 14 horas. Amanhã às 14 horas. Então, pessoal do departamento infantil, estejam presentes para participar. Esse é um trabalho que a irmã Sueli faz, que é muito interessante. Quando vem as lições, ela dá orientação para todo o trimestre, né? E aí, de vez em quando, ela faz uma reunião já se preocupando com as lições. E você que é professor da Escola Dominical do Departamento Infantil, faça todo o esforço para estar presente, participando deste trabalho abençoado. Pastor Jonas de Paiva tem chegado. E ele tem algumas notícias boas aí, de aniversário, etc, né, meu pastor?
1: É verdade.
0: Paz do Senhor, pastor.
1: Paz do Senhor, pastor Joacy, paz do Senhor João, paz do Senhor nosso querido Geraldo Dantas, que é aqui que está conosco, conduzindo os trabalhos técnicos da Rádio Nordeste Evangélica, e a todos vocês, os nossos rádio ouvintes, que nos ouvem tanto aqui em Natal, como no interior do estado, pelo aplicativo noutros estados da federação, e que estão sempre ligados conosco neste horário. Nós saudamos a todos vocês com a paz do Senhor. Quero enviar um abraço fraterno ali em Parnamirim ao nosso querido irmão presbítero Paulo Galdino, seu filho Daniel e demais familiares que sempre estão na audiência do nosso programa. Também pastor Manuel Genilson Gabriel e seus familiares lá no Santarém. Nossa saudação ao nosso pastor presidente, pastor Martim Alves da Silva, com quem estivemos até há poucos instantes ali no Templo Central, na consagração. Foi um momento muito alegre que estivemos ali na presença do Senhor. Apesar de muitas lutas que estamos enfrentando nesse momento, mas na presença do Senhor a Bíblia fala a fartura de alegria, e a alegria do Senhor é a nossa força. Nós estivemos ali com alguns irmãos e sentimos a presença do Senhor bastante. Hoje é a consagração, no segundo tempo da consagração, a consagração teve bastante pessoas para a glória de Deus. Meus irmãos, nós queremos dar aqui uma comunicação do nosso querido irmão pastor Rubem Varela, a pedido da nossa querida Ruth Leite. Ruth Leite é a dirigente do Círculo da Oração da Assembleia de Deus ali na Presidente Bandeira. As irmãs, ela, a irmã Ruth e todas as suas colaboradoras estarão numa vigília na Presidente Bandeira no próximo dia 15 de maio de 2026, portanto, 15 do mês em curso, num trabalho de oração ali na Presidente Bandeira. O dia 15 de maio é uma sexta-feira e as irmãs estarão em oração a partir das 22 horas, e esse trabalho de oração prossegue até o início do culto matutino no dia seguinte, às 5 da manhã, prossegue fechando a oração da vigília com o culto matutino. Estarão orando pelo nosso Brasil, pelas nossas dificuldades que estamos passando, para pessoas enfermas que estão passando momentos de adversidade nas suas vidas, e passando por essas adversidades, estão lutando para vencê-las em nome de Jesus. Na próxima quarta-feira também, agora não mais em Presidente Bandeira, quarta-feira em Nazaré 1, estará sendo encerrada a campanha de oração em favor do setor 17, Congregação Polo Nazaré 1. De 9 às 11 horas, essa consagração ocorre de 9 às 11 horas. A irmã Amilde Praxedes, que é a minha esposa e é dirigente do trabalho do Círculo da Oração pela Misericórdia de Deus ali na Congregação de Nazaré 1, ela está convidando a todas as irmãs que fazem parte, todas os

queridos, está aniversariando amanhã a nossa querida irmã Lídia. A irmã Lídia é filha do capelão Luciano e nós saudamos a irmã Lídia, desejando-lhe muitos anos de vida, paz e alegria na presença do Senhor. Irmã Lídia está completando aquela data alviçareira que toda jovem deseja muito. Está na primavera da vida, 15 anos, né? E o nosso querido capelão Luciano, sua princesa, irmã Vanessa e todos os familiares, e nós aqui na Rádio Nordeste parabenizamos a jovem aniversariante que estará completando 15 primaveras amanhã, em nome de Jesus. Um abraço fraterno, pastor, aos nossos queridos irmãos, em nome do pastor Martim Alves da Silva, nosso presidente, e em nome de toda a diretoria, a irmã Lídia, né? A princesinha do irmão Luciano, e capelão Luciano tem pedido as orações em favor do trabalho que ele tem feito junto à capelania carcerária, anunciando a palavra de Deus. Estão correndo lutas e dificuldades, né, irmãos, para nesse tempo que nós estamos vivendo, um tempo de tanta agonia, de tanto problema, de tanta adversidade, precisamos realmente orar pelo Brasil e pelas pessoas que fazem os trabalhos junto aos presídios, levando a mensagem santa do Evangelho para a salvação das vidas que ali estão reclusas por problemas os mais adversos possíveis, né? Que Deus tenha misericórdia de cada vida e transforme essas vidas pelo poder da sua palavra. Só Jesus pode fazer isso, não só aqui em Natal, mas no Rio Grande do Norte e no Brasil inteiro. Precisamos da bênção de Deus sobre aqueles que estão passando por esse momento de reclusão em cumprimento às leis nacionais. Meus amados, agora entrando na parte da lição bíblica que nós estamos estudando a lição número 6, será ministrada no próximo domingo, dia 10 de maio de 2026, e fala sobre o nascimento de Isaac. Quando Deus anunciou o nascimento de Isaac, através de um ser angelical, comunicou a Abraão aquele nascimento do seu filho, através um filho gerado através de Sara, de sua esposa. Ele já com quase 100 anos e Sara com quase 90 anos, quando receberam a comunicação do anjo do Senhor. E ele perguntou: mas Senhor, como é que pode? Eu sou velho, minha mulher também. Aí, como é que pode minha mulher conceber, Sara amamentar um filho? Como é que pode isso? Aí o Senhor perguntou para ele: haveria alguma coisa difícil ao Senhor? Ao tempo determinado tornarei a ti por este tempo da vida, e Sara terá um filho. Livro do Gênesis, capítulo 18, versículo 14. A verdade prática dessa lição diz assim: Deus é onipotente e não há nada que ele não possa realizar segundo a sua vontade. Essa é a palavra que está sendo afirmada, porque Abraão já estava velho, mas para Deus rejuvenescer o corpo de um homem era perfeitamente viável. E Sara também já tinha cessado o costume das mulheres, ela não ovulava mais. Então, nessa situação, humanamente falando, é impossível uma mulher de 90 anos ovular e conceber. Mas para Deus não é, não. Para Deus não existe impossibilidade. Tudo quanto Deus quiser fazer, ele faz segundo a sua grande e infinita bondade. Houve um problema na vida de Abraão e Sara. Nesse tempo, Abrão e Sarai,

0: Deus mudou o nome para o nome de Abraão, foi mudado para Abraão, de Abrão para Abraão e de Sarai para Sara, e com um significado muito grande, né? Agar, uma serva egípcia que foi comprada por Abraão no Egito, durante o período em que Abraão desceu ao Egito para se livrar de uma grande seca que houve sobre a terra de Canaã. Abraão desceu ao Egito e lá, na venda de escravos, havia no Egito uma praça onde se vendiam pessoas, se comercializavam pessoas como mercadoria. Era um negócio estranho, né? Abraão, passando por lá, viu uma jovem, bem jovem, para ser vendida como escrava. Essa jovem chamava-se Agar. E ele comprou-a e trouxe para servir de ama para sua senhora, para estar acompanhando sua esposa, que já era uma pessoa de idade avançada, não é? E depois Sara teve uma ideia, porque quando Deus comunicou que ela teria um filho junto com Abraão, eles já estavam, Abraão com 75 anos e Sara com 65 anos. E passaram o tempo, passaram 25 anos sem que essa promessa se cumprisse. Aí eles resolveram fazer, como diz o pastor Elinaldo aqui no comentário dessa lição, ele diz, resolveram fazer uma forma de ajudar a Deus, né? Uma ajudazinha a Deus. Essa ajudazinha a Deus era perfeitamente dispensável, não era uma coisa correta, não é, José? Não precisa, Deus não precisa de ajuda humana para resolver, para, como diz a verdade prática aqui, Deus é onipotente e não há nada que ele não possa realizar segundo a sua vontade. A vontade de Deus é soberana. Aí conciliaram de Agar, entrou nesse processo também, Agar, que era serva de Sara, e Agar foi dada a Abraão como esposa, como para coabitar conjugalmente com ela. E a mulher, a escrava jovem, concebeu e teve um filho. E Abraão denominou o nome do menino Ismael. Ismael foi crescendo e começaram a surgir alguns problemas na vida da família abraâmica. O relacionamento entre Abraão e Sara começou a ter algumas amarguras por causa da atitude de Agar. Quando ela se viu mãe de um filho de seu patrão, mas começou a mostrar, eu vou usar uma expressão do sertanejo, mostrar as unhas, né? Era como que fosse uma gatinha calma, mas depois ela começou a mostrar as unhas. E o seu relacionamento com Sara foi se tornando azedo, desagradável, né? Ela tratava a sua patroa e esposa de Abraão com desdém, se achava muito importante porque tinha tido um menino do seu senhor, descendente do seu senhor. E chegou um ponto em que Sara despediu-a. Uma primeira vez, Deus a encontrou lá no deserto e mandou que ela voltasse para casa. Quando o menino era bem novinho ainda, o Ismael, né? E a segunda vez foi definitivo realmente a despedida, porque Sara disse que por causa da importunação que Agar trazia para Sara, e também o menino, depois que nasceu Isaac, o menino Ismael zombava, atitude zombeteira de adolescente, não é? a gente sabe que adolescente não é gente, adolescente, a cabeça de adolescente é um problema muito grande, porque não há uma maturidade, e ele diz coisas assim sem pensar no que está dizendo. Foi o que aconteceu com H e com Ismael. Zombavam do menino, filho da sua patroa. Nesse tempo, Isaac tinha aproximadamente 6 anos e o outro já estava por volta dos 14 anos. E chegou ao ponto em que Abraão teve que dispensar sua mulher. E a mulher exigiu que ele dispensasse, não queria que o menino Ismael herdasse com seu filho, e também ela já estava saturada da maneira zombeteira e provocante que H trazia para ela em relação ao comportamento meio diferente que a passou a apresentar na sua vida. Aqui no comentário, nós vemos que Abraão colocou um cântaro de água nos ombros de H, colocou um pão de forno, e que o comentarista diz que provavelmente esse pão e essa água daria para, com muita economia, eles comerem durante 2 dias. E depois disso, aí via a escassez. Não tinha mais água. E quando ela e o filho foram lançados no deserto, eles ficaram sem saber o que fazer, caminhando errante no deserto de Berseba. E Berseba, que era também chamado deserto de Parã, uma região inóspita. Poucas árvores existiam ali naquela região. E eu, lendo alguma coisa acerca desse deserto, irmãos, era um ambiente realmente degradante, um ambiente terrível. Aí o que foi que aconteceu? H pegou a criança, o rapazinho, botou-o debaixo de uma das árvores e ela se afastou um tiro de flecha, aproximadamente uns 300 metros de distância do filho, para não vê-lo morrer. A sua ideia é que o menino iria morrer. Mas Deus tomou uma providência. Deus abriu, isso aqui eu acrescentei ao comentário aqui. Deus abriu para H e Ismael um poço de água no deserto de Berseba, Parã. A Bíblia fala assim: ergue-te, levanta o menino e pega-lhe pela mão, porque dele farei uma grande nação. E abriu-lhe Deus os olhos e viu um poço de água, e foi encher o odre e deu de beber ao menino, e era Deus com o menino, que cresceu e habitou no deserto e foi flecheiro, e habitou no deserto de Parã, e sua mãe tomou-lhe por mulher da terra do Egito, uma jovem da terra do Egito que serviu, que casou com Ismael. Deus tomou, ou melhor, H tomou esta mulher da terra do Egito para ser esposa de Ismael. Isso está escrito no livro do Gênesis, capítulo 21, versículos 18 a 21. Essa descrição dada para, que está na Bíblia, nós sabemos que é uma descrição com poucos detalhes, mas uma descrição que Deus deu. A palavra, quando Deus abriu os olhos de H, tem um termo que significa o Deus que vê. O Deus que vê. Porque a H, ela disse, o Deus que me viu, não é? A palavra Leroy, o termo Senhor está nessa primeira expressão. Ler. O Senhor. Roi é o que vê. O Senhor que vê. O Senhor que vê viu a aflição de Agar naquele deserto. E há comentários que dizem que provavelmente aquele poço já existia, mas ela não via o poço d'água ali. Agora eu digo para vocês mais uma coisinha, viu? Pode ser que o poço não existia, mas eu conheço Deus, Criador do céu e da terra, e que viu a angústia daquela mulher e de seu filho, que iriam morrer de sede, né? E tornou visível aquele poço. E Agar foi, pegou o cântaro que Abraão tinha lhe dado, encheu de água, e levou e deu ao seu filho, e se abeberaram daquela água, daquele poço que Deus criou. Se existia o poço, eu não sei. Mas se não existia, Deus criou. O certo é que eles beberam a água do poço e sobreviveram. E a Bíblia diz que no deserto de Beceba Parã era uma situação muito complicada ali. Para sobreviver ali, o menino Ismael se tornou-se flecheiro. Eu estive olhando o que é que significa essa palavra flecheiro. É a pessoa que maneja bem o arco e a flecha. Ismael já tinha 14 anos e ele se tornou um jovem guerreiro, um jovem forte. Ele tinha que caçar algum animal silvestre que estivesse por ali na região deserta para alimentar-se. E também ele tinha que negociar com as caravanas que por ali passavam naquela área, e quem sabe a forma de negociação não poderia, às vezes poderia ser até como um tipo de assalto para tirar daqueles caravaneiros alguma vantagem, tanto em material humano, material assim, digamos assim, para a sobrevivência deles, como também bens materiais que o flecheiro que vivia lá na região desértica poderia usurpar daqueles homens, né? Então nós vemos, irmãos, que para Deus não existe impossível. Agar e Ismael no deserto de Beceba Parã, para eles passarem por essa prova com tanto ela como o filho, depois da expulsão da casa de Abraão, as únicas coisas que Abraão lhes deu foram um pão e um odre d'água. É uma repetição aqui que o comentarista faz, né? A mãe e o filho encontravam-se no lugar árido, com pouquíssima e rara vegetação, e até mesmo sem sombra e sem água. O pão e o odre de água não dariam para mais de um dia, um ou dois dias de consumo. Depois que a água terminou, Agar chorou e foi tomada pelo desespero. Gênesis capítulo 21, versículos 15 e 16 descreve muito bem isso. Foi a terrível prova pela qual a Agar passou com o seu filho depois desse processo de expulsão. As expectativas para quem está no deserto eram as piores possíveis. Agar não estava preocupada com a sua vida, mas como mãe, ela não poderia ver o sofrimento de seu filho e sua morte. Ela deixou seu filho debaixo de uma das pouquíssimas árvores que havia naquela região desértica, para não o ver morrer de sede ao seu lado. E o texto bíblico diz que ela levantou a sua voz e chorou. Abraão, nessa situação, deveria estar muito triste lá, no lugar onde ele estava. Ele conhecia Abraão, o velho Abraão, conhecia muito bem a região do deserto. E ele sabia que Ismael e Agar poderiam não sobreviver aquilo lá, porque era muito árida a região e muito difícil, mas nós vemos que Deus tomou providências. E ainda hoje Deus faz isso. Eu não sei, meu querido irmão, trazendo para o nosso tempo, que tipo de deserto você está passando. Se você está sem água e sem provisão. Às vezes falta-nos o recurso para a compra do pão nosso de cada dia, não é, Joacir?
1: É verdade. E às vezes a gente está tão preocupado com o problema, e às vezes a solução está bem pertinho e a gente não vê.
0: É verdade. Fica com a vista embotada, não é? Não consegue visualizar as coisas.
1: O jovem que estava ao lado do profeta Eliseu, ele, quando saiu, viu um exército rodeando ali para uma guerra aí pegar Eliseu, né? Mas aí Deus falou para Eliseu, disse, olha, nós estamos aí cercado. Aí Eliseu disse, fez oração a Deus e disse, Deus, abre os olhos desse moço para ver
0: que
1: o
0: ele
1: exército.
0: Veja.
1: Era um exército, né? Sobrenatural, espiritual.
0: Sobrenatural e muito maior do que o exército dos inimigos,
1: exatamente,
0: né? Que tinham cercado a cidade.
1: Estava lá nos montes.
0: É verdade.
1: Lá cercando. Então, às vezes, a gente fica tão preso com a visão só no problema, e a gente esquece de que o maior do que o problema é Deus.
0: É Deus.
1: Que pode trazer a solução.
0: É verdade.
1: De um lugar ou a partir de alguém que a gente nem espera.
0: Nem espera.
1: É verdade.
0: Olha, nesse caso aí que você citou, Deus feriu aquele exército de cegueira, não é?
1: Foi.
0: E
1: alguém diz, vamos matar eles. Não, não mata ninguém.
0: Né? Nada, não mata ninguém. Vamos dar
1: de comer
0: a eles, um banquete para eles, né? O rei, quando viu, Eliseu entrou na cidade com aquele exército, irmão. Um exército completo seguindo o profeta. É uma coisa miraculosa. Só Deus, isso chama-se milagre.
1: Milagre.
0: E nós cremos no Deus que ainda hoje realiza milagres. Que coisa grande e maravilhosa. E quando chegaram lá, dentro da cidade, Deus abriu os olhos do povo e eles viram que estavam dentro da cidade.
1: A expressão aí do anjo, da escrita que está na palavra de Deus aí, de que o anjo abriu os olhos dela.
0: Dela, para
1: não é
0: que
1: verdade?
0: Visse, né? É, ela contemplou, né? Porque até então estava a visão embaçada, não via. É como você diz, realmente. Então, você que está passando por essas adversidades, esses transtornos na vida, saiba que é um Deus que é maior do que todas as nossas adversidades juntas e que cria soluções para os problemas que nós achamos que são muito grandes. Eu tenho vivido situações difíceis na minha vida e muitas vezes a solução, Deus cria a solução de coisas mínimas, não é? A partir de coisas mínimas Deus faz gerar uma nova esperança na vida da gente. Eu lembro uma aflição que a gente passou, minha esposa cirurgiada e o organismo sem funcionar, ela tinha tirado o baço e naquela situação ela estava na UTI do hospital com a rote choco. E o médico disse, nós vamos fazer uma analgesia e vamos puxar o que existe, fazer uma intubação em você para um tubo descer pelo seu esôfago e ir ao estômago e retirar esses restos alimentares que podem ter ficado aí. E ela estava muito fraca, fazia 5 dias que não se alimentava. E sem saber, a gente viu aquela situação, não quisemos comentar com ela nada, mas fomos para casa. Chegamos em casa, eu, minha filha e dois genros, minhas filhas e dois genros, nós fizemos uma oração. E naquele momento, a Milde, lá na UTI, colocou as mãos sobre o seu ventre e pediu a Deus uma solução para aquele problema. De repente, começou a funcionar, irmãos. E daí a pouco o problema foi resolvido sem precisar da intervenção.

0: direção médica, ela foi, evacuou e libertou-se daquele negócio, e quando os médicos chegaram para, ela disse, não, eu estou muito bem, eu estou com fome, estou com vontade. Aí o médico deu alta da UTI e ela foi para a enfermaria lá onde estava, porque Deus quis fazer esse grande milagre na vida dela. Então, são milagres que acontecem pela oração e pelo clamor a Deus. Hagar e Ismael foram despedidos, diz a sinopse da lição, do tópico 3 da lição. Hagar e Ismael foram despedidos e enfrentaram o deserto, mas Deus ouviu o seu clamor e os livrou. A conclusão desta lição. Finalizamos esta lição afirmando que Deus, o Deus de Abraão, é fiel. As palavras e promessas jamais podem falhar. Jeremias 1:12. Ele prometeu a Abraão que faria dele uma grande nação e estendeu sua promessa à sua descendência e o fez. De Abraão veio Isaac e de Isaac veio Jacó e de Jacó vieram os 12 patriarcas dos quais descendem o povo judeu. Vimos também que a tentativa de Abraão e Sara de tentar ajudar a Deus não deu muito certo, mas Deus também teve misericórdia daquela família que se gerou a partir de Hagar e Ismael e abençoou, dando nações poderosas que hoje ainda existem, como árabes, né? O povo árabe que descendem de Ismael e sua mulher egípcia, e que hoje ainda estão povoando o mundo da terra de Canaã e adjacentes ali, aquela região todinha. E nós sabemos que os conflitos que existem é que essas duas descendências de Abraão, elas não têm comunhão uma com a outra, né? Infelizmente nós estamos vivendo uma guerra em que essas dissensões são muito acentuadas, e nós vemos isso de uma forma muito exacerbada nos tempos de hoje. E nós sabemos que o conflito árabe-israelita não é fácil de se resolver. Eu estava lendo ontem à noite as dificuldades que estão existindo nesse tempo que nós estamos vivendo, irmãos, onde as regiões mais difíceis da terra hoje em dia são aquelas regiões onde há transportes de valores, as regiões mais tensas e os lugares mais tensos são o Mar Vermelho, o Mar Negro, o Estreito de Hormuz, e essas regiões, elas estão criando problemas para o mundo inteiro, porque o fluxo comercial passa por ali, não é? Os navios mercantes, eles passam por ali.
1: Principalmente o petróleo.
0: Especialmente o petróleo, não é? Navios transportadores de petróleo, quando esses navios atrasam ou são ameaçados, fica tudo bloqueado, não é, Joacir?
1: É verdade.
0: Bom, com isso aí, nós estamos concluindo para mostrar a vocês que há uma divergência entre o povo hebreu, judeu, descendente de Abraão, e o povo árabe, que ainda hoje nós precisamos orar por esse povo para Jesus salvar milhões de árabes para o seu reino. Pastor Joacir, meio-dia 57.
1: Muito bem, estamos chegando ao final do programa Voz da Assembleia de Deus. Muito obrigado pela sua audiência. Hoje é sexta-feira, estaremos aqui de volta, se Deus quiser, na segunda-feira. Pois não, pode lembrar.
2: À noite, Odejade?
1: Sim, à noite?
2: Sexta-feira à noite é Dejade geral de Natal.
1: Hoje.
2: Hoje,
1: sexta. Área 3.
2: Área 3.
1: É isso? Sim. Muito bem. Está aqui o nosso amado irmão presbítero França, que faz parte da área 3.
2: Isso.
1: Muito bem,
2: Esbon.
1: E ele está aqui exatamente lembrando que a área 3 vai estar participando com o Dejade. Então, você jovem, se prepare para estar presente para cantar hoje à noite, em nome de Jesus. Toda a liderança da área 3 deverá estar presente.
2: Camisa preta.
1: Pra, ele já sabe também.
2: Já.
1: Ok. É. E os hinos também já sabe.
2: Sim.
1: Rapaz, isto é bom. Isto é bom.
2: Jesus é bom.
1: É. Vamos orar.
2: Pode Pai ir. Santo querido, Deus eterno, muito obrigado por esta oportunidade que o Senhor tem nos concedido. Pai Santo, muito obrigado pela saúde que o Senhor tem nos dado e pela saúde que o Senhor tem dado a teu servo que recebeu alta no hospital. O Senhor sabe com quem está falando e eu creio verdadeiramente que foi orado e para a glória do teu santo nome, teu servo foi restaurado. Pai Santo querido, chega nos presídios, orfanatos, casas de recuperação. Pai Santo, para a glória do teu nome, Senhor, dando transformação e libertação, para que o teu nome seja exaltado. Em nome do teu filho amado Jesus, nós te louvamos, já te agradecemos desde já e para todo sempre. Amém.
1: Amém. A bênção, pastor.
0: Com você, Jorge.
1: Recebamos a bênção, a graça de nosso Senhor e Salvador Jesus Cristo, o amor de Deus e a comunhão do Espírito Santo esteja com todos, agora e sempre. Amém.
0: Amém.
1: Até segunda.
2: Se Deus quiser.
1: Olha aí, Geraldo, amém. Um abraço. Deus te abençoe. E até segunda-feira, se Deus quiser. Você que esteve conosco, continue. Vem aí o programa Voz Missionária.

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1: Boa tarde, você confere a partir de agora mais um bloco de notícias na 92 FM. Foram divulgados os resultados das vagas remanescentes do FIES, o Fundo de Financiamento Estudantil. O resultado da oferta de vagas é referente ao primeiro semestre de 2026 e foi publicado pelo Ministério da Educação nesta quinta-feira. A lista está disponível no endereço acessounico.mec.gov.br/FIES. Repito, acessounico.mec.gov.br/FIES. De hoje até o dia 11 de maio, os estudantes pré-selecionados devem validar as informações declaradas na inscrição diretamente na Comissão Permanente de Supervisão e Acompanhamento da Instituição de Ensino Superior. Só depois disso, as informações serão validadas pelo banco. No caso do estudante pré-selecionado na vaga do FIES Social com renda familiar de até meio salário mínimo por pessoa, não é preciso comprovar a renda familiar, mas o candidato deverá comparecer à comissão para validar as demais informações. Os candidatos que não forem pré-selecionados na chamada única serão incluídos automaticamente na lista de espera. A convocação será de 15 a 29 de maio. O FIES, Fundo de Financiamento Estudantil, é o programa que concede financiamento a estudantes de cursos de graduação em instituições de educação superior privadas que aderirem ao programa. A Prefeitura do Natal sancionou leis complementares que atualizam os salários de servidores municipais, incluindo profissionais da saúde. As medidas foram publicadas no Diário Oficial do Município de quarta-feira e têm efeitos financeiros retroativos a março de 2026. As normas têm origem em projetos enviados pelo Executivo e aprovados pela Câmara Municipal, em regime de urgência. As propostas tratam da atualização da matriz remuneratória de diferentes categorias do funcionalismo público. A Lei Complementar número 277 de 2026 propõe mudanças na estrutura salarial da carreira médica do município, enquanto a Lei Complementar número 278 de 2026 atualiza os valores do Plano Geral de Cargos, Carreiras e Vencimentos, contemplando servidores de diferentes áreas com recomposição salarial. De acordo com os textos, as alterações atingem categorias como servidores administrativos e profissionais ligados à fiscalização urbana e ambiental. As leis foram sancionadas pelo Executivo Municipal e já estão em vigor. Edição e apresentação, Sandra Cerqueira, com informações da Rede EDC, também do Ministério da Educação e da Prefeitura do Natal. Voltaremos às 14 horas com mais notícias para você.
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3: 13:06.
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7: Meu querido e amado ouvinte, boa tarde, a paz do Senhor. Estamos iniciando mais um programa A Voz Missionária, o seu programa, o meu programa, o nosso programa de missões da Assembleia de Deus no estado do Rio Grande do Norte, que tem como pastor presidente o pastor Martim Alves da Silva e o diretor do DEPEN, o pastor Albérico Marques. O programa A Voz Missionária é apresentado todas as quintas-feiras pelo nosso querido pastor Nelson Barros e nas sextas-feiras o pastor Rodrigo Ranieri. Fique conosco até as 14 horas. Temos muita coisa boa, muita coisa edificante para a sua vida. Hinos que vão falar o seu coração, o informativo missionário, a reflexão da palavra de Deus. Que Deus te abençoe, você de perto, você de longe, você que está sintonizado na Missionária no Ar. Nesse momento, vamos orar.
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7: Deus Todo-Poderoso, Criador dos céus e da terra, em nome de Jesus Cristo, teu Filho amado, entramos, Senhor, na tua santa presença para tributar a ti toda honra, glória, louvor e adoração. Abençoa cada ouvinte do programa A Voz Missionária. Que vidas sejam edificadas nesta tarde, através de toda esta programação. Abençoa o nosso pastor presidente, pastor Martim Fuja Silva, a sua família, a diretoria da nossa igreja, como também, Senhor, a cada ouvinte do programa. Pessoas que agora estão almoçando, ou se locomovendo, ou no seu automóvel, outros estão em suas residências, onde estiver uma pessoa ouvindo esta programação, que seja abençoada, Senhor. Abençoa os missionários da nossa igreja, que estão além das fronteiras, vai fortalecendo. Abençoa a obra missionária transcultural, Senhor, da IADER, dando um crescimento quantitativo e também um crescimento qualitativo. Abençoa as atividades do DEPEN, que são executadas nesse próximo final de semana, Senhor. Que vidas sejam alcançadas através da pregação da tua palavra. Tudo isso eu te peço e te agradeço. Em nome de Jesus, amém. Meu querido ouvinte, vamos ouvir o primeiro hino da programação musical. Não há barreiras. Canta Álvaro Tito.

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1: Meu querido ouvinte, nesse momento vamos ler a palavra de Deus. Você que tem um exemplar da Bíblia Sagrada pertinho de você, vamos ler em Atos dos Apóstolos, capítulo 13, versículo de número 2. Atos, capítulo 13, versículo 2. E servindo eles ao Senhor e jejuando, disse o Espírito Santo: apartai-me a Barnabé e a Saulo para a obra a que os tenho chamado. Graças a Deus pela palavra lida. Vamos ouvir o próximo hino da programação musical e queremos oferecer para a nossa querida irmã Isabel e o pastor Naldo em Parnamirim, que estão sempre ligadinhos no programa Voz Missionária, nosso querido irmão Loirinho em Serrinha das Pedreiras, nosso querido irmão Yuri em Japecanga, se congrega em Bosque Brasil. Deus abençoe nosso querido irmão Yuri, que não perde o programa A Voz Missionária. Vamos ouvir o hino Labareda, canta Jefferson e Suelen, e queremos oferecer também para você, meu querido ouvinte, que está ligadinho no programa A Voz Missionária.

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1: Meu querido e amado ouvinte, nesse momento vamos trazer informações do DEPEN. O DEPEN, que é o Departamento de Evangelização e Missões da Assembleia de Deus no estado do Rio Grande do Norte. E no próximo domingo, dia 10 de maio, acontecerá o culto de missões nas congregações em Natal. No primeiro domingo aconteceu o culto de missões no Templo Central e nas 42 congregações polo da nossa capital. Já no próximo domingo será a vez das congregações de Natal. E os nossos queridos irmãos vão ficar informados acerca da obra missionária transcultural. É o boletim informativo desse mês, traz informações sobre o Peru. Nosso querido missionário David Franquelino e a sua esposa missionária Jéssica Priscila, eles foram enviados pela Iaderne no dia 7 de junho de 2025 para a cidade de Pucallpa, no Peru. Então, próximo domingo, nossos queridos irmãos vão ficar informados sobre a obra missionária no Peru. Aconteceu ali batismo nas águas, atividades como os cultos ao ar livre, visitas, a EBF com as crianças e adolescentes. Então, próximo domingo, você não pode perder culto de missões nas congregações em Natal. Acontecerá também a rota missionária do DEPEN. O DEPEN vai enviar os pregadores para cooperarem no culto de missões no interior do estado. Assembleia de Deus em Patané, Georgino Avelino e Areis vão estar recebendo os representantes do DEPEN. Meu querido ouvinte, no próximo dia 16 de maio acontecerá a Cruzada Natal para Cristo, envolvendo toda a área 3. Os setores que compõem a área 3: setor 4, setor 9, setor 17, setor 26, setor 31 e setor de número 33. Esses setores estarão envolvidos em um dia de evangelização e à noite a grande Cruzada Natal para Cristo, que vai ser realizada na Rua Santa Cristina, esquina com Rua Santa Maria Madalena, em Felipe Camarão, ao lado da antiga empresa Jardinense. Vai estar louvando ao Senhor o grande conjunto do DEJADE e DEFADE dos setores 4, 9, 17, 26, 31 e 33. E também louvando ao Senhor Marco Júnior Banda. E na pregação da palavra, o nosso querido primeiro vice-presidente da Iaderne, pastor José Arimaldo, será o pregador da noite. Você, meu querido ouvinte, que faz parte da área 3, se mobilize, convide pessoas não evangélicas e vamos juntos adorar o Senhor na grande Cruzada Natal para Cristo da área 3, em Felipe Camarão, ao lado da antiga empresa Jardinense. Então, nos próximos programas, vamos estar trazendo mais informações sobre essa grande cruzada evangelística da área 3, no próximo dia 16 de maio, em Felipe Camarão. Meu querido ouvinte, queremos ainda destacar o 21º Fórum de Missões do Nordeste, que vai acontecer dos dias 4 a 6 de junho de 2026. Em Abreu e Lima, Pernambuco. Então, você que quer participar do Fórum de Missões, procure o promotor de missões da sua congregação, que ele vai passar as informações, as orientações, para que você venha fazer a sua inscrição. Então, é 21º Fórum de Missões do Nordeste, dos dias 4 a 6 de junho de 2026. É uma caravana aqui do Rio Grande do Norte, liderada pelo nosso diretor do DEPEN, pastor Alberico Marques. Vai ser uma bênção e você não pode ficar de fora. Você que ama missões, que ama evangelização, participe, que você vai ser muito edificado através do 21º Fórum de Missões do Nordeste. Nesta tarde está conosco nosso querido pastor Josimar Belarmino e também nosso querido irmão Wellington. A paz do Senhor, pastor Josimar.
2: Paz do Senhor, pastor Rodrigo Ranieri, e a todo quanto nos ouvem.
1: Amém, glória a Deus. Nosso querido irmão Wellington, que se congrega aqui no Templo Central, já conosco também nesta tarde. Paz do Senhor, Wellington.
3: Paz do Senhor, pastor. Paz do Senhor, ouvintes do programa.
1: Amém. Nosso querido pastor Josimar Belarmino tem informações do trabalho que sempre acontece todo sábado pela manhã na Praça Gentil Ferreira, no Alecrim.
2: Meus queridos, na Praça de Ferreira do Alecrim, a partir de 8 horas, começa o culto ao ar livre. E ao final do culto tem o manguzá, que o pastor Gildon é o chefe desse trabalho. E ele está com muito prazer para distribuir para quem quer.
1: Todos os sábados pela manhã aqui na Praça Gentil Ferreira do Alecrim, em frente ao Templo Central, temos aqui uma tenda montada, irmãos louvando ao Senhor, pregando na palavra de Deus. E após esse trabalho de evangelização, é distribuído aqui um munguzá. É Jesus na praça. Ore por esse trabalho, muitas vidas têm sido alcançadas, existe um fluxo muito grande de pessoas no Alecrim no sábado e temos o privilégio de estar compartilhando, anunciando a palavra de Deus para o pecador. Então essas são as atividades, né, do DEPEN para esse final de semana. Vamos continuar orando, né, pelos missionários da nossa igreja que estão além das fronteiras. Existem três formas de fazer missões: com os pés daqueles que vão, com os joelhos daqueles que oram e com as mãos daqueles que contribuem.

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2: Meu querido ouvinte, nesse momento vamos meditar na palavra de Deus. Mas antes, queremos saudar o nosso querido pastor Josimar Belarmino, ele que é assessor do DEPEN, está conosco nesta tarde. Apatiou, meu querido pastor Josimar.
3: Pastor Rodrigo Ranieri e todos que estão nos ouvindo, a irmã Nova lá de Pacaveira, demais irmãs e irmãos que nos ouvem, que ore por nós em nome de Jesus.
2: Amém, graças a Deus.
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2: Meu querido ouvinte, eu fiz uma leitura no livro de Atos dos Apóstolos, capítulo 13. Vamos ler a partir do versículo 1. Na igreja que estava em Antioquia, havia alguns profetas e doutores, a saber, Barnabé e Simeão, chamado Níger, e Lúcio, Cireneu, e Manaém, que fora criado com Herodes, o tetrarca, e Saulo. E servindo eles ao Senhor e jejuando, disse o Espírito Santo: apartai-me a Barnabé e a Saulo para a obra a que os tenho chamado. Meu querido ouvinte, o livro de Atos não é apenas a história da igreja primitiva. É a revelação de que o verdadeiro protagonista da missão é o Espírito Santo. O Espírito Santo, que é a terceira pessoa da Trindade. É o Espírito Santo que nos impele a fazer missões, a sair das quatro paredes. É o Espírito Santo quem nos capacita, quem nos guia, quem nos fortalece. Jesus disse para os discípulos: não saiam, não se ausentem de Jerusalém, até que do alto sejais revestidos de poder. E desde o início, fica claro que os discípulos não avançariam por força própria, ou estratégia humana, ou capacidade intelectual. Eles precisavam do poder do alto. E antes de qualquer milagre, e antes de qualquer sermão, antes de qualquer viagem missionária, houve uma ordem: esperar. Isso porque a missão de Deus não pode ser cumprida sem o agir

o Espírito de Deus. É ele que incapacita os fracos, dá ousadia aos tímidos, direciona os passos e abre portas que ninguém pode abrir. John Stott disse que antes de Jesus enviar a igreja para o mundo, Jesus enviou o Espírito para a igreja. Primeiro, capacitação, depois missão. E observamos em todo o livro de Atos dos Apóstolos a atuação do Espírito Santo na obra missionária. Em Atos capítulo 1, observamos o cumprimento da promessa, a promessa de poder. Jesus promete que os discípulos receberiam poder ao descer o Espírito Santo para serem testemunhas. Em Atos capítulo 2, observamos a capacitação início da igreja. O Espírito Santo desce no Pentecostes, enche os discípulos e dá ousadia para pregar. Resultado, milhares de vidas se convertem a Cristo Jesus. Em Atos capítulo 3 e capítulo 4, nós vemos a ousadia e confirmação. O Espírito fortalece Pedro para pregar e confirmar a mensagem com milagres e coragem diante da perseguição. Em Atos capítulo 5, santidade e disciplina. O Espírito revela o pecado de Ananias e Safira, mostrando que ele também corrige a igreja. Em Atos capítulo 6 e capítulo 7, sabedoria e testemunho. Estevão, cheio do Espírito Santo, prega com sabedoria e permanece firme até a morte. Em Atos capítulo 8, observamos a expansão do evangelho. O Espírito guia Filipe a pregar em Samaria e ao eunuco, mostrando que o evangelho é para todos. Em Atos capítulo 9, transformação de vidas. O Espírito Santo atua na conversão de Saulo, mudando completamente sua direção. Em Atos capítulo 10, quebra de barreiras. O Espírito cai sobre os gentios na casa de Cornélio, mostrando que a salvação não tem distinção. Em Atos capítulo 11, confirmação da obra. A igreja reconhece que o Espírito também foi dado aos gentios. Em Atos capítulo 12, nós vemos livramento e poder. O Espírito Santo atua no livramento de Pedro da prisão e no avanço da palavra de Deus. E chegando aqui em Atos capítulo 13, a direção missionária. O Espírito chama e envia Paulo e Barnabé para a obra missionária. No texto lido nos diz que a igreja que estava em Antioquia havia alguns profetas e doutores. Então, naquela igreja, que foi a primeira vez que os discípulos foram chamados de cristãos, haviam profetas, mas também haviam doutores, e estes, servindo ao Senhor e jejuando, o Espírito Santo, ele falou: apartai-me a Barnabé e a Saulo para a obra a que os tenho chamado. Meus queridos, aqueles homens que foram chamados para uma obra específica, para a obra missionária, a Bíblia nos diz que eles estavam servindo. Eles estavam servindo a quem? E servindo eles ao Senhor. Eles estavam servindo na obra de Deus. Estavam trabalhando na obra de Deus. Estavam envolvidos com a obra do Senhor. E, jejuando, disse o Espírito Santo: apartai-me a Barnabé e a Saulo para a obra a que os tenho chamado. Meu querido ouvinte, Deus chama aqueles que estão envolvidos com a sua obra. Esse chamado, não estou falando de chamado para a salvação, porque Jesus chama todos à salvação. Em Mateus capítulo de número 11, a partir do versículo 28, está escrito: vinde a mim todos vós que estáis cansados, oprimidos, sobrecarregados, e eu vos aliviarei. Então, esse aqui é um chamado para todos. Jesus chama todos à salvação. E aqueles que aceitam esse chamado para a salvação, Deus também, ele chama para o serviço, para a obra. E nós vemos aqui um chamado específico para Saulo e Barnabé, para a obra
missionária, para a obra missionária, um chamado específico para a obra missionária. Mas antes deles receberem esse chamado para ir fazer missões, eles estavam servindo na igreja deles, trabalhando na igreja deles, para depois serem enviados para a obra missionária. Meu querido ouvinte, Deus, ele conta com você para uma obra. Eu não sei se é uma obra missionária ou se é uma obra local na sua própria igreja, aí na sua rua. Deus, ele conta com você. Em João capítulo 15, versículo 16, está escrito: não fostes vós que escolhestes a mim, mas eu vos escolhi a vós, e vos chamei para que vades e deis fruto, e esse fruto venha permanecer. Então Paulo e Barnabé estavam servindo na igreja de Antioquia, e o Espírito Santo, ele falou e disse: apartai-me a Barnabé e a Saulo para a obra que os tenho chamado. Deus tem um chamado para você. Continue servindo ao Senhor com alegria, fazendo a sua obra, que no tempo oportuno, no tempo de Deus, o Espírito Santo vai falar e vai dizer: apartai-me a João, apartai-me a Maria, apartai-me a José, apartai-me a Rodrigo, apartai-me a Bruno, apartai-me a Josefina, para a obra que os tenho chamado. Que Deus te abençoe. Sirva ao Senhor com alegria. Faça a obra de Deus com alegria. Peça cada vez mais da ajuda do Espírito Santo para fazer a obra de Deus, e Deus vai te recompensar. Que Deus te abençoe nesta tarde, em nome de Jesus. 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

0: Meu querido e amado ouvinte, estamos chegando ao término de mais um programa A Voz Missionária. E queremos agradecer a Deus pela sua vida, muito obrigado pela sua sintonia. Vamos estar orando, apresentando os pedidos de oração, como também as atividades que acontecerão nesse próximo final de semana, através do Departamento de Evangelização e Missões, Cultos ao Ar Livre, Cruzadas Evangelísticas, Mutirões de Evangelização, que vidas sejam alcançadas através da pregação do Evangelho.
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0: Querido e eterno Deus, Pai de nosso Senhor e Salvador Jesus Cristo, obrigado, Senhor, por mais um programa A Voz Missionária. Abençoa, Senhor, as atividades do DEPEN que acontecerão nesse próximo final de semana. Usa, Senhor, cada evangelizador, usa cada irmão como canal de bênção para propagar, Senhor, a tua palavra, que é poder de Deus para a salvação de todo aquele que crê. Vai nesta tarde, Senhor, visitando aquelas pessoas que estão doentes e enfermas, precisando de um milagre. Abre porta de emprego para aqueles que estão desempregados, Senhor. Visita as famílias destruídas, restaura, Senhor, os casamentos, que haja, Senhor, paz, harmonia, união, Senhor, no seio da família. Abençoa os missionários de nossa igreja, que estão além das fronteiras, abençoa os seus obreiros do interior, da capital, abençoa cada ouvinte do programa A Voz Missionária. Recebe, Senhor, nesta tarde a nossa gratidão, em nome de Jesus. Amém.

Meu querido ouvinte, o programa Voz Missionária retorna na próxima quinta-feira com nosso querido pastor Nelson Barros. E se Deus assim os permitir, estaremos convosco na próxima sexta-feira. Tenha uma ótima tarde e a paz do Senhor.

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1: 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Uma cena cada vez mais comum no Brasil. O adolescente chega em casa com um pote de whey protein ou creatina que viu no perfil de algum influenciador digital, quis experimentar e comprou sem perguntar para ninguém. E os pais muitas vezes nem ficam sabendo, por conta desse aumento do consumo indiscriminado de suplementos proteicos de whey protein e creatina entre crianças e adolescentes. A Sociedade Brasileira de Pediatria emitiu uma nota de alerta sobre as implicações clínicas e nutricionais para a saúde desse público. O problema é que, na maioria dos casos, esses suplementos não são necessários para a dieta dessa faixa etária. Uma criança saudável obtém toda a proteína de que precisa pela alimentação comum, no leite, ovos, carne, queijo, iogurte, as fontes vegetais, o feijão, por exemplo, e a suplementação sem indicação médica pode fazer mais mal do que bem. Além de desnecessário, o uso indiscriminado desses suplementos traz riscos concretos de sobrecarga renal e hepática, desequilíbrios metabólicos e, a longo prazo, uma relação disfuncional com a comida e com a própria imagem corporal. A Agência Nacional de Vigilância Sanitária, Anvisa, já estabelece normas específicas por faixa etária para o setor de suplementos, mas a orientação profissional continua sendo insubstituível. O recado para os pais é simples: antes de qualquer suplementação, uma consulta com o pediatra é fundamental. E a programação da Semana S começa oficialmente no Rio Grande do Norte neste sábado, com uma série de serviços gratuitos voltados à população nos bairros do Alecrim e Cidade Alta, em Natal. A iniciativa é promovida pelo Sistema Fé Comércio RN, em parceria com o Serviço Social do Comércio, o Serviço Nacional de Aprendizagem Comercial, oferecendo atendimentos de saúde, beleza e lazer gratuitos para consumidores e trabalhadores do comércio. No bairro do Alecrim, a unidade móvel Saúde do Trabalhador ficará estacionada na Praça Gentil Ferreira a partir das 9 da manhã. No local serão ofertados gratuitamente massoterapia, aferição de pressão arterial e medição de glicemia. Os atendimentos seguem até o meio-dia. Já na Cidade Alta, o Senac Centro oferecerá gratuitamente corte de cabelo, design de sobrancelhas e esmaltação. Para incentivar a circulação nos centros comerciais da capital, a Secretaria Municipal de Mobilidade Urbana iniciará neste sábado a operação Cashback no transporte coletivo. A ação prevê a devolução do valor da passagem para passageiros que utilizarem ônibus em deslocamentos até o Alecrim ou a Cidade Alta. Para receber o benefício, o usuário deve realizar 2 embarques no mesmo dia, fazer o primeiro embarque fora da área delimitada após as 7 horas e realizar o segundo embarque dentro da área do benefício até as 15 horas. O reembolso será feito em até 72 horas diretamente no cartão de bilhetagem no bus. Linhas participantes do cashback participam da operação neste primeiro dia as linhas L 37, 46, 51, 52, 54 e 56, N 05, 15, 35, 25, 27, 43, 61, 64, 70, 75 e 84. O 21, 22, 24, 33A, 38, 39, 40, 41A e 59. Edição e apresentação de Sandra Cerqueira, com informações da Agência Brasil e da Fé Comércio RN, também da STTU. Contamos com a sua audiência às 15 horas.
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3: 14:08.
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partir de agora, programa Feliz com Jesus. Sexta-feira, 8 de maio de 2026, 2:09, estamos iniciando mais um Feliz com Jesus nesta tarde maravilhosa, abençoada, tarde ensolarada, tarde da Nordeste Evangélica. Começando até as 5:40, estaremos juntinhos adorando a Deus na beleza da sua santidade, claro, contando com a sua audiência, sua participação aqui na nossa programação. Tá? Desde já queremos agradecer a sua escolha, né? Por você ter escolhido esta emissora para sintonizar na tarde de hoje. Vamos seguindo juntos, adorando ao Deus vivo na beleza da sua santidade, aqui na nossa emissora, que há 30 anos anuncia Jesus em primeiro lugar. Maravilha, coisa boa estarmos juntos, adorando a Deus, aonde quer que você esteja, em casa, no carro, no trabalho, que a graça, a paz, o amor de Deus que excede todo entendimento, esteja presente em seu coração, na sua vida, na tarde deste dia. Tarde maravilhosa, tarde abençoada, tarde feliz com Jesus. Eu sou Gerson Câmara, ao meu lado está o Geraldo Dantas Júnior, produção musical do Evaristo Filho. E, claro, contando com a sua participação, fica tudo ainda melhor. Pelo 988-26-2255, você participa com a gente, adora a Deus conosco e, enfim, vamos seguindo nessa comunhão, nessa coinonia, até as 5:40 da tarde desta sexta. E vamos começando bem, parabenizando a você que hoje está comemorando aí mais um ano de vida, ficando mais experiente, apagando mais uma velinha, cortando aquele bolo gostoso. Parabéns, hein? Felicidade, saúde, paz, alegria. É o que nós desejamos a você nesse dia. E o Salmo 103, versos 1 e 2 para sua meditação, tá certo? Que Deus continue aí derramando a sua graça e misericórdia sobre a sua vida, em nome de Jesus. E para celebrarmos esse momento todo especial, a gente vai cantar. Vamos cantar louvores a Deus com Cláuber Leão e Eli Soares, abrindo a programação de hoje. Apenas um rascunho. Na sequência tem Álvaro Tito, Paz e Comunhão. 12:11.

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0: Boa tarde para você. São 2:24 na capital do Rio Grande do Norte. Olha, gente, com o tema No Trânsito, Enxergar o Outro é Salvar Vidas, a edição de 2026 do Maio Amarelo foca na empatia, na atenção compartilhada e comportamentos conscientes entre motoristas, motociclistas, ciclistas e pedestres para reduzir acidentes. Para falar sobre a campanha Maio Amarelo e sobre a educação no trânsito para a prevenção de sinistros, de acidentes, vamos conversar hoje com Luiz Felipe Nogueira. Ele é diretor do Departamento de Educação de Trânsito da STTU. Boa tarde, Luiz. Seja bem-vindo mais uma vez aqui a 92 FM.
1: Boa tarde a todos os ouvintes da rádio. É uma satisfação estar aqui, né? Retornando à rádio para que a gente possa tratar novamente acerca do Maio Amarelo desse ano da Prefeitura do Natal, onde a gente realizou aí a abertura ontem e hoje a gente já está com as nossas ações aí a todo vapor.
0: Olha aí, que maravilha, hein? Maio Amarelo 2026, uma campanha muitíssimo importante. É uma campanha de âmbito internacional até, não é, Luiz?
1: Isso mesmo. O mês do Maio Amarelo é uma campanha a nível mundial de conscientização para a redução de sinistros de trânsito.
0: E você acha, no seu lidar aí, no dia a dia, com a educação de trânsito, hoje o cidadão está mais consciente, Luiz, dessa responsabilidade que ele tem também com o trânsito de uma forma geral?
1: Costumo dizer que o trabalho de educação é um trabalho de formiguinha. Porque a gente tem que estar ali diariamente reforçando o que a população já sabe. É comum senso que todo mundo tem esse entendimento de que o respeito às regras de trânsito ela é necessário para que a gente possa realmente ter uma melhor fluidez no trânsito, fazer com que você possa ter o seu direito de ir e vir garantido, o respeito às leis de trânsito, mas a gente vê ainda muitos condutores infratores realmente dessas leis. Então a gente precisa, enquanto educadores, precisa estar reforçando nossas campanhas para que a população possa ter esse entendimento e também ter esse entendimento de que isso vai ser benéfico para ela, né? Então aí é um trabalho de formiguinha que a gente faz diariamente.
0: Essa sensibilização social, né, da comunidade, da sociedade, desde os mais pequenos, as crianças, até o de mais idade, né? Essa sensibilização é importante para que você leve para o trânsito segurança para todos.
1: Isso mesmo, desde a criança até o idoso, desde o ciclista até o motorista de ônibus, de caminhão, né? A gente reforça essas campanhas para todo tipo de público.
0: Luiz, quais são as principais causas de acidentes de trânsito aqui na capital e o que revelam as estatísticas que a STTU tem aí em mãos?
1: Bom, a gente teve até recém divulgado dado que a cada 3 horas acontece um sinistro de trânsito envolvendo um motociclista da entrada no Hospital Alfredo Gurgel. Então a gente diria até que a nível mundial, digamos assim, nacional também, essa questão do cuidado com o sinistro envolvendo motociclistas, né? Então a gente percebe que a gente precisa priorizar cada vez mais a educação voltada para esse tipo de modal, porque vem crescendo muito os números, né, de acidentados, vem crescendo muito os números também envolvendo a compra de motocicletas. Uhum. Então a gente precisa ter um cuidado a mais aí nesse período para que a gente possa garantir o direito deles de ir e vir, garantir a segurança deles e realmente, como disse anteriormente, fazer com que o trânsito ele possa fluir de uma maneira melhor, onde todo mundo participa, né, do trânsito, tem essa consciência de que eu sou responsável pelo meu veículo, mas eu também sou responsável por tudo aquilo que está ao meu redor no trânsito.
0: Uhum. Eu estava até vendo uma reportagem que desde 2025, já o ano passado, né, o número de motocicletas superou o número de veículos aqui na nossa cidade.

0: andar de forma adequada para garantir não somente a segurança deles, mas de todos que estão ali ao redor.
1: E quais medidas preventivas são necessárias para que possamos ter um trânsito mais seguro e a redução desses índices de acidentes aqui em Natal, Luiz?
0: Acredito que o primeiro passo é a empatia, né? Quando você tem empatia no trânsito, você dirige com cautela, você percebe ali que você quer chegar ao seu destino, mas tem outras pessoas também que às vezes estão ali mais apressadas, né? Você evita ali uma discussão, você redobra sua atenção também ali no trânsito. Então você acaba que quando você tem uma empatia também com as outras pessoas, você é mais cauteloso.
1: Isso,
0: né? Você respeita as leis de trânsito também. Então a gente faz com que o trânsito ele flua de uma maneira melhor. Quando a gente tem empatia, quando a gente respeita as leis de trânsito, quando a gente respeita os limites de velocidade, né? E tudo isso que consta no código de Código Brasileiro de Trânsito, para que a gente possa realmente seguir e prestar atenção em tudo que está à nossa volta.
1: A gente não pode esquecer que antes de sermos motorista ou motociclista, nós somos pedestres, né?
0: Isso
1: mesmo. E aí tem que ter todo um cuidado, né? Até porque hoje o país, nós estamos envelhecendo, né? O país tem hoje uma grande quantidade de pessoas já na terceira idade, a mobilidade dessas pessoas é reduzida, então todo cuidado é necessário, né? Toda atenção deve ser redobrada para evitarmos acidentes. Bom, e o pedestre e o ciclista, motociclista, muitas vezes ficam mais expostos, né, vulneráveis aos acidentes de trânsito. Quais cuidados devem ser tomados a fim de evitar esses acidentes?
0: O pedestre, a gente tem algumas campanhas em nosso departamento que a gente faz de maneira anual. Uma delas é uma campanha voltada para o pedestre, né, informando a maneira mais adequada de você poder fazer uma travessia segura, para que você possa redobrar sua atenção no trânsito. Se você vai atravessar uma faixa de pedestre, a gente costuma dizer para você fazer um sinal de vida. Sinal de vida é o que é quando você estica a sua mão direita, sinalizando para que os veículos que estão transitando ali, eles possam entender que você quer fazer uma travessia, então eles vão parar para que você possa fazer, e a gente também orienta para que você espere todos os veículos pararem, né?
1: Isso.
0: Porque pode ser que um veículo pare, mas o outro que está numa velocidade maior, ele não tem um tempo adequado para parar. Então, espere todos os veículos pararem, faça essa travessia com segurança, redobre a atenção, procure atravessar, se tiver um semáforo, procure atravessar no semáforo vermelho, pedestre, para você ter essa garantia, procure também passarelas, procure meios, né, com que faça que você possa fazer essa travessia de uma maneira segura. O ciclista, a gente também tem esse cuidado, né? Tem as ciclovias aqui em Natal, foram instauradas mais ainda, a gente conseguiu aumentar a quantidade de ciclofaixas aqui em Natal. Então a gente também faz esse trabalho no trânsito, que o maior ele cuida do menor, né? Então o pedestre ali é o menor, é o mais frágil do trânsito, depois vem o ciclista e assim por diante. Então você ter esse respeito, essa empatia, você vai também obedecer ali a ciclofaixa, o ciclista vai ter o direito dele de ir e vir garantido também, porque aí a gente no trânsito tem espaço para todo mundo.
1: É isso aí, espaço para todo mundo, e todo mundo trabalhando aí com respeito, com certeza a gente chega com segurança. Estamos conversando hoje com Luiz Felipe Nogueira, ele que é diretor do Departamento de Educação de Trânsito da STTU, falando sobre a campanha Maio Amarelo e sobre a educação no trânsito para a prevenção de acidentes, tá? Então você também pode participar com a gente fazendo sua pergunta, tirando sua dúvida aqui no Feliz com Jesus. Luiz, de que forma a STTU age para fiscalizar e coibir a insegurança no trânsito da nossa cidade?
0: A gente, além do papel educativo, né, que a gente realiza, a gente também faz esse papel de fiscalização, né? Então, todas as vezes onde a gente vai realizar ali uma implantação, seja de um semáforo, seja de alguma coisa que realmente vai impactar na mobilidade da nossa cidade, a gente faz um trabalho educativo anteriormente, avisando a população a respeito dessa mudança, a respeito desse novo item que vai estar presente agora no trânsito. E aí passa um período, a gente vem com as

0: campanhas de fiscalização, que também são importantes para garantir o direito de ir e vir no trânsito, garantir realmente um fluxo, para que ocorra um fluxo maior, não ocorra congestionamentos, não ocorra uma falta de responsabilidade para com o trânsito. Então, esse papel de fiscalização, ele também é muito importante para garantir tudo isso, né? Tem pessoas que a gente faz campanhas educativas e, infelizmente, ainda tem condutores que debocham dessas campanhas. Então, a gente percebe que tem pessoas que vão aprender na dor ali, quando você vai ser punido, quando vai doer no seu bolso, que isso, em tese, não é agradável para ninguém. Se todo mundo respeitar o trânsito, todo mundo respeitar as leis, só quem vai ganhar é a população de maneira geral, né? Então, a fiscalização, ela também é muito importante para que isso ocorra, para que o trânsito, ele possa fluir de uma maneira melhor. E, às vezes, é visto com maus olhos pela população. Mas não. Se você andar na lei, se você obedecer às regras, não tem problema nenhum, você vai ir e vir de maneira segura. Mas caso você venha a desobedecer, aí infelizmente você poderá ser autuado, né, pela secretaria. Temos agentes extremamente competentes aí, que diariamente estão debaixo de sol, debaixo de chuva, para garantir um fluxo melhor no nosso trânsito.
1: Isso, e vocês têm trabalhado, né, com as crianças com relação a essa conscientização, né, esse trabalho que já começa desde a infância para já ir educando essas crianças com relação aos cuidados que deve ter no trânsito no dia a dia, não é?
0: Isso mesmo. E agora, no mês de maio, né, como a gente falou anteriormente, é um mês de ações praticamente diárias, né, aqui enquanto Prefeitura Natal, enquanto Secretaria de Mobilidade Urbana. E um dos nossos principais projetos nesse mês de maio amarelo é o projeto Agente Mirim de Educação para o Trânsito, onde a gente vai conseguir aí abranger 3 escolas do nosso município com 4 turmas. Serão aí cerca de 100 crianças que serão formadas agentes mirins de educação para o trânsito. Então, a gente investe na base, porque essas crianças, elas serão os futuros condutores do amanhã, mas também elas já participam do trânsito no hoje. Então, a partir do momento que elas têm um entendimento, elas vão poder colocar em prática ali com seus pais, com seus responsáveis. E aí, você ser repreendido no trânsito por uma criança, aquilo causa uma sensação assim de, poxa, eu não poderia ter feito isso, meu filho, minha filha tá me repreendendo aqui por algo que eu fiz que é errado, então vou redobrar minha atenção, eu vou fazer o que é certo. Então a gente investe muito nesse público, porque a gente acredita que não é somente o futuro, mas é o agora.
1: Isso, é verdade, pois é. Então, vamos lá, olha, temos que ser exemplo para os nossos filhos, viu, inclusive. Então, com o seu exemplo aí no trânsito, seguindo as leis, né, com certeza você também está ensinando. Sem falar nada, mas só com as suas ações, seus gestos, isso vai falar muito e com certeza seu filho está aí te observando, viu? Isso é fundamental, então é importante você dar o exemplo, começar por você. O exemplo começa por cada um de nós, o exemplo para com as futuras, os futuros condutores. Quais consequências legais podem ocorrer mediante o não cumprimento das normas de segurança no trânsito?
0: A penalidade é uma delas, né? A autuação, dependendo do caso, o veículo poderá ser guinchado, a pessoa poderá perder realmente a carteira de motorista, dependendo do tipo de atuação, né? Então, o desobedimento ao código de trânsito, ele gera consequências. Então, a gente, dependendo do tipo de autuação, vai ser uma consequência para cada. Então, a partir do momento que você tem essa consciência de que, se eu cometer uma infração, vou ser prejudicado, vamos obedecer, vamos passar a andar com segurança, com respeito, com mais cuidado no trânsito. E aí a gente segue tranquilo, com paz, que é isso que todo mundo quer.
1: Paz, né? Paz, inclusive, no trânsito. Mas me diz uma coisa, quais as atividades estão sendo desenvolvidas pela Prefeitura de Natal dentro da campanha Maio Amarelo? E como a comunidade pode colaborar, pode participar com ela?
0: Perfeitamente, vamos lá. Ontem a gente fez o lançamento oficial por parte da Prefeitura no Parque da Cidade, um evento muito bacana. Hoje, sexta-feira, a gente já está lá na Praça de Alimentação do Midway Mall, com diversos outros órgãos parceiros do programa Vida no Trânsito. Então a gente está lá numa grande exposição. Nessa sexta-feira, no sábado também a gente estará lá o dia todo. Sábado, que é véspera de Dia das Mães, então isso. O shopping vai estar extremamente movimentado. A gente busca receber realmente um grande público lá esses dias. A gente está com essa exposição muito bacana, convida toda a população a conhecer. A gente tem uma minicidade educativa de trânsito, tem oficinas de pintura, tem diversos outros parceiros também, como CPRE, DENIT, CBTU, SEST, SENAT, FETRONOR. Então tem uma gama ali de órgãos realmente voltados para a segurança no trânsito, para que toda a população possa ir prestigiar e conhecer.
1: Pois foi colocado em ação um semáforo instalado na Felizardo Moura. Eu acredito que foi ontem até, ou antes de ontem. Bom, essa semana, como foi? Como está sendo aí a receptividade de quem passa por aquela via?
0: Isso, está também dentro das nossas ações Maio Amarelo. Foi inaugurado na quarta-feira. A gente fez a campanha educativa lá, está fazendo também. Conciliando com as nossas agendas do Maio Amarelo, essa campanha educativa, informando ali aos condutores que trafegam diariamente ali na Felizardo Moura. A gente sabe que é uma via extremamente movimentada e foi observado que estava tendo ainda alguns sinistros envolvendo a faixa de pedestre ali, o não respeito realmente à parada para o pedestre passar. E a gente conseguiu implantar esse semáforo inteligente, onde é uma botoeira ali, porque o pedestre ele aperta, ele segura 3 segundos, e aí o semáforo vai falar com ele o tempo de espera, para que ele possa fazer essa travessia segura. Então a gente ainda está nessa fase de educação ali com os condutores, para que possa, e aí posteriormente possa ir se adaptando ali, todo mundo passando diariamente, possa ir vendo aquele semáforo e se adaptar realmente, para que a gente possa garantir a segurança de todo mundo, né, nesse direito de ir vir. E reforçando também, perdão, as campanhas do Maio Amarelo, a gente está com a gama aqui de ações bastante movimentadas. Temos eventos aqui muito bacana também em parceria com a Uninassal, onde a gente vai fazer uma mesa redonda, debater acerca do tema do Maio Amarelo desse ano, que é no trânsito, enxergar o outro é salvar vidas. A gente também vai fazer uma simulação de sinistro de trânsito envolvendo um motociclista, que é o nosso maior gargalo hoje em dia em relação a sinistros. Realmente a gente vai fazer essa simulação de sinistro, então vai ser algo muito bacana, em apoio à paz com os estudantes do curso de enfermagem. A gente vai fazer esse momento ali na Engenheiro Roberto Freire, né? A população também está convidada a participar. Temos aí passeio ciclístico ocorrendo aí dia 17, no domingo, também para dar causa ao modal, ao ciclismo, o respeito também a todo tipo de modal. A gente realiza ações pensando realmente, como eu disse anteriormente, em todos os tipos de modais, para garantir a importância deles no trânsito, para garantir que a população tenha cada vez mais empatia com todos eles.
1: Pois é, então é uma gama de atividades aí que estão sendo desenvolvidas ou estarão se desenvolvendo durante o mês, e aí com certeza você também poderá participar. Fiquei sabendo que o ano passado a cidade do Natal recebeu um prêmio, né? O pessoal da STTU recebeu um prêmio relacionado ao Maio Amarelo. Fala um pouquinho sobre isso. Isso mesmo. Esse reconhecimento aí.
0: Prefeitura do Natal, ano passado, foi a única capital no país a receber uma premiação a nível nacional pelo Observatório Nacional de Segurança Viária, referente às ações educativas realizadas no mês do Maio Amarelo, né? Então era uma premiação aí que, enquanto prefeitura, a gente não conseguia já há alguns bons anos, né? E foi até um pedido assim particular da secretária quando eu ingressei no Departamento de Educação. Ela disse: Luiz, tem essa premiação no mês do Maio Amarelo, que já faz alguns anos que a prefeitura não consegue. Vamos fazer um planejamento para, quem sabe, no ano que vem concorrer, né? Isso ela falando no ano passado. Quem sabe ano que vem a gente possa concorrer para ganhar tudo mais. E graças a Deus, ano passado já as nossas ações foram muito bem elaboradas, muito bem planejadas, e aí a gente já conseguiu, ano passado mesmo, a gente conseguiu realizar esse feito em ser a única capital no país a receber essa premiação. E esse ano vamos em busca aí do bicampeonato, se Deus quiser, e a gente conta realmente com o apoio da população. Porque ano passado muitas pessoas me paravam assim e diziam: Luiz, eu não sabia que vocês faziam esse trabalho diariamente nas ruas, que vocês faziam realmente trabalhos grandes. E a gente conta com a população, realmente conta com o apoio da população, conta com essa participação ativa, com essa divulgação também dessas ações educativas, para que a gente possa aí massificar essa campanha do Maio Amarelo, para que ela possa ocorrer durante todo o ano. Né? Então, é algo bem bacana que a gente conta aí com todos.
1: Vocês estão indo às escolas, mas estão indo também às empresas. Como é esse serviço, esse trabalho que a STTU realiza?
0: Isso mesmo. Além das escolas, a gente também realiza palestras em empresas, as chamadas CIPATs. Né? Então, a gente recebe demandas aí, não somente durante o mês de maio, mas também durante o ano todo, para que a gente possa estar realizando aí palestras nas empresas. Então, a gente tem esse trabalho também de ir até as empresas, onde a gente vai com um dos nossos inspetores, das nossas pedagogas. A gente também tem o nosso teatro educativo, que a gente trabalha de maneira lúdica com a criança pequena, mas também vai até o idoso. Então, a gente também tem esse trabalho muito bacana que surte um efeito bem legal.
1: Ótimo. O Sérgio Oliveira diz assim: olha, tem alguns pedestres também que não sabem usar a faixa de pedestre e outros que querem que o motorista pare na faixa mesmo com aquela que há um semáforo, né? Infelizmente isso também acontece, né, Luiz?
0: E ano passado a gente teve uns dados de que o pedestre foi os sinistros fatais que ocorreram em Natal, a maior parte deles foram como os pedestres. Então precisa redobrar essa atenção, realmente o pedestre, ele precisa ter esse cuidado. E como eu disse anteriormente, fazer uma travessia segura. Se você for fazer essa travessia na faixa de pedestre, você faz o sinal de vida, você estende o seu braço, sinalizando ali para as pessoas que você querem, para que você quer fazer essa travessia, espera todos os veículos pararem para que você possa realizar da maneira segura. Se tiver um semáforo, respeite o semáforo, não atravesse no sinal verde, porque pode vir um carro em alta velocidade, uma moto, e aí você não dá tempo de passar e infelizmente ocasionar esse sinistro. Procure a passarela, procure meios, né, que estão ali à disposição para que você possa fazer uma travessia da maneira segura.
1: A gente fala também com o uso do celular, né, às vezes no veículo, mas o pedestre trafegando pelas calçadas aí, usando o celular, tira a atenção e principalmente na hora de passar pode causar um acidente também, né?
0: Muito mais comum do que muita gente pensa, realmente, o fato do celular ali, você tava com a cabeça baixa, respondendo uma mensagem, né, ou fazendo uma ligação, acaba que você tem esse momento de distração, e aí esse segundo de distração, ele pode ser fatal quando a gente trata de trânsito.
1: É verdade. Então, muita atenção, muito cuidado, minha gente. Quais as principais recomendações, além dessas que você já nos passou aí, quais outras recomendações de segurança no trânsito aos motoristas, enfim, a todos, para que possam dirigir melhor, para que possam trafegar melhor pelas ruas da nossa cidade, Luiz?
0: O respeito às sinalizações, o respeito realmente aos limites de velocidade, respeitar ali tudo que envolve o trânsito, não usar o celular ao dirigir, ter realmente prestar toda essa cautela, o cinto de segurança. Sim. São itens que realmente fazem a diferença no trânsito. E aí, acredito que realmente a empatia é algo fundamental. Se você tem empatia para com o próximo, você vai sair de casa sabendo que vão existir outras pessoas ali no trânsito que também querem ir e voltar para sua casa. Então, você vai redobrar sua atenção. E aí, você vai respeitar as leis de trânsito, você não vai ter ali um segundo de distração no celular, você vai conseguir realmente trafegar da melhor maneira possível. Então a gente passa essa mensagem de que é primordial você ter empatia no trânsito, você respeitar as sinalizações, você respeitar os limites de velocidade. Se eles estão implantados ali os radares, é porque existe um estudo ali voltado acerca daquela velocidade que garante uma certa frenagem. Isso. Em relação ao pedestre, né? Então tem todo um estudo por trás para que aquelas sinalizações, aqueles radares estejam implantados ali naquele local.
1: Que a gente vê muitas vezes na nossa cidade aqui as pessoas um pouco mais de velocidade e ficam encostando demais no carro da frente, ligando o farol alto, né? Quer dizer, encostam tanto e às vezes ultrapassam e fecham o carro da que estava na frente. Quer dizer, colocando em risco a sua vida e a vida do outro também. Né? Isso é triste. Mas, infelizmente, a gente vê todos os dias na nossa cidade.
0: É verdade. A gente realmente lida com diversas pessoas totalmente diferentes no trânsito, né? Uhum. A gente não sabe quem é aquela pessoa que está ali ao redor. Então, a partir do momento que a gente tem uma empatia, que a gente sai de casa, respira fundo, vou só ali, sai, quero ir e voltar, né? Exato. Se eu tenho um compromisso, eu vou me programar com antecedência para chegar no horário, né? Então, isso tudo faz a diferença, né? No seu destino final. Todas essas cautelas anteriores, elas vão fazer diferença para que você possa chegar com segurança ao seu destino.
1: Uhum. Recentemente, a STTU anunciou a alteração, né, dos itinerários e horários de linhas de ônibus no domingo da família. Na prática, o que muda com esses ajustes operacionais?
0: Eu sei que ainda está em fase de teste, né? Foi realmente recém-implantada essa informação. E aí, enquanto diretor de educação de trânsito, eu não tenho uma informação mais adequada para lhe passar, porque trata realmente de outro setor lá da nossa secretaria, que eu sei que ainda está em questão de estudo de, sim, viabilidade, todos esses itinerários. Ainda está em fase de implantação, então realmente está sendo feito um estudo ali bem minucioso, bem cuidadoso, para que possa atender aí toda a população, né, nessa gama de pacotes que foi oferecido pela prefeitura.
1: Legal. Muitas vezes nos supermercados tem a faixa lá do pedestre, tem a vaga do idoso, né? Do idoso no supermercado, nos shoppings, enfim, nesses estabelecimentos de uma forma geral. As pessoas hoje respeitam mais esse local, digamos assim, essa vaga, né, de prioridade. Como é que está a questão das calçadas hoje aqui na nossa cidade?
0: Isso é um das grandes ações que a gente realiza durante todo o ano, questão de estacionamento em supermercado, onde a gente ainda recebe muitas reclamações, né, das pessoas que não obedecem justamente essas vagas que estão ali exclusivas. Então a gente tem um papel informativo, um material educativo que a gente cola lá no carro, que com recomendações realmente, o respeito, uhum, se aquela vaga está ali, porque é para se garantir daquela pessoa que precisa utilizar daquela vaga. Então é algo que a gente, infelizmente, ainda tem que lidar com a população aqui, esse trabalho. Como eu disse, a pessoa sabe que está errada, né? Mas ainda insiste em fazer. Não, é só um minuto. E até o tema do nosso material é nem um minuto. Que as pessoas, não, é só um minutinho, vou ali um minutinho e volto já. Nem um minuto. Né? Então a gente faz esse trabalho aí também nos supermercados.
1: Pois é, todo mundo passa pela autoescola, sabe das regras, das leis, né? Mudar de faixa tem que ligar a seta, mas muitas vezes isso não acontece, né? Vai entrando aí de qualquer jeito e seja lá o que Deus quiser. E hoje a gente vê na nossa cidade, principalmente aqui nas principais, nas maiores vias, engavetamento, né? Antigamente era coisa de grandes cidades, mas hoje está bem presente na nossa também. Engavetamento, são 3, 4, 5 carros batidos de uma vez só, por essa aproximação muito grande, né? Pelo excesso de velocidade, não dá tempo de frenar, de parar o carro, enfim. São tantos os fatores, tantos detalhes, que juntando tudo acaba acontecendo o sinistro. Mas esperamos que vocês do trânsito aí, da educação do trânsito, possam cada vez mais trabalhar e conscientizar, principalmente sensibilizar o nosso cidadão, né?
0: Esse é o nosso maior desafio, a sensibilização. Então, fica aqui realmente o apelo para toda a população, para que possa comprar essa ideia de que o respeito no trânsito, ele vai fazer a diferença. Então, se cada um tiver empatia com o outro, se cada um respeitar ali os limites de velocidade, sinalizações, só quem vai ganhar é a população. Uhum. Então, se eu fizer o bem, ele vai voltar para mim de alguma forma. Isso. Né? Então, que a gente possa... Né? E esse espaço aqui, também agradeço esse espaço aqui na rádio, porque é uma forma da gente se aproximar cada vez mais da população e passar realmente essa mensagem educativa, gerar essa sensibilização com os ouvintes, né, da rádio, para que cada um assuma a sua responsabilidade no trânsito. Cuide de você, mas cuide também daqueles que estão ali ao seu redor.
1: Para quem deseja saber mais sobre essas questões do trânsito em Natal, existe algum canal para tirar dúvidas e ter mais esclarecimentos junto à STTU?
0: Existe, sim. Nós temos em meios institucionais, onde a população pode entrar em contato, encaminhar ofício, encaminhar sua demanda, para que a gente possa realmente estar analisando ali e atender da melhor maneira possível. Vou só 2 minutinhos. Sim. Aqui, eu já vou te passar esses e-mails para que a população possa anotar aí.
1: Uhum. Muito bem, estamos conversando hoje com Luiz Felipe Nogueira, ele que é diretor do Departamento de Educação de Trânsito da STTU, falando sobre a campanha Maio Amarelo e promoção à segurança no trânsito.
0: Pronto, já achei aqui os e-mails. Só passar aqui para todos vocês. O primeiro e-mail é o apoiogabinetesttu@gmail.com. Repetindo, apoiogabinetesttu@gmail.com. E o outro e-mail é o sttu@natal.rn.gov.br. sttu@natal.rn.gov.br.
1: Isso, sttu@natal.rn.gov.br. No site da prefeitura, né, também você tem acesso à página da STTU. Lá você vai, com certeza, ter informações sobre o trânsito. O 156
0: continua funcionando. E temos o nosso telefone, 156. A prefeitura também está aí com a Estela, né, que é a IA da prefeitura. Sim. Então também podem entrar em contato nas redes da prefeitura, que a gente vai estar recebendo aí as demandas.
1: Ótimo, maravilha. Quero agradecer, Luiz, mais uma vez sua participação aqui conosco, deixar o canal à sua inteira disposição, algo que deseja acrescentar, e dizer que essa emissora estará sempre de portas abertas para a STTU.
0: Eu que agradeço a oportunidade, mais uma vez, né, de estar aqui falando a respeito das nossas ações educativas, e deixar realmente um recado à população, foi dito anteriormente, de que a campanha do Maio Amarelo desse ano tem como tema "No trânsito, enxergar o outro é salvar vidas". Uhum. Então, que a gente tenha aí essa empatia para com o próximo, que a gente possa enxergar o outro ali no trânsito, possa ter cuidado, possa respeitar aí as leis de trânsito, para que todo mundo chegue ao seu destino final em segurança, com tranquilidade, que é isso que todo mundo quer, né? Então, a gente conta também com a população aí fazendo a sua parte, né? Enquanto diretor da Educação de Trânsito, a gente faz um trabalho ali diário, de formiguinha, mas a parte da população, ela é essencial para que a gente possa ver esse resultado realmente sendo efetivo ali de maneira prática no dia a dia, no trânsito, para que a gente possa ver essa redução de sinistros realmente acontecendo. O nosso principal objetivo é não ter nenhum sinistro no trânsito. O trânsito é um lugar de vida, não é um lugar de morte. Então, que a gente tenha essa consciência e possa fazer essa transformação aqui em nosso município, que é isso que a gente mais deseja.
1: Pois é, você ouviu aí sobre empatia, não é? Nada mais é que se colocar no lugar do outro, se pensar um pouco, esse outro aí pode ser eu, né? No trânsito, enxergar o outro é salvar vidas. Esse outro aí pode ser você, pode ser eu, pode ser cada um de nós. Então, fique atento. Dirija com responsabilidade e chegue com segurança ao seu destino, que é isso que todos nós queremos. E tem gente esperando por você, como a gente tem falado aqui todos os dias. Tem gente esperando por você com saúde, tá certo? Inteirinho aí no seu lugar de destino, tá? Principalmente a sua família, seus filhos, sua esposa, seu esposo, enfim, sua mãe, seu pai, né? Então, que todos cheguemos com segurança ao nosso destino. Muito obrigado mais uma vez, Luiz. Que Deus continue te abençoando e espero que vocês obtenham sucesso aí mais uma vez e tragam um prêmio para nossa cidade, né?
0: É isso, eu agradeço novamente a participação, muito obrigado. E se Deus quiser, vamos aí em busca do bicampeonato.
1: Isso, vamos lá. Bom, vamos com Sandra Cerqueira chegando. Ah, essa entrevista é uma produção e edição de Sandra Cerqueira, e chega agora com mais uma edição do Nordeste Informa. A gente volta já.
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3: Chegamos com mais um Nordeste Evangélico Informa para atualizar você. O número de casos de síndrome respiratória aguda grave apresentou sinal de aumento em nível nacional, segundo o novo boletim Infogripe, divulgado pela Fiocruz nesta quinta-feira. A informação considera o período entre 26 de abril e 2 de maio. O crescimento nos casos é causado pelo período de maior circulação da influenza A e do vírus sincicial respiratório. Com exceção de São Paulo e Paraná, todos os estados estão com incidência de doenças respiratórias em nível de alerta, risco ou alto risco. A vacinação é a principal forma de se proteger contra essas doenças respiratórias. Gestantes a partir da 28ª semana devem se vacinar contra o vírus sincicial respiratório para proteger seus bebês já nos primeiros meses de vida. O Ministério da Saúde continua realizando a campanha de vacinação contra a influenza até 30 de maio. Grupos prioritários, como crianças, idosos e pessoas com comorbidades, devem se vacinar para evitar complicações. E o Instituto Nacional do Seguro Social realiza neste sábado um mutirão de atendimentos na Agência da Previdência Social Natal Centro. A ação tem como objetivo agilizar a análise de benefícios e reduzir a demanda reprimida na capital potiguar. Durante o mutirão, estão previstos 330 atendimentos voltados à avaliação social. A iniciativa busca acelerar processos e garantir maior acesso aos serviços previdenciários. O INSS orienta que os segurados verifiquem previamente se possuem agendamento confirmado. Além disso, é necessário comparecer à unidade no horário marcado, portando toda a documentação exigida para o atendimento. Os serviços do INSS podem ser agendados de forma remota. O cidadão pode utilizar o aplicativo ou o site meu.inss.gov.br. Repito, meu.inss.gov.br. Além da central de atendimento telefônico 135. Repito, 135. Sandra Cerqueira na edição e apresentação com informações do Ministério da Saúde e do INSS. Retornaremos às 16 horas com mais notícias para você.
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4: 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Vamos ao intervalo, rapidinho a gente volta.
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6: 15 horas e 5 minutos.
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3:33 na Grande Natal. Boa tarde para você. Feliz com Jesus aqui em 92.5, Rádio Nordeste Evangélica. 30 anos anunciando Jesus em primeiro lugar. 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
0: No quadro Você Sabia de hoje, vamos falar um pouquinho sobre o tamarindo. É uma fruta tropical com sabor ácido e é rica em vitamina A e C, fibras, antioxidantes e minerais. Devido a todas estas propriedades, o tamarindo tem vários benefícios para a saúde, como prevenir doenças cardíacas, promover a saúde visual e prevenir o envelhecimento precoce. Além disso, o tamarindo também ajuda a controlar diabetes, por ter efeito hipoglicemiante. Pois é, efeito hipoglicemiante, que ajuda na perda de peso, pois atua reduzindo a absorção das gorduras. O tamarindo pode ser consumido cru ou ser usado para preparar doces, sucos, enfim, tá aí à sua disposição tamarindo, né? E em algumas regiões do mundo, o tamarindo também pode ser utilizado para temperar carnes ou peixes, por exemplo. Aqui tem até um estudo da Universidade Federal do Rio Grande do Norte com relação ao tamarindo. Vale a pena você conhecer mais acerca deste fruto, viu? Acerca do tamarindo. Ajuda a reduzir o colesterol, né? Tamarindo ajuda a reduzir o colesterol ruim, o LDL, pois contém antioxidantes e saponinas, que favorecem a sua diminuição, prevenindo assim o surgimento de doenças cardiovasculares e promovendo a saúde do coração. Muito bom! Também controla diabetes. Consumir apenas pequenas quantidades de tamarindo por dia pode ajudar a controlar diabetes, já que essa fruta possui atividade hipoglicemiante, devido à presença de fibras que diminuem a velocidade de absorção do açúcar no intestino. Também previne o envelhecimento precoce por ser rica em antioxidantes, né? Então fica aí a dica para você. Reduz a inflamação. O tamarindo também possui propriedades que ajudam a inibir vários processos biológicos relacionados com a inflamação. E em caso de dor, ativa os receptores que inibem essa questão aí da dor, né? Assim, o tamarindo poderá útil, né? Para complementar o tratamento de doenças inflamatórias, dor no estômago, dor de garganta, reumatismo e asma, por exemplo. Também ajuda na saúde visual. O tamarindo é rico em vitamina A, uma vitamina importante para a saúde da visão, de forma que o seu consumo regular ajuda a prevenir a degeneração macular e catarata, que são doenças que provocam a perda da visão, e fortalece o sistema imunológico também, por ter vitamina C e vitamina A, que são nutrientes importantes para aumentar e estimular as células de defesa do nosso organismo, prevenindo e ajudando a recuperar-se mais rápido de doenças como gripes e resfriados. Gente, que coisa boa, hein? Tudo que Deus faz é perfeito, né? E por fim, a gente traz aqui o tamarindo contém polifenóis, que são substâncias com propriedades antioxidantes que ajudam a combater o estresse oxidativo do corpo, aquela ferrugemzinha das nossas células, né? Protegendo as células saudáveis contra os danos causados pelos radicais livres. Assim, o tamarindo pode ajudar a prevenir o crescimento de células malignas, diminuindo o risco de desenvolvimento do câncer. Então fica aí as informações para você acerca do tamarindo e dá uma pesquisada, viu? Porque tem muita coisa boa a respeito do tamarindo que está por aí, que eu, como eu falei, a UFRN tem um estudo sobre o tamarindo e vale a pena você conhecer mais, tá? Agora são 3:40 em Natal.
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0: Vamos cantar com Fernandinho Galileu, atendendo a irmã Isa Frank, que está oferecendo para a meditação das suas irmãs. E a gente volta já.

0: Agora 3:48 na capital potiguar. 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
0: Nessa semana, Natal recebeu o plantio de 15 mudas de pau Brasil em uma área verde do bairro de Capim Macio, na zona sul de Natal. A ação foi realizada pela Secretaria Municipal de Serviços Urbanos, a Sensul, por meio da equipe do Planta Natal, em alusão ao Dia do Pau Brasil, celebrado em 3 de maio. A iniciativa acontece ao longo deste mês, com um plantio de um total de 60 mudas distribuídas pelas 4 regiões da cidade. Símbolo nacional, o pau-brasil carrega não apenas valor histórico, mas também um papel essencial na recuperação de áreas urbanas e no fortalecimento da biodiversidade. A proposta do Planta Natal é ampliar a presença de espécies nativas nos espaços urbanos, promovendo sombra, conforto térmico e contribuindo para a sustentabilidade da cidade. Ao levar o plantio para diferentes bairros, a ação também aproxima a população do cuidado com o meio ambiente e reforça que preservar é uma responsabilidade de todos, uma responsabilidade coletiva. Temos que preservar, né? A árvore é vida, é viva, é algo vivo, né? E nós, assim como temos os pets, né? Os cachorrinhos, os gatinhos de estimação, nós devemos também cuidar das nossas árvores, da nossa flora, né? Da nossa flora. E assim estamos cuidando da vida no planeta, cuidando da vida, porque o ar que nós respiramos provém de onde, né? Provém dessa troca que fazemos com as árvores. Na verdade, o oxigênio, elas liberam o oxigênio e nós respiramos o oxigênio. Liberamos o gás carbônico e elas, as árvores, pegam esse gás carbônico e juntamente com a água, que juntamente com a luz do sol, transformam tudo a um processo químico ali, né? E elas produzem para si o alimento, né? Para si a glicose e liberam o oxigênio para a gente. Olha aí, como tudo está interligado, né? Tudo é perfeito. O que Deus faz é perfeito. Tá bom? A gente falou há pouco tempo no quadro, você sabia, sobre os alimentos, né? Falamos sobre o tamarindo. E se nós nos cuidássemos mais da natureza, nos alimentássemos mais de algo natural, né? Que vem da natureza, algo natural, consequentemente teríamos menos doenças, menos farmácias estariam por aí nas esquinas e menos remédios nós tomaríamos, teríamos uma qualidade de vida melhor e viveríamos até mais, não é verdade? Então, isso para a gente refletir sobre o momento que vivemos e sobre a importância que temos em preservar o meio ambiente. Preservar o meio ambiente, cuidar do meio ambiente é cuidar da vida na terra. Então, Deus fez tudo perfeito aqui, água em abundância, alimento em abundância, sabe? Oxigênio é perfeito, é tudo perfeito, mas o homem começa a colocar a mão, começa a degradar, começa a não cuidar, começa a explorar demais e aí começam os problemas a surgirem, né? Consequentemente, aquele que o homem planta, ele colhe, consequentemente vai colher problemas também. Mas Deus nos colocou como cuidadores, como zeladores desse grande jardim que é a terra, como mordomos, que devemos ser, devemos cuidar bem da fauna e da flora que está aí à nossa disposição. 3h53, 3h53, vamos a mais um belíssimo louvor e a gente volta já. A interpretação da Jamile, Filho Pródigo, para você louvar a Deus nessa tarde feliz com Jesus.

0: 3h58 em Natal. Hoje é sexta-feira, logo mais um templo sede na Praça Gentil Ferreira, no Alecrim. Estará acontecendo mais um culto geral de instrução e doutrina, logo mais a partir das 19 horas. E a Rádio Nordeste estará transmitindo o culto a partir das 20 horas, logo após a Voz do Brasil. Vale a pena acompanhar, vale a pena estar presente. Se não puder, você ouve aqui por meio deste canal de comunicação que é a Nordeste Evangélica. Gente, estão abertas as inscrições para a Escola Bíblica para Obreiros e Esposas, a EBOERN 2026. As inscrições podem ser realizadas no seguinte endereço, anote aí, eboern.iadern.org.br, com o tema Os Desafios do Obreiro na Pós-Modernidade. De 24 a 27 deste mês de maio, de domingo a quarta-feira, no Templo Sede Praça Gentil Ferreira, no Alecrim. A abertura será dia 24 de maio, domingo às 18 horas, ali no Templo Central. E também a comemoração dos 108 anos da Assembleia de Deus aqui em solo potiguar. Dia 25, segunda-feira, a partir das 8 da manhã, terá início o ciclo de palestras para obreiros e inscritos. E às 19 horas, culto ao Senhor com a participação de toda a igreja e transmissão aqui por meio da nossa Nordeste Evangélica. Esta é a programação de segunda, de terça e de quarta-feira, que é o último dia da festa. Às 8 horas da manhã terá início o último ciclo de palestras e às 19 horas, culto de encerramento e gratidão ao Senhor pelo aniversário do pastor Martim Alves da Silva, pastor presidente da Assembleia de Deus no Rio Grande do Norte. Quem pode se inscrever? Pastores, evangelistas, presbíteros, diáconos, auxiliares, esposas de obreiros, dirigentes de círculo de oração e comissão de visitas, líderes de departamentos, professores da Escola Bíblica Dominical, alunos de escolas teológicas e demais irmãos em funções de liderança. Então, não fique de fora, participe, vai ser bênção, hein? Domingo agora, você é convidado a estar participando de mais uma EBD, Escola Bíblica Dominical, às 9 da manhã, em todas as nossas congregações. Só aqui no Rio Grande do Norte são 2.500 igrejas que estarão com as portas abertas, esperando você e sua família para juntos estudarmos o nascimento de Isaac. No Dia das Mães, o tema da lição é este, o nascimento de Isaac, sala de adultos em todas as nossas congregações. E agora quem chega com mais informações pra gente é a Sandra Cerqueira em mais uma edição do Nordeste Informa.
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2: Muito obrigada pela sua sintonia. Vamos aos destaques desta edição. Há exatos 149 dias para o primeiro turno das eleições 2026, em 4 de outubro, o país atingiu a marca histórica de 158 milhões de cidadãos aptos a votar. A informação foi divulgada pelo TSE, o Tribunal Superior Eleitoral, durante o balanço do cadastro eleitoral que foi fechado nesta quinta-feira. A partir de agora, não é possível mais fazer o título, revisar informações ou fazer a transferência do domicílio eleitoral. O balanço do TSE aponta que quase 89% dos eleitores já possuem biometria cadastrada, que é a identificação eletrônica por meio da digital. Com esse crescimento, o país chega a 140 milhões de pessoas com segurança reforçada na hora de votar, segundo a Corte. O trabalho agora é processar todos os dados e preparar as urnas eletrônicas para as eleições em 4 de outubro, em primeiro turno, e 25 do mesmo mês, no eventual segundo turno. Nas eleições 2026, os eleitores vão escolher o presidente da República, senadores, governadores, deputados federais e estaduais. O governo do Rio Grande do Norte, por meio da Secretaria da Administração, publicou nesta quinta-feira no Diário Oficial do Estado o terceiro termo de retificação do edital do Concurso Público Unificado do Rio Grande do Norte. A principal mudança amplia a política de cotas étnico-raciais do certame, que passa a contemplar, além de pessoas pretas e pardas, candidatos indígenas e quilombolas. Com a alteração, a reserva de 20% das vagas previstas em lei estadual passa a abranger candidatos autodeclarados, pretos, pardos, indígenas e quilombolas. O edital também atualiza os procedimentos de validação das inscrições destinadas às cotas étnico-raciais. Os candidatos já inscritos e homologados poderão, até o dia 11 de maio, acessar o sistema da banca organizadora do certame, o Instituto Avalia, e solicitar inclusão na reserva de vagas étnico-raciais nas categorias indígena e ou quilombola. Quem já havia se inscrito como pessoa preta ou parda não precisa realizar nova solicitação para permanecer concorrendo pelas cotas. O procedimento de heteroidentificação e análise documental ocorrerá de forma presencial nas cidades de Natal, Mossoró e Caicó, conforme a opção informada pelo candidato no ato da inscrição. O cronograma do concurso também foi ajustado, com adiamento da publicação do deferimento das inscrições e atualização dos prazos para interposição de recursos. Mais informações estão disponíveis no site www.avalia.org.br. Repito, www.avalia.org.br. Edição e apresentação, Sandra Cerqueira, com informações do TSE e da Tribuna do Norte. Fique ligado, tem mais notícias às 17 horas.
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4: 16:05.
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0: Boa tarde para você, agora são 4 horas e 14 minutos. Nas horas difíceis da vida, chame quem resolve o problema, chame a Deus, né? Porque ele chega com providência, chega trazendo solução para todo e qualquer problema. Eu quero trazer aqui uma informação: a Avenida João Medeiros Filho, famosa estrada da Ridinha, terá uma nova interdição de 30 dias, minha gente, de 30 dias para a obra de esgotamento da Caerne. Pois é, a interdição será no sentido Igapó-Redinha, próximo ao viaduto de Igapó. De acordo com a Caerne, haverá bloqueio total da via a partir da próxima segunda-feira, dia 11, tá certo? Bem no início da rua Doutor João Medeiros Filho, bem no início da estrada Ardinha, quase que de frente ali, onde estava aquela cratera, onde abriu aquela cratera, né? Durante os dias de chuva, alguns dias atrás. Lembrando que a cratera só abriu porque, na verdade, ela já estava aberta. E ela só aumentou de tamanho com as chuvas que caíram na cidade durante os dias da semana, de algumas semanas atrás, os dias no início aí do mês, né? O finalzinho do mês de abril e início de maio. Então, fique atento. A Avenida João Medeiros Filho, uma das principais vias da Zona Norte de Natal, terá um trecho interditado a partir da próxima segunda-feira para execução de obras de implementação da rede de esgotamento sanitário na região. A intervenção ocorrerá no sentido Igapó-Redinha, próximo ao viaduto ali de Igapó, e deve durar cerca, gente, de 30 dias. Cerca de 30 dias. De acordo com a Companhia de Águas e Esgotos do Rio Grande do Norte, serão instalados 70 metros de rede coletora de esgoto no local. Para a realização do serviço, haverá bloqueio total da via durante o período de obras. Já viu, né, como ficará o trânsito na região? Pesado, difícil. Olha, um grande problema da Zona Norte de Natal hoje é essa questão da mobilidade. A mobilidade da Zona Norte é, assim, deixa a desejar e muito, né? Senão, aquela região da cidade já teria crescido ainda mais. Mas, infelizmente, essa mobilidade é complicada. E temos algumas principais vias ali. E mesmo assim, por exemplo, a Estrada da Redinha mesmo, a João Medeiros Filho, com buracos, com crateras, e aí dificulta ainda mais o trânsito. É muito difícil. É difícil morar na Zona Norte de Natal, viu? Ter que atravessar a ponte todo dia e aqueles gargalos todos, aquele trânsito pesadíssimo com duas pontes apenas, quando não há nenhum problema, né? Já é difícil, se houver algum problema, algum incidente, alguma quebra de carro na ponte, aí complica mais a situação. Pois é, com o apoio da Secretaria Municipal de Mobilidade Urbana, o trânsito na região será desviado. Motoristas que saem da ponte de Igapó em direção à estrada da Redinha deverão utilizar as ruas Campo Santo e São Domingos do Amarante, retornando à avenida após o trecho interditado para seguir no sentido da Redinha. Outro ponto de alteração será o sentido de quem vem da região do aeroporto e normalmente utiliza o viaduto para entrar na João Medeiros Filho. Durante a obra, o acesso ficará fechado, sendo necessário realizar desvio pela rua Presidente Médici, na altura da rotatória do gancho de Igapó, próximo a um supermercado lá da região, tá? A Caerne informou que equipes da STTU estarão no local orientando os condutores e acompanhando a operação de trânsito durante o período de execução da obra. Meu amigo, tente pegar uma outra ponte. Vai pela ponte Newton Navarro, que eu acredito que vai ser menos complicado, né, para você chegar ao seu destino na Zona Norte de Natal a partir de segunda-feira, onde haverá essa interdição aí. Porque as ruas do bairro de Igapó são ruas estreitas. Um trânsito pesado, já viu como fica, né? Então, fica aí a dica para você, informação aqui no Feliz com Jesus. Agora, 4:18, vamos seguindo com a meditação na palavra de Deus com o pastor Elinaldo. A gente volta já.
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2: Meus caros irmãos e amigos ouvintes, do Boas Novas para a Família, saúdo a todos com a paz de nosso Senhor e Salvador Jesus Cristo. Voltamos a refletir sobre alguns temas relativos à cristologia, não é? O ensino acerca da pessoa de Cristo e da sua missão como Salvador do mundo. Nas últimas reflexões, nós falamos sobre a queda do homem e as suas consequências, que foram alvo do plano de Deus para a salvação. Hoje queremos dar início a um outro subtema denominado a redenção do homem. A redenção do homem, não é? Já falamos sobre o plano de Deus, sobre a criação, sobre Jesus Cristo como Criador, sobre a sua pessoa, se apresentando como caminho, verdade e vida. Depois vimos a queda do homem, agora vamos falar de redenção. Da Epístola de Paulo aos Romanos, capítulo 3, versículo 24, está escrito: sendo justificados gratuitamente pela sua graça, pela redenção que há em Cristo Jesus. Meus caros irmãos e amigos, se nós meditarmos bem na palavra de Deus, no livro que nós consideramos sagrado, a Bíblia Sagrada, a redenção do homem é o tema central da Bíblia. Preste bem atenção a isso. De Gênesis a Apocalipse, podemos ver o plano de Deus, o plano da salvação providenciado por Deus para a redenção do homem, que se perdeu ao desobedecer ao Criador. Deus não fez o homem para ser escravo. Não, Deus não fez o homem para ser instrumento ou objeto do pecado. Não. Deus fez o homem para ser imagem, conforme a semelhança de Deus. Assim, o homem tinha que ser livre. Porque Deus, o Eterno, é livre. Se Deus é livre, o homem, sua criatura, tinha que ser livre, tem que ser livre. Mas, infelizmente, não é por causa da desobediência, e ele passou a ser sujeito ao pecado. Na verdade, meu caro irmão, minha cara irmã, o pecado é o meio pelo qual o diabo escraviza o homem. Se a escravidão física, que infelizmente ainda existe no Brasil, e eu lia na internet que o estado do Maranhão é o que apresenta mais casos, de escravidão humana ainda hoje, no século XXI. Então a escravidão é algo terrível, Seres humanos são vilipendiados e privados de sua liberdade sob o jugo de homens maus, ímpios. Se a escravidão humana é abjeta, vergonhosa, mas terrível, é a escravidão do pecado, escravidão espiritual, Na maioria dos países, incluindo o Brasil, nosso país, a escravidão foi abolida, pelo menos com o sistema oficial, apoiado pelo governo. Mas, infelizmente, como já disse, ainda há pessoas vítimas de regime escravo. Isso não é coisa fácil, de se constatar quando a humanidade se diz tão evoluída. Mas, na verdade, a evolução do homem tem sido científica, tecnológica, Mas moralmente e espiritualmente o homem não tem nada de evolução, ele está em decadência. Essa é que é a verdade. Mas no plano espiritual, nunca o homem sofreu tanta escravidão como acontece nos tempos presentes. Em pleno século XXI, meu caro irmão, o ser humano vê-se acorrentado ao pecado. A evolução das ciências, incluindo a educação, a tecnologia, ao invés de libertar o homem de sua escravidão espiritual e moral, tem acentuado esse aspecto degradante do seu caráter. Meios tecnológicos avançados, né, são usados pelo diabo para escravizar o homem. Milhões de pessoas estão acorrentadas hoje ao sexo virtual por meio da internet. Casamentos estão sendo destruídos pela prostituição virtual. É mais um aspecto, né, um aspecto pós-moderno da escravidão moral. É coisa muito séria. Os escravos das senzalas, não é? Antigamente não tinham a liberdade física, mas crendo em Jesus podiam ter a sua liberdade espiritual. Já os escravos espirituais, os pecadores e ímpios, se não aceitam a Cristo como Salvador, jamais poderão ser livres. Jesus disse: se, pois, o Filho vos libertar, verdadeiramente sereis livres. João 8:36. A escravidão física era vista por todos, pelos escravizados e por seus escravizadores. Era vista, era visível, né? Mas a escravidão espiritual não é percebida pela maioria dos homens. Eles se divertem nos prazeres mundanos, né? É, dançam, pulam, entendeu? É, vão para os motéis e tal, e então, se sentem tão felizes. Os bêbados vão lá para a bebedeira, né? Olha, irmão, eu fico impressionado. Tem até pessoa de curso superior, não é? Que é alcoólatra, como eu vi na universidade, como eu conheço ainda hoje. Não é verdade? Meu querido irmão, escravo do pecado. Acaso de homens, né? Homem de curso superior, advogado, médico, dentista, economista, administrador, entendeu? Professor, que se deixa escravizar pela bebida. Tivemos um caso de um médico que uma vez nos ajudava na clínica do centro social, que um dia foi encontrado no lixo, isso é coisa de 10 anos atrás, uma seringa com cocaína, com droga, resto de cocaína, né? Resto de droga, não é verdade? Quando ele foi confrontado, ele disse: infelizmente eu sou escravo dessa coisa. Tivemos que afastá-lo com pena, era um bom profissional. Está entendendo? Pessoas escravizadas pelas drogas, pela idolatria, pela feitiçaria, pelo jogo, que coisa terrível. Isso é o diabo faz, né? Ele faz com que os escravos espirituais se alegrem, se divirtam enquanto caminham ladeira abaixo para o abismo eterno. Então, nesta reflexão que estamos iniciando, vamos fazer uma análise, né? Como Cristo se tornou o Salvador, propiciando uma eterna redenção a todos que nele creem. A redenção pode ser alcançada nele e por ele. Não há outro meio, outro redentor ou redentora. Fique conosco até o próximo programa, se Deus quiser. Ore por nós, oramos por vocês.

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0: Agora 4 horas e 41 minutos na Grande Natal. Boa tarde para você, ligadinho com a gente, sintonizado na melhor Nordeste Evangélica. Há 30 anos anunciando as boas novas do Evangelho de Cristo. E agora chegando o quadro Educação, sempre com a dica e informação importante para você que acompanha aqui a nossa Nordeste. A Escola Nacional de Administração Pública, a ENAP, ampliou a oferta de cursos gratuitos e já soma mais de 840 mil acessos em 2026. A plataforma escolavirtual.gov oferece capacitações com certificado em áreas como inteligência artificial, comunicação, direitos humanos e transformação digital, abertas tanto para servidores públicos quanto para o público em geral, o cidadão. Segundo a escola, mais de 1 milhão e 600 mil inscrições foram feitas entre janeiro e abril deste ano, com a emissão de cerca de 726 mil certificados. A maioria dos usuários não tem vínculo com a administração pública. Entre os cursos mais procurados estão gestão pública, cidadania, políticas públicas e inteligência artificial. A plataforma reúne cursos rápidos e programas mais longos também, com acesso gratuito pela internet. A escola ENAP também mantém parcerias para ampliar a formação de lideranças e ações de inclusão. Saiba mais ou faça sua inscrição em escolavirtual.gov.br. escolavirtual.gov.br é a Escola Nacional de Administração Pública, ENAP. 4 horas e 43 minutos na capital do Rio Grande do Norte. Vamos seguindo, feliz com Jesus, abraçando a você que está ligadinho com a gente.
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0: Boa tarde para você, agora 4h43, um abraço para Vilma Carla acompanhando a gente, ligadinha com a Nu, conosco, muito obrigado, o Paulo Roberto também com a gente, adorando a Deus, feliz com Jesus, né Paulo? Pinheiro, boa tarde, toda a equipe de Pinheiro Pneus também acompanhando a nossa Nordeste, muito obrigado aí pelo carinho, pela sintonia. Giane no setor 17, boa tarde Giane, a paz do Senhor, vamos orar por ti também, tá Giane? Que Deus continue abençoando sua vida, sua saúde, em nome de Jesus. Um abraço para Virgínia. Boa tarde, Virgínia. A paz do Senhor. Boa tarde, Graça Imperial. Ligadinho aqui no Feliz com Jesus. O Rui e a irmã Isa na Zona Norte. Ligadinhos conosco. Está o Bruno Silva e toda a sua casa, né? Bruno, ele está ali no setor, faz parte da congregação Prolar, setor 12, Zona Norte. Nosso carinho. Jorge André, boa tarde, Jorge. Jorge André e Eliette, né? Esposa, as filhas Fernanda e Débora, ali, todos na JA Refrigeração de Macaíba, na audiência, maravilha. Muito obrigado pelo carinho de todos vocês, tá? Que Deus vos abençoe mais e mais. Janaína, boa tarde para você, ouvinte da rádio, né, Janaína? Muito bem, muito obrigado mesmo, viu, pelo carinho, pela participação. Isafran Braga, mais uma vez aqui com a gente. Isafran, sinta-se abraçada, você e toda a sua casa, tá? Também temos aqui a participação da nossa querida irmã Andressa no Tirol, também o Egilvan Batista. Egilvan, boa tarde para você. Um abração especial para todo o povo de Deus. Faltando 15 minutos para as 5, vamos louvar, não é? Vamos adorar o Senhor na beleza da sua santidade nessa tarde de sexta-feira, tarde feliz e abençoada, tarde ensolarada, tarde que é um presente do Senhor para minha vida e para sua vida também. Então, abra aquele sorriso bonito e agradeça a Deus por tudo.

0: Agora é 4:56. Boa tarde para você, ligadinho na melhor Nordeste Evangélica. Jesus em primeiro lugar. Nós aqui temos uma mensagem de esperança e paz para você. Graças a Deus. A palavra de Deus é clara. E conhecereis a verdade e a verdade vos libertará. Jesus é a verdade. Ele disse, eu sou o caminho e a verdade e a vida. Ninguém vem ao Pai senão por mim. Jesus é a verdade que liberta. Jesus é a verdade que transforma. E ele veio para transformar vidas, transformar a minha e a sua vida também, graças a Deus. Trazer vida e vida com abundância. Quem tem o Filho de Deus tem a vida. Quem tem Jesus tem a vida. Jesus é a própria vida. Então, nessa tarde, você tem a oportunidade de conhecer melhor esse Deus que te ama de uma forma incondicional, de uma forma especial. A palavra de Deus nos diz que ele nos amou primeiro, graças a Deus. Então, nessa tarde, você tem a oportunidade de conhecer mais acerca desse grande amor, quão tão grande amor de Deus para conosco e ter vida plena, vida que só achamos na pessoa bendita do Senhor. Então, nessa tarde, tenha vida, desejo vida, eu te desejo vida, vida plena, vida com abundância em Cristo Jesus. Um abraço para a irmã Creuza acompanhando a gente, ligadinha conosco. Deus abençoe, vai passar por um procedimento. Vamos orar, né, irmã Creuza? Por ti, por seu filho Everton, por toda a sua casa. Também conosco está a nossa querida irmã Leinha. Boa tarde, Leinha. Um abraço para você. Em Village, setor 18, né? Acompanhando a gente. A Zilma lá na Zona Norte. Boa tarde, Zilma. Seja bem-vinda. Deus te abençoe, rica e poderosamente. Silvia Melo, boa tarde, Silvia. A paz do Senhor para você. Lu Espíndola, também aqui feliz com Jesus, né, Lu? Graças a Deus. Que bom contarmos com a audiência de todos vocês. Que Deus os abençoe. Ciene Santos, boa tarde, a paz do Senhor. Um abraço para você que está em Mossoró acompanhando a gente. A você que está na Cidade das Flores, Florânia. Povo de Deus em Florânia, ligadinho conosco. Muito obrigado pelo carinho da sua audiência lá em Alexandria, aonde quer que você esteja, meu irmão, minha irmã, acompanhando a nossa Nordeste Evangélica, sinta-se abraçado. Ao povo de Deus em Martins, ligadinho com a gente, lá no Alto da Serra, não é? Lá em Porto Alegre também, boa tarde ao povo de Deus em Porto Alegre. Lá essa hora deve estar fazendo um friozinho, né? Gostoso. E o pessoal tomando aquele cafezinho quente, ou aquele chazinho, ou ainda aquele chocolate quente. Enfim, maravilha, bênção dos céus. Aquela sopinha, uma delícia, né? Graças a Deus. Que Deus os abençoe em nome de Jesus, tá? E agora quem chega é Sandra Cerqueira com mais uma edição do Nordeste Informa. A gente volta já.
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2: 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Vamos às notícias. Mais de 20,3 milhões de declarações do Imposto de Renda Pessoa Física 2026 já foram entregues à Receita Federal. Conforme balanço divulgado nesta quinta-feira, o volume correspondente a cerca de 46% do total de 44 milhões de declarações esperadas até o encerramento do prazo em 29 de maio. A opção pela pré-preenchida foi utilizada em quase 60% das declarações, até o momento. A taxa para quem caiu na malha fina está em 6,08%, número 1,09% superior em relação ao registrado no mesmo período do ano anterior. Cerca de 70 mil contribuintes já conseguiram sair dessa situação com o reprocessamento das declarações retificadoras. A orientação da Receita Federal é não deixar o envio para os últimos dias. É possível acompanhar o processamento da declaração pelo aplicativo da Receita Federal com acesso por meio da conta gov.br. A Prefeitura do Natal, por meio da Secretaria de Mobilidade Urbana, começa a operar neste sábado um novo mecanismo para incentivar o uso do transporte coletivo, um sistema de cashback que devolve o valor da passagem para usuários que se deslocarem até o Alecrim e a Cidade Alta. A iniciativa, dentro do pacote de gratuidades, vale para o transporte por ônibus e opcional e busca ampliar o número de passageiros e fortalecer o comércio local. A logística é simples. Quem utilizar o ônibus dentro das regras do programa recebe de volta o valor pago na tarifa. Para ter direito ao cashback, o passageiro precisa realizar 2 embarques no mesmo dia. O primeiro fora da área delimitada, a partir das 7 da manhã. E o segundo, já dentro do perímetro do benefício, até as 15 horas. Cumprindo esse trajeto, o valor da passagem é devolvido em até 72 horas, diretamente no cartão de bilhetagem. A regra exige atenção. O benefício só vale para quem embarca e desembarca dentro da área definida. Integrações dentro do tempo permitido não contam como uma nova passagem, mas como continuidade da mesma viagem, o que não gera direito ao cashback adicional. Outro ponto importante é que o sistema funciona exclusivamente com bilhetagem eletrônica, ou seja, apenas usuários com o cartão Nubus poderão receber o valor de volta. Na apresentação e edição, Sandra Cerqueira, com informações da Receita Federal e da STTU. Às 22 horas, estaremos de volta com mais uma edição do Nordeste Evangélica Informa.
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4: 17:04.
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1: Boa tarde para você. 5 horas, 15 minutos. Chegando a dica do dia sempre com uma dica toda especial para você que acompanha a gente, né? Ficar sempre bem informado, ouvindo a nossa programação. Eu quero trazer duas informações importantes, tá? Além de uma, duas. Bom, a primeira é a seguinte: o Centro de Valorização da Vida, o CVV, em Natal, abriu inscrições para o curso de seleção e capacitação de novos voluntários. A formação terá início neste sábado, dia 9, na unidade da Universidade Potiguar, UNP, localizado na Avenida Senador Salgado Filho, no bairro de Lagoa Nova. A iniciativa busca ampliar a rede de apoio emocional e prevenção do suicídio na capital potiguar. O serviço é reconhecido nacionalmente pelo acolhimento sigiloso e pela escuta ativa oferecida à população. O curso integra o programa de seleção de voluntários. Ao todo, serão 13 aulas presenciais, realizadas sempre a partir das 14 horas, sempre a partir das 2 da tarde. Durante a capacitação, os participantes terão acesso a conteúdos essenciais para o atendimento. Entre os temas abordados estão técnicas de escuta empática, manejo de situações de sofrimento emocional e princípios éticos do serviço gratuito. O treinamento atende à crescente demanda do CVV, que é o Centro de Valorização da Vida. A instituição realiza atendimentos 24 horas por dia. Para integrar a equipe do CVV Natal, os interessados precisam ter 18 anos ou mais, disponibilidade mínima de 4 horas semanais, participar de reuniões mensais, comparecer às capacitações periódicas, a atuação é voluntária e voltada ao acolhimento emocional por meio da escuta qualificada. As inscrições podem ser feitas de forma online por meio do site oficial do CVV. Os candidatos também podem acompanhar atualizações pelo perfil @CVVOficial nas redes sociais. O CVV, o Centro de Valorização da Vida, reforça que o atendimento à população é gratuito e funciona 24 horas. O serviço pode ser acessado pelo telefone 188-188, disponível em todo o Brasil. Pois é, legal, né? Trabalho aí bonito, essencial, que o CVV também realiza aqui na capital potiguar. Beleza. E a outra informação é a seguinte: o SENAC Rio Grande do Norte abre 3.500 vagas gratuitas e impulsiona carreiras. Olha aí, o SENAC RN abriu 3.594 vagas gratuitas em cursos de capacitação profissional, oferecendo uma oportunidade crucial para milhares de pessoas transformarem suas carreiras e impulsionarem a sua dignidade no mercado de trabalho. A iniciativa, anunciada hoje, sexta-feira, dia 8 de maio, visa democratizar o acesso à qualificação em diversas áreas, com o período de inscrição iniciando na próxima segunda-feira, dia 11, e seguindo até o dia 23 de maio, exclusivamente pelo site rn.senac.br. E a gente vai começar a falar hoje e durante a semana que vem também, para que você não perca a oportunidade, tá? E vai avisando aí para os seus amigos, colegas, enfim. Do total de vagas, 1.694 são destinadas a cursos presenciais, com aulas ministradas nas unidades de Natal, Mossoró, Açu e Caicó. As 1.900 vagas restantes contemplam cursos na modalidade de educação à distância, EAD, expandindo o alcance de formação para todo o Rio Grande do Norte. A diversidade de cursos atende a diferentes perfis e aspirações profissionais. Entre as opções presenciais, destacam-se qualificações como atendente de farmácia, recepcionista, barbeiro, garçom, confeiteiro e programador de sistemas. Para quem busca um aprofundamento maior, há também cursos técnicos nas áreas de administração, enfermagem, guia de turismo e segurança do trabalho, preparando os alunos para demandas específicas do mercado. Então, olha aí, que legal, né? Já na flexível, na modalidade à distância, O catálogo inclui cursos como agente de viagens, assistente de recursos humanos, designer. Meu amigo Libras também. Essa oferta permite que mais pessoas, independentemente de sua localização ou rotina, possam adquirir novas habilidades e ampliar suas perspectivas. Então, não perde tempo, não. Lembrando que os candidatos podem se inscrever a partir da próxima segunda-feira, poderão se inscrever a partir da próxima segunda-feira até o dia 23 de maio, tá? Até o dia 23 de maio. Os candidatos aguardarão a divulgação do resultado da seleção, que será divulgado no dia 27 deste mês. Nesta mesma data terá início o período de matrículas, que se estenderá até o dia 1º de junho. Todas as informações detalhadas sobre as inscrições, o cronograma completo e os requisitos estão disponíveis na página.

página online do Senac RN. Meu amigo, quem ouve a Nordeste Evangélica fica sempre muito bem informado, tá certo? Dá uma conferida também lá no nosso portal, tem notícia boa chegando para você. Acesse rn.senac.br e fique por dentro também desses cursos, tá bom? E a gente volta daqui a pouquinho com mais dicas, mais informações, porque agora vamos cantar louvores a Deus e você é convidado a louvar ao Senhor com alegria. Palavra de Deus nos diz: todo ser que respira, louve ao Senhor. Tá respirando aí? Tá respirando, tem certeza? Então louve ao Senhor, louve a Deus conosco nesse finalzinho de tarde em gratidão por tudo que Ele é, por tudo que Ele faz.

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5:36 em Natal. Um abraço para a irmã Zélia acompanhando a gente. Ligadinha conosco, a Ciene Santos. Boa tarde, Ciene. Boa tarde a nossa querida irmã Graça Basílio, lá em Parnamirim, acompanhando a nossa Nordeste. Está Osanira. Boa tarde, Osanira. Paz do Senhor. Deus te abençoe poderosamente. Também a Creuza e a todos, enfim. Quero agradecer a Deus a oportunidade e a você pela sintonia. Os trabalhos técnicos dessa tarde, a cargo do Geraldo Dantas Júnior. Permitindo Deus, estaremos de volta segunda-feira, a partir das 14h, com mais um Feliz com Jesus. Daqui a pouquinho, às 19h, culto geral de instrução e doutrina no Templo Central Alecrim. Você é nosso convidado especial.

Rádio Nordeste estará transmitindo o culto a partir das 20 horas, logo após A Voz do Brasil. Eu sou Gerson Câmara, por aqui vamos ficando e agradecendo por sua participação, audiência, por sua escolha em 92.5. Até segunda, se Deus quiser, a paz do Senhor.

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2: Fala, meu povo, a paz do Senhor Jesus. Essa semana quero tratar sobre um tema muito importante: o cristão e a política. Muita gente me pergunta: deputado, crente pode se envolver com política? E eu respondo com firmeza: sim, pode e deve. Reflita comigo: ao ser abordado pela polícia, você prefere ser abordado por alguém que teme a Deus ou por alguém que não tem princípios cristãos? Gostaria de ser atendido em um hospital por um cristão comprometido com a vida ou por alguém que não tem temor a Deus? Na política é a mesma coisa. Muitas leis e projetos que chegam ao Congresso podem destruir valores da nossa nação, como a legalização do aborto, das drogas e tantas outras pautas contrárias à família e à fé. E sabe quem propõe isso? Políticos que não estão alinhados aos princípios e valores cristãos. A própria Bíblia nos alerta: porque os filhos deste mundo são mais prudentes na sua geração do que os filhos da luz. Lucas 16:8. Isso significa que os filhos das trevas são mais organizados, articulados e atuantes do que nós cristãos. Eles ocupam espaços, aprovam leis, decidem o futuro da nossa nação, enquanto muitos de nós cruzamos os braços e repetimos a frase: crente não se mistura com política. Meu irmão, política decide o futuro dos nossos filhos, da nossa família e até sobre nossa liberdade religiosa. Se nós, filhos da luz, não ocuparmos os espaços de poder, os filhos das trevas continuarão decidindo por nós e contra nós. Chegou a hora de despertar. Cristãos, envolva-se, ore, participe, fiscalize com consciência. O nosso silêncio fortalece as trevas, mas a nossa voz traz a luz. Juntos, com fé e coragem, vamos defender a vida, a família e os valores cristãos. É isso aí. Até a próxima. Deus abençoe o Rio Grande do Norte. Deus abençoe o Brasil. 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
4: Meus caros irmãos, meus amigos, rádio ouvinte da Rádio Nordeste Evangélica e das demais emissoras de rádio que transmitem este momento de reflexão à voz do pastor, Rádio Boas Novas, Rádio Vida, Rádio Princesa, enfim, louva a Deus por estas emissoras de rádio, pelos nossos queridos rádio ouvintes, evangélicos e não evangélicos, que estão sempre a ouvir estas emissoras de rádio que transmitem a palavra de Deus. E estamos apresentando um momento de reflexão à voz do pastor, diariamente, pela graça de Deus, sempre meditando, sempre refletindo na palavra de Deus, a Bíblia Sagrada. Como disse o salmista Davi: guardei a tua palavra no meu coração para não pecar contra ti. Vale a pena a gente ler, meditar, estudar e viver a palavra de Deus. Vamos ler a palavra do Senhor no Evangelho segundo escreveu Mateus, capítulo 16, o versículo 24. E o Senhor Jesus Cristo nos diz: então disse Jesus aos seus discípulos: se alguém quer vir após mim, negue-se a si mesmo, tome a sua cruz e siga-me. Devemos compreender que a verdadeira vida cristã exige renúncia diária da vontade do próprio eu, do ego ou da natureza pecaminosa, para viver sob o senhorio, o comando do Senhor Jesus, resultando em uma verdadeira liberdade e salvação, porque só Jesus é quem pode dar. Renunciar significa abdicar voluntariamente de posses, desejos ou até direitos. Do contexto bíblico, não é alienação, mas entrega do eu ao senhorio de Cristo Jesus, nosso Senhor. Como diz o apóstolo Paulo: não vivo mais eu, mas Cristo vive em mim. O mundo e os falsos mestres pregam um evangelho de bem-estar e autocentralização, ou seja, o antropocentrismo, muito presente. Jesus, porém, convida para um caminho que confronta o ego, o eu, tirar exatamente a vontade, o seu querer, que cumpra-se na vida de cada um a vontade do Senhor, conforme disse Jesus na oração do Pai Nosso: seja feita a tua vontade. A vontade de Deus deve ser feita na nossa vida continuamente. Só assim somos verdadeiros seguidores de Cristo Jesus, nosso Senhor. Quando estamos dispostos a perder para ganhar o reino de Deus? O reino de Deus é tomado por esforço, conforme disse o Senhor Jesus Cristo. Tem que negar-se a si mesmo. O combate do ego, do eu, a autorrenúncia, não é um evento único, mas uma luta diária contra desejos que nos afastam de Deus. O pecado, que está na nossa natureza inclinada para ele, deve ser, na verdade, combatida diariamente, a todos os momentos. O maior obstáculo para seguir Jesus não é o diabo, mas o nosso próprio eu, ou seja, a vontade própria, o orgulho, as ambições, estes pecados que estão encravados na vida, na natureza pecaminosa de cada homem. Inclui abandonar as impiedades, as concupiscências mundanas, as concupiscências da carne, dos desejos humanos, até mesmo o orgulho que tem solapado muitas pessoas. Tudo aquilo que impede o crescimento espiritual de cada um. No contexto romano, nós vamos encontrar que significava morte e vergonha. Tomar a cruz é aceitar o sacrifício e a rejeição do mundo por amor a Cristo Jesus, nosso Senhor. Jesus Cristo disse que todo aquele que quiser me seguir, tome a sua cruz. Tomar a cruz é oferecer a sua vida em sacrifício vivo, santo e agradável a Deus, e também estar disposto até mesmo a dar a sua vida por Cristo Jesus, nosso Senhor. Vem a autorrenúncia, vem a cruz, que realmente faz parte do discípulo, do seguidor de Cristo Jesus, nosso Senhor. Isso significa dizer que não somos mais donos da nossa vida. A autorrenúncia coloca o caráter de Cristo em nós, muitas vezes passando pelo fogo para lapidar o nosso viver cristão diante do Senhor. Jesus deve ser a prioridade acima de qualquer coisa na nossa vida, acima do lazer, acima da família, acima do conforto, acima dos amigos, enfim, Jesus deve ser a prioridade na nossa vida. Louvado seja Deus! E há um resultado positivo quando a pessoa renuncia até a própria vida para seguir a Cristo Jesus, nosso Senhor. Por isso Jesus Cristo disse: aquele que busca salvar a sua vida, a perderá, e quem perder a sua vida por amor a mim, a encontrará. Foi o que Jesus disse. De sorte que somos discípulos, seguidores de Jesus, e temos que viver a autorrenúncia cotidianamente. Quem renuncia por Jesus vive com esperança e ganha 100 vezes mais, além da vida eterna, conforme disse o Senhor Jesus Cristo. A renúncia nos liberta da escravidão do ego, do eu, do pecado e da necessidade de agradar o mundo. Não vivemos para agradar o mundo, mas sim para agradar a Deus, nosso Senhor. O preço da renúncia é alto, mas a recompensa é a vida eterna. Não é sobre o que perdemos, mas sobre tudo o que ganhamos em Cristo Jesus, nosso Senhor. Você, meu querido amigo, precisa renunciar hoje tudo para seguir a Cristo Jesus, nosso Senhor. Renuncie o pecado, renuncie o orgulho, o comodismo, o mundanismo, renuncie tudo para seguir a Cristo Jesus, nosso Senhor. Seja Deus louvado, porque o apóstolo Paulo diz que considerava tudo como perda para ganhar a Cristo Jesus, nosso Senhor. Estamos dispostos a isso? Somos verdadeiros seguidores de Jesus, seus discípulos? Onde está a renúncia do eu, das concupiscências, da carne, dos olhos, da soberba da vida, dos prazeres mundanos? Temos que pensar e repensar nos tipo de cristão que nós somos, seguidores de Cristo Jesus, nosso Senhor. Que Deus nos abençoe, que Deus nos ajude, que possamos abrir mão de tudo para ganhar Jesus e o céu que Ele prometeu a cada um de nós. Vamos orar e vamos agradecer ao Senhor. Nosso Deus, nosso Pai que está nos céus, te rendemos graças, louvor e adoração. Te louvamos, Pai, e te agradecemos por ter enviado Jesus para morrer no Calvário por nós, Senhor, levando sobre si não somente os nossos pecados, mas as nossas enfermidades também. Graças te damos, Senhor, porque seguimos ao teu Filho Jesus Cristo com a auto-renúncia, Senhor, desta vida, deste mundo, do pecado, dos prazeres, enfim, Senhor. Nós te agradecemos porque foi o Senhor quem fez isso na nossa vida e por esta razão somos gratos a ti. Aceita a nossa gratidão, a nossa oração, em nome de Jesus, desde agora e para todo sempre. Amém. Deus abençoe a todos, em nome de Jesus.
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5: Meus amigos, a paz do Senhor Jesus, obrigada pela sua audiência. Eu sou Camila Araújo, vereadora de Natal, e estou pré-candidata a deputada estadual. Estou passando aqui rapidamente para deixar uma palavra de Deus que veio ao meu coração, que eu meditei nesta manhã, que está lá no Evangelho de Cristo Jesus, segundo João, capítulo 1, versículo 12, que diz: contudo, aos que receberam, aos que creem no seu nome, deu-lhes autoridade de se tornarem filhos de Deus. Pois é, receber a Cristo não é apenas reconhecer quem Ele é, mas decidir confiar, entregar, caminhar com Ele todos os dias. Esse é o versículo que nos lembra o que é a fé em Jesus Cristo, que é algo poderoso e que faz parte da nossa nova identidade. Nós somos definidos pelo passado, pelos erros que cometemos, pelas circunstâncias, mas em Cristo Jesus, aquele que nós recebemos autoridade de sermos chamados agora filhos de Deus, que temos acesso direto ao Pai, co-herdeiros de Cristo Jesus da glória celestial. Pois é, Ele agora nos chama de filho, pois eu hoje quero lembrar você que você não está sozinho, que existe um Pai que te conhece, que te chama de filho e que ao reconhecê-lo como seu salvador da sua vida, você recebe o Espírito Santo de Deus para continuar contigo nesta jornada. Lembrando que Jesus está às portas e que Ele está vindo nos buscar para vivermos com Ele por toda a eternidade. Que Deus continue abençoando você e a sua casa. Deus te abençoe e fique com a paz do Senhor.
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1: Mãos e minhas queridas irmãs, que Deus abençoe e dê saúde e saúde em abundância. Então, falei Albert Dixon, mais uma vez, entrando aqui para trazer saúde para você. Hoje nós vamos dar continuidade à série Anticâncer. Como evitar o câncer e como aumentar sua longevidade.

0: nascem. São dicas que Deus nos dá através da sua natureza. Deus criou a natureza para nos proteger. E hoje nós vamos falar sobre como evitar o câncer de intestino grosso. É um câncer que tem matado muita gente. Pelé morreu de câncer de intestino grosso. A filha do cantor Gilberto Gil morreu de câncer de intestino grosso. Gilberto Gil. E tantas outras pessoas, pastores, amigos, têm morrido com câncer de intestino grosso. Eu vou explicar o que é o intestino grosso. Vou explicar como evitar o câncer de intestino grosso. E como se proteger. Tá bom? Então, caneta e papel na mão, que vai ser bem simples e prático, com a natureza de Deus colocando a seu favor, tá bom? Mas antes disso, queria falar e agradecer o carinho, mandar um abraço para o pastor Daniel, Nova Cruz, que completa ano, que completou ano, pastor Jair, que completou ano, José Floresta, vários pastores que têm completado ano, e a gente tem agradecido pela vida de cada um, né? Dizer também a tristeza da partida do pastor Celedon Marques, grande amigo, foi meu conselheiro na época da juventude, ele e suas palestras, namoro, noivado e casamento. Eu, com mais de quase 30 anos de casado, que estou com o carro, ele foi base para que nós pudéssemos. Ele, pastor João Lúcio também, saudoso pastor José Lúcio, para que nós pudéssemos estar bem casados até hoje. Para que Deus nos orientasse os caminhos a seguir, principalmente na época da juventude, do amor, noivado e casamento. Eu acho que a igreja precisa, na verdade, hoje, voltar a ter essas palestras sobre o amor, noivado e casamento, que na época era muito importante para a gente. O pastor Celedon que comandava isso, com muito carinho e afim, dedicação. Deus abençoe cada um dos seus filhos. Né? No meu nome, em nome de Carvalhos. Deus abençoe. Então vamos lá. Nós estamos falando como evitar o câncer de intestino grosso. O intestino grosso é a parte final do nosso intestino. Ele fica perto do reto. E lá, ele quase não absorve comida. Mas ele retira o restante. E é para absorver, porque o intestino delgado aqui é o local que mais absorve. O grosso vai fazer a reta final para fazer a fezes. É, e ali ele passa, o alimento, ele passa a ter a presença de bactérias. Bactérias que a pior de todas tem o nome de putrefina. Por isso que a fezes fede, certo? Porque quanto mais sua fezes feder, é porque sinal que você tem mais putrefina. E isso tem uma relação muito intensa com dois alimentos que eu vou falar para você. E é o número um é o glúten e o número dois é a carne vermelha. Então a presença da putrefina, ela tem uma relação muito forte com a carne vermelha, anote aí, e com o glúten. E o glúten está onde? O glúten está no trigo. Então toda vez que você for comer pão, bolo, bolacha, biscoito, a tendência é você liberar putrefina. Toda vez que você comer carne vermelha, a tendência é liberar putrefina. Deu para entender aí? Então aí eu já estou dando um sinal a você de que carne vermelha e glúten estimulam o câncer de intestino grosso. E a putrefina é a grande causadora do câncer de intestino grosso. Uma bactéria que faz com que ocorra um metabolismo exagerado no local e faz com que você tenha um estímulo ao câncer de intestino grosso. Aí você diz, doutor Roberto, por que a carne branca não é? Porque a carne vermelha, ela leva 9 horas para ser digerida. A carne branca leva 1 hora ou 2 horas. E a carne de peixe, 2 horas no máximo. Quanto mais tempo o alimento fica no intestino, mais a chance de ter putrefina. Então, carne vermelha, como leva 9 horas, você comer uma carne vermelha à noite, ela só vai ser digerida 5 da manhã. Imagina aí a noite tontinha, liberando putrefina no seu intestino. Então, já recomendo não comer carne vermelha durante a noite. Principalmente as carnes processadas. Salsicha, linguiça, assim, aquele cachorro quente famoso. Salsicha, linguiça, essas coisas aí. presunto, apresuntado, tudo isso leva ao câncer. Né? E é importantíssimo você observar que a carne vermelha você pode até comer, desde que você seja de dia e não de noite, que a noite ela vai ficar a noite toda liberando putrefina e pode levar ao câncer. Mas, doutor Albert, o que, que eu faço então? Tire a carne vermelha de preferência e tire os processados, que é o presunto, salsicha, linguiça, apresuntado. Substitua para frutas e verduras. À noite eu como uma salada de frutas. Salada de fruta é rico em substâncias importantes de avitutância, certo? Além da salada de fruta, existe uma substância chamada inulina. Inulina, anote aí, inulina. A inulina está presente numa fruta muito especial chamada banana. Estimula você a comer muita banana. E a banana evita o câncer do intestino grosso. Quanto mais ela tiver mais verdinha, melhor. Melhor para evitar o câncer do intestino grosso. Doutor, não quero comer banana. Aí você compra na loja biomassa de banana verde. A biomassa de banana verde é um pozinho. Você pode botar no suco. Ela evita o câncer do intestino grosso. Dicas de ouro para você. Como que fala é o Dr. Albert Dixon. Aqui eu digo sempre, se você não tiver tempo de cuidar da sua saúde, um dia vai ter que arrumar tempo para cuidar da doença. Cuidar da doença custa muito mais caro. Tá bom? Em qualquer tempo, seja com mandato ou sem mandato, eu e Carla estaremos sempre cuidando de você. Sempre. Tá bom? Deus abençoe. Tenha uma semana abençoada. Em meu nome, em nome da deputada federal Carlos. Um abraço, a paz do Senhor.
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2: 18:04.
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1: 18:26.
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2: 18:58.
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1: Em Brasília, 19 horas.
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2: Boa noite.
1: Uma boa noite para você que nos acompanha em todo o país.
2: Sexta-feira, 8 de abril de 2026.
1: E vamos ao destaque do dia: investimento em energia.
2: São 130 bilhões de reais para melhorar a distribuição de energia elétrica no país até 2030. Gabriela Noronha.
3: Foram renovados os contratos de concessão de 16 distribuidoras de energia elétrica. A renovação dos contratos beneficia cerca de 42 milhões de residências no país.
1: E anunciado também, Luz para Todos vai chegar a mais 233 mil novas famílias.
2: E ainda, rendimento médio mensal do brasileiro alcança o maior patamar da série histórica desde 2012.
1: O valor tem crescimento de 5,4% em 2025 e chega a R$ 3.367, Graziella Bezerra.
4: O aumento da oferta de trabalho foi o que mais puxou o incremento da renda.
2: Você vai ouvir também serviços públicos na mão.
1: GovBR alcança a marca de 500 milhões de assinaturas eletrônicas.
2: Saiba como proteger sua conta e evitar golpes virtuais. Cleide Lopes.
5: Você pode acessar na plataforma serviços digitais que vão ajudar a proteger seus dados contra golpistas.
1: Hoje, na apresentação da Voz do Brasil, Mariana Jundumim, Nazi Brum.
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1: 130 bilhões de reais em investimentos para modernizar a distribuição de energia elétrica no país até 2030.
2: O anúncio foi feito em evento que contou com a presença do presidente Lula.
1: O objetivo é melhorar a qualidade dos serviços prestados à população e incentivar o desenvolvimento e a geração de renda.
3: Foram renovados nesta sexta-feira os contratos de concessão de 16 distribuidoras de energia elétrica em 13 estados do país. Os contratos devem viabilizar cerca de 130 bilhões de reais em investimentos até 2030. Esses recursos serão investidos em projetos de modernização da rede, expansão de linhas de distribuição e aumento da capacidade de resposta a apagões e eventos climáticos, por exemplo. Segundo o ministro de Minas e Energia, Alexandre Silveira, os contratos agora incluem novas regras para melhorar o atendimento ao consumidor.
6: O objetivo é proporcionar atendimento mais eficiente, mais rápido, mais respeitoso aos consumidores de energia brasileiros. Bairros mais pobres terão o mesmo padrão de qualidade que os bairros mais ricos.
3: A renovação dos contratos beneficia cerca de 42 milhões de residências no país. Além disso, a expectativa é de que sejam gerados mais de 100 mil empregos. Presente na cerimônia, o presidente Lula falou sobre a importância da parceria entre Estado e iniciativa privada para garantir o fornecimento de energia em todo o Brasil.
7: Que a gente pode ter um país que nunca mais teremos apagão. E a renovação desses contratos, antecipando inclusive a renovação, é uma demonstração de que o governo tem confiança nos empresários de que a gente pode apresentar ao Brasil a ideia de que o Estado pode trabalhar em parceria com os empresários e permitir que os empresários possam executar o trabalho da forma mais perfeita possível.
3: Durante o evento, o presidente Lula e o ministro Alexandre Silveira também assinaram a atualização de um decreto que moderniza o Luz para Todos, programa que leva energia a quem mais precisa e amplia o alcance da iniciativa para mais de 233 mil novas famílias. O objetivo é promover o uso produtivo da energia voltado à geração de renda. No caso do pequeno produtor Gilson Matos, de Canavieiras, no sul da Bahia, a chegada chegada da energia elétrica trouxe uma verdadeira mudança de vida.
8: Era a luz de vela, era o lampião, a água para chegar até aqui era uma dificuldade tremenda. Tudo era mais difícil, a gente não tinha projetos. Então, depois da chegada do Luz para Todos, tudo mudou. Né, nos incentivou a plantar, a criar, produzir, fazemos hortas. Hoje nós já temos água com facilidade, porque nós já temos bomba elétrica. Tudo hoje ficou mais fácil.
3: Com a atualização, o programa Luz para Todos passa a priorizar grupos como mulheres, chefes de família, comunidades que necessitam de infraestrutura voltada à segurança alimentar e famílias em situação de vulnerabilidade. Reportagem Gabriela Noronha.
2: E o programa Gás do Povo tem data fixada e será pago sempre no dia 10 de cada mês.
9: Neste domingo, a Caixa Econômica Federal fará o pagamento do Vale Recarga para cerca de 2 milhões e 700 mil famílias.
2: Para ter acesso à recarga, o responsável familiar deve procurar uma das 25 mil revendedoras em todo o país, utilizando o cartão do Bolsa Família com chip ou o cartão de débito da Caixa.
9: Também pode utilizar o CPF e o código de validação que será enviado para o celular do responsável.
2: O programa Gás do Povo fornece a recarga de botijões de 13 quilos para 15 milhões de famílias inscritas no Cadastro Único.
9: Mas elas não recebem todas ao mesmo tempo. As recargas têm validade de 2 a 3 meses, a depender do tamanho da família.
2: O brasileiro está ganhando mais.
9: O valor médio mensal recebido já passa de R$ 3.367, o melhor da série histórica do IBGE desde 2012.
2: A melhoria nos rendimentos foi verificada no mercado de trabalho e também nos benefícios sociais.
10: É o maior rendimento da série histórica iniciada em 2012. O rendimento médio mensal do brasileiro foi de R$ 3.367 em 2025, um crescimento de mais de 5% em relação ao registrado em 2024. No universo de 212 milhões de brasileiros, 67% tiveram algum tipo de renda no ano passado. O aumento da oferta de trabalho foi o que mais puxou o incremento da renda. No ano passado, a população ocupada chegou a 101 milhões de pessoas e a massa de rendimento total dos trabalhadores atingiu quase R$ 362 bilhões, também um recorde. Outras fontes contribuíram para o aumento da renda, como explica o pesquisador do IBGE, Gustavo Fontes.
11: Ao analisar por tipo de rendimento, né, se observa que 47,8% da população possui rendimento do trabalho, enquanto 27,1% tinha um rendimento de outras fontes. Entre esses outros rendimentos, o destaque vai para a aposentadoria e pensão, né, que abrangia 13,8% da população residente, seguida por rendimentos de programas sociais do governo, 9,1%.
10: A região sul manteve a maior proporção de pessoas com rendimento, cerca de 71%, enquanto norte e nordeste apresentaram os menores percentuais, apesar dos avanços registrados nos últimos anos. Para o economista José Luiz Pagnussá, os números apontados pela PNAD mostram uma evolução no mercado de trabalho e nas políticas sociais.
12: Porque ao mesmo tempo em que o rendimento médio está subindo, temos recordes também no número de pessoas ocupadas. E além disso, né, dado o impacto das políticas sociais, esse recorde se dá também com os menores índices de desigualdade da história brasileira.
10: Na comparação com o período pré-pandemia, o aumento é mais expressivo. O rendimento médio de todas as fontes ficou 8,6% acima do registrado em 2019, o que mostra que a recuperação na renda se manteve de forma consistente até 2025. Reportagem Graziele Bezerra.
9: Crédito, cheque especial, crédito pessoal.
2: Brasileiros que não conseguem pagar dívidas nessas modalidades têm agora a oportunidade de sair do sufoco financeiro com o Desenrola Famílias.
9: Juros mais baixos, prazos mais longos e descontos estão entre as vantagens do programa.
13: Jácio Fiuza Júnior, de 73 anos, é jornalista aposentado e tem dificuldades para pagar as faturas do cartão de crédito.
14: Fiz a negociação, dividi em várias parcelas e do jeito que está, não baixa a dívida.
13: Assim como Jácio, 80% das famílias brasileiras têm algum tipo de dívida, principalmente com cartão de crédito, cheque especial e crédito pessoal, segundo a Confederação Nacional do Comércio. Agora, essas famílias famílias têm a oportunidade de aliviar o orçamento com Desenrola Famílias. Podem participar pessoas com renda mensal de até R$ 8.105, com dívidas contraídas até janeiro de 2026, com atraso entre 90 dias e 2 anos. O programa prevê descontos de até 90%, linhas de crédito com juros limitados a 1,99% ao mês, prazos de até 48 meses e ainda a possibilidade de usar até 20% do saldo do FGTS ou R$ 1.000 para abater dívidas. E pessoas com dívidas de até R$ 100 terão o nome limpo num prazo de 30 dias. O Desenrola também exige que as instituições financeiras invistam na educação financeira. Reinaldo Domingos, especialista em educação financeira, diz que é preciso consciência para que as famílias não voltem a se endividar.
15: Tudo que nós ganhamos e nós gastamos, é necessário que nós tenhamos uma organização. O Desenrola Brasil é uma opção, é uma oportunidade muito importante, só que ela precisa vir junto com a educação do comportamento financeiro.
13: A adesão ao Desenrola Famílias deve ser feita diretamente com os bancos e instituições financeiras. Só no Banco do Brasil, nos dois primeiros dias do programa, foram feitos 12.600 pedidos de renegociação. Gilson Bittencourt, vice-presidente de Agricultura e Agricultura Familiar do Banco do Brasil, disse que espera uma procura intensa pelo Desenrola Famílias nos próximos dias.
16: Recuperar a sua adimplência, abrir novas possibilidades de acesso ao crédito. A nossa expectativa com esse segundo é que ele atinja ainda um grupo maior de famílias e traga mais tranquilidade para as famílias e, nesse caso aqui, para os clientes do Banco do Brasil.
13: E para o jornalista Jácio Fiuza, que nos contou sobre a dívida com cartão de crédito, o programa chegou em boa hora.
14: É um programa que vai beneficiar a mim e muitas famílias brasileiras, né?
13: O Desenrola Famílias também protege as famílias das dívidas com casas de apostas, as chamadas bets. Ele estabelece o bloqueio de CPF para apostas por um período de 12 meses. Colocução de Thaísa Vitória, reportagem Luciana Colares de Holanda.
2: Para estimular as mulheres a seguirem a carreira acadêmica, a CAPES, Coordenação de Aperfeiçoamento de Pessoal de Nível Superior, criou o programa Aurora.
9: A iniciativa é voltada a professoras vinculadas a programas de pós-graduação que sejam gestantes ou mães de crianças de até 2 anos.
2: Em outra frente, estudantes indígenas também estão sendo estimulados na pós-graduação, a seguirem na pós-graduação após concluírem o ensino superior.
9: Sobre esses programas, nós conversamos com a presidente da CAPES, Denise Pires de Carvalho. Acompanhe.
2: Presidente, como vai? Vamos começar falando do estímulo que a CAPES vem oferecendo para que as cientistas que são mulheres consigam continuar suas pesquisas. Qual que é o problema que existe hoje em relação à maternidade e que estímulo é esse?
17: Olá, Mariana, um prazer estar contigo e com Nazi na Voz do Brasil. As mulheres, elas são maioria entre as mestres e as doutoras do nosso país há mais de 20 anos. E nós temos no Brasil 49% de mulheres cientistas. No entanto, elas atuam menos no corpo docente da pós-graduação. Então há um gargalo, há um impedimento no ingresso e permanência das mulheres como professoras na pós-graduação.
2: Presidente, assim como as mulheres, a CAPES também tem investido em outras ações aí para promoção da diversidade, com um programa voltado para jovens indígenas, né? O que que é esse programa? Como que ele vai ajudar a ampliar a participação dessas diversas etnias no ambiente de produção científica?
17: É o novo programa de desenvolvimento acadêmico indígena, porque os nossos estudantes indígenas têm sido incluídos no ambiente da educação superior. Quando eles terminam os seus respectivos cursos, eles querem ingressar, muitos deles, nos cursos de mestrado e doutorado. No entanto, a seleção para esses cursos acontece muitas vezes longe da localidade onde eles moram. Então, esse novo programa, ele vem para que aconteça uma seleção dos estudantes indígenas de uma maneira nacional. Eles podem aplicar a seleção do local onde eles estão, muito semelhante ao que fazemos com os estudantes que vêm do exterior para estudar no Brasil. Então, um estudante que está em São Gabriel da Cachoeira, que acabou a sua graduação, ele pode tentar a seleção para o mestrado ou doutorado na Unicamp, na UNB, na UFRJ, ou mesmo na Universidade Federal do Amazonas, sem precisar sair de São Gabriel da Cachoeira. Ele faz a seleção e ele só vai para a região, para onde ele é selecionado, depois dele ser selecionado.
1: Agora, presidente, como é que a CAPES identificou a necessidade desse estímulo aos indígenas, né? E que benefícios a maior diversidade de culturas e origens dos cientistas pode trazer para as pesquisas brasileiras?
17: Foram os próprios estudantes indígenas que trouxeram essa demanda para a CAPES, junto com os professores que atuam na educação escolar indígena, que vieram nos propor que nós fizéssemos um programa específico para que esses estudantes provenientes de povos originários que estão em regiões mais isoladas do país possam continuar os seus estudos, fazendo a seleção das suas localidades. E eles vão migrar para seguir os seus estudos no mestrado, no doutorado, somente após serem selecionados.
13: Mas é como o Nazi disse, né? Tem um benefício para a própria produção científica brasileira, para o tipo de pesquisa que vai ser feita?
17: Com toda certeza, porque a educação dialógica é aquela que leva melhores resultados. E esses estudantes, com certeza, terão muito a contribuir no ambiente da pós-graduação, porque eles trazem todos os saberes que existem nos povos originários, toda aquela troca de experiência entre a produção de conhecimento do ambiente da universidade, que é internacional, agora passa a contar também com o conhecimento que vem dos povos originários. E essa educação dialógica certamente aumentará a produção de conhecimento no nosso país e será uma produção de conhecimento que tem possibilidade de atender muito mais às demandas da nossa sociedade, nos diferentes territórios da nação.
13: Agora, presidente, para além desses grupos específicos que a gente mencionou aqui, as mulheres, os indígenas, o governo do Brasil tem também feito um movimento de valorização da produção científica como um todo. Teve, inclusive, reajuste das bolsas, da CAPES, e a gente vê outros estímulos aí. Eu queria que a senhora falasse um pouco mais para a gente do que foi feito nesses últimos anos.
17: No ano de 2023, quando assumimos, houve um aumento de pelo menos 40% no valor das bolsas, mestrado e doutorado, e esse aumento no valor das bolsas foi acompanhado também de um aumento no número de bolsas. É importante que tenhamos cada vez mais pós-graduandos com acesso à bolsa, porque a bolsa garante permanência do pós-graduando nos cursos e a conclusão do mestrado e do doutorado. Mas, para além disso, a CAPES tem seguido no caminho de contratos com as editoras, através do portal de periódicos da CAPES, que completou 25 anos, nós estamos investindo não somente no acesso à leitura pelos programas de pós-graduação. Então, há 25 anos a CAPES propicia o acesso à leitura dos periódicos internacionais. Agora a CAPES financia também a publicação da ciência brasileira, publicação dos artigos da produção de conhecimento nacional nessas revistas internacionais. Com isso, nós temos aumentado muito o número de artigos publicados pela pós-graduação brasileira nas revistas internacionais. Certamente o Brasil vai ficar melhor colocado no futuro próximo entre os países que mais produzem conhecimento no mundo. Para além de produzirmos mais, termos o nosso trabalho aceito para publicação, o que comprova a excelência da ciência brasileira, porque é muito difícil publicar nessas revistas, somente artigos de qualidade são aceitos. Agora, com o pagamento que é feito pelo Ministério da Educação através da CAPES, nós temos um aumento no número. E esse artigo que é publicado internacionalmente em acesso aberto, ou seja, todo mundo vai poder ler a produção científica nacional, nós teremos um aumento da citação dos trabalhos que são originários da pós-graduação e da ciência brasileira. Portanto, uma ciência que produz mais, publica mais e tem maior visibilidade.
9: Certo, muito bom. Nós conversamos com Denise Pires de Carvalho, presidente da CAPES, que é a Coordenação de Aperfeiçoamento de Pessoal de Nível Superior. Presidente, muito obrigado pela participação na Voz do Brasil.
17: Prazer é todo meu.
2: Recorde de exportações do agronegócio brasileiro no primeiro trimestre desse ano eleva o setor à posição de destaque no comércio internacional.
9: As vendas no exterior somaram mais de 38 bilhões de reais, um aumento de 0,9% em relação ao mesmo período do ano passado.
2: De acordo com o Ministério da Agricultura e Pecuária, o principal destino das exportações do agro brasileiro é a China.
9: Os números, segundo o Ministério da Agricultura, refletem a competitividade dos produtos brasileiros no comércio internacional.
2: E também são fruto da ampliação do mercado. Já são 601 aberturas de mercado do agronegócio desde 2023.
9: Quem explica é o secretário de Comércio e Relações Internacionais, Lucas Rua.
18: Aproximadamente 30% de tudo que nós exportamos é do complexo soja, mas eu queria chamar a atenção aqui também para as proteínas animais. Nós tivemos um acréscimo de aproximadamente 22% nas exportações, um destaque para recordes em carne bovina, também na carne suína, e a gente vê efetivamente um trabalho de diversificação de mercado. Veja o caso do açaí, das castanhas e alguns produtos básicos como feijão, a partir de uma série de ferramentas que nós temos, por exemplo, aqui no Ministério da Agricultura, como o Agro Insight, Passaporte Agro, a participação em feiras internacionais em conjunto com a Apex, a gente gera oportunidade, a gente gera renda e a gente gera emprego, especialmente onde mais precisa, que é no interior do nosso país.
2: Serviços públicos em um clique. Está cada vez mais fácil e simples resolver e acessar as políticas de governo sem sair de casa.
9: No início de maio, o gov.br registrou mais de 500 milhões de assinaturas eletrônicas.
2: E pela primeira vez, mais de 80 milhões de brasileiros acessaram o gov.br em um único mês.
9: O número de acessos únicos foi registrado em março e supera a população de países como a Alemanha e França.
2: Para garantir a segurança no acesso, o gov.br conta com níveis de proteção.
9: E dentro da ferramenta é possível encontrar serviços que ajudam a evitar golpes virtuais.
5: Acessar serviços do INSS, do SUS ou até assinar um documento sem sair de casa já é uma realidade no Brasil. Tudo isso é possível com a conta gov.br. Ela funciona com um login único que reúne mais de 4.600 serviços digitalizados do governo federal. Hoje, mais de 175 milhões de brasileiros já utilizam a plataforma, entre eles o vendedor Pedro Vieira.
19: Uso para carteira, uso para curso também, para acessar documentos, imposto de renda também, tudo, uso igual para tudo.
5: E Pedro Vieira destacou a segurança ao usar a ferramenta.
19: É muito seguro, bem confiável. Tem acesso biométrico, tem acesso digital também.
5: Para dar mais segurança ao cidadão, a conta gov.br funciona com diferentes níveis de proteção. O bronze concede o acesso básico, o prata é feito com avaliação bancária e o ouro com biometria. E quanto maior o nível da conta, mais seguro é o acesso. Além disso, o usuário pode ativar a verificação em duas etapas, que funciona como uma segunda barreira contra invasões. Como explica Hudson Mesquita, diretor do Departamento de Identidade Digital do Ministério da Gestão e da Inovação em Serviços Públicos.
20: Após ele entrar com o CPF e a senha, é solicitado um código que ele mesmo gera ali no aplicativo gov.br. Então, imagina um cenário onde o fraudador consegue roubar a senha do cidadão, ele não teria acesso a esse código, não teria como acessar a conta, né? Então, a segunda camada ali de segurança.
5: Com a conta Gov protegida, você pode acessar na plataforma serviços digitais que vão ajudar a proteger seus dados contra golpistas. A proteção do CPF impede que empresas sejam abertas no seu nome sem autorização. O BC Protege Mais bloqueia a abertura de contas bancárias indevidas. E o Registrato permite consultar contas, dívidas, e chaves Pix vinculadas ao seu CPF. E tudo isso sem precisar enfrentar filas ou sair de casa. É o caso do educador físico Felipe Cavalcante.
0: Porque antigamente a gente tinha que ir lá na hora, né? E presencialmente, toda aquela burocracia, e hoje na nossa mão a gente consegue resolver esse problema.
5: Em caso de dúvidas, as pessoas podem acessar o gov.br/conta. Também é possível receber atendimento presencial sobre a plataforma. Para encontrar uma unidade do balcão gov.br, vá em gov.br/presencial. Reportagem Cleide Lopes.
2: Essas foram as notícias do Governo do Brasil.
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1: Fique agora com as notícias do Poder Judiciário e do Congresso Nacional. Uma boa noite.
2: A gente volta segunda-feira. Boa noite para você e até lá.
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23: STF fixa regras para o pagamento de verbas indenizatórias e reafirma o teto constitucional.
24: STJ define que oferta de imóvel em plataformas como o Airbnb exige aprovação do condomínio.
23: Justiça Eleitoral atinge 158 milhões de eleitores e 88% de biometria.
24: Boa noite, eu sou Carlos Eduardo Cunha.
23: E eu sou Walter Lima.
24: O STF publicou um conjunto de decisões sobre o regime remuneratório do Judiciário e do Ministério Público.
23: As decisões estabelecem medidas para unificar critérios nacionais de pagamento, restringir a criação de benefícios e ampliar a transparência na folha de pagamento do setor público. Arthur Filho.
25: Entre os principais pontos definidos pelo Supremo Tribunal Federal está o reforço de que o subsídio dos ministros da Corte continua sendo o teto remuneratório da administração pública. O tribunal também reafirmou a equiparação entre os regimes remuneratórios da magistratura e do Ministério Público, desde que observados os limites constitucionais. Outro ponto central é a regra de que verbas indenizatórias só podem ficar fora do teto quando houver previsão expressa em lei nacional, além de unificação de critérios pelo Conselho Nacional de Justiça, o CNJ, e pelo Conselho Nacional do Ministério Público.
24: O uso de imóveis residenciais para estadias de curta duração, como em contratos na plataforma Airbnb, depende da aprovação do condomínio.
23: Essa definição é do STJ. Fátima Ochoa.
26: A proprietária de um apartamento em Minas Gerais pretendia destiná-lo a estadias de curta duração sem necessidade de aprovação em assembleia, mas o condomínio alegava que isso, além de não estar previsto em convenção, afastava o caráter residencial do prédio. No STJ, o voto que prevaleceu no julgamento

0: Foi o da ministra Nancy Andrighi. A segunda sessão manteve acórdão do Tribunal Estadual e considerou que o uso dos imóveis para exploração econômica ou profissional descaracteriza a destinação residencial e, por isso, deve ser autorizado por, no mínimo, 2/3 dos condôminos. Essa definição uniformiza o entendimento do próprio STJ sobre o tema.
1: Justiça Eleitoral atinge 158 milhões de eleitores e 88% de biometria.
2: Dados foram consolidados após o fechamento do cadastro eleitoral. Fábio Ruas.
3: O fechamento do cadastro 150 dias antes das eleições é uma forma da Justiça Eleitoral organizar o pleito. E com isso, o Corregedor-Geral da Justiça Eleitoral, ministro Antônio Carlos Ferreira, divulgou as informações durante sessão plenária. São mais de 158 milhões de eleitoras e eleitores, sendo 140 milhões com a biometria registrada. A presidente do TSE, ministra Carmen Lúcia, lembrou que a biometria traz mais segurança para as eleições.
4: Nos próximos dias 13 e 14, o TST sedia um encontro sobre boas práticas de conciliação e mediação.
2: O evento é uma etapa preparatória para a Semana Nacional da Conciliação Trabalhista 2026. Ana Paula Souza.
5: O encontro antecede a Semana Nacional da Conciliação Trabalhista 2026, que acontece de 25 a 29 de maio, com um slogan inspirado na Copa do Mundo: um acordo muda o jogo, já que o trabalhador pode procurar o Centro Judiciário de Conciliação de Conflito antes mesmo de ajuizar uma ação e resolver o problema sem precisar seguir com o processo nos tribunais.
4: Justiça Federal condena a União e INSS a reduzir prazo de perícias médicas no norte do Piauí.
2: A ação foi proposta pelo MPF, Vanessa Pereira.
6: Segundo o MPF, o tempo médio de espera para perícia na região norte do Piauí, especificamente nos municípios de Parnaíba, Cocal e Piracuruca, chega a mais de 6 meses. Tempo muito maior que a média nacional e o prazo fixado pelo STF. Agora, segundo a sentença, o INSS terá até 3 meses para realizar os agendamentos, perícias e avaliações sociais. Para isso, foi autorizado o atendimento de segurados em outras agências do INSS, perícias remotas, mutirões e convênios com entidades públicas ou privadas. Em caso de descumprimento injustificado, a multa estipulada é de R$ 5 milhões. Ainda cabe recurso da decisão.
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4: Boa noite,
2: bom fim de semana e até segunda-feira.
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1: Eu sou Ricardo Nakaoka e estes são os destaques de hoje do Jornal do Senado, que começa agora. Congresso promulga a lei que reduz penas dos condenados pelos atos de 8 de janeiro. Senado vai analisar redução do tempo de serviço para aposentadoria de policiais e bombeiros militares. Projeto torna inafiançável homicídio no trânsito cometido por motorista embriagado. Boa noite. O presidente do Congresso Nacional promulgou nesta sexta-feira a Lei da Dosimetria, a nova legislação que reduz as penas dos condenados pelos atos de 8 de janeiro, passa a valer após a publicação no Diário Oficial da União. Repórter Maurício De Santi.
2: O projeto da dosimetria, com o objetivo de reduzir as penas para os condenados pelos atos do 8 de janeiro, foi aprovado pelo Senado e pela Câmara no ano passado, mas sofreu um veto integral do presidente Lula. Esse veto, no entanto, foi derrubado no dia 30 de abril por decisão da maioria dos deputados e dos senadores. Pela Constituição, o presidente do Senado pode promulgar uma lei quando o presidente da República deixa de sancioná-la em até 48 horas. E foi o que aconteceu. Para o senador Carlos Viana, do PSD de Minas Gerais, a lei da dosimetria é uma questão de justiça.
3: As pessoas que foram condenadas em 8 de janeiro, aquelas que depredaram, que cometeram crimes, elas têm que responder de acordo com a sua responsabilidade. Nossa obrigação fazer essa correção para que as pessoas respondam, mas dentro sim da responsabilidade, dentro do que cometeram.
2: Já o líder do governo no Congresso, senador Randolfe Rodrigues, do PT do Amapá, tem um entendimento diferente e questiona a legalidade da redução de penas.
4: Se trata de crime contra o Estado Democrático de Direito. Então, claramente, são insuscetíveis de redução de pena, de anistia ou de indulto, conforme prevê a Constituição.
2: Com a publicação do ato de promulgação, a lei da dosimetria entra em vigor. Agora, cada um dos réus interessados precisa requerer a mudança no tempo de condenação junto ao Supremo Tribunal Federal.
1: E a Comissão de Segurança Pública aprovou convites para ouvir o diretor-geral da Polícia Federal, Andrei Rodrigues, e o delegado Marcelo Ivo de Carvalho. A ideia é esclarecer a expulsão de Marcelo Ivo da Fundação de Oficial de Ligação da PF em Miami e a atuação do órgão no episódio que envolveu o possível monitoramento do ex-deputado Alexandre Ramagem em solo americano. As informações com o repórter Bruno Lourenço.
5: Os pedidos de esclarecimento apresentados pelo senador licenciado Jorge Seif, do PL de Santa Catarina, foram motivados por divergências entre as versões da Polícia Federal Brasileira e das autoridades dos Estados Unidos. Segundo o senador, o diretor-geral da PF teria afirmado à imprensa que a detenção de Ramagem foi fruto de uma cooperação bilateral, versão que teria sido negada pelos americanos logo em seguida.
6: O delegado de uma instituição respeitada que nós amamos, respeitamos, que é a Polícia Federal do Brasil, dando declarações desastrosas e acima de tudo ele mentiu, ele inventou ou tem acordo, nós não sabemos. O Brasil precisa saber.
5: O delegado Marcelo Ivo de Carvalho, que atuava junto ao Serviço de Imigração e Alfândega dos Estados Unidos, foi desligado da função após o ocorrido.
1: O Senado vai discutir o projeto da Câmara dos Deputados que reduz o tempo mínimo de atividade militar exigido para aposentadoria integral de policiais e bombeiros. A proposta permite que os estados diminuam em até 5 anos as regras aplicáveis a esses profissionais. Repórter Douglas Castilho.
7: A regra atual prevê que os militares, para fazerem jus à aposentadoria com o valor integral de seus vencimentos, devem trabalhar por 35 anos, sendo ao menos 30 deles como militar. Com a proposta, os estados passariam a ter a liberdade de reduzir o tempo necessário na atividade militar de 30 para até 25 anos. A medida é uma forma de reconhecer as dificuldades inerentes a essas profissões. O senador Stevenson Valentim, do Podemos do Rio Grande do Norte, afirmou ser favorável à discussão do projeto no Senado e explicou suas razões.
8: Você sabe que é trabalhar na escala 24 por 24, 24 por 32, não, e lidando com situações de estresse, passando o dia todo lidando com coisas que ninguém quer lidar, que é a segurança pública, que é trocar tiro com bandido, que é subir morro, que é ir atrás de traficante, de bandido. Eu acho que é justo a gente discutir isso aqui.
7: O texto também afeta a regra de transição daqueles que ingressaram na carreira antes de 2020. Os estados terão a permissão para baixar o requisito mínimo de 25 para 20 anos de serviço militar, embora os profissionais ainda precisem arcar com um pedágio proporcional ao tempo que faltar.
1: E foi sancionada a lei que permite aos médicos residentes o fracionamento das férias anuais, mas a medida só vai entrar em vigor 180 dias depois da publicação oficial. Repórter Lando. Ana Dias.
9: Uma nova lei permite o fracionamento das férias para médicos residentes. O texto sancionado pelo presidente Lula diz que, a pedido, os profissionais na especialização poderão dividir os 30 dias de repouso anual em períodos de, no mínimo, 10 dias cada. O parcelamento também vale para os residentes em outras áreas da saúde, com regras a serem definidas em regulamento. Quando a medida esteve em discussão no plenário do Senado, o senador Nelson Utrade, do PSD de Mato Grosso do Sul, que é médico, explicou que a proposta favorece a formação do profissional.
10: Você já com aquele pique entrando numa cirurgia atrás da outra, dali a pouco você entra de férias, fica 30 dias sem pegar num bisturi, sem pegar nas pinças cirúrgicas. Você regride, é uma coisa natural. Ao passo que se você puder fracionar suas férias, você vai conseguir de uma forma bem equilibrada colocar o seu descanso para ser exercitado sem perder o tempo do seu aprendizado.
9: Também médica, a senadora Zenaide Maia, do PSD do Rio Grande do Norte, defendeu a iniciativa.
11: A residência médica é uma força de trabalho em qualquer hospital e escola desse país. Então, querer fracionar suas férias é justo.
9: O fracionamento de férias começará a valer 180 dias depois da publicação da lei, ou seja, em meados de novembro. Até lá, o médico continua com direito a 30 dias consecutivos de férias, sem possibilidade de divisão. De acordo com a pesquisa Demografia Médica no Brasil, o país contava com 47,7 mil médicos residentes em 2024.

0: candidato do PT do Espírito Santo.
1: Se hoje um motorista, mesmo bêbado, mata alguém e fica no local, o delegado está impedido de lavrar o auto de prisão em flagrante, porque não se imporá prisão em flagrante, nem se exigirá fianças ao condutor que prestar pronto integral socorro à vítima ou que não fugir do local. Então, todos ficam, se recusam a submeter o teste.
0: Outro projeto aprovado recentemente e já transformado em lei, criou o Dia Nacional da Mobilização em Memória das Vítimas de Trânsito, a ser celebrado no terceiro domingo de novembro.
2: E a senadora Damaris Alves, do Republicanos do Distrito Federal, destacou a importância da campanha Maio Laranja de enfrentamento à violência sexual contra crianças e adolescentes. A parlamentar defendeu a intensificação das ações de prevenção, denúncia e responsabilização diante da recorrência dos casos no país. Também afirmou que a subnotificação compromete a formulação de políticas públicas eficazes. Damaris Alves também alertou que meninos estão entre as vítimas de abuso sexual e precisam de maior visibilidade nas ações de proteção.
3: E às vezes o menino não fala porque ele acha que foi uma brincadeira. E às vezes o menino não fala porque a vergonha para o menino é muito maior do que para a menina. Mas a gente precisa observar os comportamentos.
2: Com edição de Paula Groba e trabalhos técnicos de João Lira, o Jornal do Senado fica por aqui. Acompanhe agora as notícias do Tribunal de Contas da União e da Câmara dos Deputados. Boa noite e um bom fim de semana.
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6: Câmara aprova aumento da proteção legal para vítimas de crimes sexuais.
7: Presidente garante a votação da proposta que altera a jornada de trabalho.
6: Deputados defendem ações para a promoção do desenvolvimento regional.
7: Boa noite. Gilson Daniel, do Podemos do Espírito Santo, rebate declarações de gestores que criticam o repasse de recursos a municípios. De acordo com o parlamentar, é nas cidades que os investimentos públicos se traduzem diretamente em serviços essenciais, como água e energia.
6: Segundo Gilson Daniel, administrações municipalistas promovem impactos concretos na infraestrutura e na qualidade de vida da população. Ele alerta os capixabas para a importância de políticas que garantam apoio financeiro contínuo aos municípios.
7: Daniel Almeida, do PCdoB, registra a realização de programa do governo da Bahia que busca ouvir moradores, lideranças e representantes da sociedade civil para reunir propostas voltadas ao planejamento público do Estado. Ele ressalta que a abertura da ação ocorreu no início do mês em Irecê.
6: Daniel Almeida sublinha que o modelo funciona como espaço de prestação de contas sobre compromissos assumidos anteriormente pelo Executivo Estadual. Ele assinala que a mobilização deve percorrer outros territórios baianos, ampliando a participação na definição de prioridades para a Bahia.
4: Agricultura.
7: Preocupado com a crise financeira dos produtores rurais, Afonso Rando, PP do Rio Grande do Sul, cobra a votação do projeto que prevê o alongamento das dívidas agrícolas. Ele explica que a medida pode ser viabilizada com recursos do Fundo Social e dos royalties do petróleo.
6: Segundo Afonso Ram, os produtores precisam de condições mais favoráveis que as atuais, como prazo de até 10 anos para pagamento e carência de 3 anos. O deputado avalia que o setor precisa de 180 bilhões de reais para garantir a produção.

0: de alimentos e a sustentabilidade no campo.
1: Meio Ambiente.
2: Marina Silva, da Rede de São Paulo, destaca encontro internacional sobre a redução da dependência dos combustíveis fósseis realizado na Colômbia no final de abril. A deputada afirma que os países precisam construir planos nacionais de transição para reorganizar as fontes de energia.
0: Marina Silva ressalta que o Brasil participa desse debate com ações de desenvolvimento sustentável. Ela avalia que a instabilidade geopolítica ligada ao petróleo reforça a urgência de alternativas tecnológicas capazes de proteger economias nacionais e ampliar a segurança climática.
1: Economia.
2: No entendimento de Sidney Leite, do PSD do Amazonas, a manutenção das altas taxas de juros pelo Banco Central prejudica o trabalhador. Ele argumenta que o custo do serviço da dívida e os juros do cartão de crédito rotativo pressionam a economia e favorecem apenas o setor financeiro.
0: Sidney Leite alega que programas econômicos como o Desenrola e o fim progressivo do cartão de crédito consignado são insuficientes sem uma redução na taxa básica de juros. Para ele, o Brasil apresenta índices econômicos que não justificam taxas superiores às de países em guerra.
2: Welter, do PT do Paraná, enaltece o programa Desenrola, que, segundo ele, vai ajudar milhões de brasileiros endividados. O deputado explica que a iniciativa do governo busca reduzir juros e facilitar a renegociação de dívidas, aliviando o orçamento das famílias.
0: O deputado afirma que o aumento do acesso ao crédito levou muitas pessoas ao endividamento e o programa surge como alternativa para reorganizar a vida financeira. Para ele, a medida deve ampliar o poder de compra e melhorar as condições de vida da população.
2: Patrus Ananias, do PT de Minas Gerais, defende que o Brasil reduza a dependência da exportação de matérias-primas. Segundo o deputado, o avanço da industrialização nacional, especialmente no setor de minérios, é fundamental para ampliar a autonomia econômica do país.
0: Patrus Ananias propõe a criação de uma empresa pública nos moldes da Petrobras para gerir a exploração de terras raras e outros recursos minerais. Na avaliação dele, o Estado deve assumir o papel principal na geração de tecnologia e riqueza no país.
1: Trabalho.
2: Presidente da Câmara garante a votação da proposta que altera a jornada de trabalho 6x1. Acompanhe na reportagem de Luiz Gustavo Xavier.
3: O presidente da Câmara dos Deputados, Hugo Mota, afirmou nesta quinta-feira que a proposta de mudança na escala de trabalho 6x1 será votada pela Casa e diz que não votar essa matéria não está em questão. Hugo Mota participou de entrevista coletiva na Paraíba após o evento Câmara pelo Brasil, na Assembleia Legislativa do Estado. Segundo ele, o tema já entrou na agenda prioritária do Congresso e deve avançar nas próximas semanas, com expectativa de análise ainda no mês de maio.
4: Queremos que todos compreendam que há uma decisão política de se caminhar nesse sentido. É muito melhor sentar à mesa e negociar o texto, que é quando a gente tem, na verdade, o horizonte já de data para que essa matéria seja votada.
3: Hugo Mota também declarou que há um ambiente favorável à aprovação da proposta e comparou o debate atual a outras mudanças trabalhistas ocorridas ao longo da história brasileira, como o fim da escravidão, a criação da carteira de trabalho e do 13º salário. Da Rádio Câmara de Brasília, Luiz Gustavo Xavier.
0: Lídice da Mata, do PSB da Bahia, é favorável à proposta que reduz a jornada de trabalho, destacando a importância do debate em curso na Câmara. Segundo a parlamentar, a medida pode melhorar a qualidade de vida dos trabalhadores e deve avançar ainda neste mês.
2: Lídice da Mata também rebate críticas sobre possíveis impactos na produtividade, afirmando que o desempenho econômico depende de fatores como tecnologia e políticas públicas. Para ela, a redução da jornada contribui para a dignidade e a saúde dos trabalhadores.
0: Luiz Carlos Mota, do PL de São Paulo, participou da quinta edição do 1º de Maio dos Comerciários, realizada em Avaré. O deputado informa que o evento reuniu mais de 4 mil trabalhadores que aprovaram 12 propostas em defesa da categoria.
2: Luiz Carlos Mota parabeniza a Federação dos Comerciários do Estado de São Paulo pela organização e reafirma apoio às pautas de valorização profissional e direitos trabalhistas.
1: Transportes.
0: Câmara aprova a renovação de carteira de motorista com mais facilidade para condutores sem multas. O repórter Antônio Vital tem detalhes sobre a medida.
5: A Câmara dos Deputados aprovou medida provisória que torna mais simples a renovação da Carteira Nacional de Habilitação, a CNH, se o motorista estiver inscrito no Cadastro Positivo de Condutores. O cadastro, criado em 2020, contempla os motoristas que não cometeram infrações de trânsito nos últimos 12 meses. A proposta original, editada pelo governo, dispensava os condutores sem multa de fazer os exames do DETRAN para renovar a CNH ou autorização para conduzir ciclomotor. O relator da medida provisória na comissão mista, composta por deputados e senadores, senador Renan Filho, do MDB do Alagoas, alterou o texto e manteve a exigência de exames de aptidão física e mental para a renovação da carteira, mesmo para aqueles sem multas. A mudança foi pedida pelo senador Dr. Irã, do PP de Roraima. Ele argumentou que, caso a pessoa não tivesse multas de trânsito, poderia ficar 30 anos sem fazer qualquer exame, o que seria um risco. A medida provisória determina ainda que os custos dos exames de aptidão física e mental e da avaliação psicológica têm que obedecer um teto máximo nacional a ser fixado pela Secretaria Nacional de Trânsito. O governo, ao editar a medida provisória, argumentou que 20 milhões de motoristas dirigem sem habilitação devido aos custos elevados da carteira. A medida provisória que torna mais simples a renovação da Carteira Nacional de Habilitação, a CNH, se o motorista não tiver multas em um período de 12 meses, seguiu para análise do Senado. Da Rádio Câmara de Brasília, Antônio Vital.
2: Pompeu de Matos, do PDT, celebra a decisão do governo de anular mais de 3 milhões de multas aplicadas pelo sistema de pedágio Free Flow. O deputado ressalta que apenas no Rio Grande do Sul foram registradas mais de 1 milhão e 200 mil autuações indevidas.
0: Pompeu de Matos sugere a aprovação de um projeto que permite a vinculação de débitos de pedágio ao IPVA, sem aplicação de penalidades. Ele afirma que a tecnologia, que deveria facilitar a vida do motorista, acabou gerando transtornos para cidadãos e caminhoneiros.
1: Política.
2: Tadeu Venere, do PT do Paraná, critica lideranças de direita e de extrema-direita que acusam a esquerda de incoerência, mas que migram de partidos para viabilizar candidaturas, mesmo quando essa mudança signifique estar ao lado de pessoas a quem combatiam antes.
0: Ao citar a derrubada do veto ao projeto da dosimetria, Tadeu Venere questiona a inconsistência entre discursos rigorosos contra crimes e votos que podem resultar na soltura de milhares de presos. Para ele, por não ter propostas reais para a vida dos brasileiros, a oposição se limita a atacar a esquerda.
1: Justiça.
2: Otoni de Paula, do PSD, reafirma sua tese de que gestões fluminenses autodeclaradas de direita foram responsáveis por episódios de corrupção no Rio de Janeiro. Ele cita irregularidades na Fundação CEPERJ, contratações de funcionários fantasmas e desvio de recursos da privatização da SEDAI.
0: Otoni de Paula critica o uso da pauta ideológica como forma de encobrir problemas administrativos. Ele afirma que operações policiais recentes em secretarias estaduais levantam questionamentos sobre a condução do poder público no Estado.
2: Talíria Petrone, do PSOL do Rio de Janeiro, aponta uma relação entre a família Bolsonaro e o crime organizado. A deputada menciona a nomeação de familiares de milicianos como exemplos de uma trajetória questionável.
0: Talíria Petrone cita ainda aliados políticos ligados à família Bolsonaro, envolvidos em investigações como casos de funcionários fantasmas no CEPERJ. Para ela, o Brasil deve manter o foco no combate à corrupção.
1: Segurança Pública.
2: Anne Ortiz, do PP do Rio Grande do Sul, defende a urgência de a Câmara votar a redução da maioridade penal para crimes hediondos e de extrema violência. Ela cita a pesquisa feita pela Real Time Big Data, segundo a qual entre 80% e 90% dos brasileiros são favoráveis à proposta.
0: A congressista opina haver falhas no sistema socioeducativo, onde passa o infrator sem ser corrigido e sem que seja feita justiça às vítimas. Anne Ortiz cita países nos quais as punições a jovens criminosos são compatíveis com a gravidade dos atos e pede revisão da legislação nacional.
2: Vinícius Carvalho, do PL, defende a redução da maioridade penal em casos de crimes graves cometidos por adolescentes. O deputado cita um caso recente de violência sexual contra crianças em São Paulo para cobrar do Congresso Nacional uma resposta mais rigorosa na responsabilização dos envolvidos.
0: Vinícius Carvalho também defende a aprovação de proposta que impede a não persecução penal em crimes de pornografia infantil e pedofilia. Ele argumenta que esse tipo de acordo pode resultar em punições brandas para pessoas que divulgam imagens criminosas contra crianças e adolescentes.
2: Capitão Alden, do PL da Bahia, defende o projeto que aumenta as penas para crimes cometidos contra profissionais de segurança privada. A proposta aprovada pela Câmara, na visão do deputado, busca garantir mais proteção a vigilantes que atuam em situações de risco no cotidiano.
0: Capitão Alden anuncia que o texto também amplia a proteção aos familiares e estabelece tratamento mais rigoroso aos criminosos. De acordo com o parlamentar, a medida tem o potencial de inibir a violência e reforçar a valorização desses profissionais.
2: Helder Salomão, do PT do Espírito Santo, alerta sobre a possibilidade de anistia a quase 200 mil detentos, incluindo agressores de mulheres e pedófilos, após a derrubada do veto ao projeto da dosimetria. Para ele, a possibilidade é estarrecedora frente ao recorde de feminicídios no país.
0: Helder Salomão cita dados do Ministério da Justiça, segundo os quais, no primeiro trimestre do ano, a cada 5 horas e 25 minutos, uma mulher foi morta no país. Para ele, o machismo e o discurso de ódio são as principais causas dessa violência. E o Congresso não pode abrir brechas para a impunidade.
1: Votação.
2: O plenário da Câmara aprovou o aumento da proteção às vítimas de crimes sexuais. O repórter Marcelo Larcher traz as informações.
6: A Câmara dos Deputados aprovou o projeto que aumenta penas para crimes como estupro, assédio sexual e divulgação não autorizada de conteúdo íntimo. No caso do estupro, a pena passa de 8 para 12 anos de prisão, podendo chegar a 32 anos sem resultar na morte da vítima. A proposta cria uma lei da dignidade sexual e altera regras do Código Penal, do Estatuto da Criança e do Adolescente e do Código Civil para ampliar a proteção às vítimas de crimes sexuais e endurecer as punições. A pena máxima para assédio sexual aumenta de 2 para 4 anos de prisão. O mesmo vale para o crime de registro não autorizado da intimidade sexual, que tem pena máxima de 1 ano e passa para 3. O texto prevê ainda aumento de até 2/3 das penas se os crimes forem cometidos contra pessoas idosas ou com deficiência, ou se ocorrem em escolas, hospitais ou estabelecimentos policiais ou prisionais. O texto também aumenta punições para crimes relacionados à pornografia infantil e exploração sexual de crianças e adolescentes previstos no Estatuto da Criança e do Adolescente. Dependendo da conduta, as penas poderão chegar a 10 anos de prisão. Além do aumento das penas, o projeto também amplia situações em que a justiça poderá determinar a perda do poder familiar, incluindo casos de crimes graves e crimes sexuais praticados contra filhos e outros integrantes da família sob responsabilidade do agressor. O texto também prevê que condenados por crimes sexuais possam perder cargos públicos em alguns casos. O texto foi apresentado pela deputada delegada Catarina, do PSD de Sergipe, e sofreu alterações da relatora, deputada delegada Ione, do Avante de Minas Gerais, que justificou as medidas.
7: No presente projeto, a incidência mais gravosa do poder punitivo do Estado para esse tipo de delito odioso também repercute em sanções acessórias a serem impostas a criminosos sexuais, a exemplo da perda da tutela e curatela e da inabilitação para os cargos públicos. Ademais, procura-se garantir proteção às vítimas nas órbitas jurídicas e assistencial, além de investir esforços públicos na educação e conscientização coletiva para a mudança social, construção de espaço público de convívio saudável, respeitoso e seguro.
6: O projeto ainda garante às vítimas de crimes sexuais atendimento psicológico e jurídico prioritário, proteção de dados pessoais e acolhimento humanizado durante o atendimento. O projeto que cria a Lei da Dignidade Sexual e amplia punições para crimes sexuais seguiu para análise do Senado. Da Rádio Câmara de Brasília, com informações de Daniele Lessa, Marcelo Larcher.
1: Saúde.
0: Diego Garcia, do União do Paraná, defende a aceitação de exames solicitados por nutricionistas em laboratórios e hospitais. Relator da matéria na Comissão de Constituição e Justiça, ele afirma que a medida amplia o acesso dos pacientes e reduz a dependência de encaminhamento médico.
2: Segundo Diego Garcia, a iniciativa valoriza o papel do nutricionista e diminui a burocracia no atendimento. O deputado acrescenta que a proposta deve agilizar o acesso aos serviços, especialmente especialmente no SUS, além de fortalecer a prevenção e melhorar a qualidade do cuidado em saúde.
8: Então agora nós vamos desburocratizar esse sistema e facilitar, porque basta passar por esse profissional de nutrição, ele já vai ter acesso tanto à receita para os suplementos, como também à receita ou encaminhamento para a realização de exames. Então é mais facilidade, menos burocracia e melhorar a qualidade da saúde da população brasileira. Atuar na prevenção e valorizar os profissionais de nutrição.
0: Dr. Zacarias Calil, do MDB de Goiás, denuncia desperdício de quase 300 milhões de reais com o descarte de 10 milhões de doses de vacinas da Coronavac vencidas e que por falha logística não chegaram à população, segundo a auditoria do Tribunal de Contas da União, citada por ele.
2: Doutor Zacarias Calil lamenta o desperdício milionário enquanto a saúde pública passa por carências básicas, como a falta de exames e estrutura hospitalar. Ele defende que o parlamento cobre respostas sobre as compras e pela ineficácia da redistribuição.
1: Educação.
0: José Rocha, do União da Bahia, apresentou proposta de emenda à Constituição que integra o ensino médio à formação técnico-profissional. O deputado afirma que a medida pode ampliar a qualificação dos jovens, reduzir a evasão escolar e preparar estudantes para o mercado de trabalho.
2: José Rocha acredita que a educação técnica é necessária para aumentar a produtividade do trabalhador brasileiro. Ele ressalta que o modelo permite ao jovem ingressar mais cedo em uma profissão sem impedir o acesso posterior ao ensino superior.
0: Soraya Santos, do PL do Rio de Janeiro, fala sobre a importância da educação inclusiva aliada ao trabalho de escolas especializadas. Segundo ela, o sistema público deve garantir inclusão, mas precisa do apoio dessas instituições para atender alunos com necessidades específicas.
2: Soraya Santos também alerta para desafios enfrentados nas salas de aula, como a sobrecarga de professores e a falta de estrutura adequada. Ela destaca ainda a importância de assegurar às famílias o direito de escolher o modelo educacional mais adequado para seus filhos.
0: Termina agora o Jornal Câmara dos Deputados com trabalhos técnicos de Wellington Teles e a apresentação de Luciana Vieira e Tércia Guimarães. Boa noite para você.
2: A Voz do Brasil está de volta na segunda-feira. Uma boa noite e um bom fim de semana.
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2: 20h01.
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1: A esposa do pastor Queginaldo Barbosa, que continua internada, vamos orar, meus irmãos, em favor também do nosso querido pastor Armando Ferreira, o pastor Moisés Ferreira. Vamos orar pela irmã Nativa, irmã Glória. Nossas irmãs precisam das orações. Vamos orar pelas famílias enlutadas que essa semana perderam, não é? Pastor Celedon Max passou a estar com o Senhor. Vamos orar pelos familiares, para Deus trazer consolo, conforto a todos os nossos queridos irmãos. Também orar pelo pastor Francisco, o nosso querido pastor Francisco, que perdeu a sua esposa, que passou a estar com o Senhor, nossa irmã Elilde, de modo que são famílias que precisam do consolo de Deus, precisam das nossas orações. Tem aqui um pedido de oração. Peço oração por Eliete Oliveira. Diz aqui: saúdo a igreja. Peço oração por ela, que está internada, fez duas cirurgias e continua na UTI. Muito bem, diz aqui que é de Nova Natal. Então vamos orar para Deus chegar na vida da nossa irmã Eliete Oliveira. Vamos orar por nosso país, nosso Brasil. Os irmãos estão acompanhando o cenário, estão acompanhando os acontecimentos, sabe que o nosso país tem atravessado momentos, não é, difíceis. Estamos vivendo realmente crises neste país de ordem institucional, política, espiritual, ética, moral, mas Deus está no controle. Amém? Deus está no controle de todas as coisas. Vamos orar por Israel. Quanto mais aqui precisam das orações, meus irmãos? Muito bem, quero convidar o nosso querido Josenil Júnior, presbítero Josenil Júnior, que está pastoreando ali a Igreja Paulo em Nazaré 1 e coordenando o setor 17. Ele vai nos elevar a Deus em oração, e logo após um momento de oração, nós estaremos ouvindo o cantor Daniel. Daniel está ali. Daniel estará louvando o nome do Senhor, enquanto nós estaremos adorando a Deus com nossos dízimos e com nossas ofertas.
2: Saúdo a todos com a paz do Senhor. Oremos nesta noite. Amado Deus, eterno Pai, te louvamos e te agradecemos pela tua bondade e misericórdia, pela tua grande compaixão que tem sido demonstrada para conosco dia após dia. Estamos de pé porque a tua mão tem nos sustentado, a tua graça tem nos alcançado, a tua força tem nos mantido de pé. E nós somos, meu Deus, gratos a ti, porque verdadeiramente tu estás com as tuas mãos estendidas sobre a tua igreja, sobre o teu povo. Queremos te pedir, meu Deus, pelos enfermos, todos os nomes que aqui foram apresentados, todos aqueles que carecem, meu Deus, da tua graça curadora, da tua graça saradora, da tua graça regeneradora. Chega na vida deles, Pai, os que estão hospitalizados, os que estão nas UTIs, visita, meu Deus, trazendo cura, trazendo restauração, confundindo a medicina, revertendo diagnósticos médicos contrários, Deus, fazendo mais uma vez com que o teu nome seja glorificado, que cultos de ação de graça sejam celebrados, que testemunhos sejam compartilhados. Visita, portanto, meu Deus, os enfermos, visita aqueles que perderam entes queridos, que estão com o coração enlutado, meu Deus, que estão vivendo um momento desafiador, vivendo a dor da saudade, a dor da separação, chorando luto pela partida dos seus entes queridos. Abraça as suas almas, traz o consolo refrigerador do teu Espírito Santo, que eles possam verdadeiramente, Pai, se erguer, se alegrar, sabendo que em breve nós nos encontraremos contigo e com aqueles que partiram, que ressuscitarão primeiro. Deus amado, amado e santo, eu te peço pela nossa nação. Visita, meu Deus, o Brasil. Visita, Senhor Deus, desta terra. Esta terra tão sofrida. Esta terra que passa por tantas dificuldades. Ah, Deus, são tantos desafios para que nós possamos viver dignamente neste país. E se tu não estenderes as tuas mãos, se não abençoares esta terra, nós, meu Deus, não conseguiremos lograr êxito em fazer aquilo que nos foi designado.

resposta. Nós cremos que se o teu povo, que se chama pelo teu nome, se humilhar e orar e buscar a tua face e se converter dos seus maus caminhos, o Senhor ouvirá dos céus, perdoará os nossos pecados, sarará a nossa terra. Chega com misericórdia no Brasil. É ano político, é ano eleitoral. Deus, o que vai acontecer no próximo ano passa muito pelas decisões que serão tomadas. Ah, Deus, por nós como eleitores deste ano, abre a mente, abre o entendimento, traga compreensão ao teu povo para votar com consciência e para ter, meu Deus, a responsabilidade de cumprir como cidadãos o seu papel, fazendo aquilo que lhes foi designado. Deus, sê também com Israel.

0: dia que Israel é o teu povo, que Israel, Senhor Deus, é alvo da tua bênção, e nós cremos que tu tens algo reservado para aquela nação. Portanto, Deus, nós te pedimos tudo isso e te agradecemos em nome do teu filho Jesus, aquele que vive e que reina para todos sempre. Amém.
1: Glória a Jesus. Queridos irmãos, neste momento nós vamos acompanhar as informações relativas aos eventos da nossa igreja, as notícias que são importantes para o conhecimento de todos os membros e congregados, assim como todo o corpo de obreiros, ministério em geral. É importante tomarmos conhecimento acerca dos eventos que estão acontecendo e que irão acontecer a nível de IEADEN. Quero convidar o pastor Joacir Varela, nosso secretário, ele vai trazer as informações. Daniel, tu vais louvar o nome de Jesus e logo após o pastor Joacir. Obrigado, pastor Joacir.
2: Santa Igreja, com a paz do Senhor. Quantos adoradores nós temos aqui nessa noite? Então cantemos em nome de Jesus.

0: que nos alcançou com graça, com misericórdia. Aleluia. Agora sim as informações com o pastor Joaci Varelo, nosso secretário.
1: Meus amados irmãos, a paz do Senhor. Antes de trazermos aqui as informações dos eventos, eu quero apresentar alguns irmãos que estão nos visitando hoje, vindo ali de São Paulo, mais precisamente de Guarulhos, o nosso amado irmão pastor José Paiva Ribeiro e a sua esposa, a irmã Eusenia. Onde se encontra? Por gentileza, lá está. Muito bem. Também, vindo de São Paulo, de Praia Grande, irmã Irani Ribeiro de Lima. Onde se encontra? Muito bem, irmã Irani. Ok, vamos dizer para estes amados, sejam bem-vindos em nome de Jesus. Amém. Também vindo ali de Minas Gerais, está conosco irmã Neri Paiva, é isso? A irmã Neri Paiva, muito bem, está vindo ali de Minas Gerais, Ipatinga, a igreja quer receber a nossa amada irmã. Vamos dizer para ela, seja bem-vinda em nome de Jesus. Amém. Após o culto, nos procure a carta. Meus amados irmãos, hoje temos alguns assuntos interessantes que nós vamos falar. Estamos em pleno ano do discipulado. É um trabalho que nós vamos fazer constantemente durante todo este ano. E queremos convidar e lembrar os amados irmãos, se você faz parte do discipulado, se você está à frente do discipulado, se preocupe com aqueles que estão aceitando a Cristo como Salvador. Hoje nós estaremos sendo, daqui a pouco o pastor José Arimaldo vai estar apresentando a área 3, que está conosco participando hoje à noite. Queremos também lembrar que amanhã, aí sim nós estaremos com o Círculo de Oração para a Mocidade, Círculo de Oração para os Jovens, e amanhã estará acontecendo uma reunião geral com a coordenação do Departamento Infantil, ali na Congregação Assembleia de Deus, em Lagoa Seca, a partir das 14 horas. Na segunda e no domingo, nós estaremos com a Escola Bíblica Dominical, onde estaremos estudando mais um assunto importante, as faixas, estudando, aprendendo a palavra de Deus. E à noite, em todas as congregações, o grande culto evangelístico. Não perca, esteja presente para participar. Na segunda-feira, está prevista aqui a reunião com as lideranças, aqui no Templo Central, no quinto andar, com o Departamento de Novos Convertidos. E também, nesta segunda-feira, estará acontecendo uma reunião de líderes setoriais do Departamento da Família. Chegando na sexta-feira que vem, dia 15, a partir das 9 horas, o pastor José Arimaldo já falou aqui, temos uma consagração do pastor Martim, diretoria da igreja, coordenador de setores, dirigentes de congregações, aqueles que podem estar aqui, e também você, meu amado irmão, que desejar participar desse trabalho, de 9 às 11, temos aqui toda sexta-feira esse trabalho. Muito bem. À noite, nós vamos estar com a Área 4 participando do grande culto geral de doutrina. E nesta sexta-feira mesmo, do dia 15, estará acontecendo um farol aceso na Área 2. Isso é um trabalho da equipe de guerreiros de oração. Ok, vamos chegar agora para um evento muito importante que vai acontecer neste mês, que é a EBOERNE. A nossa EBOERNE estará sendo iniciada no dia 24, que é um domingo, é a abertura, onde nós estaremos completando 108 anos da Igreja Evangélica Assembleia de Deus no Rio Grande do Norte. Quantos dão glória a Deus? Não é uma igreja que que tem poucos anos, mas de muitos anos, que vem servindo ao nosso Deus. No dia 25, do dia 24 ao dia 27, no dia 25, nós estaremos aqui dentro da EBOERN com a participação da Área 6 e a congregação ali, ou o setor, ou a supervisão ali de Parnamirim também. Estaremos com a participação deste campo de Parnamirim no dia 25. No dia 26, a Área 1 e o campo de Macaíba. Área 1 e o campo de Macaíba participando. E no dia 27, que é a quarta-feira, estará presente aqui a Área 2 e o campo de São Gonçalo do Amarante. E neste dia 27 estará acontecendo também o aniversário do pastor Martim Alves da Silva, pastor presidente da nossa igreja e da nossa convenção. Se você ainda não fez a inscrição para a Escola Bíblica de Obreiros no Rio Grande do Norte e Esposas também, faça a sua inscrição. Está aí eboerne.iaderne.org.br. Faça a sua inscrição. Por que estamos pedindo e insistindo tanto? Porque vai ser aqui no Templo Central. E aqui não vai caber todo mundo. Então, quem fizer a inscrição logo, já está garantido o seu lugar. Então, pastores, evangelistas, presbíteros, diáconos, professores de escola bíblica dominical, liderança de um modo geral, faça a sua inscrição. Estaremos aqui com pastores que vêm de São Paulo, não é? Pastores que vêm do estado de Pernambuco, Paraíba, Alagoas, trazendo ministrações maravilhosas. Estará acontecendo aqui durante esses dias, a abertura vai ser no domingo, mas durante a semana, na segunda, terça e a quarta, estará acontecendo a partir das 8 horas até as 13 horas. A partir das 13 horas, você já está liberado para ir em casa, se ajeitar, almoçar e voltar para o grande culto à noite, que é aberto para todos.
0: Graças a Deus. Meus irmãos, antes de nós apresentarmos a área de número 3, os pastores, coordenadores, obreiros em geral, reforçando ainda sobre a EBOERN e três datas que eu pediria que os coordenadores, demais pastores que estão aqui, marcassem na sua agenda, que é necessário os senhores estarem presentes aqui durante a EBOERN, principalmente nas noites de 24, que é a abertura, e os 108 anos da nossa IADERN, no dia 27, que é a comemoração do aniversário do pastor presidente, e essa comemoração do dia 27 será uma comemoração, digamos, mais a nível de campo, com a participação de pastores presidente, e dia 31, nós também queremos a presença de todos os coordenadores, pastores e esposas, porque nesse dia 31 nós iremos comemorar o aniversário do pastor presidente a nível de Natal. Vamos comemorar com a presença de todos os coordenadores, todos os dirigentes de congregações e esposas. Então será um evento, digamos assim, comemorativo, um culto de gratidão mais relacionado a capital, a Natal, Templo Central e toda Natal, em nome de Jesus. Os que entenderam, digam amém. Pronto. Então pedimos que os pastores coloquem na sua agenda essas datas aí, que vocês vão, em nome do Senhor, necessitar estar aqui conosco. Seu co-pastor vai ficar lá nessas datas, não é? E você vai estar aqui em nome de Jesus. Queridos irmãos, nós hoje estamos recebendo a cooperação abençoada da área de número 3 através do grande conjunto de Jade, não é? Obreiros, pastores que aqui estão conosco. E vamos apresentar nesse momento os setores. À medida que nós apresentarmos o coordenador do setor correspondente à área, peço que o coordenador fique de pé, permaneça, assim como todos os irmãos que fazem parte do respectivo setor, fiquem em pé e permaneçam de pé até nós no final saudarmos uns aos outros com um bem-vindo. Então iniciamos com o setor de número 4, Igreja Polo, Cidade da Esperança, que é coordenado pelo pastor Luiz Gonzaga de Araújo Júnior. Pedimos que todos os irmãos que fazem o setor de número 4 fique de pé, a juventude. Pastor Marconi está representando o pastor Luiz Gonzaga, é o dirigente ali de Cidade Nova 1, em razão do mesmo estar enfermo e não pôde estar presente aqui. Setor de número 9, Igreja Polo, Nação Santa, evangelista Sérgio Domingos da Silva é o coordenador daquele setor e o pastor da congregação ou Igreja Polo de Nação Santa. Setor de número 17, coordenado pelo presbítero Josenil Barbosa de Araújo Júnior, que é pastor ali da congregação de Nazaré 1 e coordenador daquele setor. Setor de número 26, Igreja Polo Guarapes, coordenador pastor Elias Severino de Oliveira. Muito bem, todos os obreiros, todos os irmãos, permaneçam de pé. Setor de número 31, Igreja Polo Nazaré 2, pastor Manassés Soares Dias, é o pastor da Igreja Polo em Nazaré 2 e coordenador do setor 17. Muito bem, todos os irmãos, obreiros que eu acompanho. E finalmente o setor 33, Igreja Polo Jardim de Deus, pastor Valdir Antônio Alves Lima, pastor coordenador do setor 33 e pastor da Igreja Polo ali em Jardim de Deus. Muito bem, quero pedir a nossa diretoria para se colocar todos de pé. Estamos sentindo aqui a ausência do pastor Rubem Varela, primeiro secretário, que também está acometido de virose e nos comunicou a impossibilidade de estar presente aqui conosco. Peço também que fique de pé os demais coordenadores que estão conosco, muito bem, e peço também por gentileza aos demais pastores, evangelistas, presbíteros, diáconos, que fiquem de pé, por gentileza. Diretor.

0: diretores de departamentos e as esposas dos nossos obreiros também que aqui estão presentes, queiram ficar todas de pé em nome do Senhor. E nós vamos agora saudarmos com alegria uns aos outros e vamos dizer alegremente: queridos irmãos, sejam bem-vindos em o nome de Jesus. Aqui estamos para adorarmos a Deus. Muito obrigado, queiram tomar assento, Deus abençoe. E quero, meus irmãos, também neste momento apresentar o pastor Eliezer de Souza, pastor coordenador do setor 25, Igreja Polo em Eucaliptos. Ele foi o convidado do pastor Martim Alves para ministrar a palavra de Deus para nós nesta noite. Quem diz amém?
1: Amém.
0: Pronto, então prepare aí o seu coração, que eu acredito que já está preparado, né? Diante de tudo que nós já ouvimos da parte do Senhor, porque agora nós iremos ouvir a ministração da palavra de Deus, tendo como canal, como instrumento, pastor Eliezer de Souza. Pastor Eliezer.
2: Amados irmãos, amada igreja, saúdo a todos com a paz do Senhor. Minha saudação extensiva ao nosso pastor Martim Alves, a quem eu quero agradecer pela oportunidade de estar nesta noite aqui, honrosa, de poder ministrar a poderosa palavra do Senhor no seu lugar. É uma responsabilidade muito grande que nós temos sobre os nossos ombros, mas aprove a Deus que seja assim, e assim será. Eu peço permissão para tirar o microfone, pastor Arimaldo. Saúdo também a todos os companheiros que estão na minha retaguarda. Que Deus nos abençoe. E eu peço oração por mim. Eu não quero pregar sozinho. Eu quero pregar com as suas orações. Posso contar com vocês?
1: Amém?
2: Graças a Deus. Irmãos, eu estou maravilhado com a programação do culto. Parece que a gente se programou. Parece que a gente combinou o tema com os jovens. E o Daniel e todos os hinos que cantamos aqui. Eu dizia para o pastor Martim sobre o tema, né? Ele me deixava à vontade e disse que eu orasse, que o Senhor iria me dar o tema. E o tema tem tudo a ver com os hinos que nós louvamos hoje aqui, acredita? Porque o Senhor é quem guia, o Senhor é quem orienta, é Ele quem nos mostra. E eu quero falar sobre um dos sentimentos maiores que pairou no coração de Cristo, que foi o sentimento que mudou o universo todo, mudou o rumo da história. E eu daria o tema desta mensagem como sendo: do trono à terra, da terra ao trono. Amém? Lembra dos hinos que vocês louvaram ao Senhor no início? Dizendo que Ele é leão, Ele é cordeiro, e que Ele veio humilde, mas que se transformou no Deus Todo-Poderoso. É justamente sobre isso que nós vamos falar-lhes nesta oportunidade. Garanto que não serei delongado, não serei prolixo, mas falarei aquilo que Deus tem colocado no nosso coração. Então, a palavra do Senhor está escrita na leitura oficial que o pastor Jonas fez, nosso segundo vice-presidente, que diz em Filipenses capítulo 2, versículo 5 até o 12. Eu vou ler uma parte só do trecho que ele leu mais completo, mas eu vou ler uma pequena parte e daí a gente vai falando conforme Deus vai nos dando a mensagem. Então, no versículo 5 diz assim: de sorte que haja em vós o mesmo sentimento que houve também em Cristo Jesus, que sendo em forma de Deus, não teve por usurpação ser igual a Deus, mas aniquilou-se a si mesmo, tomando forma de servo, fazendo-se semelhante aos homens, e achado na forma de homem, humilhou-se a si mesmo, sendo obediente até a morte e morte de cruz. Pelo que também Deus o exaltou soberanamente e lhe deu um nome que é sobre todo nome, para que ao nome de Jesus se dobre todo o joelho dos que estão nos céus e na terra e debaixo da terra, e toda a língua confesse que Jesus Cristo é o Senhor, para a glória de Deus Pai. Eu digo amém, você diz também? Glória a Deus. Muito bem, queridos, falar deste trecho sem falar de humildade, eu estaria faltando com a boa interpretação deste texto, porque é um texto que fala justamente da humildade de Cristo Jesus, e essa mensagem desta noite nos leva a isso: aprender com Cristo sobre a humildade. Pensando bem que a humildade precede a honra. Diga comigo: a humildade precede a honra. Queridos, quando vocês virem uma pessoa honrada ocupando uma posição proeminente na sociedade, enfim, uma função de poder, pode observar que no íntimo, a menos que ele tenha sido eleito por voto, que às vezes nem todo humilde é eleito, né? Melhor, nem todo aquele que é eleito é humilde, mas via de regra, aqueles que ocupam cargos e chegam a cargos elevados na sociedade, via de regra, são pessoas humildes. Nós conhecemos muitas pessoas humildes que chegaram assim ao topo, porque é como diz a palavra do Senhor: foste fiel no pouco, sobre o muito te colocarei. Aleluia. Então a humildade, ela precede a honra. Paulo, nessa palavra, escrevendo à igreja que estava em Filipos, aos filipenses, por consequência, ele enfatiza essa questão de que precisamos ser humildes e ter o mesmo sentimento que Cristo Jesus teve. E aí a gente vai falar um pouco daqui a pouco. Mas que sentimentos foram esses? Ele diz assim no versículo 5: de sorte que haja em vós o mesmo sentimento que houve também em Cristo Jesus. Então, primeiro nós temos que sentir, é de fato. A humildade, ela não vem de visível aparência, mas ela nasce no coração, primeiramente. É um sentimento, coração e mente. Nós temos que sentir primeiro, para depois externarmos, porque senão será hipocrisia, será apenas de mera aparência. Mas quando a humildade vem do coração, você percebe, temos essa capacidade de percepção, de perceber realmente quando as pessoas são humildes. E não precisa dizer, eu sou humilde, e acenar e dizer. Não, o gesto, a maneira de ser, o trato com as pessoas, as nossas relações sociais, em tudo que nós façamos, ali está implícito então a característica que estava em Cristo Jesus: a humildade. Eu não vejo Jesus dizendo, olhem para mim que eu sou humilde. Não, para não fazer como aquele que diz, eu sou tão humilde que me orgulho da minha humildade. Já ouviu falar desse? Tem gente assim, que é tão humilde, que se orgulha da sua humildade. Mas Cristo não era assim. Ele se deixava ver pelas suas atitudes. Quando Paulo diz então, de sorte que haja em vós o mesmo sentimento que houve também em Cristo Jesus. E ele remete justamente à grande necessidade de salvação, de um plano salvífico, onde a humanidade estava perdida e extraviada, e o Senhor, então Deus, ele precisava de um missionário, precisava de alguém. E parece que aquela visão de Isaías, no chamado de Isaías, reflete aquele momento também, de que Deus precisava de alguém, e este alguém foi Jesus, seu filho. E Paulo diz que ele, na forma de Deus, sendo Cristo, em forma de Deus, não teve por usurpação ser igual a Deus. Imagine naquele momento em que Deus chama Cristo e diz: meu filho, eu preciso que você desça à terra, eu tenho uma missão para você. Ele teria uma alternativa, ele poderia ter dito: pai, eu prefiro ficar como Deus aqui, está tão bonzinho aqui no céu, não é? Aqui eu tenho o trono, aqui eu tenho tudo, aqui eu tenho a tua presença. Mas o apóstolo Paulo, ele pelo Espírito Santo de Deus, ele vê aquele momento e diz: sendo em forma de Deus, ele não teve por usurpação ser igual a Deus, mas ele preferiu obedecer ao seu pai. Ele se despede da sua glória, ele se despede da sua condição divina, como está escrito no versículo 7, que diz, no 6, que diz que ele não teve por usurpação, primeiro, ser igual a Deus. É como se fosse uma escada de 5 degraus, em que ele descia do trono da sua graça, do trono do seu poder, e vem até a humanidade. Primeiro, então, ele sendo em forma de Deus, não teve por usurpação ser igual a Deus. Diferente de muitos aí, né? Que são homens, mas que parecem ser Deus. Você já viu alguém tão importante, sim, que alguém diz assim, parece

e humilde de coração. Quem é manso e humilde de coração, Deus abençoa. Diz alguém que no céu, tem um hino, né? O poeta popular cantando diz: no céu não entra pecado. E um dos maiores pecados que nos impede de chegar no céu é o orgulho, é a prepotência, é a arrogância. A arrogância, a prepotência também precede a ruína. Então, o próprio Cristo tomou a forma de homem, deixa a sua forma de Deus, se faz homem, se humaniza, nasce pelos canais, digamos, jurídicos até, normais, para salvar o homem pecador. Ele precisava, Deus, de um homem, não de um anjo, não de um ser, tipo um querubim, um serafim. Ele precisava de um homem. E Jesus se levanta e diz: Pai, eis-me aqui, eu vou descer a terra. Eu me despido da minha glória. Eu tiro de mim o meu manto de rei. O meu trono fica aqui. Eu desço a terra, aleluia. Troco o meu manto de rei por uma fralda humana. E eu vou descer até a sepultura depois. Mas ele sabia, amados, que depois de 3 dias ele iria ressuscitar triunfante. Ele ia ressuscitar poderoso. Bendito seja o nome do Senhor. Se eu tive algum privilégio na vida, eu tive um grande privilégio dado por Deus: ir a Jerusalém. Não que eu paguei a conta, foi alguém que pagou para mim. Não pense que eu sou rico, deixa isso para Manassés. Então, chego em Jerusalém. E aí então, queridos, o que é que eu queria ver em Jerusalém? Sabe o que eu queria ver? Eu não queria ficar no hotel, eu não queria ir olhar os pontos turísticos de Jerusalém. Eu queria, sabe o que? Olhar para a sepultura vazia e ver que Jesus Cristo esteve lá. Eu tive essa sensação, cheguei à porta e ali então tem aquele túmulo de pedra, tem uma tremenda pedra redonda, tem um canal onde a pedra desliza. A pedra estava para um lado e eu e a auxiliadora, minha esposa, nós tivemos o grande privilégio de procurar os restos mortais de Jesus lá dentro, mas nós não encontramos. Sabe por quê? Porque Jesus desceu da sua glória, ele se fez homem, sofreu como homem, se humanizou, sofreu, se humilhou, desceu à sepultura, mas a sepultura não pôde contê-lo. Depois do terceiro dia, o nosso Cristo, o seu Cristo, ressuscitou triunfante e poderoso. E João, evangelista, lá da ilha de Patmos, ele teve aquela tremenda visão onde Jesus aparece para ele e diz: João, não temas, eu sou o Alfa, eu sou o Ômega, eu sou o princípio, eu sou o fim, eu estive morto, mas eu ressuscitei triunfante e poderoso. E mais, João, eu tenho comigo as chaves da morte e do inferno. Jesus se humanizou e se fez, aleluia, rei, Deus poderoso, e um dia voltará poderoso e trará consigo também a sua igreja gloriosa, onde reinaremos, onde há gozo, paz e alegria na presença do Espírito Santo de Deus. Toma forma de homem. Que coisa maravilhosa, irmãos. Que cada vez que Satanás coloque no nosso coração tomar a forma de Deus, você vai dizer: para trás de mim, Satanás. É o contrário, né, irmãos? Temos que tomar também a forma, já somos homem por natureza, e descer, se for necessário descer ao pó, vamos descer ao pó, como Jesus desceu. Ele pegou então toalha, a bacia, a água, e desceu ao mais vil da terra, o pó. Para quê? Para nos dar a lição de que nós não somos nada. Nós somos pó e cinza e nada mais. Galgamos algumas coisas na vida, por quê? Porque Deus é misericordioso. Porque nós somos agarrados pela graça, as garras da misericórdia do Senhor. Não que sejamos, é Deus em nós. Se você conseguiu alguma coisa na vida, não é por você não, é por Jesus, é pela graça. Nós somos pó e cinza, nada mais. Quer saber quem somos? Vamos à UTI, como eu fui hoje visitar uma ovelha. Cheguei lá e o vi prostrado, pó e cinza, não morto, mas um homem normal, comum e corrente. Não que ele fosse orgulhoso, de maneira nenhuma, não quero dizer isso. Mas ali é onde nós vemos quem somos. É onde nós vemos, na hora de uma sepultura, na hora que se lacra um túmulo com silicone, é aí que a gente vê quem somos. Pó e cinza, nada mais. Por isso que o Senhor nos reúne nesta noite aqui para falar de um sentimento tão nobre, um sentimento tão precioso, que é a humildade.
aleluia, tudo que temos, tudo que somos, tudo que ainda vamos lograr na vida, tudo que vamos conseguir na vida, é por graça infinita.

graça, a misericórdia do Senhor. Não por nós, Senhor, mas a glória de Deus em nós. Cristo em vós, esperança da glória. E é por isso que Paulo diz assim: não mais vivo eu, mas Cristo vive em mim. Diga comigo, jovem: não mais vivo eu, mas Cristo vive em mim. Aniquilou-se, ou seja, neutralizou-se, deixou o seu eu, deixou o seu ego. Eu pregava ontem lá em Eucalipto, eu dizia: um dos maiores inimigos que nós temos é o ego. Pense no inimigo terrível, cruel, que de vez em quando quer se levantar e dizer que você é, que você pode, que você consegue, que você é Deus, né? Aí você diz assim, quando a cada vez que o ego quiser se levantar, aí você vai dizer: já estou crucificado com Cristo. Fique no seu lugar. Você é homem, você é pó e cinza, nada mais. Aniquilemo-nos como Cristo se aniquilou. Como diz no versículo 7, mas ele aniquilou-se a si mesmo, tomando forma de servo, fazendo-se semelhante aos homens. Que coisa grande, irmãos. Ele comeu, viveu como homem comum e corrente. Ele sofreu, padeceu, não precisava fazer aquilo, mas ele estava ali por obediência ao seu pai, por obediência a Deus. E muitas vezes Deus nos pede alguma coisa, a gente levanta a cabeça e diz que não vai, que não faz. Aleluia, meu Deus do céu, que somos. E quando perdemos algum privilégio, a gente fica brabo, a gente dá vontade de se levantar e falar, não é? E de gritar e desbravejar. Quem somos nós? Homens, pó e cinza, nada mais. Me faz lembrar aquele hino de ali de Jesus, né, Pai, que fala sobre isso. Porque perdeu um privilégio, porque não, amados, se tudo vem dele, se tudo é dele, para ele, a glória é dele, o poder é dele, a fama é dele, se alguém tem que brilhar é ele, nós somos apenas servos da orelha furada. Já ouviu falar, né? Servo da orelha furada, escravos da orelha furada. Explico, deixa eu tomar um golinho d'água aqui da garganta seca quando você está pregando aqui. Dá avançar. O escravo, ele ficava na casa do seu dono, e ali ele tinha todos os privilégios, poucos, mas tinha alguns. Era ali que ele servia, escravizado. E ele casava, constituía família, tinha filhos, sua esposa, etc. Passava-se o tempo e ele ganhava um carinho por aquela casa, ele ganhava um afeto pelo seu senhor. E chega um tempo que ele cumpre o tempo de escravidão dele, o senhor chega para ele e diz assim: olha, fulano, vou chamar aqui qualquer nome, eu não quero chamar um nome conhecido, eu vou chamar aqui de Filomeno. Eu acho que não tem nenhum Filomeno aqui. Então, queridos, ele chegava e dizia: Filomeno, você serviu aqui por muito tempo, chegou o tempo da sua libertação, da sua liberdade, e eu vou te dar carta de alforria, ou seja, carta de liberdade. Aí o Filomeno dizia: não, meu senhor, eu já estou amando essa casa, já tenho família aqui, já constituí família, eu também, eu gosto muito do Senhor, e eu não quero ir embora não, eu quero ficar aqui. É certo que eu tenho um futuro pela frente, mas eu quero ficar nessa casa. Aqui eu tenho meus filhos, tenho minha família, minha esposa e etc. Aí o Senhor dizia: tudo bem, por mim você vai embora, você não quer ir? Mostrava a rua mais uma vez: não, quero não, quero ficar. Então tá certo, você agora vai me permitir o que a lei manda fazer. Pegava uma suvela, que é uma parte metálica com uma ponta, levava ele para a porta da cidade, pegava a orelha dele e furava a orelha dele, mas era um furo grande, não era um furinho pequeno não, furo grande. Tchá. A partir dali ficava um furo visível, e ele era chamado de escravo da orelha furada. Teve o privilégio de sair de casa em liberdade, mas preferiu, por amor ao seu senhor, preferiu ficar na casa do seu senhor. E eu me vejo direitinho, irmãos. Eu não sei se você se vê também direitinho igual a esse servo. Nós tínhamos a liberdade de viver no mundo, nós tínhamos a liberdade de ter a profissão que você queria ter. Eu mesmo tive a liberdade de ter a profissão que eu queria ter. Eu estava na universidade, eu estava estudando engenharia mecânica, e um dia o Senhor me disse: Eliezer, eu estou precisando de você, mas você tem liberdade. Aleluia. Eu digo: Senhor, eu prefiro ficar na tua casa, eu prefiro fazer a tua vontade. Fura a minha orelha, Senhor, fura a minha
orelha. Eu prefiro ser um servo da orelha furada do que estar no mundo. No mundo eu não sei fazer nada. Você também não sabe fazer nada. Você só sabe estar na casa do seu Senhor. Quem só sabe estar na casa do seu Senhor aqui? Servos da orelha furada. Eu não presto mais para nada, pastor. Eu só presto para ser crente. Eu só presto para servir ao Senhor. Eu só presto para ganhar alma para Jesus. Eu só presto para estar aos pés de Cristo Jesus, adorando, servindo na beleza da sua santidade. Servos da orelha furada. Tínhamos liberdade de fazer o que queria, mas nós um dia dissemos: não, Senhor, eu quero te servir com alegria, eu quero ser esse servo, eu quero ser esse servo na tua casa, e por isso que nós estamos felizes aqui. Ninguém quer ir embora, ninguém quer ir para o mundo. Sabe por quê? Porque você entregou a sua vida para o Senhor Jesus, e você agora, você é servo sim, mas servo da orelha furada. Aquele que serve ao Senhor, aquele que por, sabe, decisão própria, você serve ao Senhor. E o Senhor está procurando esses servos. Ele mesmo se fez servo, fazendo-se semelhante aos homens. E achado na forma de homem, humilhou-se a si mesmo. Cada vez que o ego queria levantar, ele se humilhava a si mesmo. Como diz aqui, humilhou-se a si mesmo, sendo obediente até a morte, e morte de cruz. A morte de cruz não era uma mortezinha simples, não. Ele não morreu na mão de qualquer algoz. Eram homens preparados para matar. Era um ritual romano. A crucificação não era para os bonzinhos, era para os criminosos, para pessoas que ameaçavam o governo, pessoas que tinham culpa, mas ele nenhuma culpa tinha. E ali então aqueles algozes, os soldados romanos, o mataram com morte de cruz. Ele não merecia, mas ele tomou sobre si, Isaías profetiza sobre isso, e diz que ele tomou sobre si o castigo que estava previsto para todos nós, as penalidades que estavam previstas para todos nós. Jesus toma sobre si e assume a morte de cruz, uma morte que mata lentamente, uma morte que mata por asfixia. Você sabia qual foi a causa mortis de Jesus Cristo? Muitas vezes a gente fala da morte de Jesus, tudo bem, morreu na cruz, mas qual foi a gota que transbordou o vaso? Qual foi o motivo principal? Se nós fôssemos levar o corpo de Cristo até uma análise forense para ver de que de fato ele morreu, provavelmente os cientistas chegariam à conclusão que ele começou a perder sangue desde as primeiras horas do seu julgamento forjado, dos primeiros açoites, quando estava ali na cruz. Então, quando ele perdia todo o seu sangue, que ele estava ali pendurado naquela posição de crucificação, o seu corpo pesava, claro, pela lei da gravidade. Então ele vai, desce e fica naquele sobe e desce, e já sem sangue, e já sem quase ar, ele já procurando ar para respirar. Nos últimos momentos, ele morre de asfixia. Há um consenso de que Jesus morreu, finalmente, de asfixia. Morte de cruz, sem merecer. Ele não teve pecado, foi o seu e o meu, o nosso pecado, que levou Jesus Cristo à morte. Mas ele humilhou-se e obedeceu até a morte, e morte de cruz. Pelo que também Deus o exaltou soberanamente. E aí se cumpre: foste fiel no pouco, sobre o muito te colocarei. Quer prosperidade, jovem, na sua vida? Obedeça. Obedeça ao Senhor. Obedeça a palavra. Obedeça aos seus pais cristãos na palavra, não é? E até os que não são cristãos, se tiver de acordo com a palavra também. A obediência leva à honra. Então também Deus o exaltou soberanamente e lhe deu um nome que é sobre todo nome. Todos nós queremos ter um nome. As pessoas hoje buscam um nome. Existem aqueles que vão para a internet e querem ter muitos seguidores, não é? Querem, como diz o jovem aí, farmar aura, é? Muitos seguidores.
Já eles riram que eles me entenderam aí. É um ditado que eles estão dizendo aí, que quando a pessoa tem muitos seguidores, por exemplo, uma das ações, ele farma aura, né? Então, é por isso que eles estão entendendo. Ou então, quando faz uma coisa boa e que soma ponto para ele, ele farma aura. Então, queridos, o que, sabe, jovens, o que é que farma aura realmente? É a humildade diante de Deus. Se você quiser farmar aura, se você quiser ganhar pontos, aleluia, na sua vida, seja humilde, perceba que nós não somos nada. Às vezes porque estudamos, às vezes porque temos um curso, às vezes porque entramos na universidade. Eu tive essa experiência, raspei a cabeça, botei uma boina verde, fui para a universidade. Aí a gente chega lá, aí começa a receber aquelas informações, a gente acha que é tudo, né, irmãos? Mas sabe, a gente percebe depois que a humildade, ela precede a honra, e que temos que ser iguais a Jesus Cristo em humildade. Pelo que também Deus o exaltou soberanamente e lhe deu um nome que é sobre todo nome. Para quê? Para que ao seu nome, olha, isso aqui é profético, para que ao seu nome se dobre todos os joelhos que estão nos céus e na terra e debaixo da terra. Algum dia os governantes, eles se prostrarão diante do Senhor, eles chegarão diante do trono do Cordeiro, como foi cantado aqui, e ali o presidente Trump, ele vai ter que se dobrar. Ele hoje não se dobra diante dos homens, ele hoje não se, ele, pelo contrário, ele faz com que os homens se dobrem a ele, mas algum dia até o presidente Trump, ele também vai ter que dobrar os seus joelhos e dizer: só o Senhor é Deus, só o Senhor é Deus. Não há orgulhoso que um dia não se dobre diante do Senhor, não há um prepotente que não se dobre diante dos pés do Senhor. Sabe por quê? Porque a ele honra, a ele glória, a ele louvor, porque foi Deus quem o exaltou soberanamente. Ele se aniquilou, ele se neutralizou, ele se despojou do seu eu, ele deixou a sua glória, que estava proposta, desceu ao céu de glória, mas um dia o Senhor Deus o exaltará, como está escrito. E quando ele voltar, haverá um coral na terra, no céu, que vai dizer assim: quem é esse que está voltando? E alguém dirá assim: este é o Rei da Glória. E alguém dirá: levantai-vos, ó portais eternos, vem aí. Aí vem um cortejo. Você acha que Jesus não vai voltar com um cortejo? Vem um cortejo. Quem é esse que está entrando? E alguém, algum anjo, um querubim, um serafim, alguém lá, vai dizer assim: ele é o Senhor poderoso na batalha, o Senhor forte e poderoso, aquele que foi cordeiro, aquele que agora é leão, aquele que era o servo, mas que agora é Senhor dos senhores, Rei dos reis e Senhor dos senhores. Levanta a sua mão e glorifica o Senhor. Oh, bendito seja Deus. O Senhor nos reúne nesta noite para nos dar uma lição de humildade. Aleluia. E dizer: olha, você é homem, você é pó e cinza, nada mais. Humilhai-vos, pois, debaixo da potente mão de Deus, e a seu tempo ele vos exaltará. Está escrito. Se você quiser subir na sociedade, seja humilde. Se você quiser subir diante de Deus, seja humilde. Mas humilde mesmo. Humilde de coração, como Jesus, ele é humilde. Mas a nossa cidade, desculpa, achado na forma de homem, humilhou-se a si mesmo, sendo obediente até a morte, e morte de cruz. Pelo que também Deus o exaltou soberanamente e lhe deu um nome que é sobre todo nome. Ou seja, o nome do Senhor está sobre todos os nomes. Imagine aí as pessoas mais importantes que você conhece na sua vida. Ele é o mais importante. Jesus é o mais importante. A Auxiliadora canta um hino, a minha esposa, ela diz: Jesus, tu és a pessoa mais importante deste lugar. Deus dá posições a cada um de nós, dá posições sociais a cada um de vocês. Mas saiba, mais importante do que o seu nome e o meu nome é o nome do Senhor dos Exércitos, para que todo joelho se dobre nos céus. Olha, dos que estão no céu e na terra vão se dobrar. Os anjos, as miríades de anjos, os querubins. Imagina aquele dia, irmãos.
anjos poderosos, os querubins, os serafins, toda a corte celestial estará ali dobrada diante do Senhor Jesus Cristo, e os da terra também, toda a humanidade, os príncipes, os reis dos países que têm reis, os presidentes, os ministros. Haverá um dia em que todos se dobrarão e confessarão que Jesus Cristo é o Senhor, e toda a língua, ou seja, de todas as nações, tribos, todos os povos, toda língua, confesse que Jesus Cristo é o Senhor para a glória de Deus. De sorte, Paulo conclui, de sorte, meus irmãos, meus amados irmãos, assim como sempre obedecestes, não só na minha presença, mas muito mais agora na minha ausência, assim também operai a vossa salvação, com temor e tremor. É como nós devemos, com isso eu concluo, é como nós devemos caminhar, queridos, com temor e tremor, sabendo que nós não somos absolutamente nada sozinho, porque o que nós somos, somos porque não está em nós, mas está em Cristo em nós. Quando Jesus está com você, você é um gigante. Você ora e Jesus cura, mas sabe por que ele cura? Porque é ele na sua vida. Outro dia eu chamei o irmão para pregar lá em Pirangi, quando eu era dirigente de lá de Pirangi, e o irmão disse: chame os doentes, chame os enfermos, que eu vou orar, eu tenho experiência com Deus, olha, eu tenho experiência, quando eu oro, aí o Senhor cura. Beleza, tá bom. Reuni os doentes, pastor Manassés, e fomos, ele pregou, e no final, vamos orar. Ele orou, fez de tudo que ele podia orar, e chamou por isso, por aquilo outro, e cantou, e fez de tudo, e sabe o que aconteceu? Declarou enfermidade, mandou que um paralítico andasse, o paralítico não andou, mandou que o cego visse, o cego não viu, mandou que o surdo ouvisse, o surdo não ouviu. E ele chegou para mim depois: pastor Eliezer, eu não sei o que foi que houve. O que foi que houve? Eu disse: não, sabe o que é? É porque quem cura é Jesus, não é você. No dia que você se humilhar e você der glória a Deus, aí o Senhor vai fazer o milagre. Porque não é você, não somos nós, irmãos. Às vezes nós fazemos um tantinho assim e achamos que somos nós. Não somos nós, é o Senhor em nós. Cristo em vós, esperança da glória.

de glorificar o nome que é sobre todo nome, o nome de Jesus. Glória a Deus, glória a Jesus por esta palavra que nós ouvimos. Quando o pastor Eliezer falava sobre orgulho e humildade, eu lembrava de uma frase que li e nunca esqueci.